semana para você também, que Deus abençoe. É, minha amiga Leidinha chegou por aqui, ó, sinalizando, tá joinha, tá ligado, tá em Palmas, capital. Valeu, minha amiga Leidinha, Deus abençoe, a Leide Alves, né? Eu, como mais, muita intimidade, né? Chamo Leidinha, minha amiga Leidinha. A paz do Senhor Jesus, ô Glória, chegando por aqui, ó, pastor José Henrique, ele colocou aqui, né? Ô Glória, tá ligado, tá sintonizado aí pelas ruas da nossa capital, que Deus abençoe pastor José Henrique, toda a sua família e todos os passageiros, né? Que estão aí no seu carro de aplicativo também, ligados, sintonizados. 95, Elianai Carvalho chegando por aqui, pedido do meu amigo Hilton Andrade, recomeçar. E vai pra você que gosta também.

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9h26, Kellen Bianca chegando por aqui com a canção Movimento, e ela convidou Som e Louvor para cantarem juntos essa canção.

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0: Maravilha, maravilha. De volta juntinho com você, 9h50, isso mesmo, 9h50. Como a hora passa rápido, né? É isso, graças à participação de vocês, à interação de vocês, à interatividade aqui no WhatsApp da Paz. Falar nisso, ó. Irmão José Ailton passando por aqui. Boa noite. Tamo junto no Toca Toca da Paz. Com friozinho gostoso aqui na fazenda, fazendinha, rapaz. E olha que Palmas é quente, né? Mas tá esse friozinho aqui também. Pelo menos quando eu saio aqui pra ir embora, eu vou chegando lá em casa, parece que eu tô andando por dentro d'água. Mas tá bom demais. Muito bom, porque daqui uns dias já vem calorzão, né? Então já vamos preparando aí. Deus abençoe, irmão José Ailton. Muito obrigado pela companhia sempre. Que Deus continue abençoando cada um de vocês. Você que participou, você que ficou aí quietinho no seu canto, mas ligado, sintonizado. Deus abençoe. Já quero aqui desejar a você um ótimo, lindo e maravilhoso final de semana. E se assim o Papai do Céu permitir, na segunda-feira estarei de volta, conto com vocês, espero por vocês, afinal de contas essa programação é feita com a sua participação, então para juntinhos aí fazer mais uma edição do Toca Toca da Paz. Fiquem todos na paz do Senhor Jesus, forte abraço, fui!
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1: O preço do boi gordo registra alta nesta sexta-feira, dia 29. A arroba está sendo negociada a R$ 349,25 no estado de São Paulo, com avanço de 0,27%, segundo os dados do CPEA. Já o mercado do frango apresenta queda nos preços na Grande São Paulo, em São José do Rio Preto e Descalvado. O frango congelado está cotado a R$ 7,39 o quilo, enquanto o frango resfriado é vendido a R$ 7,40, ambos com recuo de 0,27%. No setor suíno, a carcaça suína especial mantém estabilidade nos estados da Grande São Paulo. O produto segue negociado a R$ 8,57 por quilo. Ainda de acordo com o CPEA, o suíno vivo apresentou queda nos estados do Paraná e de São Paulo, enquanto nos demais estados analisados registraram estabilidade nos preços. Reportagem Juline Pogorzelski.
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0: 10:05.
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0: Boa noite na paz do Senhor. Mais uma sexta-feira, mais um programa Conexão de Líderes, dessa série que vai de segunda a sexta-feira, todas as semanas, nesse horário, né? A partir das 10 às 11, 11:10, 11:15 por aí, né? E nós aqui na sexta-feira ministrando para o ouvinte da Rádio Paz a revista, né? A lição da EBD, Escola Bíblica Dominical, todas as sextas-feiras, tá? Todas as sextas estamos aqui com a pré-aula da EBD. Por que pré-aula, pastor Juraci? Porque é bem adiantado, né? Nós ministramos na sexta-feira, não é a aula que foi ministrada no domingo passado, é a aula que será ministrada no próximo domingo, tá? É a aula que será ministrada no domingo 31. E por isso nós chamamos de pré-aula, uma aula antecipada, né? E nós estamos aqui com muita alegria, né? Muita alegria, muito prazer, muita gratidão, até porque o título da lição da revista, né? De hoje, né? De domingo, né? O título da lição é Alegria e Gratidão ao Senhor Resultam da Palavra de Deus, tá? Essa alegria, essa gratidão não é fora de base, ela tem uma base. Ela tem uma fonte, né? E qual é a base, qual é a fonte dessa alegria e a gratidão que vamos estudar hoje? É a palavra de Deus, né? A palavra de Deus, ela nos mune, ela nos capacita, ela faz com que sejamos gratos e alegres, né? O tempo todo, tá bom? Então vamos já para nossa leitura da abertura, né? Eu gostaria que os irmãos que estão em casa, que pode fazer isso, né? Eu fico aqui pedindo, lembrando vocês, né? De repente se eu não falar, vocês não lembram, né? Mas dá uma esticada no braço aí e encontre a sua revista da EBD, os irmãos do interior. A gente está sendo ouvido por mais de 40 municípios. E parece que é quase uma semana, uns 9, 10 dias, estamos sendo ouvidos também pela cidade de Araguaína, né? E eu acredito que algumas cidades pequenas nas mediações de Araguaína. Eu quero aproveitar aqui e mandar para os irmãos de Araguaína que estão sintonizados e para os irmãos de Palmas, do Tocantins inteiro, que estão sintonizados na Paz, que estão na escola bíblica, né? Que terminou há pouco tempo, né? O culto de sexta-feira da abertura, né? O pessoal tá indo pro hotel, o pessoal tá jantando, né? E tem uns que tá com o som do carro ligado. Um abraço para todo mundo aí, tá? Aqui do programa Conexão de Líderes, da sexta-feira, pastor Juraci, da Rádio Paz, tá? Quero mandar um abraço especial pro nosso pastor do campo de Araguaína, pastor João Milton, né? Que está hospedando aí a Escola Bíblica de Obreiros, né? Que Deus possa abençoar o pastor João Milton, muito sucesso aí liderando esses obreiros, né? Muitos obreiros são mobilizados para se hospedar uma festa dessa. Não é brincadeira não, né? Mas o pastor João Milton tem todo um jogo de cintura para fazer isso, né? E por que não dizer o pastor Amarildo, né? Nosso presidente da convenção, né? Que tá lá pegando no chifre do boi, né? Pastor Amarildo, o vice-pastor Baltazar, né? Que Deus possa abençoar vocês aí, né? É muita gente promovendo esse encontro em Araguaína. Araguaína tá de parabéns com esse encontro da escola bíblica aí. né? Está mobilizada a cidade, né? Tenho certeza que o pessoal de Araguaína deram uma sentida aí, já deram uma sentida hoje, sexta-feira, amanhã, no sábado e no domingo, isso é meio-dia, com esse movimento da escola bíblica na cidade de Araguaína. E eu quero então pedir vocês que estão em casa, que pegaram a revista, vamos ler aqui o título da lição, texto áureo, vamos ler verdade aplicada, os textos de referência, para a gente depois já entrar na lição, porque tem muita coisa boa nesse título, tá? Alegria e gratidão ao Senhor resultam da palavra de Deus. Vamos aprender muito, né? Vamos aprender muito. Então vamos lá. O texto áureo diz assim, ó: disse-lhes mais, ide, comei as gorduras e bebei as doçuras e enviai porções aos que não têm nada preparado para si. Porque esse dia é consagrado ao Senhor, ao nosso Senhor. Portanto, não vos entristeçais, porque a alegria do Senhor é a vossa força. Neemias 8:10. Essa fala de Neemias, né? Para a turma, né? Para os judeus ali, né? Depois de haver terminado a construção, né? Dos muros do templo. Vamos banquetear agora, vamos fazer festa, vamos alegrar, né? A verdade aplicada diz assim, ó: o relacionamento com Deus, conforme revelado nas escrituras, resulta em um viver caracterizado por alegria e gratidão, tá? Para relacionarmos com Deus, precisamos dessas duas coisas. Não tem como ser diferente, tá? O verdadeiro relacionamento com Deus, né? Conforme a Bíblia, né? A palavra dele resulta em um viver caracterizado por alegria e por gratidão. Depois vamos para os textos de referência, que é só um, né? Só um texto. Neemias 8, a partir do 9, 10, 11 e 12. É fácil para vocês pegarem, é porque é só um. É só um endereço, né? Na Bíblia. Você tem que abrir só no lugar. Abre aí rapidinho, Neemias 8, a partir do versículo 9. São quatro versículos, que diz assim, ó: e Neemias, que era o governador, e o sacerdote Esdras, o escriba, e os levitas que ensinavam ao povo, disseram a todo o povo: esse dia é consagrado ao Senhor vosso Deus, pelo que não vos lamenteis, nem choreis. Porque todo o povo chorava, ouvindo as palavras da lei. O povo estava chorando, né? E aí levanta Neemias, levanta Esdras, os levitas, e fala assim, ó, não chora não, né? Disse-lhes mais, ide comei. Hoje é dia de se alegrar. Comei as gorduras, bebei as doçuras, comei os doces, né? Comei as gorduras, bebei as doçuras, os vinhos, bebei os sucos, né? E enviai porções aos que não têm nada preparado para si. Porque esse dia é consagrado ao Senhor, ao nosso Senhor. É um dia especial, né? Portanto, não vos entristeçais, porque a alegria do Senhor é a vossa força. E os levitas fizeram calar a todo o povo, dizendo: calai-vos, porque esse dia é santo. Por isso, não vos entristeçais. Então todo o povo se foi a comer e a beber e a enviar porções e a fazer grandes festas, porque entenderam as palavras que lhes fizeram saber. Amém, irmãos? Eu gostaria que aqueles que estão em casa, que pudessem fechar os olhos, e orar comigo, um minuto, oração bem rápida, para que Deus venha me usar aqui na preleção dessa palavra a vocês e também fazer com que a alma de vocês esteja sedenta, o coração aberto, a mente arejada, né? Para receber essa palavra nessa noite, porque ela é muito rica, né? Trata da alegria, trata da gratidão. A gratidão talvez seja o tema, um dos temas muito, de muito, que palavra que eu coloco aqui? Valor na presença de Deus em relação ao ser humano, né? Deus fica muito feliz quando ele acha uma alma grata, uma alma alegre, né? Então vamos orar. Soberano Deus, Pai de misericórdia, Jesus querido, na tua presença nós adentramos nesse momento, Senhor, através da fé. A tua palavra diz que aqueles que querem te buscar te encontra através da oração, através da fé. E nós nos rendemos aos teus pés nesta noite, pedindo uma bênção, pedindo uma súplica, suplicando o Senhor misericórdia, que o Senhor venha nos abençoar. Somos limitados, somos muito limitados, mas o Senhor é grandioso. E essa palavra não é minha, essa palavra é do Senhor. Ah, papai querido, o Senhor tem bênçãos para este povo que está na audiência nesta noite, através desse assunto. O bispo Samuel Ferreira foi tocado pelo Senhor para achar, para encontrar esse tema e escrever essa revista, para que hoje estivéssemos estudando esse tema sobre alegria e gratidão. Faz com que sejamos mais gratos a ti. Faz com que vivamos mais alegres, porque isso é o que o Senhor espera de nós. Seja com cada um dos teus filhos, seja comigo, aqui no estúdio, é a oração que faço em teu nome, Jesus. Amém e amém. Alegria e gratidão. A impressão que nós temos é que são dois temas muito parecidos, né? Dá a impressão que quem é grato vive alegre, né? Toda pessoa grata, a gente tem a impressão que ele vive, sei lá, muito feliz, muito alegre, né? E quando você vê uma pessoa muito alegre, você pensa assim, essa pessoa é muito grata, essa pessoa é muito agradecida pelas coisas. Então é um tema que é meio colado no outro, é meio irmão sianês, né? Tem muita facilidade das pessoas que têm alegria, que expõem uma alegria, de também ter gratidão no coração. E também as pessoas que são agradecidas na alma, no âmago, no interior, de que elas sejam alegres, de que elas sejam felizes. Então são dois temas muito parecidos, vieram juntos e você vai perceber nessa noite, vamos perceber que Deus tem muito a nos ensinar sobre esses assuntos aqui. Pastor Jurassi, mas esse assunto é muito batido. Gratidão, falar sobre gratidão, falar sobre alegria. Irmãos, a nossa mente, ela tem uma capacidade de esquecimento descomunal, tá? A nossa mente esquece muito, né? Isso aqui devia estar no nosso ouvido o tempo todo. Então, assim, é por isso que a Bíblia, ela não envelhece. A Bíblia se renova a cada manhã. É por isso que cada vez que você senta no sofá de manhã e você começa a ler o Salmo 23, você tem a impressão que você está lendo a primeira vez. O Senhor é o meu pastor, nada me faltará. Deitar-me faz em verdes pastos, refrigera-me, guia-me às águas tranquilas, refrigera minha alma. E aí você vai, aí você não percebe, já terminou o salmo, mas aquilo te deu uma paz, uma alegria. Por quê? Porque a Bíblia, ela se renova. Então, por favor, não venha com o assunto, eu vou desligar meu rádio, o som do meu carro, porque vai falar sobre alegria. Fala sobre gratidão, esse tema é batido demais, não é, tá bom? Não é, te garanto que você vai ganhar se você permanecer aí na audiência, tá? Com o celular ligado, com o som do seu carro ligado, você vai ganhar muito, tá? Só desligue depois das 11, tá? O seu celular, o som do seu carro, tá? Depois das 23 pode desligar, né? Porque aí depois vem umas canções aí, aí é hora de dormir também, né? É hora de dormir, você dorme com a Rádio Paz ligado, mas o celular bem no pezinho da cama aí, mas dá pra já dormir, né? Depois das 11. Mas agora você vai ouvir a lição. Por que, pastor Juraci, que os judeus deveriam ser alegres e gratos, tendo aí a instrução de Esdras, né? Como escriba, sacerdote, né? Neemias como governador, os levitas, né? Como os dirigentes do povo, espiritual do povo. Por que que eles deveriam ser gratos e felizes? A verdade é que eles sofreram muito. Vocês lembram nas lições passadas o sofrimento desses homens, né? Neemias principalmente, que era o líder ali, né? Para construir os muros e construir a cidade, colocar os portões. Lembram que eles ficavam levantando lá, colocando os tijolos e uns homens com as espingardas lá, com as armas, para quando o inimigo viesse, se o inimigo viesse, eles não deixar fazer nenhum mal contra os trabalhadores da obra, né? Lembram de tanta profecia falsa contra o líder Neemias, né? Tanta coisa que aconteceu, tanta pressão que aconteceu contra eles, e eles não pararam e conquistaram, conseguiram levantar os muros, conseguiram reconstruir a cidade de Jerusalém. Então, houve uma pressão que foi sofrida de maneira muito forte, né? Na reconstrução, né? Das cidades, e chegou o momento de reunir o povo para a exposição da palavra de Deus. Agora Neemias, depois de tudo construído, ele reúne o povo, né? E fala assim: olha, vamos lá pro templo, lá para a porta do templo, e vamos ouvir a palavra de Deus. Eu vou expor, eu vou pregar para vocês, e vocês vão ficar em pé ouvindo, né? E esse retorno às escrituras resultou em um quebrantamento, irmãos. Esse retorno à Bíblia, à leitura da Bíblia, resultou num quebrantamento. O povo chorou, o povo, né? O povo se houve muita contrição, né? Houve muita contrição no meio do povo, muita alegria, gratidão, né? Houve grandes festas. E a gente vai descobrir aqui que os temas que foram muito pregados nessa exposição de Neemias para os judeus, nessas festas de finalização lá da construção dos muros, da edificação de Jerusalém, os temas que foram mais pregados foram alegria e gratidão. Alegria e gratidão. E eu queria também pregar para você nesta noite, ministrando para você. Você precisa aprender com aqueles irmãos. Faça de conta que você estava em pé, debaixo da preleção de Neemias, ouvindo ali Neemias, Esdras, né? Pregando sobre esses dois temas. Você estava ali em pé e o Neemias e ao Esdras, né? O sacerdote e escriba, né? E todos os levitas, que era os dirigentes, né? Espirituais do povo, ouvindo sermões, ouvindo a Bíblia sobre gratidão e sobre alegria. Era como se a gente visse Neemias dizendo assim: vocês estão felizes? Vocês lembram quando eu cheguei aqui? Não havia nada. Vocês lembram quando eu falei para vocês a primeira vez que a gente precisava edificar o muro e vocês não acreditavam? E foi. Percebem como Deus nos abençoou? Percebe como Deus foi muito bom para conosco? O que Deus merece hoje é muito regozijo, é que nós o louvemos, que nós o adoremos, né? E aí ele, Neemias começa nesse tom pregar para ele sobre alegria. Era o momento de se alegrar, não era o momento de chorar, né? Era o momento de ser grato, né? Qual é o conceito de alegria no Antigo Testamento? Pastor Juraci, no Antigo Testamento falava sobre alegria? Sim. Havia conceitos de alegria, alguns conceitos no Antigo Testamento. Quais eram? Primeiramente, essa alegria, ela está muito relacionada ao perdão dos pecados. No Antigo Testamento, a alegria das pessoas eram relacionadas ao perdão dos pecados, ao grande amor revelado no cuidado. Olha outra forma que as pessoas achavam para alegrar: no amor, né? No amor de Deus, né? Revelado no cuidado. Você sabia que tem pessoas que elas acham que não são cuidadas por Deus? Elas acham que Deus é ruim para elas? Ruim mesmo. Elas acham que Deus é bom é para o vizinho, para a vizinha. Deus é bom é para o pastor, porque ele tem conseguiu lá comprar outro carro novo, né? Depois dos dois que ele já teve. E essas pessoas olham para um lado e para outro e ele não consegue perceber o amor de Deus no cuidado. Deus pode até não ter te dado um carro novo, mas ele te deu uma família, ele te deu saúde. Você tem saúde, seu esposo tem saúde, os três filhos têm saúde. Às vezes você tem dois, três filhos. Deus te deu uma casa, Deus deu serviço para o esposo, talvez para você, né? Os seus filhos vão para a escola. Tem pessoas que têm dois, três filhos e dois são totalmente enfermos, doentes, né? Os seus dois, três correm no meio do terreiro o tempo todo. Então Deus cuida de cada um de nós. Então, no Antigo Testamento, a questão do cuidado era uma questão de alegria. Deus cuida de mim. Lembra do hino do Kleber, que dizia: Deus cuida de mim na sombra das suas asas, né? Deus cuida de mim e eu preciso amar a sua casa, né? Deus cuida de mim o tempo todo. Deus cuida de você. Tá? Uma outra forma de alegria no Antigo Testamento era na proteção de Deus. Deus cuida e Deus protege. Tá? E a outra coisa era em relação à sua palavra. Tá? Você já viu um versículo de Davi que diz assim, Salmo, me parece que 121. Alegrei-me quando me disseram: vamos à casa do Senhor. Acredita-se, eu acredito que Davi talvez tivesse chegado da guerra e tivesse meio, né, brocochó. Talvez Davi tivesse perdido alguns soldados na guerra, tivesse tido uma dificuldade na guerra lá e voltou para casa meio desanimado, alguma coisa assim. Talvez tenha sentado numa cadeira na sacada do palácio e estava lá com a mão na testa, pensando no que havia perdido e tal. Estava meio desanimado. Alguém passa e percebe o rei e grita para ele: Davi, rei Davi, vamos à igreja hoje? Vamos à casa do Senhor? Vamos congregar? Davi ouve e diz assim: ó, alegrei-me quando me disseram: vamos para a casa do Senhor? Tá? Então o fato de irmos na casa do Senhor, ou no Antigo Testamento, o fato das pessoas irem para a igreja era motivo de alegria. Pastor Juraci, mas no Novo Testamento, existe alguma informação de que as pessoas se alegravam ou se alegraram? Tem, tá? No Novo Testamento, alegria é um dos aspectos de maior relevância na vida cristã, né? O próprio evangelho, irmãos, o próprio evangelho, ele é descrito como novas de grande alegria.

da vida eterna e na iminente vida, vinda de Cristo. Irmão, você tem que alegrar mesmo nas adversidades. Hã? Mesmo nas adversidades, mesmo nas dificuldades, mesmo na doença, mesmo na enfermidade, mesmo na escassez, tá? Não temos razão para não ser alegres, ou não temos razão para entristecer nas adversidades. Sabe por quê? Porque nós somos participantes das aflições de Cristo, né? Para que também na revelação da sua glória, nós nos regozijemos e nos alegremos. Jesus concede ao crente que vive no seu amor a verdadeira alegria e o significado pleno da vida cristã. Ao se despedir dos crentes de Éfeso, escuta isso aqui, ó. Olha o que que Paulo diz quando vai se despedir dos irmãos de Éfeso. Ele diz o seguinte, que ele estava pronto para suportar todo tipo de adversidade em sua missão, contanto que ele cumprisse a carreira que lhe estava proposta. Eu acho isso aqui muito forte. Paulo diz assim, olha, eu não estou preocupado se eu vou passar fome, se vão me bater, se eu conseguir cumprir a carreira que Deus me propôs em relação a evangelização, eu estou pronto a cumprir, né? Então a nossa missão, nosso objetivo nesta terra, nesse mundo, tinha que ser muito mais em sofrer por causa do evangelho. Sofremos adversidade, sofremos privações, do que vivermos luxo, né? Em termos uma vida, sei lá, muito luxuosa, muito glamourosa, uma vida onde as pessoas olhassem pra gente e dissessem assim, rapaz, esse camarada aí, né? Não, Paulo não estava preocupado com isso, não. Paulo não estava preocupado. E Paulo disse assim, olha, sede meus imitadores como eu sou de Cristo. Paulo torcia, Paulo tinha uma vontade imensa de que nós parecêssemos com ele, tá? Ele diz, olha, eu estou pronto para suportar todo tipo de adversidade, né? Contanto que eu cumpra a carreira que está a mim proposta com alegria, né? O tópico 2, para os irmãos que estão em casa acompanhando, dá uma pulada aí, né? Vamos para o tópico 2, que diz assim, celebrando as vitórias e conquistas. Irmãos, precisamos celebrar as vitórias e as conquistas. Tem pessoas que passam 2 anos, ele não consegue celebrar a Deus por nada. Pelo contrário, a gente topa o irmão, irmão, como é que vai as coisas? Irmão, vou ralando aí. Irmão, como vai as coisas? Pega um teu irmão um dia, o irmão diz assim, irmão, como é que é as coisas, irmão? Tô com o irmão na rua, né? Como é que vai as coisas? Irmão, eu vou tombando aí. Aí eu falei, não, irmão, tombando não. O crente não tomba não, irmão. O crente vai em pé, firme, e se ele tentar bambear, ele levanta a mão, porque Jesus pega na mão dele lá em cima. Como é que o crente vai tombando aí? Mas a gente tem que ter cuidado com essas falas, porque elas são umas falas, são discursos que às vezes levam a gente para baixo, tá? Crente não tomba, irmão, tá? Crente não capota. Não tem isso, não. Mas sabe por que muitas vezes acontece isso? É porque nós não celebramos as vitórias. A gente só quer celebrar a vitória se a gente conseguir comprar aquele carro novo. Aquele HB20... zero, e tem que ser completo também, né? Cento e sei lá, tarará, né? Só se for aquele Onix, sedã, aquela coisa toda. E o seu filho que completou 15 anos? E a sua filhazinha que fez 15 anos, que dava para comprar um bolozinho lá na padaria, aquele bolinho com o nome em cima, parabéns, né? Mais barato do que o Onix, né? Bem mais barato. E chama a mãe, chama os irmãos.

cozinho e chama o pastor da igreja e fala: pastor, eu queria que o senhor fosse lá em casa. O que que é? Não, minha menina mais velha fez 15 anos. A gente quer fazer uma oração com ela, ler a Bíblia. Eu gostaria que o senhor, que é o nosso pastor, fosse lá. Tinha como? Se o pastor tiver muito atarefado, irmãos, ele vai mandar o vice-pastor da igreja lá para ir lá. Na gratidão. A filha está fazendo 15 anos, o menino está fazendo 15 anos. Não, pastor, mas eu acho que isso aí não é nada, não. Isso aí não é motivo de celebrar, não. É, irmão. Você sabia que tem casal, tem famílias que tinha filhos, teve filhos que morreu com 10, com 12, com 13, não completou 15 anos? E agora o seu tá completando? A gente tem que fazer essas coisas, essas contas, né? Celebrar é olhar além dos problemas. O que é celebrar, pastor Juraci? É quando você olha além dos problemas. Agora, a gente tem uma dificuldade, mano, a gente só enxerga problema. Meu Deus. A gente tem saúde, o marido tem saúde, os meninos tudinho com saúde. Entendeu? Você tá trabalhando, tá ganhando um dinheirinho, o marido também tá trabalhando, mas quando você pega a pessoa no meio da lá, vai falar que a moto deu um problema no câmbio da moto, no motor da moto. Não tem um que diz assim: ó, eu tô feliz. O que que foi? Não, lá em casa eu tô bem, tô com saúde, a minha esposa tá com saúde, meus dois, três meninos com muita saúde, a gente tem comida na geladeira, graças a Deus, né? A gente não consegue olhar as coisas que Deus nos dá de bom. Agora, quando dá qualquer um problemazinho lá, ai não, aí é um chororô, né? Nós precisamos, irmão, celebrar e olhar além dos problemas. Eu canto hino desde quando era muito pequeno: neste mundo todo mundo tem problema, eu tenho o meu, você também tem o seu, os meus problemas Deus vai resolver por mim. Irmão, me ajude em oração, porque eu vou orar por ti. Era o hino, né? A letra do hino é muito antigo. Eu cantei muito lá em Gurupi, a gente cantava: nesse mundo todo mundo tem problema, eu tenho o meu, você também tem o seu, os meus problemas Deus vai resolver por mim. Me ajude em oração, porque eu vou orar. Vamos trocar a oração, tá? Todo mundo tem problema. Agora, nós precisamos, para ser alegres, precisamos ver além dos problemas, tá? A dor e a frustração, irmãos, elas são nossas companheiras constantes, né? Por isso é que a gente vive triste. É, a dor, a frustração. Você topa o irmão, trabalhou a vida toda, nunca te falou que estava trabalhando, trabalhou 15 anos, nunca te falou: não, eu tô feliz, tô trabalhando na empresa tal. Mas é só ele levar as contas, com 3 dias você topar ele na rua: tô desanimado, irmão, tô desanimado, tô triste. O que foi? Não, eu fui demitido, irmão. Eu fui demitido e tal, eu não sei o que vai ser agora, não. E fala assim, com aquele semblante caído lá embaixo. Ué, irmão, você trabalhava, irmão? Em algum lugar? Não, irmão, trabalhei na loja 15 anos. Ué, mas você nunca me falou, não, irmão. Né? Então a gente, quando tá na bênção, a gente não fala. Agora, quando a primeira falta da bênção, a gente sai alarmando. A gente tem uma capacidade, irmão, de maximizar os problemas fora do comum. Nós, seres humanos, não é só os crentes, não, tá, irmão? Nós, seres humanos, temos uma capacidade de maximizar os problemas fora do comum, tá? Nós esquecemos de que Jesus, ele resolve os nossos problemas, ele está conosco. Ao mesmo tempo que a dor e a frustração nos persegue diariamente, Jesus nos disse assim: olha, no mundo tereis aflição, mas eu venci e vós vencereis. A gente esquece isso, a gente esquece, tá? O mesmo não acontece com a alegria das coisas boas que vivenciamos. A gente maximiza os problemas, as dores que sentimos, né? Mas as coisas boas que acontecem. Na minha igreja lá tem uns irmãos que compram carro novo, né? Na minha igreja congrego com o pastor João Paulo.
mandar um abraço pro pastor João Paulo, porque ele tá na convenção, ele tá na escola bíblica, né? Falou para mim que ia e tá lá mesmo, né? Pastor João Paulo tá lá. Eu congrego com o pastor João Paulo, na 112. Meu pastor, pastora Paula, minha pastora. Pastor João Paulo tem me ensinado muita coisa, né? Só é mais novo, mas eu, um dia eu peguei lá na tesouraria, é onde entrega o dízimo, né? Falei, pastor, eu quero que o senhor me adota como filho, porque eu já adotei o senhor como pai. É um amor de pessoa, pastor João Paulo. Mas a igreja que o pastor João Paulo congrega tem muitos irmãos que são abençoados, graças a Deus. E eles compram, eles gostam de comprar carro novo, carro zero, né? E eu fico, eu, assim, às vezes eu fico, eu não falo nada, fico calado, né? Mas ninguém chega lá pra mim e assim, pastor, fala assim, Deus me deu aquele carro ali, tá vendo aquele carro ali, aquele preto, aquele Honda, né? Aquele Honda Civic ali, aquele carro ali e tal, aquele carro ali é meu, Deus me deu. Ninguém diz nada quando Deus dá a bênção, né? Porque quando você diz, você tá dizendo assim, Deus me deu, eu tô feliz. Celebre, irmãos. As conquistas, celebre as conquistas, celebre as vitórias. Não, pastor, eu tenho medo de falar para as pessoas e eles achar que a gente está querendo, sei lá, humilhar eles e tal. Não, irmão. Coloca Jesus na frente. Jesus me deu, irmão. Carregar a cruz não é viver entristecido, não. Tem pessoa que fala assim, não, irmão, mas o crente tem que levar a cruz. O crente tem que carregar a cruz, irmão. Mas tem que entender, irmão, tá? Carregar a cruz não é viver com a cara feia. Não é viver com um rostinho triste, não. Quem falou isso? Carregar a cruz fala de renunciar ao mundo e às suas consciências e andar nas pisadas de Cristo, tá? Isso que é carregar a cruz. Renunciar ao pecado, né? As coisas que o velho homem praticava. Agora, eu vou renunciar, eu vou carregar minha cruz e vou andar aí com o rostinho para baixo, olhando só pro chão, né? Porque fiquei desempregado, porque não dou conta de conseguir isso, conseguir aquilo, né? Não, tá? O reino de Deus, irmãos, ele não é comida, ele não é bebida, tá? Mas o reino de Deus é justiça, tá? O reino de Deus não é comida, não é bebida. O reino de Deus é justiça. Mas também é paz, também é alegria no espírito, tá? Quando você desfruta a paz, você está desfrutando do reino de Deus. Quando você desfruta a alegria, a alegria, as pessoas olham para você e te vê alegre, feliz, você está vivendo no reino de Deus, né? No espírito. E quando nós entendemos isso, irmãos, isso nos faz enxergar a vida conforme os valores do reino, né? Como revelado na palavra de Deus. Celebrar, irmãos, é reconhecer a bondade de Deus. Como é que a gente celebra, pastor Juraci? Reconhecendo que Deus é bom. Reconhecendo a bondade de Deus. Celebrar é reconhecer que Deus governa a nossa vida e tem cuidado de nós. Um ambiente, irmãos, de alegre celebração e ação de graças em reconhecimento à bondade e proteção de Deus é incompatível com murmurações, com contendas e tristeza. Tá? Quando somos alegres, como somos gratos, uai, e que boca é essa que está profetizando gratidão, profetizando a bondade de Deus e ao mesmo tempo está murmurando, né? Trazendo contendas para o meio do povo de Deus e tristeza. De uma boca só, irmãos, de uma fonte só não sai água salgada e doce. Não sai, tá? Então, num ambiente onde a gente celebra a bondade de Deus, nesse ambiente não tem realmente contenda, não tem tristeza,
tá? Não tem murmuração. O que é murmuração, pastor Garcia? Porque bondade e tristeza, essas coisas, eu não sei. O que é murmuração? Murmuração, irmãos, vem de murmúrio, né? Murmúrio vem de maldizer, né? Só fica maldizendo das coisas. Maldizer é o contrário de bem dizer. Não tem aquele irmão que chega em qualquer lugar que ele vai, ele fica bem dizendo as coisas? Oh, que festa bonita, rapaz. Gostei daquela palavra do pregador. Oh, mas a banda cantou bonito, rapaz. Que banda é essa, hein? Esses meninos são daqui, é? Né? Isso você está bem dizendo, falando bem. Agora, o murmurador, ele é o contrário. Ele não enxerga essas pessoas que cantam bem. Ele só enxerga que todo mundo que canta ruim. Para ele, o pregador pregou ruim, o pregador que era convidado pregou ruim, o pastor da igreja que convidou é mais ruim ainda, né? E aí ele vai achando, assim, né? Vai tomar água depois do culto lá no filtro, zanga porque a água tá gelada demais, né? Tinha que ter alguém ali o tempo todo trocando água e misturando água só porque talvez ele saísse do culto e fosse lá no bebedouro para ter uma água lá média para ele, né? Que é aquela gelada demais que... Ah, não, essa água tá gelada demais. Já sai murmurando porque a água tá gelada demais. Se tiver quente, ele murmura porque a água tá quente. Como assim, irmão? Murmurar é isso, tá? Murmurar é quando você fala mal das coisas, tá? E o murmurador, irmãos, o murmurador, ele não celebra as coisas boas. Eu tô... O bispo Samuel aqui, ele está tentando ensinar a gente aqui como é que a gente celebra, né? As coisas boas. Inclusive, celebrar é reconhecer a bondade de Deus. Celebrando as pequenas vitórias. Louvar ao Senhor pelas pequenas vitórias é importante. Quando Israel atravessou o Mar Vermelho, tinha pela frente o deserto, né? O grande e terrível deserto de serpentes ardentes e de escorpiões e de secura, em que não havia água, né? Mas aquele cenário adverso não os impediu de celebrar a vitória e o livramento que tinha acabado de receber. Lembra da história de Moisés cantando depois que sai? E quando Moisés começa a cantar, Miriam, mais umas mulheres, começou a ir atrás, sacolejando e dançando. Mas falou, ah, meu irmão tá cantando aqui, vamos, vamos. Aí chamou as mulheres e começou a dançar, né? Sabe o que é isso aí, irmãos? Celebrar o Senhor. Celebre a Deus por pequenas coisas, né? Pastor, você não tem nada para celebrar o Senhor, não. Aí você chega na casa do irmão, ele tem uma casa aqui em Palmas. Uma baita de uma capital, irmão. Capitalzona, a mais nova do país. As outras capitais tem tudo quase acima de, sei lá, 100 anos. Palmas é a mais nova. Meio mundo de gente querendo vir para Palmas. Aí, irmão, tem uma casa razoável aqui. Não, eu não tenho nada para louvar o senhor, não. Aí você chega lá na casa do irmão, irmão, essa casa do senhor aqui é muito boa, né? É do senhor? É. Não é de aluguel, né? Não, é minha. Irmão, que pega dois carros na garagem. É, eu tenho um, meu menino tem outro aqui. Tá? Ô, né? Não dá para louvar a Deus por pequenas coisas? Deixa eu falar para você. Precisamos aprender a adorar a Deus por pequenas vitórias, tá? O grande e terrível deserto de serpentes, irmãos, ele ensina para nós que mesmo no deserto, Moisés canta e Miriam e outras mulheres dançam e celebram um livramento recebido. Agradeçamos sempre que recebamos uma bênção. Ofereça um culto em ação de graças a Deus quando possível. Como é que você deixa passar o aniversáriozinho da criança lá e não faz um cultinho? Ah, pastor Juraci, o senhor faz? Irmãos, não faço culto, eu não faço. Mas agora com o bispo Samuel ter orientado aqui, eu falei assim, rapaz, dá pra fazer, ué. Só tenho dois meninos, dois rapazes, né? Dá pra fazer. Chama a esposa, pá, vai na padaria, compra um bolo, né? Daqueles que tem o nome parabéns em cima, né? Compra lá uns dois suco, né? Faz um cultinho, depois celebrar,
e chama o pastor. Né? O pastor vai mandar pelo menos o vice lá para orar com você, abençoar o seu aniversariante lá, né? Isso é muito rico, irmão. Isso aqui, mano, né? Gratidão e alegria pela providência de Deus. Por que, pastor Juraci, que eu devo ser alegre? Porque Deus tem te abençoado. Deus tem provido. Irmãos, eu morava no interior e a gente vinha pra cá e a minha esposa ficava querendo vir, né? E eu não queria muito não, porque homem é meio aonde está, tá bom, né? Mas eu ficava naquela, né? Mas eu ficava pensando, gente, como é que se compra uma casa? Como é que se compra um apartamento aqui em Palmas? Aí eu olhava os preços, né? Eu fazia algumas pesquisas, né? E, cara, isso aqui não... Você não vem, você não tem pra cá, vem pra cá nunca, né? Aí Deus me trouxe. Quando Deus me trouxe, que eu percebi que estava aqui, irmãos, aí já tinha apartamento, já tinha um carro pra andar. Só minha mulher fala que é carrinho, eu falo que é carro. Minha mulher vai falar, ah, meu carrinho. Fala, não, que carrinho? É carro. Tem quatro pneus, tem motor, tem tudo, igual os outros. Deus me deu um carro, Deus me deu deu escola para os dois meninos meus, né? E eu olhando, depois eu acho que uns dois anos é que eu lembrei de que eu estava morando aqui e que Deus é quem me trouxe. Ele foi providenciando as coisas. Deus foi providenciando as coisas. Eu disse pro pastor Jerônimo na época que eu morava lá em Pindorama, eu falei, pastor, eu vou ficar aqui com o senhor e daqui eu vou direto pro céu. Eu não tenho uma saída horizontal daqui, eu vou ter uma saída vertical. Como assim, pastor Brasil? Não, vou ficar aqui até os 84 anos, 90 anos, 95 e vou pra glória. Mas se o correio, a minha empresa me chamar, eu vou entender que Deus está me abençoando e fazendo com que é ele que vai me tirar, né? E aconteceu. Mas a surpresa que eu tive é que aquela dificuldade que eu tinha para conseguir conquistar uma casa ou um apartamento aqui, eu não arribei uma palha, irmão. Deus foi fazendo tudo. Sabe o que que eu preciso ter hoje? Gratidão e alegria pela providência de Deus. Se você fizer algumas contas aí, você vai ver que em alguns momentos da sua vida você teve tanto aperto, que você dormiu pensando assim: o que vai ser de mim, rapaz? Eu tenho que pagar essa conta amanhã. Eu não tenho dinheiro. Mas eu não tenho o que fazer mesmo. Aí você vai conversar com a mulher fala: mas eu falei para você não se meter nisso, né? Não, mulher, mas aí isso você me falou há 3-4 meses atrás. A coisa já tá aqui hoje. Ela já tá aqui, né? E aí você ficou, né? Deus, e agora? E a coisa foi andando. Aí você esqueceu, mas Deus te deu uma saída. Você esqueceu do problema. Você resolveu. Deus mandou um cunhado, Deus mandou o sogro, o pastor da igreja chegou com a ideia, né? O gerente do banco, o senhor entrou lá e falou assim: vem cá, eu tô precisando falar com você e tal. E você sentou lá e aí Deus abriu uma porta para você. Deus providenciou a solução que você precisava. Agora, ele cobra agora de você que você seja alegre, feliz e grato, tá? Porque ele trouxe a providência, tá bom? Outra coisa, qual é o princípio da gratidão, pastor Juraci? Gratidão, irmãos, é tirar o olhar do que não temos ou daquilo que perdemos, tá? E manter o foco no que Deus nos ajudou a conquistar. Ah, irmão, eu apanhei muito nessa lição. Irmão, eu achei essa lição a melhor dessa revista. Sabe o que que o bispo colocou aqui, ó? Gratidão é tirar o olhar daquilo que nós não temos, ou daquilo que nós perdemos, ou ainda nós não alcançamos, e mantermos o foco no que Deus já nos ajudou a conquistar. Ô, irmão, gosta desse carro que você tem aí? Pastor, mas é porque o senhor não conhece meu carro, tem 10 anos de uso.
O senhor não sabe, o senhor tá achando que eu tenho só tem um ano. Não, irmão. O pastor colocou aqui muito claro. Nós precisamos de alegrar com aquilo que Deus manteve o foco naquilo que Deus nos ajudou a conquistar. A gratidão, irmãos, ela move o coração de Davi. Embora usufruindo de conforto e riqueza, ele não se esqueceu de que Deus o fez chegar até ali. Por isso, planejou construir o templo. O salmista ensinou o caminho da gratidão. Qual é o caminho da gratidão que Davi nos ensinou? Vocês lembram? Lá no Salmo 116, que darei eu ao Senhor por todos os benefícios que tem me feito? Dá para vocês analisar Davi andando para lá e para cá no palácio, lá de Israel, e dizendo assim: eu precisava de achar alguma coisa para dar para Deus como gratidão. E aí ele escreve, ele diz assim: e o que eu darei ao Senhor por todos os benefícios que me tem feito? Eu acho que seria também um versículo para a gente copiar e colar na geladeira, né? Eu acho que se nós pegássemos esse versículo de Davi, mandasse fazer impresso, né? Aquelas letras pretas bem bonitas assim, bem arrumadinho, e colasse na geladeira. Para cada vez que a gente fosse tomar água ou pegar alguma coisa, a gente olhar na geladeira e ver lá: que darei eu ao Senhor por todos os benefícios que me tem feito? O que eu posso dar para o Senhor? Davi respondeu, ele achou o que ele ia dar: tomarei o cálice da salvação. Ou seja, eu não vou abrir mão dele, né? Davi disse: ó, eu vou tomar o cálice da salvação e vou anunciar o nome dele enquanto eu viver. Enquanto eu viver, eu vou anunciar o nome do Senhor. É isso que eu vou dar para ele. De vez em quando eu tô ministrando pros irmãos, e eu falo: irmão, você que não acha razão para ser feliz, agradecido, faz uma relação de tudo que Deus já te deu e você cola em cima da sua mesa. Para toda vez que você for almoçar ou jantar, você tá almoçando, jantando e olhando a relação. Primeiro, coloca lá: Deus me deu vida. Deus me deu vida. Coloca lá depois: Deus me deu saúde. Bota embaixo: Deus me deu uma esposa. Você sabia que tem pessoas que não têm esposa? Nascem e morrem e não casam. Não tem sorte por alguma coisa ou outra. Deus me deu uma esposa. Aí quando você lembrar da esposa, fala assim: e me deu filhos. Porque tem lar que não tem filhos. Aí você lembra: Deus me deu salvação, bota lá, mais um benefício. Deus me deu salvação. Deus me deu serviço para mim. Deus deu serviço para minha esposa. Deus me deu. Aí você vai colocando o que Deus te deu, né? Vai relacionando, né? Aí quando terminar, se colocar lá, tem gente que tem uns 30 itens, né? Deus me deu 2 fazendas, Deus me deu um bocado de gado, né? Tem gente que tem mais coisa para colocar, mas qualquer lista, irmãos, ela é muito grande. Aí quando você terminar, você coloca embaixo, você fala pros irmãos, quando você terminar: bendito seja Deus. Aí fala: deixa lá na em cima da mesa. Quando você for almoçar no outro dia, você vai sentar para almoçar, você vai estar almoçando e lendo lá, né? Deus me deu a vida, Deus me deu saúde. Tem pessoas que tem vida, tá vivo, mas não tem saúde. Deus me deu vida, me deu saúde, né? Me deu um casamento, né? Filhos, um lar, uma casa. Gente, nós temos tantas bênçãos. Eu canto um outro hino também, que é muito antigo, que diz assim: ó, quantas bênçãos, conta quantas são recebidas da divina mão, vem dizê-las
todas de uma vez. Hás de ver surpreso quanto Deus já fez. Quantas bênçãos, conta quantas são. Conta quantas são, relaciona as bênçãos, né? Aí não acha as bênçãos, vive triste, vive ingrato, né? Vamos passar aqui para o último tópico. A gratidão 3.3. A gratidão é um princípio cristão. Todo crente, todo aquele que serve a Jesus, precisa ser grato, viu? Além de alegre, grato. Quando os filhos de Israel se ajuntaram para ouvir as palavras da lei de Deus, eles se entristeceram e começaram a chorar, demonstrando quebrantamento e contrição. Possivelmente, por trazer à lembrança os pecados cometidos e terem se afastado dos mandamentos e da lei do Senhor. Trata-se de uma reação positiva, lógico, estavam chorando, contristados, né? Pois não estavam indiferentes à situação, mas agora deviam se alegrar pela renovação do relacionamento com o Senhor. Deus estava reatando, né, os laços com eles, né? Chegara o momento de ação de graças e louvor com abundância, de alegria. Fiquem alegres e contentes. Era a ordem. É, agora não é hora de chorar mais não. Fiquem alegres e fica contente, porque Deus mudou o cativeiro de vocês. Era a fala de Neemias, né? Que Deus possa abençoar vocês, tá? Que ficaram até esse momento às 11 horas. Eu disse para vocês que essa lição aqui sobre alegria e gratidão, eu vivo isso aqui, eu gosto muito, né? Gosto muito desse tema. Por isso que eu falei para vocês que é a melhor lição dessas que até agora, né? Foi ministrada. Eu gosto de ser. As pessoas que me conhecem de perto sabem que eu sou alegre, né? Feliz, né? E sou muito grato pelo que Deus me fez, tá? Sou muito feliz, sou muito grato, né? E já indo para amanhã, né? Amanhã estaremos aqui a partir das 9, por favor. Às 9 ao meio-dia, estaremos aqui no Clássicos da Paz. E juntamente com o pastor Edgar e pastor Juraci, amanhã no Clássico da Paz. Que Deus possa abençoá-los a cada um de vocês e tenha uma boa noite na paz do Senhor.

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1: Queridos irmãos, queridos amigos, nós estaremos falando ainda a respeito do Sermão do Monte, capítulo 7 de São Mateus. O Senhor Jesus começa as suas conclusões de tudo que ele gostaria de passar à sua igreja, aos seus novos liderados, àquelas pessoas que ele contava com eles, para que através deles eles pudessem mudar o destino do mundo, dar ao mundo uma nova visão de tudo aquilo que ele estaria fazendo e ensinando e também fazendo. Nós estaremos lendo e estudando com você hoje o versículo 13 e o versículo 14 do Evangelho de São Mateus, capítulo 7. Diz assim a palavra de Deus: entrai pela porta estreita, porque larga é a porta e espaçoso o caminho que conduz à perdição, e muitos são os que entram por ela. E porque estreita é a porta e apertado o caminho que leva à vida, e poucos há que a encontrem. Nós vamos falar hoje a respeito das duas estradas. Você vai ver que a partir de hoje nós estaremos falando sempre a respeito de duas coisas, considerando uma e outra. E esse versículo 13, ele apresenta para nós aqui, dizendo que é para entrar pela porta estreita, porque larga é a porta e espaçoso o caminho que conduz à perdição, e muitos são os que entram por ela. Eu quero dizer para você que no capítulo 5, no capítulo 5 deste mesmo evangelho, quando o Senhor Jesus começa a dar instrução aos seus discípulos a respeito do Sermão do Monte, ele está falando apenas com os discípulos. Aquela multidão vai chegando, aglomerando, conglomerando, chegando aonde o Senhor Jesus está. E ele começa a falar a todas as pessoas. Ao longo do sermão, o seu auditório aumenta muito. E ele começa então a falar com os discípulos, com toda aquela multidão, fazendo um apelo. Nós vamos começar a observar agora que toda a mensagem que nós pregamos, ao final dela, nós fazemos um apelo. Isso é na nossa parte litúrgica. O Senhor Jesus agia da mesma forma também. Ele fez isso. Depois de pregar o capítulo 5, 6, o capítulo 7, agora, ele entra numa fase aqui do final do capítulo 7, começando a fazer apelo aos crentes, aos seus discípulos e também à multidão que está em derredor ouvindo o seu sermão. E ele começa aqui agora dizendo a todas as pessoas: entrai pela porta estreita. Entrai pela porta estreita, porque larga é a porta e espaçoso o caminho que conduz à perdição. E muitos são os que trafegam, muitos são os que andam por ela, ou dos que entram por ela. Eu quero falar para você que Jesus começa a mostrar agora, a fazer um paralelo agora entre céu e inferno. Jesus começa a ser mais objetivo, mais claro em relação à eternidade. Ele vinha falando a respeito do seu modo de viver diário aqui na terra. Ele falou sobre amor, sobre ódio, sobre homicídio, sobre adultério, sobre julgamento, sobre várias coisas aqui no capítulo 5 e no 6. Ensinou sobre esmolas. Mas agora, ele começa a fazer um apelo de forma mais incisiva. Ele se volta

0: agora para fazer um apelo e mostrar aos discípulos e àqueles que estavam lhe ouvindo uma palavra mais diretiva. Ele começa a falar a respeito de céu e inferno, sempre mostrando duas coisas, fazendo um paralelo de duas coisas. Você vai ver isso. Daqui para frente, ele vai falar sobre duas portas. Ele está falando aqui duas portas para poder se entrar. Ele vai falar sobre duas estradas para se trafegar. Duas estradas. Ele vai falar sobre dois grupos de pessoas. Ele vai falar sobre dois destinos, céu ou inferno. É destino final. Todo mundo está caminhando. Todo mundo vai chegar. Eu não sei para onde você está caminhando, mas o que vai chegar, vai. Mais cedo ou mais tarde, você vai chegar. Ou no céu ou no inferno. Dois destinos. Você vai ver aqui que ele vai falar também a respeito de duas árvores. Duas árvores. Uma que produz um fruto bom, a outra que produz um fruto mau. Você vai ver nesse apelo final aqui do Senhor Jesus, ele vai falar sobre dois edifícios. Um homem que constrói um edifício sobre uma rocha faz um belo do alicerce, ou outro que constrói o seu edifício sobre areia. Você vai ver também ele falando aqui nesse capítulo, como já falou no capítulo 6 também, a respeito de dois senhores. Não se pode servir a dois senhores. Então, ele vai aqui, a partir do capítulo 7, versículo 13, fazendo um paralelo muito mais objetivo e arrochando. É como se eu tivesse duas chaves daqui e duas porcas e começasse a arrochar dos dois lados, mostrando que ele precisa agora dizer a que veio, que você precisa de tomar uma decisão na sua vida. É tempo de decisão, é hora de decisão. E o que eu estou vivendo hoje é o resultado da minha vida de ontem, da minha decisão de ontem. O que eu estou vivendo hoje é o resultado da decisão de ontem. O que eu vou viver amanhã é o resultado da minha decisão de hoje. É por isso que o Senhor Jesus agora começa a chamar você, começa a nos chamar para uma decisão mais séria. Isso aqui é imperativo, entrai. Ele está mandando entrar. Ele está dizendo, se você quiser, se você achar por bem. Não, senhor. Ele está dizendo que é para você entrar. Entrai pela porta estreita, porque larga e espaçosa é o outro caminho. E ele está mandando. Cabe a mim e a você obedecer ou não o que ele está falando. Pois bem, é bom notar que em todos esses contrastes aqui, Jesus não admitiu meio termo. Não adianta. Você conhece aquela expressão? Está meio claro ou meio escuro? É meio dia ou meia noite? Ou é meio grávida ou meia grávida? Não existe ou é ou não é. Não existe meio termo para Deus. Deus está dizendo aqui que há somente dois caminhos, dois grupos, dois destinos, dois senhores, dois tudo. E quero dizer para você que o próprio Senhor Jesus, em uma outra ocasião, ele disse assim, olha, quem não é por nós é contra nós. Ou seja, ou você está do lado da vida ou está do lado da morte. Não adianta nós ficarmos com meio termo aqui. Eu quero dizer claramente para você que todos nós, mais cedo ou mais tarde, temos que escolher o caminho para andar. Ou o caminho do céu ou o caminho do inferno. Muitas pessoas não gostariam de estar ouvindo esta palavra, mas eu tenho convicção na minha alma que o nome desse programa é Instruindo o Sábio. E Deus tem colocado isto no meu coração para lhe falar a verdade, como ela é, e pedir a você que pese esta palavra, que vá para a Bíblia Sagrada e confira todas as minhas palavras que eu estou dizendo a você. Confira, pegue a sua Bíblia, estude ela, veja se é da forma como nós temos falado aqui. Eu quero dizer para você que esse versículo 13 aqui, ele diz que larga é a porta. Larga é a porta, espaçoso o caminho que conduz à perdição. Eu quero falar um pouco sobre isto. Eu quero dizer para você que esta estrada larga tem muita gente trafegando nela, porque senão não era larga, ela era estreita. Mas Jesus é tão sábio, tão inteligente, que ele exemplifica de maneira que eu e você possamos compreender. A estrada é larga, tem muita gente trafegando por ela. Tem muitos amigos que se encontram ali nas rodadas, no tráfego desta estrada larga. Essa estrada, ela é interessante e as pessoas gostam muito de trafegar por ela, porque lá não tem limite de velocidade, lá não tem radar. Nessa estrada você pode andar a qualquer velocidade que você quiser. Você pode correr. Lá não tem guarda, não tem ninguém para te encher a paciência. Nessa estrada larga não tem nenhuma pessoa para dizer para você que ali não é o seu lugar, porque todas as pessoas que estão lá na estrada larga, ele está procurando atrair mais amigos para estar com ele naquela estrada larga. Lá é muito bom de se trafegar, altas velocidades. Lá não tem problema com a lei seca. Lá não tem problema com a lei seca. Eu quero dizer para você que a estrada é tão larga que lá, naquela estrada, trafegam por lá os bêbados, fazendo zigue-zague. Óbvio, de vez em quando eles atropelam alguém naquela estrada, mas eles trafegam lá. É uma estrada tão larga, de tanta velocidade, que não tem ninguém, nenhum guarda de trânsito ali, para lhe chamar atenção, para dar a você um apito, ou um silvo, ou breve ou longo, para você seguir ou para você parar. Lá não tem guarda naquela estrada. Aquela estrada é tão larga, é tão boa de se trafegar por ela, que além de não ter limite de velocidade, lá não tem placa de sinalização. Lá não tem placa de sinalização orientando você à velocidade permitida. Lá não tem placa dizendo que tem animal na pista. Lá não tem placa que sinaliza que está a Cruz de Santo André, entrada e saída de veículo. Não, lá não tem nenhuma placa de sinalização. Não tem. É muito bom trafegar por lá. Eu já disse para você, alta velocidade. Não tem guarda. Lá não tem nenhuma sinalização para lhe causar algum incômodo emocional. Porque quando você está trafegando em uma outra via aí na cidade, você quando está trafegando aí em alta velocidade, você vê uma placa ali dizendo que só pode andar nessa velocidade aqui, aí você fica com aquele trauma emocional. Mas lá você fique tranquilo, lá não tem placa de sinalização. Lá é tão bom trafegar que não tem nem tão pouco placa de advertência. Você não vai encontrar nenhuma placa de advertência nessa estrada larga, nesse caminho espaçoso. Lá não tem placa de advertência. é tão largo essa via que não tem placa de advertência. Você pode trafegar tranquilo, pode correr. Lá você pode seguir viagem. Lá não tem nada que vai ferir a sua consciência. É uma estrada tremenda. Não tem aquelas plaquinhas que tem aquele corte transversal dizendo que é proibido qualquer coisa, ou proibido virar, ou proibido ultrapassar, ou proibido parar, ou proibido estacionar, ou proibido parar e estacionar. Lá não tem nenhuma plaquinha que está cortada da transversal, nenhuma. Fique tranquilo, é uma estrada larga, você pode trafegar tranquilamente por aquela estrada. Lá naquela estrada, eu quero dizer para você que ela é tão larga que lá cabe tudo. Naquela estrada cabe tudo, todos os seus desejos cabem naquela estrada. Pode colocar tranquilamente. Roubo, lá cabe o furto, lá cabe o adultério. Naquela estrada cabe o mundo todo, a carne, o pecado, o diabo. É uma estrada que cabe tudo, ela é muito larga, você lá pode fazer o que você quiser. Lá cabe tudo. É uma estrada larga, muito larga. Lá é uma estrada que cabe os embusteiros da vida, aqueles que tramam coisas contra o próximo, aqueles que trapaceiam, aqueles que praticam a imoralidade, a impureza. É uma estrada que cabe tudo. E não há placa de sinalização, lá não há advertência, não tem guarda, o limite de velocidade também, lá não existe. É uma estrada boa e tranquila. É uma estrada onde muita gente está trafegando. Mas Jesus está dizendo para você aqui, é uma estrada fatal. Todas as pessoas que estão trafegando por essa estrada, lá na frente, a ponte caiu. E você vai descer ao poço do abismo. A pessoa que estiver trafegando nessa estrada, ele vai descer, porque lá não existe nenhuma advertência e a ponte lá na frente caiu. E todas as pessoas que estão andando ali, elas vão chegar, quando chega lá no local, a ponte caiu e há um grande abismo lá embaixo. Todos que estão trafegando nessa estrada, eles vão chegar ao final. Eles vão chegar lá no ponto de chegada. Todos vão chegar. Só que é uma estrada fatídica, fatal. Você, quem quer que seja, eu, nós, qualquer um que não vigiar e entrar por essa estrada, o final dele não vai ser um final feliz. Só tem dois destinos, Jesus já falou aqui. Só tem dois destinos. E eu quero perguntar para você: qual é o destino? Qual é a estrada? Você vê que o Senhor Jesus é tão bom que ele dá para nós o segredo a respeito dessa estrada. Ele diz na parte A do capítulo 13: diz, entrai pela porta estreita. Eu falei agora da porta larga, da estrada larga, da porta larga, do caminho espaçoso, que você não deve de forma alguma caminhar por ele. Mas agora eu quero falar para você a respeito do que Jesus falou. Jesus disse assim: entrai pela porta estreita. Jesus mandou, porque Jesus sabe perfeitamente o que é melhor para você, o que é melhor para mim. Muitas vezes na minha vida, Para mim tomar decisão, eu preciso ouvir algum conselho. E o conselho do Senhor Jesus aqui agora, ele é tremendo. Ele chega aqui para mim e diz assim: Amarildo, entra pela porta estreita. Entra pela porta estreita. E eu vou dizer para você como é essa porta estreita. Eu falei agora mesmo da porta larga, da via larga. Mas essa porta estreita aqui, aliás, a porta larga, o caminho é espaçoso. A porta estreita, o caminho é apertado. Ele é apertado. Ele é muito apertado. Mas Jesus diz: entra por ele. Entra pela porta estreita. Entra pelo caminho apertado. Entra pela estrada apertada. Eu quero te falar para você agora a respeito da estrada apertada, da porta estreita, do caminho apertado. Primeiro, nessa estrada estreita, pouca gente trafega por ela. A própria palavra diz aqui: porque estreita é a porta e apertado o caminho que leva à vida, e poucos há que a encontrem. Poucos. Jesus disse: poucos. Se ele disse que são poucos, é porque são poucos mesmo. Jesus está dizendo aqui para nós: nessa estrada estreita, nesse caminho apertado, tem pouca gente trafegando. Pouca gente trafegando. Não tem muita gente trafegando. Lá você não tem tantos amigos. Amigos. Aspas. O amigo que te leva a outro caminho. No caminho apertado, você tem poucos amigos. Não são muitos amigos. Às vezes, você abre a sua mão para tentar encontrar e encher uma mão de amigos verdadeiros. E é difícil você encontrar. E eu quero dizer para você que nesta estrada apertada, nesse caminho apertado, você já entra por ele. Imediatamente você já encontra limite de velocidade. Quando você entra por essa porta estreita, que você chega no caminho, você já começa com limite de velocidade. Lá já tem sinalização limitando a sua velocidade. Lá diz que você tem que amar o próximo como a você mesmo. Lá diz que você tem que ter um tempero na sua vida, que você não pode ser nem muito de um lado e nem muito do outro lado. Lá diz que você tem que ser temperante, equilibrado, não pode correr muito nem tampouco ficar parado. Nesse caminho apertado tem limite de velocidade que mostra você que você tem que ter autocontrole, autodomínio, porque de tempo em tempo você precisa de parar, fazer uma autoavaliação, olhar como está o seu comportamento, rever os seus conceitos diante de Deus, da sociedade, de você mesmo. Você precisa rever isto. No caminho apertado, você tem muita placa de sinalização, ao invés da outra, que não tem nenhuma placa sinalizando nada para você. No caminho apertado, é cheio de placa de sinalização. É muita placa. A sinalização mostra para você limite de velocidade, mostra para você uma série de coisas. Sinaliza que você precisa ser santo do jeito que o seu pai é santo. Sinaliza para você amar o próximo como a você mesmo. Sinaliza que você precisa ter uma boa maneira de viver em relação a Deus, ao próximo e a você. Ela sinaliza que você precisa orar. Ela sinaliza que você precisa jejuar. Ela sinaliza que você precisa dar esmola. Ela sinaliza que você precisa ser fiel nos seus dízimos e ofertas. Ela sinaliza que você tem que aprender a ser submisso aos seus superiores, seja ele no trabalho secular, seja ele na igreja. Ensina, ela sinaliza que você precisa ter princípios de hierarquia. Ela sinaliza que você precisa ter uma vida com Deus. Mas também, nesse caminho estreito, não há placas apenas de sinalização. Há placas também de advertência. Há placas de advertência. Essas placas que lá na outra não tem aquele corte na transversal indicando não estacione, não pare, não vire, não faça isso, não faça aquilo, não ultrapasse. Também há muitas placas de advertência no caminho estreito. Lá é cheio de placa de advertência. É por isso que se anda devagar. Lá não tem jeito de sair correndo. Tem muita placa de advertência. Lá diz que eu não posso fazer uma série de coisas. E o Espírito Santo de Deus está dizendo para você o que é, o que você não pode fazer e o que você deve fazer. Porque nós pecamos por duas razões, por omissão e por comissão. Omissão, quando eu deixo de fazer o que precisa ser feito, e comissão, quando eu faço o que eu não posso fazer, o que eu não devo fazer. E lá tem muita placa de advertência dizendo: não faça isso. Ora, da prostituição é para você fugir. Olha, não seja impuro, não seja maledicente, não julgue as pessoas, não faça isso, não faça aquilo. Tem uma série de placas de advertência mostrando que você não deva fazer. E essas placas de advertência não são apenas negativas, não, dizendo não. Não é apenas advertência para não fazer, são placas de advertência dizendo: é para você fazer assim, é para você amar o próximo, é para você dar esmola, é para você viver de bem com Deus, é para você viver bem com a vida, é para você viver bem com o próximo. Não é apenas placas negativas, não, são placas também positivas, porém placas de advertência. Eu quero dizer para você que nesse caminho ele é apertado. A porta é apertada. O caminho é apertado. Eu quero dizer claramente para você: poucas pessoas, mas muito poucas pessoas mesmo, que encontram, que estão trafegando por essa estrada. E não sou eu que digo, não. Jesus disse aqui no versículo 14: e porque estreita é a porta e apertado o caminho que leva à vida, e poucos há que o ou que a encontrem. Quem encontra a porta estreita? Eu quero dizer para você: procure encontrar essa porta estreita. Procure encontrar. Faça um exame de consciência. Pare um pouquinho. Pergunte ao Espírito Santo. Mas obedeça a recomendação do Senhor Jesus. Quando você encontrar, obedeça a recomendação dele. Ele diz: entrai pela porta estreita. Ele diz: entrai. Ele está mandando. É imperativo. Se você quiser ir para o céu, você precisa entrar por esta porta. Sabe por quê? Porque nesta porta, ela é a única porta que vai levar você para o céu. Não existe um outro caminho que vai te conduzir à vida. Esse é o único caminho que vai lhe conduzir à vida, que vai fazer você chegar no céu. Não é fácil chegar lá. A estrada parece ser muito longa. mas não é porque ela é longa, é porque se trafega nessa estrada. Não é com um carro, com a Mercedes, nem com uma Ferrari, nem com uma Toyota. Não. Se trafega nessa estrada, sabe que jeito? É de joelho. Todas as pessoas que entram por esse caminho, eles estão trafegando nessa estrada de joelhos. Você já imaginou o que é isso? De joelhos. Mas é a forma de se chegar lá. É só os humildes que encontram. As pessoas que estão inchadas pelo orgulho, pela sua vã maneira de viver, querendo ser o que não é. Eu quero dizer para você que essas pessoas não conseguem passar pela porta. Homens com grandes somas de dinheiro ou com pouca soma de dinheiro, ganhados ilicitamente, também não vão conseguir entrar por esta porta. Faça essa avaliação na sua vida. Que jeito que você tem ganhado o seu pão no dia a dia? Eu quero dizer para você que, embora seja difícil, apertado, mas é gostoso, é maravilhoso. A gente anda nesta porta, né? A gente entra por esta porta e anda por esse caminho apertado com o coração alegre, com a alma radiante, olhando belas flores, cânticos dos passarinhos, e nós estamos caminhando por ela. E eu quero dizer para você que o próprio profeta Isaías diz que nem os loucos errarão o caminho. Se nem os loucos errarão, por que que você ainda não acertou esse caminho? Vamos orar. Nosso Deus e Pai, é no nome do Senhor Jesus. Eu quero te agradecer, meu Deus, por esta palavra. Eu quero agradecer ao Senhor por ter concedido a nós esse momento aqui, de estarmos, ó Deus, vivendo, ó Deus, o caminho estreito, apertado. Obrigado porque o Senhor nos chamou e nos mostrou a porta estreita. E nós atendemos a tua ordem, o teu pedido de nós adentrarmos por ela. Eu quero pedir ao Senhor, abençoe meus amigos que me ouvem agora. Abençoe aqueles que estão, ó Deus, pertinho da porta e não estão conseguindo entrar. Meu Deus, eu sei que o Senhor está falando com muita gente agora. Tem muita gente próximo à porta e não está conseguindo entrar pela porta estreita. O caminho largo está muito convidativo, está levando muita gente. Eu quero te pedir, em nome do Senhor Jesus, dê agora o teu Espírito Santo a essas pessoas e ajude-os a entrar pela porta estreita, a andar pelo caminho apertado, porque é Ele que conduz a vida. Em nome do Senhor Jesus, eu te agradeço, meu Pai. Amém.
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1: Bom dia! Chegamos! Sim, chegamos nesta madrugada especial aqui na sua Transmundial. Bom dia para você que vem junto conosco e também já aproveita para fazer companhia pra gente. Muito prazer, o meu nome é Cláudio Ronchi. Peço licença para entrar na sua casa, peço licença para entrar no seu trabalho. E você sabe, né? Junto com toda a família Transmundial, vamos até as 4 da manhã. Fazendo companhia pro outro, você que nos acompanha pelo rádio, pelo computador, pelo celular, é o meu convidado, é convidado para ficar junto conosco até as 4 da manhã, aproveitando do tempo que nós temos para aprender de forma prática a palavra de Deus. Inclusive daqui a pouco, hein? Daqui a pouquinho tem o nosso momento devocional, aquele momento onde paramos para aprender de forma prática a palavra de Deus. Eu aproveito para convidar você para fazer leitura junto comigo. Inclusive, você que nos acompanha, também fique à vontade para deixar o seu recado através do nosso WhatsApp. Sim, o WhatsApp, o DDD 11. O telefone é o 974-181-456. 974-181-456. Eu espero a sua mensagem nesta madrugada, hein? Vamos aproveitar e começar a programação trazendo o melhor da música pra você?
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Maria para você, vamos com o nosso momento devocional, a leitura do presente diário, hoje dia 30 de maio.

O título do presente diário, santifiquem-se. A leitura bíblica fica em Josué, no capítulo 7, do versículo 10 até o versículo 15. Versículo chave, Lucas capítulo 11, versículo 28. Bem-aventurados aqueles que ouvem a palavra de Deus e lhe obedecem. Decisões têm consequências. O ato de não nos posicionarmos já é uma decisão, o que também traz implicações. Cuidamos da saúde? Que relacionamentos nutrimos? Que valores nos dirigem? Cultivamos um relacionamento com Cristo? Fato é que nossas ações e omissões têm impacto em nossa vida. No texto bíblico, os israelitas enfrentaram uma grande derrota na batalha contra a cidade de Ai. Teriam sido mal preparados? Teria faltado estratégia ou o inimigo seria mais forte? Nada disso. O problema foi mais profundo. Na batalha anterior, em Jericó, as ordens de Deus foram claras. Todos os bens da cidade deveriam ser consagrados e colocados no tesouro do Senhor ou destruídos. Contudo, Acã, da tribo de Judá, desobedeceu a essa ordem, o que custou caro para todos. Deus teve uma conversa séria com Josué, mostrando-lhe que a derrota foi consequência do pecado do povo. Somos chamados a viver em obediência e não a nos guiarmos pelo que achamos ou sentimos. Pela graça, o Senhor chamou o povo à purificação. Os itens roubados seriam removidos para restaurar a obediência e a fidelidade a Deus, mesmo que houvesse um preço a ser pago pela tribo responsável. O que tem atrapalhado nossa relação de confiança e entrega total ao Senhor? Idolatria, tudo o que colocamos no lugar de Deus, pecados ocultos, omissões, coisas que a Bíblia chama de pecado, mas tudo, todo mundo faz mal. Permitimos que muitas delas nos impeçam de experimentar uma relação saudável com o Pai. Quantas lutas que enfrentamos não seriam consequência de pecados que escondemos e achamos que Deus ignora? Cada um de nós sabe quais transgressões precisam ser arrancadas de nossa vida. Devemos lutar contra aquilo que impede nossa comunhão com Cristo e nos priva de viver a verdadeira liberdade do Evangelho. A salvação é pela graça. Mas a decisão de viver uma vida santa e que agrada a Deus é nossa.

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1: Soberano Deus, Criador da família, erguemos a nossa voz em um clamor ardente pela reconstrução dos lares na Tanzânia, na África. Pedimos que o teu amor transforme os casamentos que hoje enfrentam o frio da indiferença e o deserto das brigas. Senhor, entre com providência onde existem relacionamentos quebrados, que as mágoas enraizadas sejam arrancadas pelo teu poder, do teu perdão. Desejamos que a tua paz reine sobre cada mesa e cada conversa, trazendo compreensão mútua e paciência. Eterno, restaure o diálogo entre pais e filhos, una as gerações pelo laço do respeito. Que as famílias tanzanianas sejam blindadas contra as divisões, tornando-se refúgios de segurança e esperança para todos. Restabeleça a honra e a fidelidade nos matrimônios. Confiamos, oramos em nome de Jesus. Eu sou Fábio Zamana. É uma honra poder orar com você.
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dia pra você. Voltamos? Voltamos e chegamos, né? É. Sim, vamos juntos neste final de semana, neste sábado, né? Tudo bem com você? Obrigado pela companhia, hein? Ah, obrigado pela sua companhia, pelo seu carinho. É muito bom saber que você sintoniza a gente aí, ó, do outro lado do rádio, do outro lado do computador, no seu celular. Tudo bem? Muito prazer. Meu nome é Cláudio Ronque. Eu vou seguir com você até as 4 da manhã. Você aguenta dar uma esticada neste final de semana? Até as 4 da manhã? Ah, então vamos juntos. Sim, um aproveita para fazer companhia pro outro. E eu fico feliz demais de saber que você sintoniza a programação. Aproveita também, e inclusive, para participar, né? Tá bom demais quando chega o seu recadinho aqui nas madrugadas. É muito bom. Deixa eu ver se chegou aqui a sua participação. Lembrando que o nosso WhatsApp, o DDD é o 11. O telefone é o 974-181-456. 974-181-456. Sabe quem mandou mensagem pra gente? Vou contar pra você. A Usana, sumidíssima da Usana. Aproveitou pra mandar mensagem e aproveitou pra dizer o seguinte, ó, diretamente de Goiânia. Deixa um abraço aos ouvintes, um abraço a todos. Ô moça, mandou aqui, ó, bom dia, Cláudio Ronque, bom dia. Depois de um tempinho

o pastor Adonias voltou também, a filha voltou, a turma toda voltou, só a Rosana que voltou. Depois você conta pra gente aqui, viu? É porque a filha do casal recebeu o diploma, né? Foi o diploma? Eu sei que ela recebeu um diploma de cantoria. É, parece que é. Eu acho que é isso mesmo, na área de cantoria. Eu agora esqueci. Eu acho que era maestro, é assim que fala? Eu não sei. É alguma coisa que tem a ver com cantoria. É, eles entenderam. Grande abraço pra família todinha. Voltou. Voltaram orgulhosos. Alô.

Quem aproveitou pra dizer que tá na escuta é o Boniex. Boniex, será que o Boniex hoje tá no quatro patas, hein? Será? Manda um recado dizendo que tá com a gente. Bom, bom dia, vamos juntos. Faltando quase 20 minutos pra uma, é geralmente nessa hora que ele passa o ônibus, não é? Aí, enfim, ele tá conosco, manda um recadinho, seja sempre bem-vindo, bom demais receber sua mensagem, uma excelente madrugada de sábado. A Wanda, a sumida da Wanda, hein? Mandou mensagem pra gente, mandou um alô pros filhos, o Alan e o Luan. É um abração na família todinha. Sejam sempre bem-vindos.

0: amigo Cláudio Ronco, como é que você tá, amigo? Gilbertão do Real Conquista, antenado na melhor do Brasil.
1: Legal.
0: Um abraço pra minha esposa Raquel, Marco Silveri, pastor Jean.
1: Boa.
0: É, nosso amigo Geraldo Machado, River Kennedy.
1: Isso.
0: Nosso amigo David Padeiro. Nossa amiga Ezequiel também tá antenadinho. Emanuel. E pra todo mundo que tiver antenado aí, Eurípides Moura. Falou, Brilho.
1: Vamos! Rapaz, ô Gilbertão, você tá sumido também das madrugadas, viu? Tá sumidíssimo. Bom demais receber seu recadinho neste sábado, rapaz. Vou mandar um abração, pode? Faz tempo que a gente manda um abraço pra você, pode? Aquele abração, irmãozinho. Seja sempre bem-vindo, rapaz.

Gilbertão, sabe que mandou mensagem pra gente aqui? Albanita. Albanita, você sabe que a Albanita nos acompanha no Rio Grande do Norte, né? É, ela é irmã da Ângela e da Aurileide. As meninas estão sempre conosco aqui, você acredita, Gilbertão? A Albanita mandou mensagem, aproveitou para dizer o seguinte, eu tô na audiência deste lindo programa, o Amigo da Madrugada, um cheiro para as minhas lindas irmãs, Aurileide e Ângela. Estou ouvindo pela Nordeste Evangélica. Ó, Albanita, vou mandar um abração, pode? Ah, eu vou. Aproveitar o sábado, né? É abraçãozinho. Seja sempre bem-vinda. O Sargento Habitual. O Sargento Habitual tá parecendo o Gilbertão, viu? Assumido, manda de vez em quando mensagem pra gente. Manda um recado dizendo o seguinte: ô Cláudio, bom dia, bom dia. Bom dia, família Transmundial, bom dia. A graça e a paz, estamos juntos nesta madrugada no plantão, hein? Ligadinho na frequência da fé. Nesta madrugada chuvosa na Grande São Luís. Ih, rapaz, tá chovendo hoje aí. É, toda a proteção do nosso Deus venha sobre as nossas vidas. Estamos juntos, família Transmundial. O Sargento Habitual nos acompanha em São Luís, hoje 30 de maio. Mandou aqui o recado para lembrar que inclusive hoje é aniversário do meu irmão. Preciso mandar mensagem para ele, faz um bocado de tempo que não mando mensagem para ele. Ô Sargento Habitual, um grande abraço, moço. Deus abençoe o seu plantão e mandar um abração pro batalhão todinho aí, lógico. Faz um tempão que a gente manda um abraço pro Sargento Habitual, a gente aproveita, deixa, né? É, já manda um abraço pro batalhão todinho. Quem mais tá com a gente aqui? Deixa eu ver. Lembrando que o nosso WhatsApp, o DDD é o 11, o telefone é o 974-181-456. O Gilbertão tá pedindo uma com Falcão e Josué, hein? Faz tempo que a gente não toca Falcão e Josué nas madrugadas, hein? Boa, boa. Olha, a Osana mandou aqui a Jéssica. Sabe que a Jéssica, filha da Osana, é chique, né? Por quê? Porque é Jéssica com Y e K. Você viu? E ela recebeu o diploma de mestrado em canto lírico em Ohio. Você viu? E o sistema é bruto lá com os Moreiras, viu? E eu vou falar pra você, viu? É, dona Jéssica Moreira?

ela disse que ela foi prestigiar a Jéssica. Ela diz aqui que o pastor Adonias ficou para cuidar dos... O pastor Adonias ficou para cuidar dos gatos. Mas eu vou contar para você. Nessa hora, pastor Adonias, aparece um vizinho para falar: ô, pastor, vai também, meu amigo. Pode deixar, eu cuido dos gatinhos. Gato não dá muito trabalho, não. Só tem que tirar lá a sujeira que ele faz, porque senão ele faz em tudo quanto é canto. Comidinha põe lá e tá tudo certo. Não apareceu um! É um vizinho da direita, da esquerda, de frente. O vizinho lá do fundo, ninguém apareceu. Ô, pastor Adonias, meu amigo. Achou que dessa vez fosse pegar uma nevezinha, né? Ai, que maldade. Pastor Adonias deu uma olhada pros gatos. Agora ele deu uma olhada pros gatos, gente. Ai, ai, viu? Mas que bom. A Osana foi, ficou muito feliz. Passou a felicidade pra família todinha. E dona Jéssica agora é mestre. É mestra que fala? Não, mestre. Vou chamar de mestre. Mestre em canto lírico. O sistema é bruto lá. Será que a Jéssica consegue fazer aquele negócio do... É o pessoal que canta, sabe, não é mais ou menos assim? Não tem tipo um aquecimento, eu acho que é mais ou menos assim. É, eu acho, eu não sei, eu não canto, mas eu já vi algumas pessoas fazendo esse negócio aí. Eu não sei se dá muito certo também, não. Será que dá? Hã? É, você sabe que eu tive um professor na academia, agora mudando de assunto, mas dentro do mesmo assunto. Foi um professor da academia que falou. Ele não era muito a favor do aquecimento, porque isso daí é um aquecimento vocal, né? Esse meu professor, ele não era muito a favor de aquecimento antes de treinar mesmo, sabe? Porque ele falava que enquanto você tá treinando ali, dependendo do esporte que você pratica, você já tá se aquecendo. O canto tem isso também ou não? Quando você tá cantando ali, você já tá se aquecendo também, né? O risco de desafinar é grande também, né? É, aí quando você desafina e for ao vivo, se estiver ao vivo, aí fica feio, né? E não, aí fica feio. Lembra uma vez que o Pavarotti desafinou sem querer? É, porque ele desafina, tem que ser sem querer, né? Ele não vai desafinar por querer, né? O Pavarotti, ele desafinou, deu uma desafinada sem querer, mas foi rapidinho assim também. Gente, imagina a situação. Eu acho que sofreu uma vez também, né?

Enfim. Aí o Zana mandou foto dos gatos aqui. Mandou a Mila e o Branco. Mila e Branco, se soubessem a paixão que Pastor Adonias tem por vocês. Se eu contar pra vocês dois, vocês não vão acreditar. Ele deixou de ir pra América pra ficar cuidando de vocês, viu? Ai, vamos lá, vai. Aproveitar pra mandar um abração aqui. Ah, deixa eu ver, o Jonas mandou recado pra gente. Manda um alô pra minha filha Sofia. Ligadinha no programa, Sofia. Seu pai mandou aquele abração, viu? É. Seja bem-vinda. Uma excelente madrugada de sábado. Vamos juntos. Ô, Jonas, grande abraço, hein? Seja sempre bem-vindo. Uma excelente madrugada pra você. E você sabe que o Francisco também tá com a gente aqui, né? O Francisco nos acompanha no Maranhão. É, ele tá pedindo o hino 198. Agora, de cabeça, eu não lembro qual é o hino, o 198. Me fugiu aqui.

podia pedir, a gente tá falando do... A gente podia pedir pro Hamilton, que ouve a gente pela Alexa, será que ele consegue mandar recado pra gente? Jesus, o bom amigo. Jesus, o bom amigo. Como é que é? O escolhido dos milhares para... Essa é boa, hein? Ah, essa é boa, hein? Achei um bom amigo, Jesus, o Salvador, hein? Será que o pastor Adonis, ele dá uma animada pra cantar com a gente o hino 198? Ô pastor Adonias, é moço, já foi, esse negócio de ir pros Estados Unidos já foi, viu? Desanima não. Vamos de Salmo 198. Jesus, o bom amigo. Eu acho que temos aqui com Wesley Mar.

daqui, meu amigo. Vai ser essa daqui com Wesley e Marlene. Combinado, Francisco? Até o pastor Adonis vai cantar com a gente. A Usana vai ficar ouvindo. Vai ficar só ouvindo. Grande abraço, seja bem-vindo.

0: abração pro Patrick Oliveira que tá conosco. Meu. Patrick tá com a gente aqui, hein? Patrick nos acompanha no Rio Grande do Sul. Tá ele aproveitando para dizer hora do chimarrão, Cláudio Ron. Ele tá lá com a cuia, a garrafa térmica e a malinha que ele leva a garrafa térmica, a cuia, todo equipamento, viu? E o sistema de Patrick é poderosíssimo também. Sim, vai a madrugada inteirinha, sim. Miriam que nos acompanha em Santo André, chegou. A Miriam tá parecendo Gilbertão também, viu? Ah, aparece de vez em quando, manda recado de vez em quando. E neste sábado manda mensagem. Cláudio Ronk, bom dia! Mas que alegria poder te ouvir nesta madrugada abençoada por Deus. Grande abraço de urso. Ô, moça! Ô Miriam, achei um bom amigo. Vamos cantar juntos? É, vamos! Lembra dessa? Todinha talvez a gente se perca ali no meio, ali numa palavra ou outra, mas quase um todo a gente consegue, não consegue? A música inteirinha, e o hino inteiro, hein? Ô, moça, aquele abração. Seja sempre bem-vinda. Manda um abração pra professora Magnólia que tá com a gente. O Pedro de Salvador tá conosco, mandou recadinho. Quem também aproveitou pra mandar mensagem neste sábado, nesta madrugada de sábado? A charada Miriam de Santo André, a Miriam de Aparecida de Goiânia também tá conosco, hein? Ouve a gente pela Paz FM. Seja bem-vinda, uma excelente madrugada de sábado. Olha, diretamente de Poeira, Ceará, o casal Nadson e Ângela também estão aproveitando para seguir com a gente. Seguirem com a gente, ele diz aqui Poeira, Ceará. Eu achei que era em Poeiras, viu? É em Poeira, Ceará, é isso? Deixa eu ver aqui, eles ouvem a gente pela Nordeste Evangélica, pela Rádio Ceará, né? Nordeste Evangélica fica no Rio Grande do Norte. No Ceará é Rádio Ceará. E o Denis, hein? E será que o Denis vai também na cantoria hoje, hein? Deixa eu ver.
1: Fala, Cláudio Ronk, sábado, meu nobre, 30 de maio, começando mais um programa, O Amigo na Madrugada. Cláudio Ronk,
0: diga, moço.
1: Toque aí pra nós. Qual? Aquele hino, moço.
0: Qual?
1: Esta paz que sinto em minha alma.
0: Viu?
1: Sai pro pastor Fabiano, tá vigilante, né?
0: Certo.
1: E pra todos que ouvem a programação, Um Amigo na Madrugada, transmundial, para todo mundo ouvir. Sábado, Cláudio Ronk.
0: Vamos lá então, Denis.

para mandar aquele abração para a Rutiana. A Rutiana, lá nas madrugadas, costuma fazer o horário da meditação dela. Ela tá lá, mandou foto da Bíblia, provavelmente está em algum salmo, porque está no meio da Bíblia. Será que dá para a gente ampliar aqui para saber que salmo que ela está estudando, hein? Dá. Ela está... Ih, eu não enxergo aí. Ficou pequenininho. Eu acho que é o Salmo 10. Parece que é. Mas ela mandou foto também. Ela está estudando a palavra de Deus, tomando um café com leite. Além de estar tomando um café com leite, deixa eu ver aqui. O que ela está comendo de diferente aqui? Olha, parece... Não, não pode ser. Não. Parece batata doce. Eu não sei se é, mas que parece, Rutiana, parece, viu? Você me desculpa. Pode ser que não seja, desculpa, tá? Mas vai que é, né? É, porque tem a turma, você sabe, né, Rutiana, que tem a turma que toma... É comer churrasco e toma... E toma café de madrugada. É, e essa turma também. Agora, tomar café com leite parece batata doce. Não sei. Vai que é. Ia ser muito estranho, mas ia ser engraçadinho demais, viu? E não é que é batata doce mesmo? Café com leite com batata doce. Ô, Rutiana, é bom? Vamos dar um chega. É, mas como é que faz a batata doce? Coloca o quê? Sal? Açúcar? Eu não faço a menor ideia, viu? Eu fiquei curioso aqui. Você acredita? Tô curioso aqui pra saber o que a Rutiana tá aprontando lá. Café com leite com batata doce? Gente, esse pessoal é muito diferente. Eu achei que um café com churrasco era diferente, mas café com leite com batata doce. Faltando 3 minutos para 1 da manhã. Ai, meu pai amado, cada coisa que a gente vai vendo de madrugada que ninguém, se a gente contar, ninguém acredita, viu? Ai, grande abraço, seja bem-vinda, viu? Cada coisa que a gente vê de diferente. Olha só, o Márcio nos acompanha em Ubatuba, aqui no litoral de São Paulo. Tá fazendo artesanato. Ih, rapaz, Rutiana, o Márcio, você sabe que o Márcio tem um dom aqui. Ele monta aqui, ele mandou outro dia um nome... os bichinhos lá se alimentam, não é bebedouro, ele falou o nome direitinho, só que eu esqueci. Manda um bom dia pra Rose, minha esposa. Ô, Rose, ô moço, você sabe que seu esposo é muito talentoso, hein? Ele manda aqui umas fotos do trabalho que ele faz e é muito bonito, viu? É bonito mesmo. Ele mandou uma foto numa casinha aqui, acho que é casinha de passarinho isso aqui, né? Mas é uma casinha poderosa, casinha mansão pra passarinho, eu acho que é pra passarinho. Não, mas é uma, olha isso aqui, gente, eu fiquei com inveja dos passarinhos entrarem nessa casinha aqui, porque é gigante, além de ser gigante, é bonita demais. É, eu vou mandar um abraço nos dois, viu? Sejam bem-vindos. Márcio tá aparecendo o Gilbertão também, né? Tá sumido a besta das madrugadas. Bom, gente, tá chegando aqui algumas mensagens. Eu tô devendo já um abraço pra um monte de gente, que na verdade também tô devendo um monte de música, né? Hoje não tem a missionária, hoje tem a missionária Dorothy? Não, hoje não tem. Mas tem o Conexão Missionária, né? E tem o hino 198.
Vamos fazer o seguinte, vamos com o Achei um Bom Amigo. Aí na sequência a gente vai, eu vou ler aqui a sua participação. Se você tá acompanhando a gente, eu não li agora. Eu vou ler depois do intervalo, porque senão eu vou tomar bronca se eu passar muito do horário. E eu não tô muito afim de tomar bronca nesse final de semana, sabe? É o finalzinho de maio, né? Melhor não, né? Deixa pra segunda-feira, então a gente faz isso. A gente toca música, canta um pouquinho, porque pode animar o coração da chefia. Custa, né? E depois a gente segue com Conexão Missionária.

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0: bem, voltamos aqui com um amigo na madrugada, na sua Transmundial. Ah, deixa eu aproveitar, mandar um abraço para quem está nos ouvindo. Pelas afiliadas, você que nos acompanha pelas afiliadas, muito bom saber que você sintoniza a gente. E saiba que eu fico contente demais de saber que você sintoniza a programação. Aproveitar para mandar um abração para você também que nos acompanha através do nosso site rtmbrasil.org.br. rtmbrasil.org.br. Fique à vontade para deixar sua mensagem através do nosso WhatsApp também. Deixa eu mandar um abraço aqui pra Esther. A Esther nos acompanha, a Esther mandou mensagem, ela tá pedindo uma com o Sérgio Lopes, mas antes a gente tá devendo aqui, o Esther, o Falcão e Josué. Conhece alguma do Falcão e Josué, Esther? Se prepara aí, moça, pra cantar junto. Você sabe que o Divino tá conosco, né? O Divino nos acompanha em Palmas, Tocantins. Aproveitou para dizer bom dia, vamos juntos, vamos mandar aquele abração para Regiane, que mandou recadinho, né?
1: Boa madrugada para você, Cláudio Ronck. Uma boa noite para todos os ouvintes da Transmundial. Amém. Bom início de sábado, dia 30 de maio de 2026. Aqui quem está falando é Regiane Leite, moro aqui no Senador Canedo, Goiás. Estou aqui ligadinho ouvindo essa programação abençoada por Deus e te fazendo companhia. Ótimo. Boa madrugada, boa noite. A paz do Senhor, fica com Deus.
0: Pai. Ô, Regiane, Falcão e Josué. Vamos com a do Falcão Josué? Conhece? É. Será que cabe aquela sabedoria de Deus? Que ela é boa, eu gosto, é bacana. Ah, pode ser. Não sei se a Regina conhece essa. Não sei. Mas ele vai tocar. É. Olha aqui quem tá com a gente. Osvair. Pra você que não sabe, Osvair, o sábio. E depois eu conto porque ele é o sábio. Ele mandou recado pra gente. Cadê o Osvair?
2: Acho que é pra passarinho.
3: Oi, Cláudio Ron.
0: Ô, moço.
3: O Osvair.
0: O sábio.
3: Missionária Maria Aparecida. Missionária Osvair. Estamos aqui dando uma pausa pela minha saúde. Mas iniciar a nossa meta, sabe? Não vai demorar, não. Com fé em Deus, nós estamos na estrada. Roda um hino gostoso aí pra nós aí.
0: Pra
3: a turma da madrugada. E os periquitos, tá tendo muito aí,
0: né?
3: O meu ziló, eu parei de criar, agora eu tô dando um tempo.
0: Ah, é?
3: Aluguei o cômodo aqui, o rapaz montou uma lojona aqui, o trem mais lindo. Amanhã, se tiver jeito, eu vou tirar umas fotos pra me mandar pra você depois, pra ver como que tá aqui.
0: Isso.
3: Tem passarinho de todo tipo.
0: Legal.
3: Tá bonito.
0: Osvair é o sábio por causa disso. O pessoal ficava ameaçando mandar giló pra cá. O Osvair, numa tacada só, matou o problema. Falou, Cláudio Ronck, pega esse giló que vão dar pra você. Você não gosta nem de ver o giló. Dá pros periquitos. Pronto. Resolvido o problema, viu? Numa tacada só. Diz pra mim, Osvair, é ou não é um sábio? Eu acho que sim. Na minha opinião, é. É ou não é? E pra mim, é. Ô, moço, agora falando sério, boa recuperação pra você, né? Se eu não me engano, antes foi sua esposa que tava ruim, né? Vocês vão fazer, começar a viagem missionária e parece que foi, né? Mas agora parece que o Osvair que ficou ruinzinho. É no momento de Deus, o coração do homem faz planos, né? Olha aí a palavra do Senhor se cumprindo. Mas, então é isso, a resposta certa vem do Senhor. Então, é no momento dele. Deus abençoe a sua recuperação. E não desanima não, hein, moço? Por favor, hein? Não desanima não. E depois vai contando os frutos pra gente aí. Seja sempre bem-vindo. Quem mais tá conosco aqui? Vamos lá. O pastor Hamilton mandou mensagem pra gente. O pastor Hamilton, gente, é outro igual o Gilbertão. Sumidíssimo. Pastor Hamilton tá conosco. Pastor Hamilton Fortuna. Pastor da Betel Solange Parque no Goiás, em Goiânia. Tá conosco aqui. O Sumido, seja sempre bem-vindo, rapaz. Ah, vou mandar aquele abração também. Vou. Hoje eu tô querendo abraçar todo mundo aqui, viu? Aquele abraço. Sumido. Legal, sabe quem mandou mensagem pra gente aqui? O Chaguinha. Chaguinha nos acompanha em Paporanga, no Ceará. Ouve a gente pela Rádio Ceará. Chegou de mansinho, chegou devagarinho. Bom dia, moço.
4: Bom dia, irmão Cláudio Ronk.
0: É Maria da Glória?
4: A paz do Senhor Jesus.
0: É?
4: Estou aqui com o radinho na cabeceira da cama e ouvindo esta rádio maravilhosa de todas as madrugadas. Pois não, porque eu gostaria muito de ouvir o hino com a Maralina, Caminhos.
0: É bom.
4: Eu ofereço para todos que estão neste momento, nesse exato momento, ouvindo a rádio transmundial. Estou aqui, viu? Manda alô para mim todo dia, porque eu sou ouvinte fiel dessa rádio.
0: Legal, legal.
4: A paz do Senhor.
0: Pai.
4: Maria da Glória.
0: Ah, Maria da Glória.
4: De Goianira, Goiás. Ouço pela Rádio Paz e Fiel.
0: Boa. Ouvinte fiel. Ô moça, você sabe que eu sou um pouco suspeito de tocar música pra quem tá ouvindo a gente com o rádio na cabeceira da cama, né? É. Você sabe que o bochechudo aqui, ele fica meio cismado, fica. Por quê, moça? Ah, olha, uma boa parte da turma que manda mensagem pedindo música com o rádio na cabeceira da cama manda mensagem no outro dia, ô Maria da Glória, e manda mesmo, viu? Isso é verdade, falando assim: ô Cláudio Ronco, você não tocou minha música, né? Mas então, eu também dormi. Ô Maria da Glória, você acredita que a turma tem coragem de mandar mensagem no outro dia dizendo que não ouviu a música e dormiu? Olha só. Então a gente fica aqui assim: será que Maria da Glória vai aguentar esperar a Mara Lima chegar? Não sei. Vamos torcer que sim. É. Vamos fazer um esforço. Agora é o Falcão e Josué. Tá bom, moça? Seja sempre bem-vinda. Muito bom receber sua mensagem.
5: A paz do Senhor Jesus Cristo.
0: Quem é?
5: Cláudio Ronk.
0: Opa.
5: Aqui é ouvinte Wendel, falo do Rio Grande do Sul. Sou ouvinte todos os dias, a escuta de vocês é uma madrugada de trabalho. Na presença do Senhor Jesus, ouvindo a rádio, que edifica, né, a nossa fé, os estudos bíblicos. Manda um alô aí, moço!
0: Olha, pelo que deu pra você que está ouvindo a gente, vocês perceberam que o Andrew tá na estrada, né? Não sei se é no Rio Grande do Sul ou por este Brasil afora. Não sei. Mas... Andrew, vamos com o Ed Wilson?

0: Cristal vai vir daqui a pouquinho.
1: E assim começa mais uma jornada.
0: O Andrew já vai abrindo o vidro devagar. Pode ser devagar.
2: Pode ser devagar,
0: porque a gente vai cantar o refrão aqui, meu amigo. Sim!
1: Glória a Deus.
0: Se prepara aí.
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0: Isso, pode. Isso, vai abrindo os dois.

Você sabe que nós temos aqui na acompanhando a programação a filha da Osana e do Adonias, a Jéssica, mestre em canto lírico, meu amigo. E ela fica. Fica ouvindo a gente lá nos Estados Unidos. Mestre em canto lírico, ouvindo a gente cantar o hino. Você aí no Rio Grande do Sul, dentro do caminhão, meu amigo. E eu aqui no estúdio. Você imagina a carinha de Jéssica. Olhando com a, ela já tá com a mão na testa já faz um cado de tempo, viu? Da primeira palavra que a gente começou a cantar aqui. Já tá com a mão na testinha falando, meu pai amado. Será que esse buchecho não tem um pingo assim de ser mancó, como diz a turma? Ai, ai. É bom cantar, hein, Wendry? Ah, é bom demais, meu amigo. Bom demais. Oração pro Ed Wilson. Mais está conosco diretamente de Paquetá do Piauí, Márcio Rodrigues. Chegou para fazer a companhia pra gente? Chegou, seja bem-vindo, moço! Bom, vamos lá. Quem mandou mensagem pra gente também? Deixa eu dar uma corrida aqui que a gente já tá atrasado com conexão missionária, né? A Neuza mandou mensagem pra gente. A Neuza nos acompanha na Nápoles. Chegou de manhã assim, devagarinho, pra fazer companhia pra gente. Rai Gurgel. A Rai tá aparecendo o Gilbertão também, sumido.

mandei um abraço pra Salvina. Está devendo um abraço pra Salvina, né? Salvina, moça, seja bem-vinda, viu? Um excelente sábado.

0: 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Hoje vamos nos emocionar com o pastor Marcelo e Marisa, contando os desafios do Morro da Lua e ouvir como é lindo levar o amor de Cristo aos pequeninos. Em um testemunho lindo contado ao pastor Silas Caminada.
1: Falando um pouquinho do ministério de vocês, meus irmãos, quais são os desafios que vocês têm encontrado no processo de ensino e aprendizado dos alunos? Como é que tem sido aí para vocês? Quais os desafios?
2: Eu já estou aqui na Virandade há 23 anos e eu confesso que eu já estou cansado, né? Mas quando a gente é chamado, a gente tem que cumprir o chamado, né? Então, os desafios aqui têm sido muitos, porque você, algumas pessoas que estão na sala aí já conhecem aqui, né? O Eduardo, não sei se o Betão veio na ação. Nós somos uma comunidade em vulnerabilidade e as pessoas rodam muito, né? Esse ano saíram umas 7 pessoas da igreja. Nós estamos com 39 membros e mais uma, duas, 4 pessoas que vão se batizar, acredito que até abril ou maio, né? Então a gente trabalha e aí tem a sensação que não tem tido crescimento, né? Aí quando a gente olha as fotos, o quadro, a história das pessoas e o resultado, aí a gente lembra, né? Vale a pena, né? Até a Marisa pode compartilhar daqui a pouco uma experiência com a menina que é autista, né? Essa semana me apresentou um menino que não sabia ler, agora já sabe ler, né? Então o nosso trabalho é um trabalho de resgate, né? Tanto no Morro da Lua, que algumas crianças participam dos projetos no contraturno da escola, e agora lá no Morro da Lua nós conseguimos aula de informática e aula de judô, né? Como no Morro da Lua o território é fechado, então há dificuldades, falta voluntário aqui na igreja, mais voluntário para acompanhar as famílias, né? Então a gente foca mais na educação com as crianças, com os adolescentes. Todo sábado temos 80 crianças, todos os sábados a gente divide em 2 grupos. E o maior desafio na igreja, até eu conversei com o Eduardo, que ano passado a gente tinha comprado uma casa tem 3 anos. E aí, acho que eu não falei com vocês não, aí terminamos de pagar a casa o ano passado, aí conseguimos 2 empresas, uma chama Engitec, a outra Schneider da Alemanha, né? E eles fizeram uma reforma na casa que ficou um verdadeiro paraíso. Claro. Então, as crianças têm sala de, tem uma biblioteca, brinquedoteca, uma sala nova, e isso nos dá ânimo, né? Opa, a gente não está sozinho não. Eles gastaram o valor que a igreja pagou na casa e nós vamos colocar tudo de primeira. Porta de vidro, janela de vidro, ventilador, instalações novas, né? Então essas coisas que acontecem, a gente recebe como sinal como sinais de Deus que a gente não está sozinho. E agora nós estamos passando por uma revitalização, né? Com 39 membros, nós já fizemos o planejamento anual, vamos fazer 3 ações evangelísticas. Não tem outra forma da igreja crescer, melhorar as finanças, se não for através do evangelismo e discipulado, né? Então nós conscientizamos a igreja nos últimos 3 meses, fizemos um planejamento voltado para isso, né? Alcançar as famílias das crianças, alcançar os adolescentes. E aí, esse desafio, Silas, que às vezes consome um pouco as nossas energias, né? Essa semana mesmo que nós temos os projetos, que vocês são parceiros e outras empresas, essa semana 3 empresas não vão mais poder ajudar, né? Aí já sendo um sinal assim,

0: muito acolhedora, né? Por exemplo, aqui na rua tem 7 igrejas. As pessoas só vêm pedir coisas aqui. Psicólogo, advogado, cesta básica, né? E a gente entende isso como missão, né?
1: Sim.
0: Mas aí a gente está com dificuldade financeira da igreja. Gente, como é que vamos fazer? Mas só não tem outra coisa. É orar, evangelizar, discipular e acolher pessoas. Graças a Deus a liderança entendeu. Todos concordaram a gente fazer essas 3 ações missionárias. Aí, quinzenalmente, vai um grupo da igreja, tem um projeto chamado Manhã com Deus. A gente fala com as mães do projeto, a igreja prepara um café, chega lá na casa deles, a gente leva toalha, leva pão, suco, leva tudo, né? Eles ficam assim assustados, né? O pessoal tá vindo na minha casa servir o café, aí a gente faz o café, faz uma pequena devocional e deixa um papelzinho lá. Se ele quiser culto nos lares, aí nós já temos outra equipe que toda quarta-feira está fazendo culto nos lares. Então, dentro desses desafios, o maior é manter a igreja, um dos maiores é manter a igreja acesa, né? Avivada. Eles se comprometeram com a generosidade da contribuição, que é um problema muito grande. Buscar mais parceiros para o projeto, porque são 180 crianças. Bom. E eles servem 4 refeições. Então, 60 fica no contra tudo, mais 60 com a mãe. Eles vêm 2 vezes na semana. E é quando eu, principalmente, né? Que eu sou mais de buscar os parceiros, né? Quando eu vejo as crianças, eu digo, não dá pra deixar essas crianças. Então, essa semana, pior que ligou os 3 parceiros numa atacada só, né? E aí a gente tem esses desafios, mas a gente está muito confiante, né?
2: Tá firme e forte, né?
0: Porque o que nós experimentamos com a compra da casa, sem ter nenhum recurso, e com a reforma da casa, no valor da casa, eu até falei assim com a empresa, não, dá uma parte do dinheiro para a gente manter o projeto, mas não. Aqui vai ser um lugar, a dona da empresa falou assim para mim, aqui vai ser o lugar que as crianças vão entrar e vão sentir Deus. E eles fizeram tudo porcelana. E a Marisa tem uma experiência da Sofia que ela pode compartilhar também, Marisa. Pode falar, Marisa, depois
3: eu... Não, acho que talvez essa seja... Talvez não. Essa é a cereja do bolo.
2: Uhum.
3: É a cereja do bolo. Porque a criança muda de peso, a criança muda de ânimo, porque ela está alimentada, a criança se acalma, porque ela está acolhida, a criança se expressa, porque ela está sendo ouvida. Um ambiente limpo, organizado, simples, mas limpo, organizado, com lá dentro todos que estão lá, são muito pacientes e carinhosos, de gente de Deus, né? Nós somos de Jesus, nós carregamos o Espírito Santo para a gente. Então a gente multiplica o Espírito Santo em cada canto daquele lugar. Eu me considero uma embaixadora do bom senso, no sentido de que os resultados são visíveis. As mães, elas me procuram para falar, o meu filho melhorou na escola, o meu filho veio falar comigo, o meu filho gosta de estar aqui. Então, os frutos estão no corpo, por meio da alimentação, por meio do cuidado, por meio da higiene, por meio de salas organizadas de silêncio. E o fruto está na parte emocional, como eu já disse também, a criança chegar e ela se sentir feliz ali dentro. Ela se sente feliz. Ela se sente feliz até para ser triste. Ela se sente feliz até para ficar calada, ou para falar, né, das injustiças que às vezes sofre no ambiente escolar, com muita gente, no ambiente do lar, no ambiente da própria comunidade. E a questão, a nutrição espiritual, eu acho que a melhor forma de falar de Jesus é o comportamento, que ali dentro ele encontra uma cozinheira amorosa, encontra pessoas voluntárias que faz com muito amor, e mais do que palavras, são ações, né? São ações. A gente criou da porta para dentro um ambiente seguro, eles vivem num ambiente seguro. A coisa tá tão difícil para mim que eles vão me buscar na porta

0: Eu deixo para me maquiar na dentro do carro 5 minutos antes de sair. Eu não tô tendo esse tempo, porque esses dons estão na minha porta para poder abrir a porta para eu sair, para entrar mais rápido. Então, assim, Deus tem sido bom.
1: Estamos encerrando mais um Conexão Missionária. Eu sou Edson Tauil e junto com os técnicos Samuel Moreira, Tiago Lisa, Pedro Campos e Luiz Felipe, preparamos este programa com muito carinho para toda a sua família. As vinhetas foram gravadas gentilmente por Sandra Simões. O meu muito obrigado a você que ama missões e

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1: Corramos com perseverança a corrida marcada para nós, com os olhos fixos em Jesus, o líder e aperfeiçoador de nossa fé. A sociedade pós-moderna parece estar caminhando em direção a um controle cada vez maior do governo e uma liberdade cada vez menor. Com base nessa perspectiva, o que é que os crentes em Jesus Cristo devem fazer? Esse mesmo cenário foi descrito séculos atrás pelo profeta Abacuque. As coisas estavam ruins e só pioravam. Ele clamava a Deus: Senhor, onde estás? Nesta mensagem, lições de um profeta sobre oração. Produzido pela Igreja Mude em Chicago, você ouve Correndo para Vencer, com o Dr. Erwin Lutzer e sua clareza no ensino bíblico, que nos ajuda a cruzar a linha de chegada. Hoje, o pastor Paulo Biasi continua na série de 6 mensagens do pastor Lutzer sobre a vitória da oração não atendida. Encontre o livro de Abacuque para ouvir a primeira de 4 partes nesta mensagem sobre o que fazermos quando a resposta é desastrosa.
2: Então, onde está Deus? Todos nós já fizemos essa pergunta muitas vezes. Fazemos essa pergunta quando vemos a injustiça no mundo. Fazemos essa pergunta quando vemos o impacto da pobreza. Fazemos essa pergunta quando os ricos exploram os pobres. Fazemos essa pergunta quando vemos como existe injustiça nos tribunais. E fazemos essa pergunta quando pessoas sofrem por causa dos tsunamis e outros desastres causados pelo clima. Estamos sempre fazendo essa pergunta em nosso coração. Nós pensamos: então, onde está Deus? Onde ele está? Quando a injustiça parece estar vencendo, quando todos os que praticam o mal têm seus momentos de glória, onde é que ele está? Muito bem, era exatamente esse o problema que Abacuque enfrentava. Vou pedir que você abra esse livro que está perto do final do Antigo Testamento. Então, vamos ver o que Abacuque tem a dizer, começando pela oração dele, lendo os versículos 2 a 4. Até quando, Senhor, terei de pedir socorro? Tu, porém, não ouves. Clamo à violência por toda parte, mas tu não vens salvar? Terei de ver estas maldades para sempre? Por que preciso assistir a tanta opressão? Para qualquer lugar que olho, vejo destruição e violência. Estou cercado de pessoas que discutem e brigam o tempo todo. A lei está amortecida e não se faz justiça nos tribunais. Os perversos são mais numerosos que os justos, e com isso a terra está corrompida. Estou orando para o Senhor, mas onde o Senhor está? Como é que o Senhor suporta olhar aí dos céus e ver tudo isso que está acontecendo? Abacuque tinha 2 problemas com Deus. Em primeiro lugar, para ele parecia que Deus estava surdo. Versículo 2: até quando, Senhor, terei de pedir socorro? Tu, porém, não ouves. Está surdo? Preciso gritar? E o outro problema é que ele achava que talvez Deus estivesse cego. O versículo 3 diz: terei de ver estas maldades para sempre? Por que preciso assistir a tanta opressão? Eu vejo, mas será que o Senhor não está vendo? Aliás, essa era uma acusação que Deus fazia contra os ídolos das nações, que eram cegos e surdos. E existem momentos em nossa vida quando parece que o nosso Deus também é assim. Agora, neste livro de Abacuque, é interessante que este profeta tem um relacionamento com Deus que é quase como uma ligação telefônica. Ele fala e Deus responde. E então ele fala de novo, um diálogo contínuo. Isso é um pouco diferente da maioria dos outros profetas, porque vemos que Abacuque não está tanto pregando, e sim dialogando com o Todo-Poderoso. Mas como é o Deus Todo-Poderoso que está falando com ele, então é melhor nós prestarmos atenção. Nós vimos a oração do profeta. Agora, O que acontece em seguida é capaz de nos deixar profundamente perplexos. Veja a resposta que Deus dá para Abacuque nos versículos 5 a 7. Observem as nações ao redor, olhem e admirem-se, pois faço algo em seus dias, algo em que vocês não acreditariam, mesmo que alguém lhes contasse. Estou levantando os babilônios, um povo cruel e violento. Eles marcharão por todo o mundo e conquistarão outras terras. São conhecidos por sua crueldade e decidem por si mesmos o que é certo. E mais para frente, do final do versículo 9 ao versículo 11. Seus exércitos avançam como o vento do deserto, ajuntando prisioneiros como se fossem areia. Zombam de reis e príncipes e desprezam todas as suas fortalezas. Constroem rampas de terra contra seus muros e as conquistam. Passam com rapidez como o vento e desaparecem. Sua culpa, porém, é grande, pois tem como Deus sua própria força. Então, Abacuque, você acha que eu não estou fazendo nada? Estou sim. Eu estou levantando essa nação muito má, chamada de Caldeus ou Babilônios, como a conhecemos melhor, e estou fazendo uma coisa que você não acreditaria, mesmo que alguém lhe contasse. Eles virão para atacar vocês. E se você acha que já existem problemas em Judá agora, prepare-se, porque vai piorar. É essa a minha resposta para a sua oração. Onde hoje parecem existir dificuldades, a situação vai se tornar desastrosa. Essa situação atual, que você considera difícil, vai acabar virando um tempo de tragédias. Eu estou fazendo uma coisa, Abacuque, e é melhor você entender o que vai acontecer. Imagine só ouvir isso de Deus. Como será que o profeta vai reagir depois de ouvir isso? Com certeza, ele nunca esperava ouvir uma resposta como essa. E aqui, nos Estados Unidos, nós também clamamos a Deus pelo nosso país, dizendo: Deus, foi o Senhor que levantou esta nação. Por favor, traga justiça. Por favor, ajude-nos. E Deus responde: estou fazendo uma coisa. Estou fazendo algo que está oculto, mas será revelado. Estou levantando uma nação que vai lançar aviões contra algumas das suas torres mais famosas. Estou levantando uma mídia que vai atacar seus valores por meio da tecnologia. Estou levantando meios que vão espalhar pornografia pelo mundo inteiro. Estou levantando pessoas que vão entender que tempos difíceis estão chegando. Na verdade, vou iniciar uma recessão e muita gente vai perder o emprego. Essa é a resposta para suas orações. E então nós dizemos: Deus, será que nós ouvimos direito? Não era isso que estávamos pedindo. Pois bem, Abacuque era como nós. Ele questionava Deus, perguntando como tudo aquilo poderia estar de acordo com o Deus que ele achava que conhecia. E aí ele continua e começa a dialogar com Deus. O problema de Abacuque é o mesmo que o nosso. Abacuque conhecia algumas coisas sobre Deus e sobre os atributos divinos, ele compreendia. As dificuldades que ele tinha era não conseguir conciliar o que ele entendia sobre Deus com as coisas que ele via acontecendo no mundo. E esse é exatamente o nosso problema também. Essa é a luta de todo ser humano que já chegou a crer em Deus. A gente não consegue juntar as peças. E o que Abacuque está dizendo nos próximos versículos é: Senhor, isso parece contrariar dois dos seus atributos. O primeiro atributo é a justiça. Veja o que ele diz no versículo 12. Ó Senhor, meu Deus, meu santo, tu que és eterno, certamente não planejas nos exterminar. Ó Senhor, nossa rocha, enviaste os babilônios para nos disciplinar como castigo por nossos pecados. E o versículo 13. Mas tu és puro e não suportas ver o mal e a opressão. permanecerás indiferente diante desses traiçoeiros? Ficarás calado enquanto os perversos engolem os que são mais justos que eles? Abacuque está dizendo: isso acabou criando um problema maior para mim do que aquele que eu tinha quando eu comecei a orar para o Senhor. Deus, isso parece não ter nada a ver com a sua justiça. Claro, nós somos um povo mau. Eu já admiti que eu não vejo justiça, que existe violência nessa terra e que esse povo não está obedecendo a sua lei. Mas nós não somos assim tão maus quanto esses caldeus. Não somos tão maus quanto esses babilônios. E sim, como nação, esse país em que vivemos hoje tem pecado. Nós temos as nossas falhas, sim. Mas, pelo menos, nós não matamos as pessoas que mudam de religião. Nós não aprovamos o terrorismo aleatório que explode mulheres e crianças por causa de agendas políticas. Sim, temos problemas, mas não somos tão ruins assim. Somos melhores do que eles. Então, por que é que o Senhor vai usar eles para nos julgar? Por que o Senhor vai levantar juízes perversos nesta terra e permitir que a justiça seja distorcida? Deus, isso não faz sentido. Parece que isso não tem a ver com a tua justiça. Isso não parece se alinhar com a sua santidade. Os seus olhos são puros demais para olhar o mal. Como o Senhor consegue suportar tanto desrespeito pela sua lei sendo desobedecida por nós como nação? Como o Senhor consegue ver tudo isso e permanecer em silêncio, sendo tão puro que nem consegues olhar para o mal, mesmo sabendo que ele existe? É essa a pergunta. Abacuque derrama sua alma diante de Deus. Ele despeja tudo e diz: eu não entendo. Bom, para quem está nos acompanhando desde o início desta mensagem até aqui, nós já vimos a oração de Abacuque, a perplexidade de Abacuque, e agora vamos pensar sobre a postura do profeta. O versículo 1 do capítulo 2 de Abacuque diz o seguinte: subirei até minha torre de vigia e ficarei de guarda. Ali esperarei para ver o que ele diz, que resposta dará à minha queixa. Abacuque está dizendo: eu vou permanecer aqui em reverência, quase na ponta dos pés, esperando para ouvir o que Deus vai me responder. Eu quero ter certeza de que vou entender, sem ficar com nenhuma dúvida, porque mal consigo esperar para ouvir essa resposta que ele vai me dar. Amigos, esperamos que vocês nos acompanhem na nossa próxima oportunidade para descobrirem o que foi que o profeta ouviu e viu. Abacuque é um livro pequeno, mas ele traz uma mensagem poderosa e profunda. Então, vou lhe fazer um convite. Pegue uma Bíblia, abra no Antigo Testamento e leia o livro de Abacuque. Você consegue ler em 10 ou 15 minutos e vai acompanhar como os pensamentos deste homem saíram da perplexidade profunda e terminaram numa fé surpreendente em Deus. A oração sem resposta pode ser recebida com vitória, em vez de amargura e decepção. Até a próxima.
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1: Está começando mais um De Pai para Filha na programação da RTM Brasil ou no canal da nossa juventude, que é o arroba na contramão RTM. Eu sou a Gabi Gouveia e tô aqui com meu pai e com o meu pastor, né? Uma pessoa só. E meu amigo, JP Gouveia.
2: É uma honra poder estar aqui com você, né? E poder ouvir isso, né? De que a gente é pai e filho e ao mesmo tempo somos amigos. Isso é um privilégio.
1: Também
2: eu queria que todos os pais tivessem esse privilégio de poder entender que seus filhos são parceiros da vida, são amigos da vida, que a gente segue. Muito bom.
1: É isso. E aí a gente quer aproveitar essa relação que a gente tem para que todo mundo possa, enfim, ser nossos amigos também e usufruir um pouquinho aqui da sua experiência de pai, da sua experiência de pastor. Uhum. Então você que está nos assistindo ou nos ouvindo, saiba que você pode participar desse programa deixando sua sugestão de tema, dilema pessoal ou pergunta bíblica no nosso canal do YouTube. Você pode, no vídeo, já deixar nos comentários ou mandar uma mensagem pra gente via WhatsApp 11 974 18 14 56. Todas as informações de como participar estão na descrição desse episódio. Hoje nós vamos conversar sobre mais reflexões da Gabs.
2: Porque, mais crises,
1: assim,
2: né?
1: Eu lavo a louça, pai, o negócio vem, entendeu? Porque assim, eu precisava lavar a louça pra cozinhar as marmitas da semana. O senhor
2: aquelas
1: viu, mandei no grupo, né?
2: Delícia,
1: eu mandei no grupo da família que eu fiz 15 marmitas, me superei. Eu queria ter feito mais, só que, pai, incrível, né? Um quilo de frango, não dá pra fazer nada.
2: Não, se você usar 200 gramas pra cada marmitinha, são 5 marmitinhas.
1: Exato. Aí eu fico assim, como que eu fiz 5? Eu achei que 1 quilo era muito, mas não é.
2: Um pouco.
1: Nossa, enfim. Aí eu tava nesses dilemas, né, fazendo essas minhas atividades e comecei a pensar. Eu tava pensando assim, na verdade, quando a gente cresce, a gente começa a perceber que vive de um jeito, fala de um jeito e observa o mundo de um jeito. Eu só comecei a perceber isso fazendo terapia. Percebi que no meu primeiro ano de terapia, as reflexões eram das coisas que me fizeram ser quem eu sou. Então, uhum. Tipo, a minha forma de ver, de me expressar, de lidar com as minhas relações, enfim, e com a minha própria vida. E eu percebi que nesse novo ano de terapia, as conversas não giram mais tanto em torno do o que causou, mas o que foi causado e o que eu posso fazer com isso. Então, do tipo, você cresceu em uma família que sempre teve um diálogo aberto, então você quer ter um diálogo aberto com todo mundo. Agora eu posso escolher manter esse diálogo, ou administrar esse diálogo, ou escolher quando eu vou ter um diálogo aberto ou não. Mas eu só ia poder fazer essa escolha consciente de novos meios de ser se eu soubesse o que me fez ser. Você entendeu minha reflexão?
2: Claro que sim. A observação das raízes vai mostrar para você a liberdade que você tem de escolha.
1: Isso, exatamente.
2: Então,
1: se eu não sei
2: eu
1: que eu sou
2: tal coisa
1: emocional, como eu vou decidir ser menos ou mais?
2: A gente brinca lá com a vovó, né? De que vai lá, abre a geladeira dela, tá lotado de coisa. Tem a ver com a infância dela, que teve muita dificuldade de ter as coisas e tal. Ela pode, na reação, ser só reativa, fazer instintivamente o que ela precisa, que é encher a geladeira, ou pode ver aquilo racionalmente e dizer, eu não preciso de tudo isso. Uhum. Entendeu? Eu posso não ter tudo isso na minha geladeira. Acho que a sua terapeuta deve ser cristã, né?
1: Que ela tinha que. Ela é maravilhosa, Dona Erazeni.
2: Por quê? Porque o princípio bíblico para isso é conhecereis a verdade e a verdade vos libertará. Muitas vezes a gente só coloca esse texto na salvação, em Jesus e tudo mais. Mas a gente está falando da vida cotidiana. E a verdade também liberta a gente. Se o Cristo me libertou, verdadeiramente eu sou livre. Ou seja, agora eu tenho o poder de escolher, a minha dignidade está colocada à mesa.
1: Uhum.
2: A gente falou sobre o primeiro filme lá do Diabo Veste Prada, no Pipoca de Graça, um tempo aí atrás, né? É, e o primeiro é assim, chega lá no finalzinho, a moça fala assim, imagina, todo mundo quer ser igual a gente. E ela sai do carro e fala, não, mas eu não quero.
1: E ela muda e faz outra coisa.
2: E ela pode escolher. Então, uma coisa que é eu faço simplesmente por uma reação instintiva, quando me mostram essa raiz, quando o Cristo me mostra, e pode ser por intermédio de um conselheiro, pode ser por intermédio de uma terapeuta.
1: Leitura bíblica.
2: Mas quando eu observo que, poxa, peraí, eu não preciso só ser reativo,
1: uhum,
2: eu posso escolher. Essa é a dignidade de ser o que a gente é. Se o Cristo me libertou, verdadeiramente eu sou livre. Eu já não preciso mais viver instintivamente, como um bicho, como um animal. Agora eu posso viver como um ser humano, racional, fazendo as minhas escolhas. Se eu tô num ambiente que é tóxico, usando um termo moderno, num ambiente que é ruim para mim, a relação com uma pessoa é ruim, eu posso simplesmente sair daquela relação. Quando a gente fala da Anne Hathaway, lá no filme Diabo Veste Prada, tá falando, não, esse ambiente é ruim para mim, e eu não quero mais esse ambiente, e ela vai embora. Entendeu? É esse poder de escolha. A gente sempre tem escolha. Mas eu posso, talvez, como você definiu, sentar na cadeira confortável do vitimismo e dizer, eu sou que nem a Gabriela, né? Eu nasci assim, sempre fui assim e sempre vou ser assim. Não, isso é uma cadeira ruim. Isso é uma cadeira péssima, porque você entrega a sua dignidade a terceiro.
1: O Rissato falou sobre isso na pregação para os adolescentes, no culto dos adolescentes. Que às vezes a gente absorve essa persona da Gabriela, né? Do tipo, cresci assim, vivi assim, e escolhe ficar. Isso também é uma escolha, né? Eu tava comentando com meu pai sobre essa cadeira de vítima, que eu tava ouvindo o podcast da Maju Trindade. E ela tava dando esse exemplo do tipo, às vezes, ou você cresce e te colocam sentado numa cadeira, até porque você cresce e às vezes você não alcança a cadeira, alguém precisa te colocar, claro, na infância e tal. E aí você é colocado. Você pode perceber que está sentada na cadeira e se ajeitar assim e ficar na cadeira. Ou você pode falar, nossa, tá um pouco desconfortável, acho que eu não tô cabendo mais nessa cadeira. Quais cadeiras eu posso sentar? Ou será que eu posso dar um upgrade nessa aqui? Entendeu? E ela tava
2: posso
1: dando...
2: Posso ficar de pé? Posso sentar no chão?
1: É.
2: Posso...
1: E ela tava dando exemplo dessa coisa de ser vítima, porque ela percebeu que ela se colocava como vítima em todas as situações. Então, o exemplo do ambiente tóxico que você falou. Eu tô sentada na cadeira de vítima. Então, eu tô aqui porque uma pessoa puxou meu tapete no trabalho, porque alguém me persegue, porque alguém me causa mal, e olha como eu sou injustiçada, e olha como meu trabalho é ruim, e você continua lá. Ou você pode trocar de cadeira e olhar do tipo, nossa, olha como agora eu sei identificar a personalidade das pessoas, como eu sou madura para entender que talvez eu vá ter que conviver com esse chefe, mas eu posso trocar de time, ou eu posso, sabe? Tipo, essa coisa que a gente só consegue fazer quando identifica onde tá sentado.
2: Claro.
1: Porque se você não identifica, você não consegue transformar a sua realidade.
2: Por isso que quando você conhece a verdade que você está inserido e as raízes dos processos da sua reação instintiva, você consegue se libertar daquela ação. As pessoas definem um monte de definição sobre loucura, mas loucura é fazer sempre a mesma coisa, esperando obter um resultado diferente. Isso é loucura. Porque se você faz a mesma coisa, você vai ter sempre o mesmo resultado, né? O que é sanidade, então? Se eu espero um resultado diferente, minhas ações também são diferentes. É assim que deve ser. Poxa, peraí, eu quero ter um resultado diferente, que é não tolerar mais um ambiente tóxico. Tá. Mas se você se põe nesse lugar e fica lá o tempo todo, você sempre vai estar no ambiente tóxico.
1: Uhum.
2: Agora, se você resolve levantar e sair pela porta, esse ambiente tóxico vai ficar para trás.
1: Ou fazer Andy, né, no filme do Diabo Veste Prada, ela poderia ter falado, mas eu quero conhecer esse mercado, nessa empresa, com essa chefe.
2: Ela fez.
1: Aí ela vai ter que entender
2: ela
1: que...
2: Ela fez.
1: No outro filme.
2: O namorado, o primeiro, o namorado não queria, o pai não queria.
1: É verdade.
2: A própria chefe não queria ela lá e ela falou, não, eu vou vencer. Quando ela vai conversar com o Stanley Tucci, o... Como é que ele chama no filme, o personagem?
1: Não
2: o amigo,
1: lembro.
2: Carequinha.
1: Uhum.
2: Ela fala assim, ah, não sei o que lá. Ele fala, ó, essa é a frase. Esse é um negócio do filme que tem a ver com o que você está falando. Ele fala assim, coitadinha da Andy, malvada da Miranda. Acorda pra vida, garota. Ela tá fazendo o trabalho dela, vai fazer o seu.
1: É um tapa na cara.
2: Um tapa, ela, puxa vida. Ele colocou ela... Na verdade, ela estava sentada na cadeira da vítima, onde todo mundo se coloca, por isso nunca dava certo, junto com a Miranda. Você entendeu? Esse é o ponto. Quando vem alguém e te põe na verdade, te fala assim, então, você vai ficar aí esquentando esse banco até quando?
1: Uhum.
2: Esse é o ponto todo. Talvez o que a gente possa conversar, puxa, e tá acabando o tempo, e a gente vai ter que fazer a semana que vem, parece, que é conversar exatamente sobre esse lugar agora da vítima, tendo em vista o cego não, o paralítico que tá no tanque de Betesda, o tanque lá, lembra que Jesus vai lá conversar? Esse é o ponto, Jesus chega para ele, mas ele tá sentado no lugar da vítima, e aí é um problema, mas lembre-se, quando a verdade é colocada à mesa, a gente pode retomar a nossa dignidade e fazer diferente para sair daquele problema que a gente está. Se você fica no lugar da vítima e gostou do lugar confortável que é o lugar da vítima, você sempre vai ter o mesmo tipo de resultado.
1: É isso aí. Você cabe na vida que você está vivendo? A gente vai conversar sobre isso semana que vem. Então, até lá. Obrigada, pai.
2: Tchau, valeu, filho. Até semana que vem.
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2: Olá, meus queridos que se expressam nessa nossa língua portuguesa do mundo todo. Vamos para o nosso Café com Deus? E a nossa conversa de hoje tem a ver com aquela dúvida que vez ou outra nos aparece. Os nossos projetos são mesmo os de Deus? Sim, é algo profundamente humano o fazer planos. Planearmos viagens, ministérios, negócios, mudanças, livros, casamentos e até a forma como vamos servir a Deus. E o problema não está em imaginarmos isso. O problema começa quando apresentamos a Deus um projeto já pronto. Estou a falar bobagem?
3: E encadernado, plastificado e com legenda. Senhor, assina aqui embaixo, não é mesmo? E claro, também não é uma oração, mas apenas o pedido de um carimbo celestial.
2: Mais ou menos. E sem considerarmos algo que o sábio nos alertou lá em Provérbios 16:9. O coração do homem planeja o seu caminho, mas o Senhor, notem, é quem lhe dirige os passos. Perceberam? E convenhamos, fazemos isso com frequência. Decidimos, sonhamos, corremos e depois pedimos que Deus confirme. Mas Deus não foi chamado para ser o supremo sócio minoritário dos nossos impulsos, ou, como digo sempre, o avalista dos nossos planos pessoais de sucesso. Afinal, Ele é o Senhor. E Senhor não aprova planos, Senhor dá ordens. E tanto é que o apóstolo Tiago...
3: Ah, apóstolo mesmo, da Bíblia, e não esses que se chamam assim.
2: Bem, voltando, Tiago, o apóstolo, na sua epístola 4:15, é direto. Se o Senhor quiser, viveremos e faremos isso ou aquilo. Ou seja, o cristão maduro não pergunta apenas, isto é possível? Ou isso vai dar certo? A pergunta certa é, isso nasceu no coração de Deus ou apenas no meu entusiasmo? Mas vocês podem me perguntar, está bem, mas como discernir se o projeto vem de Deus? Em primeiro, se ele está de acordo com a palavra. Sim, Deus nunca aprova o que contradiz aquilo que já revelou nas escrituras. Se um projeto exige desonestidade, orgulho, manipulação ou negligência da família, já temos a resposta.
3: É, seus totós, se para cumprir o chamado você precisa desobedecer ao autor do chamado, há alguma coisa errada neste seu GPS espiritual.
2: E mais, esse projeto produz paz ou ansiedade compulsiva? Pois a direção de Deus pode desafiar, mas não escraviza. Quando algo é movido apenas por ego e carência, geralmente vem acompanhado de pressa, medo ou necessidade de provarmos algo a alguém. E mais, isso passa pelo crivo dos conselhos sábios? Sim, pois Provérbios 15:22 diz que onde não há conselho, fracassam os projetos, mas com os muito conselheiros há bom êxito. Ou seja, Deus costuma confirmar a sua vontade por meio de irmãos maduros. Daí a importância que sempre damos à vida em comunidade.
3: Se ninguém maduro concorda com o teu plano, talvez o único profeta a favor seja o teu ego.
2: Sim, e perguntemos, isto glorifica a Deus ou apenas alimenta minha vaidade? Pois nem todo projeto gospel é espiritual. Há iniciativas que usam o nome de Deus, mas têm por objetivo principal os aplausos, o reconhecimento ou status. E mais, você continuaria obedecendo a este projeto mesmo sem visibilidade? Se a motivação morre quando desaparecem os palcos, as curtidas, elogios, talvez o projeto nunca tenha sido sobre Deus. Vejamos o exemplo de Davi. Desejou ele construir o templo. Era um projeto nobre, espiritual, bonito. Ainda assim, Deus veio e disse: não será você quem o edificará. Como está lá em 1 Crônicas 28:3. Pois nem todo desejo legítimo é uma missão pessoal. Deus não rejeitou Davi, apenas mostrou que tinha outro projeto, maior ainda que as suas boas intenções. Então, antes de pedirmos a Deus que abençoe os nossos planos, perguntemos se esses planos nasceram no coração dele. Porque a maior bênção não é vermos Deus aprovar os nossos projetos, mas é vermos que os nossos projetos desaparecem para que a vontade dele seja soberana e prevaleça em permanecer. Anotaram? Então, repartam esses conselhos com outros irmãos também e vamos falar com Deus? Pai amado, obrigado por nos dirigir os passos. Livra-nos de confundir os nossos sonhos com a tua vontade. Dá-nos humildade para submetermos cada plano ao teu exame. E se algum projeto vem de ti, confirma-o. Se nasce apenas do nosso coração, corrige-nos. E se a tua resposta for não, ensina-nos a que confiemos que os teus planos são melhores do que os nossos, pois desejamos servir-te fiel e integralmente. Por Jesus pedimos-te. Amém. Alô, amigos, queridos e companheiros deste café. Escrevam-nos e tragam as suas críticas e sugestões, como também repartam comigo e os que comigo produzem este programa, em que vos temos ajudado. Um abraço nosso, meu e da turma toda que vos serve, desde São Paulo, no Brasil, como em Lisboa, Portugal.
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1: O corpo é a parte física do ser humano que nos permite existir no mundo. A alma é onde estão as nossas emoções, a nossa vontade e a nossa consciência. O espírito é a parte que se conecta com Deus. Juntos, formam o ser humano completo, para nós integrados, corpo, alma e espírito na prática. E comigo ela, a integrada Renata Borjato. Fala, Bela.
2: Fala, fera, fera que fez aniversário. O corpo ficou mais velho, mas e o espírito, a alma, cada dia sendo renovados. E eu vi que ele estava até de sandália nova. Ele que zoa as minhas galochas, não tá podendo mais, Lovian.
1: Jesus ficou descalço, hein?
2: Olha, descalço ia ficar melhor. Ai, eu dei muita risada aqui, mas pelo menos o passeio foi bom. Eu vi ele passeando, comemorando com a esposa, com a filhota, e a gente fica muito feliz, viu? Feliz aniversário aqui em nome da RTM Brasil, já em nome dos nossos ouvintes. E quantos anos, Lovian?
1: De idade, 47, mas muito com bem. Corpo de 10 anos.
2: De altura, que fique claro. E vamos ver quem está conosco aqui, olha, Lovian.

0: curtir aqui esse aniversário, mas está muito bem para 47 anos, Luvia. Meus parabéns.
1: Muito, muito obrigado mesmo.
0: Dá-lhe treino, né? Nos outros e treinando também.
1: Exatamente, né? E a Kut, só a barba ainda já com alguns fios brancos, mas são fios de
0: esperança,
1: de experiência, mas de esperança.
0: Ah, e assim começamos esse programa.

0: ouvintes podem participar do nosso programa.
1: Olha, venham como a Patrícia Barbosa de Abaetetuba, estado do Pará. Deixa o recadinho dela no 11 974 181 456.
0: Fala Fera, com a participação do nosso time de ouvintes e a última volta. Por isso e para isso, continue conosco porque está começando mais um
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0: Atletas no ar ao vivo e a cores e de sandália toda segunda-feira às 13 horas. No ao vivo você acompanha também o jogo rápido com as notícias do esporte. Reprises, daqui a pouco revejo vocês, sim, ainda hoje em nossa primeira reprise às 21 horas. Se aquele WO, reprises aos sábados às 2 horas e 30 minutos e aos domingos às 10 horas. Segue lá o nosso Instagram, arroba programa Atletas no Ar. Arroba programa Atletas no Ar e dê aquele amei em nossas publicações. E você, fera, bela, tá esperando o quê? Para participar, curtir, comentar e compartilhar. E bela, dê aí então as letrinhas para os nossos ouvintes.
1: Bom, além de você participar pelo nosso WhatsApp, como acabou de fazer o Marcos Garcia, e inclusive, hein, faz aniversário na mesma data. Diferença de 10 anos, viu? Você fez 47, ele fez 57. Pastor Marcos Garcia veio aqui, tá lá em Ribeirão Preto nos ouvindo. Quem quiser ouvir todos os outros episódios, acessem rtmbrasil.org.br, vão na parte de programas em Atletas no Ar, mas lembrando que alguns episódios com as nossas integradas estão disponíveis no YouTube, em arroba RTM Brasil, no canal da rádio. O número 1 e o número 6, quando a gente chegou na metade, estão lá para você ouvir os comentários, as ponderações de cada um, um pouco da história de vida das nossas integradas. Então, acesse todos esses conteúdos.
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0: analisei a expectativa de vida de cada uma das participantes. Já sugeri uma nova rotina de vida por meio do sétimo desafio. Desafio 7, microciclo 7, de 17 a 23 de maio. Transição. A transição, ou período transitório, é a fase de recuperação ativa que conecta um grande ciclo de treinos, um macrociclo, ao próximo. Ela tem a função vital de evitar o overtraining, descansando o corpo e a mente para assimilar os ganhos e eliminar o estresse acumulado, porque vou comprovar mais uma vez que é possível reverter o relógio biológico. O cálculo estatístico de sobrevida foi feito com base na composição corporal atual. Propus uma rigorosa mudança para reverter o quadro e novas expectativas de vida. O reality conta também com orientação da prática de atividade física durante as semanas de acompanhamento. As análises clínicas e físicas são realizadas no NSBSA CISA e os treinos no CTBSA CISA, sob a responsabilidade técnica do professor Luvian Henrique. CREF 019-816-G/SP. Ouça aí os depoimentos das nossas integradas Patrícia, Wandra, Karine e Raquel.
1: Olá, ouvinte do programa Atletas no Ar. Tudo bem? Aqui é a integrada Patrícia Ximenes. Essa semana, como foi uma semana livre, mas eu, como eu falei no programa, eu não sou a melhor pessoa para falar que eu tô amando fazer os exercícios e tal, mas eu fiz os exercícios segunda, quarta, hoje, e eu tenho uma meta, né, a seguir. Eu continuei tomando a água, um tanto que é para tomar, tô marcando e tô fazendo uma dieta. E essa semana para mim foi uma semana bem produtiva, né, que fiz os exames e eu consegui emagrecer 1 quilo na semana. Então, para mim, isso foi uma vitória. E nesse processo todo que a gente já começou, eu já perdi 5 quilos. Eu tava comentando com as meninas, a gente tem que focar no que eu quero para minha vida daqui para frente. O desafio foi algo que me despertou o que eu quero para mim, para minha vida. Não é só emagrecer. Emagrecer é maravilhoso. Inclusive, eu experimentei uma roupa que eu fiquei feliz da vida aqui. O que me incomoda muito é o braço, e o braço não ficou apertado. Então, foi maravilhoso para mim isso. Mas eu tenho que usar esse desafio para o meu benefício, para eu não parar e continuar, porque é um estilo de vida. Você treinar, educar sua cabeça, sua mente, para o que você pode e não pode comer. Apesar que eu não deixei de comer as coisas que eu gosto, apenas diminuí, e tem coisas que eu não consigo comer mais. Então, a nossa mente tem que ser todos os dias trabalhada, e para você chegar num denominador comum, obter os seus resultados. Então, além de você perder peso, o negócio é você ter uma qualidade de vida, que muitas vezes a gente fica, a gente relaxa, a gente tem uma mente que gosta de coisas que a gente não pode comer, né? Ainda mais eu tenho 53 anos, então a perca, para eu perder caloria é muito difícil. Ainda tô ainda no processo, né, de chegar rápido para conseguir tantas calorias, mas eu já coloquei na minha cabeça. Eu não quero fazer rápido, eu quero ser constante. Então, quando a gente é constante, quando a gente coloca na nossa mente, quando você tem um objetivo, aquilo que você gosta não pode ser maior do que o seu objetivo. Eu sou fã número 1 de bolo, faço bolo. Mas eu aprendi a comer um pedacinho, coisas que eu não sabia fazer. Então hoje eu consigo comer um pedacinho de bolo. Eu amo doce, hoje eu consigo. Eu diminuí bastante as porções, né, do doce para eu comer. Então, quando a gente tem na mente o que que a gente quer para nossa vida, isso ficou muito gravado na minha mente. Eu não quero ser carregado. Então, eu quero chegar numa idade que eu consiga subir uma escada sem morrer, sabe? Ah, tô morrendo. Quero conseguir abaixar e levantar de boa. E uma coisa que eu tenho percebido é que depois que eu comecei a fazer os exercícios, eu, graças a Deus, eu nunca mais tive dor na lombar, na coluna, que eu ficava travada. Então isso tem me ajudado bastante. Ainda sinto bastante dores quando eu faço exercício, mas estamos aí. Eita, hoje eu fiz um podcast, mas bora lá para mais uma semana, que eu acho que vai ser bem punk, mas estamos lá. Beijão para todos.
2: Olá, ouvintes do programa Atletas no Ar, aqui é a integrada Wandra, passando para falar um pouquinho como foi essa semana. Eu ainda estou em recuperação, mas consegui treinar. Tem sido desafiador, porque eu ainda sinto alguns sintomas, né? Uma falta de ar, um cansaço, mas tem sido muito bom. Foi uma semana livre, mas cheia de desafios nossos aqui, pra gente não deixar a peteca cair. Então, temos feito os exercícios e é gostoso, é bom demais. Hoje mesmo eu falei, não vou, tô mal. Mas graças a Deus venci, fui, consegui treinar e foi muito bom. E eu acho que a gente tem vencido dia a dia e isso tem sido maravilhoso para nós, principalmente para mim, que estou passando por essa recuperação. Então, graças a Deus, e seguimos firmes para os próximos desafios. Espero aguentar o que vem por aí. Firme, se Deus quiser.
3: Olá, ouvintes do programa Atletas no Ar, aqui quem fala é a integrada Karine. Bom, essa semana eu percebi que em relação à dieta, como foi uma semana livre, em relação à dieta, eu já me acostumei, né? De comer conforme a dieta, de fazer as coisas conforme a dieta. Então, eu sabia que eu tava livre, mas eu não conseguia comer mais do que aquilo que eu tava comendo já nas semanas anteriores. Em relação à água, eu vacilei um pouco. Para mim, como eu sempre falo para vocês no áudio, para mim é um pouco difícil. Para mim, ainda costumo tomar muita água, mas eu estou tomando. Não deixei de tomar. E em relação aos treinos, essa semana também eu faltei um dia, mas tá tudo bem, tá tudo sob controle. Hoje eu fiz a semana inteira. Nos outros dias da semana eu fiz o treino normal. Eu tenho me sentido muito melhor em relação à disposição, a ter energia, até a criatividade. Tem melhorado muito para mim. Tenho conseguido fazer coisas que eu tinha deixado, né? Que eu fui empurrando com a barriga, eu tenho conseguido fazer de alguma forma mais rápida. Em relação ao modo de viver, meu modo de viver melhorou muito. Eu percebi muito essa semana em relação a acordar, em relação a ter mais disposição para andar, ter mais disposição para fazer as coisas. E essa semana livre me deixou muito reflexiva, né? Porque a gente só para pra pensar nessas coisas de tipo, da gente cuidar da nossa saúde quando é necessário ou quando a gente tá, tipo, sendo meio que obrigada no sentido de, tipo, pela sua saúde, né? E aí essa semana me fez pensar muito, porque eu não teria que passar, tipo assim, por todos os desafios para poder ter essa vida. E aí foi o que a gente falou no ao vivo, né? A gente teve essa virada de chave, que a gente pode ter essa vida, a gente pode continuar tendo essa vida de uma forma tranquila, de uma forma saudável, sem peso, sem ter que fazer de forma obrigada. E tem sido prazeroso para mim nesse sentido. Em em relação aos exercícios também, tem sido bom, tem sido algo muito motivador para mim. E, enfim, é isso que eu tenho para dizer para vocês. Tem sido muito gostoso participar desse desafio, tem sido muito gostoso ver a minha evolução. E é isso. Quem tá torcendo por mim, continua torcendo por mim, que a gente tá aí na luta. Ah, já emagreci 2 quilos, que foi muito bom. Para mim foi uma vitória. E é isso que eu tenho para dizer para vocês.
4: Olá, ouvintes do programa Atletas no Ar. Aqui quem fala é a integrada Raquel. Começamos aí a semana com o nosso programa ao vivo, uma live, né? Foi muito legal pra gente. E recebemos a notícia de que essa semana foi uma semana de transição livre. Ficamos felizes, né? Mas eu acho que foi sobre a gente ter um pouco de consciência, né? Mesmo que foi livre, que não tiveram exigências de marcar o que a gente estava fazendo, da água que a gente estava bebendo, eu acho que bate uma consciência, né? Bateu a consciência em alguns dias, falar, nossa, hoje eu não marquei minha água, mas eu preciso bater ela. Eu não tô marcando meu treino, mas eu preciso conseguir fazer as calorias necessárias, né? Mas assim, foi um pouco difícil, né? Porque eu acho que quando você tem alguém ali próximo a você falando, e aí, quanto que você fez? E aí, cumpriu? E aí, cadê sua meta? É muito mais fácil, assim, né? O processo, vamos dizer assim. Mas ao mesmo tempo, eu sinto que vai ser quando terminar o desafio que a gente vai ficar sentindo falta disso, mas eu no meu caso, né, eu pretendo continuar marcando para mim mesma, sabe? Porque acho que foi uma virada de chave, como a gente disse segunda-feira na live, foi uma virada de chave na nossa vida. Eu acho que a gente tem que continuar aí, né, com os nossos próprios desafios, né, particulares, pra gente continuar. Uma coisa que eu quero muito fazer é principalmente marcar a água, porque eu tenho um pouco de dificuldade e eu sei que isso vai me ajudar a, sabe, continuar o processo, conseguir chegar lá. Essa semana a gente também fez o exame. Vamos receber até o final do dia o resultado, mas já deu pra ver na balança que eu meio que estagnei, mas faz parte, eu acho. Não tem outra pessoa que é culpada, a não ser eu mesma, né? Então acho que eu tenho que rever alguns hábitos meus, refazer a rota, me organizar. A gente tava falando hoje, né, que a gente precisa de organização. A rotina, pra gente seguir a rotina, a gente precisa de organização na alimentação, na água, em tudo. Mas eu acho que foi uma provinha essa semana do que vai acontecer quando a gente terminar o desafio, que a gente não tiver mais que obrigatoriamente, vamos dizer assim, marcar tudo, né? As nossas coisas que a gente tá fazendo. E aí vai vir da gente mesmo. A disciplina própria, né, de cada uma de nós para continuar. Eu pretendo continuar assim, depois que o desafio terminar, marcar todas essas coisas, pro meu próprio controle, pra minha rotina funcionar, né, porque não é fácil, mas a gente vai conseguir. Mas vamos continuar aí, eu tô com medo da próxima semana, medo do que vem por aí, mas semana que vem a gente vem contar aí que o doutor Lovian fez com a gente. Mas vai dar certo. Vamos continuar. Um beijo pra todo mundo.
0: E aí, pra quem você está torcendo? Patrícia, Wandra, Raquel ou Karine? 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Já iniciamos aí o 8º desafio. Vão faltar apenas 4. E no próximo programa teremos novidades. Acompanhe, torça e mova-se. Cada movimento conta. Agora seja expressivo, facilmente compreensível, demonstre as suas ações por meio da fala. Fale com Deus, fale sozinho, fale com os outros. Por isso que ruge o leão. Fala, fera.
5: Fala, fera.
6: Primeiro, fera, é teu xará de aniversário, pastor Marcos Garcia. Ele disse, mande os meus parabéns ao querido irmão Lovian, que Deus conceda a ele chuvas de bênção, que ele seja sempre instrumento do eterno. E a nossa querida Berê disse, olha, eu fico pensando, ouvindo as integradas, né? Uma coisa que pra gente é tão natural e gostoso, que é beber água, pra outras pessoas é um desafio. E tem a ver com essa questão de hábitos, né? Mas eu gostei muito delas falando sobre o poder do planejamento, da disciplina, da organização. Fiquei orgulhosa de ouvir sobre isso, né? Porque a gente sabe que a disciplina vai ajudar a transformar, né, o sonho em resultado, vai minimizar o estresse, vai trazer aquela sensação de dever cumprido, que é tão boa e que nos motiva para os próximos. Então, parabéns para as quatro. Obrigado, ouvintes, pela companhia. E agora, Luvian?
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0: conterrâneo, meu irmão de aniversário, Marcão. Especial para minha melhor metade, Vanessa Daniela. Para o meu melhor um quarto, a minha Radassa Esther, porque este foi mais um
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Nesta última hora aqui de um amigo na madrugada, e vamos aproveitar e trazer o melhor da música para você, com Irmãos Leonel cantando Crente.

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1: Hoje é 30 de maio e o título da nossa oração é Glória. A fim de que nós, os que primeiro esperamos em Cristo, sejamos para o louvor da sua glória. Efésios capítulo 1, versículo 12. Quando a gratidão, a paz e a alegria enchem nossos corações, isso transparecerá e beneficiará as pessoas que encontrarmos. Essa também é a maneira de revelar parte da glória de Deus. Eu sou o Marcos Olivares e para mim é um prazer muito grande ter você orando com a gente.
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1: Eu sou o pastor Paulo Roberto Soria, pastor da Igreja Batista na Moca, em São Paulo. Quando nós ouvimos falar de felicidade, nós sabemos que é um dos sentimentos mais importantes para o ser humano e é o nosso grande desejo. E Jesus, quando falou aos seus discípulos no passado e fala a cada um de nós hoje, ele disse que para sermos felizes precisamos entender o reino de Deus. E para isto é necessário que saibamos que o reino de Deus está entre nós e que o reino de Deus é personificado na pessoa de Jesus Cristo. No Sermão do Monte, Jesus diz assim: bem-aventurados os humildes de espírito, os pobres de espírito, porque deles é o reino dos céus. E nós nem sempre podemos entender isso. Como é que, se somos pobres de espírito, humildes de espírito, temos um reino? Como é que podemos ter o reino do céu sendo pobres, se o reino dos céus é maravilhoso, rico, extraordinário? Pobre de espírito, espiritualmente pobre, humildes de espírito, ter um coração de pobre, são expressões que podemos tomar como sinônimas ou tendo o mesmo sentido, e significam o desejo de Jesus para a nossa vida. O que Jesus procura ensinar aqui está relacionado com todo o resto do seu discurso. Se não formos humildes, se não tivermos um coração receptivo, se não entendermos que o plano de Deus é nos dar a sua bênção, a sua graça, a sua misericórdia, e para tanto precisamos humildemente reconhecê-lo como Deus soberano, absoluto na nossa vida, e que somos dependentes dele, se não tivermos esta humildade, se o nosso coração não for colocado de tal maneira que Deus seja o Senhor de cada um de nós, Senhor da nossa vida, do nosso pensamento, do nosso sentimento, do nosso querer, nós não teremos parte com ele. E nesta primeira bem-aventurança, Jesus faz esta declaração: pobre de espírito tem o reino de Deus. Pobre passa a ter o reino, e o reino é riqueza absoluta. E esta colocação quase contraditória mostra aquilo que é o cristianismo. O cristianismo não é uma religião, não é uma igreja. O cristianismo é uma vida colocada aos pés de Cristo. Ser cristão não é estar tendo práticas religiosas, mas estar tendo o Espírito de Cristo em si, tendo aceitado a pessoa de Jesus Cristo como Senhor absoluto da nossa vida. Jesus faz um certo paralelismo entre os pequeninos do capítulo 18, quando trata a respeito das crianças, e os pobres de espírito. Ter acesso ao reino de Deus, e Jesus disse que o reino de Deus é das crianças, para encontrarmos o reino, esta condição indispensável é nos tornarmos simples, humildes, pobres, crianças, porque sem nos tornarmos como criança não podemos ver o reino de Deus. Portanto, os pobres podem entrar porta adentro devido aos méritos de Cristo e não ao poder dos poderosos. Jesus não fala dos ricos aqui, mas dos pobres. Dos pobres porque ele quer mostrar que a única riqueza que podemos ter é o seu sangue derramado na cruz do Calvário. Jesus derramou o sangue e se torna riqueza absoluta para cada um de nós. O único meio de sermos do reino de Deus é termos a marca do sangue de Cristo na nossa vida. Muitos desejam a riqueza, a pompa, desejam ter templos suntuosos, ter meios de comunicação os mais extraordinários para mostrar o reino, e o reino está entre nós, na pessoa de Jesus. Os pobres são sempre os últimos em qualquer escala de valor da sociedade humana. Nós colocamos sempre os pobres por último, começamos a categoria das classes, a classe A, classe B, classe C, e os pobres vão sendo colocados nas últimas classes. No entanto, para Jesus Cristo, ser pobre é ter condição de entender que nada possui para poder possuir tudo, tudo o que Deus nos dá. Jesus Cristo não nos coloca mais nos últimos lugares, mas nos primeiros. Para Cristo, os últimos serão os primeiros, os menores serão os maiores. É assim que ele declara em várias ocasiões dos seus discursos, dos seus ensinos. Jesus se identifica com os pobres, com os humildes, com os pequeninos, ao ponto de afirmar que quem o serve, serve a ele, e quem não o serve, não serve também a Deus. A pobreza de espírito é a disposição de viver segundo normas, princípios espirituais apresentados pelo Senhor. É seguir a vontade de Deus, é servir a Deus e não viver tendo uma atitude de arrogância, de prepotência, bastando-se a si mesmo, se julgando capaz de realizar determinadas coisas, tendo em suas mãos o poder, poder de cura, poder de vida, poder de morte. É necessário que sejamos simples, humildes, para podermos ver o milagre de Deus na nossa vida. Quanto mais nos julgamos poderosos, menos poder temos, menos Espírito de Deus está em nós. Por isso Jesus diz: bem-aventurados os pobres de espírito, porque deles é o reino de Deus. O reino de Deus se torna propriedade daquele que é humilde de espírito. Ser humilde de espírito é estar pronto a amar o próximo. Ser humilde de espírito é estar desejando viver na dependência da vontade de Deus para todas as coisas. Nós nos julgamos tão poderosos e num minuto, num segundo, podemos perder a nossa vida. Nós nos julgamos capazes de dominar o mundo em virtude de toda a sabedoria que temos, mas num instante podemos perder tudo ao nosso redor. Não em virtude apenas de doenças, não em virtude apenas da criminalidade que cresce no nosso meio e que pode ceifar vidas, não em virtude apenas daquilo que pode ocorrer com os ricos que perdem seus bens, suas posses em virtude de falências ou de situações as mais diversas, mas porque a nossa vida não nos pertence, pertence a Deus. Quando nós entendemos que somos pobres, humildes de espírito e agimos assim, nós passamos a compreender que só é feliz quem reconhece que com seus próprios meios nada pode fazer e não pode se aproximar de Deus. Nós não podemos nos aproximar de Deus com os nossos próprios recursos, porque somos santos aos nossos olhos. Só nos aproximaremos de Deus à medida que a santidade de Deus penetrar a nossa vida, e só Deus é santo. E quando ele toca o nosso ser, quando nós nos colocamos nas mãos dele, ele age na nossa vida. Podemos ser pobres materialmente, mas nos tornamos ricos do Espírito de Deus. Você quer ser rico da graça e da misericórdia de Deus? Seja humilde. Humilde diante de Deus, humilde diante dos homens, seja humilde, seja pobre de espírito, e aí você herdará o reino de Deus. Confie em Cristo, coloque sua vida nas mãos dele, dependa dele, e você será feliz. O caminho da felicidade é este. São felizes, são bem-aventurados os pobres de espírito, porque deles é o reino de Deus. Tome posse do reino de Deus, sendo de Cristo, colocando sua vida nas mãos dele. Que Deus abençoe você.
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você, chegamos nesta última meia hora aqui de Um Amigo na Madrugada. Vamos juntos, hein? Um aproveita para fazer companhia pro outro. E deixa eu lembrar para você que daqui a pouco tem um Espelho na Janela com Israel Mazzacorati e Renata Burjato. Enquanto isso, a Nívia Soares está chegando por aqui.

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0: Eu sou o Cacá Rodrigues e no programa de hoje o pastor Kleber Lima traz um tema muito interessante. Acompanhe.
1: Cântico dos Cânticos, capítulo 2, verso 16, diz assim: o meu amado é meu e eu sou dele. Ele pastoreia entre os lírios. O livro Cântico dos Cânticos, escrito por Salomão, traz preciosos princípios para a vida conjugal. Ele retrata o relacionamento romântico entre um homem e uma mulher, o marido e a sua esposa, começando já desde o tempo do namoro. É o que indica a primeira parte deste livro, que vai do capítulo 1, verso 2 até o capítulo 3, verso 5. Temos nesse primeiro bloco algumas referências aqui ao período do conhecimento mútuo e do namoro, como nós conhecemos. No versículo 2, verso 16, trata aqui de uma maneira bem sintética a ideia deste primeiro bloco, que fala sobre o pertencimento. Agora, pertenço ao amor. Algumas declarações que podemos então extrair deste trecho. A primeira delas: no anseio do pertencimento, o caráter que atrai. O verdadeiro pertencimento nasce menos da aparência e mais da essência. É o caráter que exala fragrância e desperta desejo de proximidade. Quando a Sulamita, que é a noiva, fala do nome precioso e ela fala dos perfumes, a gente pode até dizer cheiroso, de Salomão, que é o seu amado, é uma referência ao seu caráter, que é o ponto de partida de um relacionamento, ou pelo menos deve ser. 2, na intensidade do pertencimento, o cuidado que protege. Nós temos então aqui uma referência às pequenas raposinhas do campo que precisariam ser removidas daquele ambiente em que eles se encontravam. Isso é uma referência às dificuldades e até mesmo aos perigos que todo relacionamento enfrenta. Então, vamos dizer que todo relacionamento possui vulnerabilidades. Amar é identificar e remover aquilo que silenciosamente ameaça a beleza do vínculo. Em terceiro lugar, nas humanidades do pertencimento, o compromisso que não desiste. Há um momento, então, no

0: texto em que a Sulamita sonha que está perdendo o seu amor e ela sai em busca dele e se encontram. E aprendemos com isso que o amor real atravessa ausências, inseguranças e buscas. Quem verdadeiramente pertence não abandona diante das dificuldades, mas persevera até reencontrar. Por isso, pense, pertencer ao amor é ser atraído pela essência, protegido pelo cuidado e sustentado pela perseverança. 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
3: É isso. Seja feliz e até o nosso próximo encontro.
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2: Os nossos dias estão ficando cada vez mais escuros. Você já reparou? Sim, pode ser culpa da minha idade, mas talvez não. Talvez seja real a sensação que eu tenho de que o sol já não brilha tanto como nos dias que se passaram. Será que você enxerga o que eu estou enxergando? Quando eu olho ao redor, vejo pessoas sofrendo por causa da ganância e das injustiças daqueles que estão no poder. Quantas famílias pobres nós temos encontrado em todas as cidades em que passamos. Graças ao Eterno, os irmãos mantêm a partilha do alimento e o cuidado com os pobres como um valor inegociável. Talvez venham daí os raios de sol que resistem às trevas dos nossos dias. Precisamos insistir nisso, meu amigo, pois a igreja não pode perder de vista que devemos amar como fomos amados por Cristo. Anote isso, por favor. Viúvas, órfãos e os que estão na escravidão precisam da atenção do povo de Deus, pois em tantos casos é a única família e o último fio de esperança que eles possuem. Que jamais tiremos deles os privilégios de serem os filhos e filhas do Eterno por meio do sacrifício de Jesus Cristo, nosso Senhor. Lembre os irmãos de que o Eterno é pai para os órfãos e defensor das viúvas. Dá um lar aos solitários, liberta os presos para a prosperidade, mas os rebeldes vivem em terra árida. E esses dias tenebrosos terão fim. Talvez não seja tão cedo, mas as trevas não podem derrotar aquele que é a luz. E nós somos os filhos da luz. Meu amigo, apegue-se a essa verdade e às responsabilidades que ela coloca sobre nós. Faça o bem em todas as circunstâncias, especialmente em meio às lutas, pois saiba que há muitos irmãos enfrentando lutas tão intensas quanto as suas. Alguns de nós estão sendo presos e torturados. Outros já perderam as suas famílias e os apóstolos estão sendo mortos. Pedro e Paulo já foram executados. Não sabemos o que nos aguarda neste mundo, mas sabemos que a nossa responsabilidade neste mundo em nada mudou. O que nos resta é encontrar a sabedoria do Espírito para saber como agir segundo a vontade de Deus. Afinal, como iremos discernir entre o certo e o errado nesses dias em que a justiça está pervertida e o mal é entendido como bem? Dias em que a maldade se confunde com a virtude? Por isso, meu amigo, esteja firmado nas memórias daquilo que nós já vivemos juntos. Lembre-se das cartas que os apóstolos escreveram para as igrejas. Afinal, nós estávamos lá, participamos de tudo. Lembre-se das conversas que tivemos, das risadas e das lágrimas, dos dias de luta e dos dias de festa. Da face de cada homem e de cada mulher, crianças e idosos, que a graça de Cristo salvou por meio do nosso trabalho. Um trabalho santo. Não podemos negligenciar o privilégio que nos foi dado de viver nesses dias, por mais que o nosso coração deseje viver em dias de paz e não de guerra. Saiba que a graça continua a salvar pessoas mesmo nesses dias. Então, vamos pensar que a história em que vivemos é maior do que nós. E agora está em nossas mãos dar continuidade ao que eles começaram. quero dizer mais sua do que minha, pois não me resta muito tempo de vida. Então lembre-se todos os dias de que você carrega a esperança, a fé e o amor como um legado que recebemos do nosso Senhor, que nos foi entregue e agora nós entregamos para a próxima geração. De onde vem a minha viva esperança? Essa é uma grande pergunta, meu irmão e amigo, e o meu coração se alegra ao ouvir essa palavra e ao ver você perguntar com um sorriso no rosto. Agora, mais do que em nossos dias passados, estou aprendendo diariamente o poder que essa pequena palavra carrega. Ah, eu aprendi tanto sobre a esperança com Paulo e com Pedro. Afinal, nossa fé está sustentada por aquele que ressuscitou dos mortos. Poderia haver maior esperança do que a vitória sobre a morte? Jesus Cristo ressuscitou e nos deu a salvação. Essa é a raiz da nossa esperança. Vivemos uma vida abundante e eterna porque a morte foi vencida. Louvado seja o Eterno por isso. Pedro foi certeiro ao dizer que as pessoas perguntariam para nós a razão da esperança que elas veem na gente. Eu me lembro bem quando ele ditou essas palavras para eu escrever na carta que de Roma estávamos enviando para as igrejas. Lembro de parar de escrever, olhar para ele e sorrirmos juntos. A esperança viva é assim, gera testemunho, porque é vivida pelos santos. Mas a esperança também tem um outro aspecto muito valioso para a vida, meu irmão. Pois é da esperança em nosso Senhor Jesus Cristo que vem a perseverança. Foi assim que Paulo escreveu para os amados irmãos de Tessalônica há tanto tempo atrás. Quanta esperança vimos naqueles irmãos que em meio à severa perseguição se mantiveram firmes em Cristo. E mais, produzindo toda sorte de bons frutos. Perseverança, meu amigo, perseverança. Não desanimaremos porque não confiamos no que este mundo tem a nos oferecer. Confiamos, sim, naquele que esteve morto e que agora vive para sempre. Trazer isso à memória me faz pensar em outras coisas que Paulo escreveu para aqueles irmãos. Você se lembra do trabalho que eles realizavam? Numa conversa com Paulo sobre eles, falávamos justamente sobre nunca termos visto irmãos trabalhando tanto para cuidar dos necessitados como aqueles. Era gente que não poupava esforços para colocar os pobres acima de si mesmos. Realmente é um trabalho santo, porque ele é resultado da fé. Somente a fé em Jesus Cristo, nosso Senhor, pode fazer com que pessoas trabalhem para ajudar os outros e não para si mesmas. Enquanto a ganância e o orgulho tomam conta do mundo como as trevas cobriam a face do abismo, o trabalho dos santos é o Eterno dizendo: haja luz. Mas veja, meu amigo, não nos esqueçamos da obra do amor. Todo esse esforço, toda essa energia criativa colocada em atividade para o bem dos que necessitam, só pode ser o amor do Eterno fluindo por meio das nossas mãos, dos nossos pés. Energia que forma palavras de ânimo e de paz em nossas bocas. Poder do Espírito que se materializa em copos de água dado aos sedentos e em pão quente entregue aos famintos. Amor que aquece com roupas os corpos nus e com abraço os que foram esquecidos na solidão. Amor que se manifesta quando o Evangelho é pregado e pessoas são acolhidas pela graça do Eterno ao crerem em nossa mensagem. Os reis pensam que têm poder por causa dos seus exércitos e de suas armas, sem saberem que o real poder se encontra no suave e manso convite do Evangelho feito pela boca dos pequenos deste mundo. Sim, meu amigo, aqui está a luz que os nossos dias tanto precisam. Os irmãos não podem se perder procurando no mundo respostas para o que estão vivendo e para o que precisam fazer. O mundo não sabe que está em trevas, porque nunca viu a luz. O mundo não sabe que quem o governa são as forças infernais da morte. Por mais misterioso que seja, somos nós, rejeitados e perseguidos pelo mundo, que estamos aqui como filhos da luz, arautos do Evangelho da Paz. Ah, meu caro Timóteo, a você foi confiado o trabalho santo de conduzir esse povo. Em você está a esperança viva do Evangelho de Cristo. Há muitos outros irmãos e irmãs, jovens como você, que não se renderam às tentações deste mundo e que não deram ouvidos aos falsos mestres. Seja firme. Meu corpo me impede de seguir ao seu lado, mas saiba que, como um bom soldado de Cristo, eu me deito, vestido de toda a armadura de Deus, e faço o que nenhuma autoridade deste mundo tem poder para me impedir de fazer. Eu oro continuamente por você e pelos demais jovens irmãos, os de hoje e os que estão por vir. Que o Senhor os fortaleça com a fé, a esperança e o amor. Que o Eterno encontre em vocês um coração totalmente dele e uma mente preparada para experimentar a boa, perfeita e agradável vontade dele. Quanto a vocês, não permitam que este mundo de trevas dite a maneira como vocês devem pensar e agir. Ao contrário, paguem o preço da fidelidade ao Senhor e Salvador de vocês, certos de que no Senhor o trabalho jamais será inútil.
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É, muito bom dia para você. Eu sou Fábio Zamana, chegando aqui com você. Vamos juntos mais um dia, mais um sabadão, dia 30 de maio de 2026, hein? Vamos juntos até às 9 horas da manhã, no horário de Brasília. Um ótimo sábado para você.

0: muito bom estarmos juntos aí nesse sabadão, 15 graus marcando aqui nos nossos computadores, previsão de máxima de 21 aí para hoje, né? 21 graus, então não vai esquentar muito não, né? Fim de semana frio e com garoa, mas é isso, importante que estamos juntos aqui na RTM, desejando para você já um fim de semana, um sábado maravilhoso, um domingo maravilhoso, e vamos juntos, participe com a gente, mande seu recado aqui pelo WhatsApp. Você que tá aí trabalhando assim como eu, você que tá em casa de boa, tá descansando, acorda cedo para ouvir RTM, já se preparando para atividade física, muito obrigado pela sua audiência. Vamos juntos agora com entrevista, chegando o Michele Gomes, recebendo o Willy da missão Portas Abertas, falando sobre o DIP, é o DIP, o Domingo da Igreja Perseguida, que será amanhã, dia 31 de maio, em diversas igrejas, né? Em milhões de igrejas, inclusive a sua igreja está participando do DIP? É, faz todos os anos? Se não faz, ó, cobre lá do seu pastor, do seu líder, para que tenha também o DIP lá na sua igreja. Vamos ouvir esse bate-papo muito especial.
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2: Está começando mais um episódio do programa Entrevista. Eu sou Michele Gomes e o tema do programa de hoje é sobre um assunto que desafia a nossa empatia e nos convoca à ação. Bom, no próximo domingo, dia 31 de maio, milhares de igrejas em todo o Brasil vão se unir em um clamor global. É o Domingo da Igreja Perseguida, o DIP 2026. Este ano, o movimento traz um tema urgente. Fé corajosa no Oriente Médio e Norte da África. E para entender como a nossa igreja local pode fazer parte disso, conversamos com o Willy Menezes, que é coordenador de relações institucionais da missão Portas Abertas. Willy, seja mais uma vez muito bem-vindo à nossa programação e ao programa Entrevista, tudo bem?
3: Tudo bem, muito obrigado mais uma vez. É sempre uma alegria poder compartilhar com vocês, com os ouvintes, e a gente fica muito feliz por essa oportunidade.
2: Maravilha. Bom, Willy, para quem está ouvindo sobre o DIP, né, o Domingo da Igreja Perseguida pela primeira vez, explica para o nosso ouvinte o que é exatamente esse movimento e qual é o tamanho do impacto dele hoje no Brasil.
3: Maravilha. Bom, o Domingo da Igreja Perseguida é o que a gente chama carinhosamente aí de DIP, né, das iniciais. Ele é um movimento de oração que foi iniciado pelo irmão André, o fundador da missão Portas Abertas. Quem conhece um pouquinho aí da missão sabe, né, que foi o holandês que levava a Bíblia secretamente para o leste europeu. Então ele iniciou esse movimento e a gente organiza ele anualmente e basicamente é um reforço, uma convocação aí para o Brasil, e na verdade não somente para o Brasil, a gente alcança a América Latina também com esse movimento, para orar pelos cristãos perseguidos, por causa da urgência, por causa da necessidade. Então, basicamente, é um dia no ano em que a gente separa e a gente dedica especificamente para interceder pela igreja perseguida. E esses últimos anos, graças a Deus, esse movimento tem crescido. A gente tem uma expectativa aí de chegar até 20 mil igrejas, né? A gente já está com um pouco mais de 17 mil. Então, você que está nos ouvindo, corre que ainda dá tempo.
2: Boa! Agora, falando sobre o tema deste ano, vocês focaram no Oriente Médio e Norte da África. E quando a gente olha para o mapa, né, vemos regiões marcadas por guerras e extrema pobreza. Como que a perseguição religiosa se manifesta especificamente nesses lugares hoje?
3: Perfeito. Esses países, em geral, são países de maioria muçulmana, né? Então a gente tem essa questão muito enraizada no nível de perseguição, no modo de serem perseguidos. Então, para você que está nos ouvindo, basicamente são países onde a maior parte da população é muçulmana. O cristão que vive ali, ele vive a sua fé de maneira escondida. Em alguns países, inclusive, até é permitido ter igrejas, porém essas igrejas são para cristãos de origem cristã. Então, aquela pessoa que ela era muçulmana, que ela teve um encontro com Jesus Cristo e ela se converteu, ela não pode, em hipótese nenhuma, frequentar essa igreja, frequentar esse templo. Por exemplo, na Síria tem igrejas, tem templos, né? No Iraque também, mas em geral são para cristãos de origem cristã. O pai era cristão, o avô, então ele herdou esse direito. O muçulmano que vive ali, e teve um encontro com o evangelho, agora é um cristão, ele vai ser um cristão secreto. Por isso ele vai viver de maneira escondida, ele vai viver, cultuar secretamente, ele não pode ter bíblias, e é nesse momento que acontece a perseguição mais extrema, né? Com esse grupo mais restrito, que a gente chama de cristãos de origem muçulmana. Então, o primeiro nível de perseguição é exatamente nesse momento da conversão para esse grupo, para esse primeiro grupo. Porém, eventualmente, até mesmo essas igrejas que têm autorização para funcionar são atacadas por extremistas. Na Síria, por exemplo, a gente tem relatos disso, no próprio Egito, em Iraque. Então, até mesmo os cristãos que possuem o direito de frequentar uma igreja, às vezes uma igreja ortodoxa, uma igreja que já está ali naquele país já há muito tempo, ele também é ameaçado, né? Então, esses são os principais grupos. Agora, a perseguição também, ela é afetada, como você falou, pelos conflitos que acontecem ali naqueles países, né? Então, isso tudo acaba piorando a situação dos cristãos.
2: Eu ia perguntar o seguinte: quando você fala de tantos desafios, de que maneira Portas Abertas chega para dar alívio e suporte para essas pessoas?
3: Perfeito, esse é o nosso trabalho, né? O nosso trabalho se resume exatamente em fortalecer os cristãos perseguidos, dar condições para que eles possam permanecer firmes ali, onde Deus os plantou, onde eles estão, onde eles nasceram, onde eles cresceram. Então, de maneira geral, isso depende muito da necessidade específica dos cristãos em cada região. Então, por exemplo, a gente tem a experiência recente também de terremoto, então a gente ajudou com ajuda emergencial. Na Síria e no Iraque também a gente tem muitos projetos de microcréditos, projetos socioeconômicos. Qual que é a ideia? Dar condições para aqueles cristãos que tiveram seus negócios destruídos pelo extremismo, para que eles possam recomeçar. Capacitação profissional. Então, por exemplo, tem mulheres que aprendem a fazer unhas, manicure, trabalhar com essas questões, elas têm a oportunidade de recomeçar a sua vida ali. Então, não somente os projetos nessa área socioeconômica, na área de microcrédito, a gente tem treinamento, aconselhamento, ajuda pós-trauma para aquelas pessoas que viveram em situações tão difíceis. E muitas vezes é simplesmente o fato de estar ali junto com eles, encorajá-los e fazer com que eles saibam que eles não estão sozinhos. Fazer com que eles saibam que, por exemplo, aqui no Brasil a gente tem milhares de igrejas orando por eles, né? Essa conexão, esse encorajamento é muito importante para eles.
2: E que lindo, né, ver esse movimento. Teremos aí no próximo domingo, dia 31, ainda dá tempo, você comentou que ainda dá tempo da igreja participar. Então, o nosso ouvinte, que tem a sua comunidade de fé e quer fazer parte, explica aí os caminhos, né? Como que pode fazer a inscrição? Eu sei que vocês disponibilizam, né, um kit com material. Explica como que é essa dinâmica.
3: Perfeito, dá tempo. Então, você que está nos ouvindo, corre no nosso site portasabertas.org.br/DIP, né? Domingo da Igreja Perseguida, então só as iniciais DIP. Ali você faz o seu cadastro, é um cadastro simples, você coloca o seu nome, seus dados, os dados da sua igreja. E ali você passa a ter acesso a um material, PowerPoints, com slides, com testemunhos. Você tem acesso a um sermão que já está pronto. Um sermão ali para te ajudar a fazer uma reflexão que é baseado no texto de Daniel, quando Sadraque, Mesaque e Abednego está diante de Nabucodonosor e eles não se prostram ali. Então é muito simples de você fazer, mas é importante que assim que você ouvir essa mensagem, fala com seu pastor, liga para ele: pastor, a gente precisa fazer, mesmo que seja 15 minutos de oração. Talvez você não tenha tempo de organizar como você gostaria, mas é melhor fazer algo, mesmo que simples, mas convoca a sua igreja para orar. Tem testemunho no nosso site. Na área do organizador, você tem todo o roteiro, tem apresentações, tem marca-página, tem camiseta, tem tudo para que você não precise procurar em outro lugar. Você encontra tudo ali.
2: Tem para o Ministério Infantil também?
3: Também tem material para o Ministério Infantil. A gente tem formas, né, de envolver as crianças, porque a gente também quer, né, que essa geração, eles cresçam conscientes dessa realidade.
2: Sem dúvida. Agora, pensando, são tantos anos que Portas Abertas realiza esse movimento de oração, você poderia compartilhar com a gente algumas respostas, né? Alguns frutos que esse movimento tem dado, né? Quando vocês realizam o DIP, a gente pensar em realidades de país que já passaram por fases tão difíceis e hoje colhem os frutos desse movimento?
3: Exatamente. A gente faz isso porque a gente acredita, primeiro, que a Bíblia diz que a oração do justo pode muito em seus efeitos, né? E quando a gente visita esses irmãos, é a primeira coisa que eles nos pedem: orem por nós. Então a gente já teve inúmeras respostas. Eu lembro, inclusive, de um caso que me marcou muito, de um pastor que teve sua filha sequestrada, e no momento do testemunho dele, a filha dele ainda estava sequestrada, ele disse o seguinte: olha, nós só podemos permanecer firmes porque sabemos que vocês estão orando por nós. Não é porque a gente estava doando, não é porque a gente fez isso ou aquilo, mas simplesmente pelo fato de orar. Os testemunhos que a gente encontra de como as pessoas foram fortalecidas, como esses cristãos foram fortalecidos por meio da oração. E às vezes a gente acha: mas o que eu posso fazer a mais? Só oração? Não é só oração, é principalmente isso, né? Tudo que vem depois da oração faz sentido, mas se a gente fizer um monte de coisa sem orar, não vai fazer sentido, né? Então, a gente tem muito o reflexo disso, do efeito da oração. Mas, além disso, a gente tem também uma sensibilidade no Brasil, quando a igreja ela é estimulada, né? Ela começa a refletir sobre essa realidade, a unidade do corpo de Cristo, né? Acaba sendo fortalecida, a gente consegue apoiar esses irmãos, a gente desenvolve uma consciência global para entender que os desafios não são só nossos, né? O mundo não se resume naquilo que a gente está vivendo aqui, né? É muito maior, e essas pessoas são parte do nosso corpo, é parte da nossa família. Então, esse senso de responsabilidade é muito bom para a igreja brasileira. E, ao mesmo tempo, como consequência disso, a gente passa a também valorizar a liberdade que a gente tem aqui.
2: Sem dúvida. Como esses irmãos nos ensinam, né? Com a sua fé, a sua perseverança em contextos tão difíceis. Bom, Willi, eu gostaria muito de agradecer a sua participação mais uma vez aqui no programa Entrevista, na nossa programação, e até uma próxima oportunidade para a gente divulgar outras atividades e ações aí da missão, combinado?
3: Beleza, muito obrigado mais uma vez vocês, que são parceiros maravilhosos aí dessa causa e da Portas Abertas. Que Deus abençoe.
2: Bom, hoje a gente teve a alegria de receber o Willi Menezes, coordenador de Relações Institucionais da Missão Portas Abertas. O programa Entrevista vai ficando por aqui. Produção e apresentação de Michele Gomes e, na mesa de som, Pedro Campos. Até o próximo Entrevista.
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4: Agora 4:30. Horário de Brasília, ótimo dia para você.
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4: Esse é o nosso número para você participar, para você interagir com a gente. Vamos juntos aqui na sua RTM Brasil. Um ótimo fim de semana, um ótimo sábado, sábado. Daqui a pouquinho tem Música da Terra, hein? Cláudio Ronk e Zé Dequias. Mas antes eu quero mandar abraço, quero mandar bom dia pra você que já participou conosco. Anísio Duarte tá lá em Paraíso dos Tocantins, acompanhando a RTM. Como é que você tá, Anísio? Um abraço, Dilma.
5: Bom dia, pastor Fábio Zamana. Aqui é Anísio, a esposa da Dilma, o Paraíso do Tocantins. Estamos lhe ligando para dar um feliz final de semana para você e toda a sua família e todos os seus ouvintes. Amém?
4: Tamo juntos, abraço de leão pra você, Anísio. Maria Mesquita, lá de Goiânia, bom dia.
6: Bom dia, pastor Fábio Zamana, estou aqui juntamente com você.
4: Obrigado. Obrigado, você tá boa?
6: No vídeo dos meninos lá com a Mel, você naquela chácara lá com a
4: na represa, vaca, na represa.
6: Lá, é um lugar lindo. Todos os dias estou vendo o vídeo delas.
4: Oh, curtindo. que legal, obrigado pelo carinho, viu?
6: Elas brincando com a Mel.
4: A Mel muito boazinha, a cachorrinha mais boazinha que eu já vi, viu? José de Ribamar, bom dia.
7: Bom dia, e a paz do Senhor, pastor. Fábio Zamor.
4: Você tá bom, José?
7: Estou passando para desejar um feliz sábado, este sábado cheio de Deus, este sábado que Deus já começou a nos abençoar com este fogo de vida, que Deus possa continuar lhe abençoando, abençoando a sua família, a sua esposa.
4: Obrigado, meu amigo, você também. Em toda a sua família. Obrigado pela mensagem. Edna de Imperatriz, como é que você tá, Edninha?
8: Bom dia, Fábio Zamana. Sábado.
4: Talvez
8: hoje eu vou lá na beira do rio tomar um banho.
4: Isso aí, aproveitar um pouco.
8: Tá quente
4: aí, Edninha.
8: Tá chegando até 35 graus.
4: Nossa,
8: aqui, ó.
4: Nossa, menina. Que coisa maluca, né? E aqui estamos com frio, olha. 15 graus aqui, 15 graus, hoje vai chegar 21 no máximo. Bom dia, Eliane, lá em Portugal, tá na academia aí, treinando e ouvindo a gente? Opa, bom treino, viu, Eliane? Ótimo sábado pra você, minha amiga. Marilene Anápolis tá com a gente também, saindo, manda um abraço pro maridão, né? O José Marques tá saindo pra trabalhar. Bom fim de semana pra você, Marilene, bom fim de semana, José Marques, obrigado aí pela companhia.

0: material hoje, prepara um culto aí especial e tira, né, um momento de oração pelos nossos irmãos que enfrentam a perseguição. Então, é só isso, gente, é só você tirar um tempo de oração na sua igreja pelos irmãos aí perseguidos. Eles encaminham vídeo para você também, todo o material para você fazer um culto especial e dizer que a sua igreja também participou do DIP Domingo da Igreja Perseguida, que eu tenho a honra, né, a grande oportunidade de gravar muitos anos aí para Portas Abertas do DIP. Então, você vai ouvir a minha voz aí na sua igreja quando você tiver passando os vídeos, né, do DIP, você vai ouvir aí a minha voz, que graças a Deus, né, tem vários anos que eu gravo aí o DIP, então você vai ouvir a minha voz, eu estarei na sua igreja também participando do DIP. Então não fique de fora e participe Domingo da Igreja Perseguida, amanhã, dia 31 de maio. Envolva-se também, envolva a sua igreja para participar dessa causa que é tão especial. E eu sei que tem igrejas, inclusive fora do Brasil também, que participam. Pastor Marcos, pastora Débora, né, lá na Inglaterra. Alô, pastor Isaac, leva o DIP lá pra sua igreja também, viu? E você aí, em qualquer país, aí, pastor Jean, já tá participando do DIP? Eu quero incentivar todos vocês a participarem também do Domingo da Igreja Perseguida, esse dia tão especial. É uma vez por ano, né? Uma vez por ano que todo mundo, todas as igrejas, como ele falou, mais de 20 mil igrejas aí já participando desse dia tão especial. Não fique de fora, participe também, mande lá pro seu pastor, mande pro seu líder, portasabertas.org.br, participe do Domingo da Igreja Perseguida, tá bom? Bora com Música da Terra, tá chegando Cláudio Ronques, Zé Dequias,
1: acorda, rapaz.
2: Ora, acordar pra quê?
1: Ué, nós queremos ouvir música.
2: Então vamos, ué.
1: Zé Dequias, acorda, rapaz.
2: Ora, acordar pra quê?
1: Ué, nós queremos ouvir música.
2: Então vamos, ué.

0: é na nossa lista, hein, seu Grande? Ô, o meu amigo, Zé Cambeiro, rapaz, ele vai cantar aqui, o senhor ouviu? Ou se ouve, ou se ouvirá? O Zé Cambeiro cantando Tenho Jesus, seu Cláudio.
1: Mas o nome da música é Tenho Jesus, seu Cláudio? Que conversa que é essa, Zé de Kiss?
0: Não, né, seu Cláudio? O nome da música é Tenho Jesus, seu Cláudio.
1: Zé de Kiss, você fala só o nome da música sim, seu Cláudio, rapaz, porque o pessoal vai pensar que é Tenho Jesus, seu Cláudio.
0: Ô, seu Cláudio, tá complicando minha vida só. Vamos lá, Tenho Jesus.

0: What's so grown?
1: Tá ouvindo, Zô?
0: Não, meu filho, mas que coisa foi de me ouvir? Oh, música da terra!
2: Tem mais, Eriquias?
3: Arço tem!
2: Pastor e cantor Adonias Martins, ó, cantando céu!

0: se ouviu o pastor e cantor Adonias Martins cantando Céu aqui no Música da Terra.
1: Zé de Kiss. Cadê o Zé de Kiss? Zé de Kiss, tem muita gente pedindo música, sabia?
2: Yeah, yeah, mesmo, seu Jorge.
1: Que coisa boa, o pessoal tá mandando a parte, assim, a paixão pra cá, pedindo música. Como é que faz pedido pra pedir música aqui, ô seu Grau?
3: Então, Zé Dequias, dá pra pedir música por carta, por e-mail, através do WhatsApp, ou até mesmo pelo telefone, sabia?
1: Ô, seu Grau, que coisa boa, rapaz. Ô, seu Grau, antigamente, sim, rapaz, a gente só recebia carta, é verdade? Aquelas cartas compridas, algumas vinham até com um cheirinho, rapaz. É a turma passar perfume, lembra? E eu colocava bem no cantinho assim, ao querido carteiro, e entregar pro senhor tal. Você lembra disso, seu Claudio?
3: É, Zé de Kiss. Mais ou menos, eu não peguei tanto tempo assim de carta, não, só um pedacinho só.
1: É, seu Claudio, mas era um negócio legal também, viu? Era bacana receber aquelas cartinhas também, vinha um monte de carta. E agora então dá pra participar de outro jeito também, seu Grau?
3: Dá, Zé de Kiss. Então, olha, você que é ouvinte do Música da Terra, pode participar por carta, por e-mail, pelo WhatsApp ou então por telefone.
1: Mas por exemplo, seu Grau, por exemplo, né? Como é que é? Eu sei que carta é fácil, né? Carta é fácil, mas tal do e-mail e também o tal do WhatsApp. E como é que faz pra participar, seu Ryan?
3: Então, Zé de Kiss, é bem simples, ó. O telefone do WhatsApp, o DDD é o 11. Tem que colocar o 11 porque é o DDD aqui da cidade, tá bom? O DDD é o 11. O telefone é o 974-181-456. 974-181-456.
1: Ô, senhor, peraí, senhor, o senhor falou muito rápido, só. Me perdi aqui, dá pro senhor repetir novamente, senhor?
3: Tá sim, deve que ser. Colocou o 11, tem que colocar o DDD. O DDD daqui é o 11, tá bom? Colocou?
1: É, o DDD, o 11, eu sei. O telefone, qual que é mesmo?
3: 974-181-456.
1: 456. Pronto, anotei aqui. Aí eu baixo o WhatsApp, né? E mando recadinho aqui pro Música da Terra. É isso, cara?
3: Isso, Zé de Kiss. Fácil, não é?
1: Fazinho, rapaz. E o e-mail, seu Gráudio?
3: O e-mail é ouvinte@transmundial.com.br. ouvinte@transmundial.com.br. Coloca no título Música da Terra.
1: Mas eu, agora tá ficando fácil demais, rapaz. E daqui a pouquinho, então, você passa o endereço pro pessoal mandar também carta, que eu gosto de receber carta mesmo, seu Grão.
3: Pode ser, seu Grão?
1: Claro, Zé de Kiss, sem problema nenhum.
0: Ô, seu Grão, tem música aqui?
3: Tem, Zé de Kiss. Sabe quem vem agora? As meninas. Marta e Valéria cantando

0: Você ouviu Marta e Valéria, o vento que sopra. Você que tá nos ouvindo, preste bastante atenção, abre seu ouvido que vai começar o boletim rural. Acompanhe as informações do campo. Daqui a pouco nós voltamos, Sérgio Grande.
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2: 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E nesta edição, você fica sabendo. Conabio adia decisão sobre classificação de tilápia como espécie invasora. Esta e outras notícias agora no Boletim Rural.
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2: A discussão sobre a inclusão da tilápia na lista de espécies exóticas invasoras terminou sem definição no final desta semana. A Comissão Nacional de Biodiversidade criou um grupo de trabalho que terá 90 dias para discutir critérios técnicos e científicos sobre o tema. A preocupação do setor produtivo é grande, já que a tilápia representa cerca de 70% da produção de peixes cultivados no Brasil e mais de 85% das exportações da piscicultura nacional. Segundo o Ministério do Meio Ambiente, a eventual classificação da tilápia como espécie invasora não proibiria o cultivo, mas poderia exigir medidas ambientais mais rígidas para os produtores. Os preços da soja, do milho e do trigo fecharam em alta na Bolsa de Chicago no final desta semana. A preocupação com o clima nos Estados Unidos durante o desenvolvimento da safra 2026-27 aumentou a tensão no mercado e movimentou as cotações. A soja subiu quase 0,8%, enquanto o milho avançou 0,7%. Além do clima, greves no setor de transportes da Argentina também ajudaram na alta da soja, já que o país é um dos maiores exportadores mundiais de farelo do grão. O trigo também voltou a subir após 5 quedas seguidas, com investidores atentos à qualidade da safra americana. O preço do café voltou a subir na Bolsa de Nova York no final desta semana. Os contratos do Arábica avançaram mais de 1,6%, impulsionados pelas chuvas nas regiões produtoras do Brasil, que estão atrasando o início da colheita da safra 2026-27. Outro fator que preocupa o mercado é a queda dos estoques de café dos Estados Unidos, que atingiram um menor nível desde 2024. Já o açúcar teve nova queda nas negociações internacionais, pressionado pelo aumento da produção nas usinas do centro-sul brasileiro. O cacau também recuou, enquanto o algodão e o suco de laranja fecharam o dia em alta. Com fonte de Globo Rural, produção de Karina Joubert, coordenação de Marcelo Fávero, direção de André Castilho, com realização da sua RTM Brasil, na apresentação de Cláudio Ronchi, esta foi mais uma edição do seu Boletim Rural.
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0: Música na terra, trazendo sempre o melhor da música pro dedo. Em cada momento, cada instante, pra gente ouvir uma música que fala o nosso coração, seu brother.
4: A gente aproveita as Edequias pra ouvir outra música bonita aqui no Música da Terra, Irmãos Viana. Você gosta dos Irmãos Viana, Edequias?
0: Márcio, gosto. E eles vão cantar o que hoje aqui no Música da Terra?
4: Eles vão cantar O Vaso e o Oleiro.
0: Ô, eu gosto dessa música. Eu aumento um cadinho pra nós ouvir aqui, seu grande.

0: hoje é só 0,15.
1: Aí não tá bom. Logo, logo a gente volta e com muito mais música. Eva, peraí. Esta foi mais uma produção da Transmundial.

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3: Em Palmas, 7:05.
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3: A paz do Senhor Jesus, meus irmãos, é um prazer e uma satisfação estar aqui com vocês. Eu me chamo Daphne Paula e agora a gente vai começar mais um programa Conexão Jovem, que será uma bênção. Vamos lá, né? É com grande alegria que eu já quero iniciar aqui, agradecer ao Senhor, né? Que damos início a mais uma programação. Louvamos a Deus por esse privilégio de estarmos aqui reunidos para compartilhar a sua palavra e aprender mais sobre a vontade dele para as nossas vidas, amém? E quero aqui expressar a minha gratidão aos nossos pastores presidentes, pastora Marido Martins, pastora Maria Barbosa, o nosso pastor presidente, pastor André e pastora Leila, os nossos líderes de jovens do campo, pastor Juniel e Jéssica, ao nosso líder lá da Matriz, Matheus Saraiva, e toda a liderança. Obrigada pela dedicação e o cuidado com a obra do Senhor que vocês têm. Que Deus continue fortalecendo as suas vidas e os seus ministérios. Quero que ainda agradecer de maneira especial aos irmãos que aceitaram, né, um convite para compor essa mesa de programação. É uma grande alegria contar com a participação de cada um de vocês. Que o Senhor abençoe ricamente a cada um, tá? Tem uma bancada especial aqui hoje, viu, gente? O povo lá da Matriz, um convidado especial lá da...
6: Pastor Joelda.
3: Ah, muito bem. Ovelha do Pastor Joelda, olha que maravilha. E agradecer a você também, querido ouvinte, que está nos acompanhando. Seja muito bem-vindo. Que Deus, ele possa falar ao nosso coração através dessa programação e juntos a gente possa ser edificados com a palavra. E vamos nos apresentar, né? Lili lá da Matriz, Tanara e o David lá da 81, né? Uhum. Tudo bem, podem falar aí.
7: Oh, yeah.
3: Lili, Tanara, pode se apresentar.
8: Eu sou Tanara, lá da Dematriz.
3: Então, deixa eu colocar. Maravilha. Nosso convidado especial, o David, quer dar uma palavrinha? Aqui, ó.
9: A paz do Senhor, meus irmãos.
3: Amém, glória a Deus. Gente, hoje a gente vai estar refletindo sobre um tema maravilhoso e muito profundo, que é aperfeiçoando a santificação no temor de Deus. Baseado lá em 2 Coríntios, capítulo de número 7, versículo de número 1. E que o Espírito Santo, ele nos conduza, nos ensine e nos permita compreender aquilo que o Senhor deseja falar conosco nessa manhã, amém? Hoje, vamos entender um pouco sobre, né, esse capítulo, esse versículo que diz: ora, amados, visto que temos tais promessas, purifique-nos de toda a impureza da carne e do espírito, aperfeiçoando a santificação no temor de Deus. Para a gente entender melhor esse texto, nós precisamos lembrar de todo o contexto, né? Então, Paulo, ele está escrevendo para uma igreja que havia enfrentado muitos problemas espirituais e era uma igreja que amava a Deus, mas que também precisava de amadurecimento. E é uma das coisas mais bonitas nesse capítulo, é que Paulo, ele não começa falando de regras, né? Impondo regras. Ele começa falando das promessas, né? Tais promessas. E que promessas são essas, né, meus irmãos? E a resposta, ela tá no final do capítulo anterior, do capítulo 6. aonde Deus havia prometido habitar no meio do seu povo, andar com eles, ser o Deus deles e recebê-los como filhos. Então, algo interessante é que Paulo, ele não diz, santifiquem-se para receber as promessas. Ele diz, porque vocês têm as promessas, santifiquem-se, né?
8: Eu quero dar continuidade a... sobre o tema, né? Que a gente vai falar sobre santificação. A gente não pode falar de santificação se a gente não pode decorrer ao longo da história. Então, assim, de Gênesis a Malaquias, que é o Antigo Testamento, na criação, Deus criou o homem, né? Adão e Eva, para ser santo, andar em santidade com Cristo no jardim. Então, teve a queda, então eles foram expulsos do jardim. Então, toda o pecado entrou no mundo, né? E, de certa forma, entristeceu Deus. Porque Deus, ele sempre quis que o povo seguisse a ele e ser santo em relação a isso, né? Então, ao longo da história de Gênesis a Malaquias, Deus destruiu várias vezes a humanidade daquela época. Ou seja, teve muitas guerras, nações, porque entraram em iniquidades. E Deus abomina todas as práticas que aconteceram. Então, teve dilúvio, né? Que aí teve que iniciar uma nova humanidade. Humanidade de novo. E logo também teve guerras, né? Que Deus destruía várias nações, assim, né? Humanidade naquela época, por causa dos pecados. Porque Deus sempre estabeleceu santidade para o meio do seu povo. Então, para que todas essas coisas não viessem entristecer Deus nessas questões, e aí começaram então a fazer os sacrifícios de purificação dos pecados. E com isso, ao longo da história, nós podemos ver que antes os sacrifícios eram em tendas, né, nos templos. E os sacerdotes, os levitas, são os que poderiam fazer o culto, né, ao sacrifício diante de Deus ali do povo que estava em pecado. Então, só quem poderia adentrar o templo seriam eles, sacerdotes e os levitas. Então, no decorrer da história do Antigo Testamento, esse seria a base fundamental, né? E aí, com o passar do tempo, assim, Jesus, através da Arca da Aliança, né, ele poderia vencer guerras, e quem poderia segurar a Arca da Aliança seria somente os levitas, porque eles eram santos. Então, os levitas, eles tinham essa santificação. Quem tocaria na arca seria morto. Então, assim, a Arca da Aliança é o próprio Cristo ali, né? Diante das guerras, eles colocava sempre à frente para poder vencer ali aquelas batalhas. E aí, mais para frente, nós podemos ver que Cristo veio. Aí mudou todo o sistema, porque agora não precisamos mais fazer sacrifícios para santificar dos pecados, né? Com Cristo, no caso, 2000 anos para cá, ele agora, ele se torna o quê? O Cordeiro.
3: Amém.
8: E com isso, podemos observar que agora nós temos que ser santo diante de Deus. Agora não é mais a questão de buscar santificação através do sacrifício ali no templo, não. Agora a santificação é a caminhada para a gente chegar até Cristo e a salvação. E nós podemos ver também que Cristo, ele promete voltar, né? E uma das promessas é essa, que ele habitará, né, sobre o seu povo. Quando a gente pega lá na escatologia, a gente pode observar o seguinte, que lá na... quando Cristo vier reinar, a igreja, ela já vai ter arrebatada, né? Ou seja, o povo santo, a igreja. E depois disso, a promessa o quê? Ah, a primeira promessa seria o arrebatamento, vem buscar a igreja. Depois disso, Jesus promete que nós vamos reinar junto com ele no milênio, né? Que é uma dessas promessas. E só vai reinar quem são os santos, os santificados, aqueles que perseveraram até o fim.
7: Quando a Daphne estava falando ali no purifiquemos nós, lembrando aqui, porque Paulo, ele começa lembrando as promessas de Deus que são mencionadas no capítulo, né? Que Deus habitará conosco, Deus andará conosco, Deus será nosso pai e nós seremos seus filhos. Ele não fala apenas dos pecados visíveis, que são os nossos pecados da carne, mas ele fala também dos pecados escondidos, que é do espírito, né? Como o nosso orgulho, a inveja, a mágoa. E a santificação, ela não é algo que acontece de uma vez. Ela é um processo diário, todo dia.
3: Amém.
9: Amém, Jesus. Quando a Daphne começou aqui, né, o discurso do programa, ela falou um pouco sobre nos versículos, nos capítulos anteriores. Eu queria apontar um pouco sobre isso para nós entendermos aonde se encontramos, né? Aqui Paulo desfaz o ressentimento da igreja narrando as suas lutas ministeriais. Do capítulo 1, versículo 3 ao 2:17, ele vai o quê? Defender as suas ações. Do 3 ao 6, ele descreve o seu ministério. E nessa parte que estamos aqui discorrendo do texto, no capítulo 7, versículo 1, ele vai desenvolver o seu apelo. Seu apelo ali a Coríntios. Então, naquele momento, Paulo, ele o quê? Ele iria à Macedônia. Para quê? Para poder coletar fundos, coletar recursos, coletar dinheiro, para poder distribuir para a Judeia. A Judeia, aqueles cristãos da Judeia. Porque naquele momento ali, eles estavam precisando de dinheiro. Porque como estavam sobre o Império Romano, eles estavam tendo muita dificuldade, muita necessidade. Então Paulo estaria ali buscando recursos. Então Paulo envia Tito a Corinto. Para quê? Para ele ver como que estava aquele povo após Paulo ter enviado a eles aquela carta, uma carta severa, uma carta com muita severo. E eles tinham feito um acordo para eles se encontrarem lá em Tríade. Só que acabou se encontrando por volta ali da Macedônia. Sendo isso, Tito falou para Paulo que o povo de Corinto, ele recebeu bem a carta severa. Então Paulo, ele começa a escrever a nova carta, que seria o quê? Que seria essa segundo Coríntios, que vai ser ali por volta de 57 depois de Cristo. Então, aqui nesse capítulo 7, versículo 1, onde diz, né? Ora, amados, pois que temos tais promessas, purifiquemos-nos de toda imundícia da carne e do espírito, aperfeiçoando a santificação no temor a Deus. Aqui é que nem o irmão falou, lá no capítulo 6, 16 a 18, vai falar das tais promessas. Que seria o quê? Que seria, nós seríamos o templo de um Deus vivente. Nós seríamos um templo de um Deus onisciente, de um Deus onipotente. Entendeu? E aí, nós seríamos para vós, ele seria para vós um pai, e vós seria para eles um filho e filha. Amém?
3: Amém. Amém, glória a Deus. Então a gente vai para um rápido intervalo. Agora a gente volta, fique conosco.

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0: Estamos de volta na programação da Rádio Paz, Conexão Jovem. Você que chegou agora, eu me chamo Daphne e nós estamos falando aqui sobre o tema Aperfeiçoando a Santificação no Temor de Deus. E para você que deseja participar conosco, nos enviando uma mensagem no seguinte número, 63984206868. Nos envie uma mensagem e participe conosco, amém? Então nós ouvimos aqui os nossos irmãos Liliane, Tanara, irmã David, falando sobre as promessas do Senhor para nossa vida, né? Então nós precisamos nos santificar. E a santidade, ela não é uma tentativa de conquistar a Deus, né, meus irmãos? A santidade, ela é uma resposta de amor a um Deus que já nos chamou de filhos. Então, quando a gente pensa na maior de todas as promessas, a gente lembra que Jesus, ele disse lá em João 14:3, verei outra vez e vos levarei para mim. Então, nós estamos aguardando a volta de Cristo, estamos caminhando para um encontro com ele, amém? E logo mais agora, depois de falarmos dessa santidade, nós vamos falar sobre purificação. Então, purifiquemo-nos de toda a imundice da carne e do espírito. Paulo, ele está nos fazendo uma chamada para a responsabilidade. Ele fala para nós, purifiquemo-nos. Então, muitas vezes a gente quer que Deus faça tudo sozinho, mas aí Paulo, ele mostra que existe uma participação nossa nesse processo, né, meus irmãos? Né? Pode falar aqui um pouquinho, Lili, para nós sobre a purificação.
1: Vamos dando continuidade lá no versículo. Recebei-nos, a nenhum homem justiçamos, nenhum homem corrompemos e nenhum homem defraudamos. Dando continuidade já no versículo 3, eu não falo isto para a vossa condenação, porque eu havia dito antes que estas em nossos corações para morrer e viver conosco.
0: Amém. Glória a Deus. Irmão David, o senhor pode nos agraciar aí com mais algumas informações.
2: Amém. Anotei aqui uma coisa muito, muito forte sobre a santidade cristã, né? A santidade cristã, ela não é uma obrigação imposta para tentar ganhar a salvação, mas sim uma resposta de gratidão. Quando pensamos sobre isso, pensamos ali em Jesus na cruz, certo? Se colocando no Calvário, puxando todos os nossos pecados para que pudéssemos poder ser salvos, para que pudéssemos, né, ir para a glória com ele. Então, muitas pessoas, elas confundem a santidade como uma obrigação, como um fardo, como uma coisa difícil de conseguir, mas não. Ela é como se fosse uma gratidão. A gente ser santificado, estarmos em santidade, é como se fosse uma gratidão a Jesus por tudo que ele fez por nós, por tudo que ele nos deu.
0: Amém.
1: Dando continuidade aqui ao nosso versículo 4. Grande é a minha ousadia no falar convosco, grande é a minha alegria em vós. Estou cheio de conforto, transbordo de alegria em todas as nossas tribulações.
0: Uau, amém, né? Glória a Deus. Então, nós não somos salvos pelas nossas obras. Mais uma vez salvo, a gente busca viver de maneira digna, né? Que da vocação que a gente recebeu. Então, Paulo, ele fala da impureza da carne e do espírito. E isso ensina para nós que Deus, ele não olha apenas para aquilo que as pessoas veem. Porque muitas vezes alguém não está envolvido em pecados visíveis, mas carrega orgulho, inveja, amargura, falta de perdão, né? E aí que Deus quer tratar as duas coisas. E nós precisamos ter esse temor a Deus para nos afastar dos pecados. Provérbios 8:13 diz que o temor do Senhor consiste em aborrecer o mal. Então, uma pessoa que teme a Deus, ela não procura saber até onde ela pode chegar sem pecar, mas até onde ela pode se afastar do pecado para agradar a Deus. Então, que nós possamos sempre nos purificar e agradar a Deus, em nome de Jesus, né? E vamos continuar aqui falando sobre a santidade, que ela deve ser aperfeiçoada todos os dias. Então, essa expressão, ela chama a atenção porque Paulo não diz que a santificação ela está completa, mas ela nos diz que ela precisa se aperfeiçoar. Então isso mostra que a vida cristã ela é uma caminhada, né? Foi como a Lili falou mais cedo, que ela é uma caminhada, ela é o dia a dia. Então todos nós estamos em processo.
1: A nossa busca diária, né?
0: Exatamente, a nossa busca diária. Pedro, ele estava em processo. Davi, ele estava em processo. E os discípulos estavam em processo também. E, consequentemente, nós também estamos em processo. E nós devemos ter essa ciência, né? A pergunta não é se a gente já chegou lá. É se a gente está crescendo. Se a gente está permitindo que Deus continue nos transformando dia após dia, né?
1: Sim. Dando continuação aqui ao nosso versículo 5. Porque quando chegamos à Macedônia, a nossa carne não teve descanso, mas fomos atribulados por todo lado, por fora lutas, mas por dentro temores. Pode continuar, então?
0: Pode continuar.
1: Mas Deus, que consola aqueles que estão abatidos, nos confortou com a vinda de Lito. No versículo 7, e não somente por sua vinda, mas também pela consolação com que foi confortado por vós, contando-nos a vossos desejos sinceros, o vosso pranto, a vossa mente fervorosa por mim, de maneira que me regozijei muito. No versículo 5, ele relata uma situação bem humana, que ele fala que quando eles chegaram lá, eles... Por fora, combates, mas por dentro eles tinham muitos temores. E isso mostra que até grandes homens de Deus, eles enfrentam lutas, né? Porque Paulo estava cansado, preocupado, angustiado. Mas Deus, quando enviou Tito, a chegada de Tito trouxe boas notícias sobre a igreja. Então, o que a gente pode aprender sobre isso? Que Deus, ele usa pessoas para nos consolar. Muitas vezes, Deus responde nossas orações através de uma ligação, uma mensagem, uma palavra amiga. Até mesmo uma visita, sabe?
3: A santificação, ele é um processo contínuo. Não significa perfeição instantânea, mas crescimento diário em obediência, comunhão com Deus e separação do pecado. Como foi dito, né? Deus nunca andou lado a lado com o pecado. Deus sempre estabeleceu pecado de um lado e a santidade dele de outro lado. Ou seja, nunca houve essa união, né? E cada dia é uma oportunidade de nós caminhar e parecermos cada vez mais com Cristo, né? Existem regenerações, né, na santificação. Nós temos a divina, que é o Espírito Santo que age ali na vida das pessoas, né? E, inclusive em Jó 3:6, o que é nascido da carne é carne, mas o que nasce do Espírito é Espírito. Não por causa de alguma atitude justa que pudéssemos ter praticado, mas devido à sua bondade. Ele nos salvou por meio do lavar regenerador e renovador do Espírito Santo. Então a gente pode ter o quê? Uma vida nova através do Espírito Santo e um coração novo, um espírito novo e um homem novo. Ou seja, nós somos participantes da natureza divina. E a reparação humana, quando a gente fala que o homem não pode cooperar no ato da regeneração, é um ato soberano de Deus. E qual que é essa preparação? Arrependimento e fé. A pessoa que está arrependida, ela é nascida de Deus e passa a resistir ao pecado com a ajuda do Espírito Santo. Então, a santificação, aquele que busca a santificação, nós temos, em primeiro lugar, a santidade que refere-se à separação, ou seja, o isolamento. E, em segundo lugar, a santidade diz respeito à pureza e à limpeza. Ou seja, santificar é o mesmo que santos. Santificar é a mesma coisa que tornar santo ou consagrar. Então, tem as etapas da santidade, que é a separação, a dedicação, que inclui tanto a separação como a dedicação em alguma coisa. É a condição dos crentes que são separados do pecado e do mundo e passam a ser participante da natureza divina e consagrado à comunhão, ao serviço de Deus. E aí a purificação logo em seguida, né? Que aí, depois da purificação, nós temos aí a consagração e aí nós temos aí o serviço. Então, toda essa etapa faz parte da santificação.
0: Amém, irmão David. O que que o senhor entende sobre essa, que essa santidade ela deve ser aperfeiçoada todos os dias?
2: O que eu entendo sobre

0: fala em se santificar todo dia, é um processo, né? Que nem a irmã falou, é uma caminhada. Então temos que ficar atentos o que consumimos, o que vemos, o que ouvimos, para que possamos estar santo. Santificação é estar, é um processo. Amém?
1: Amém, glória a Deus. Então, nós podemos ver que a santificação, ela começa dentro de nós, né, irmãos?
0: Amém.
1: Glória a Deus. Paulo, ele fala sobre a purificação da carne e do espírito. Então, Deus, ele não deseja apenas mudanças externas, né? Mas transformação do interior. Salmo 51:10 diz: cria em mim um coração puro, ó Deus, e renova dentro de mim um espírito estável. Então, Davi, ele compreendeu que o problema não estava apenas nas suas atitudes, mas no seu coração. E aí a verdadeira santificação começa internamente e se manifesta de forma externa, né? Muito bom. Glória a Deus por isso. E em Romanos 12:2 também diz: transformai-vos pela renovação do vosso entendimento. Então a santificação, ela acontece quando Deus muda a nossa maneira de pensar e de enxergar a vida, né? Glória a Deus. Alguém?
2: Dando continuação ao nosso versículo 8. Porque embora vos tenha entristecido com a minha carta, eu não me arrependo. Mesmo se me arrependesse, por perceber que a mesma carta vos entristeceu, ainda que por pouco tempo. Pode continuar no 9?
1: Pode continuar.
2: Dando continuação. Agora me regozijo. Não de que fostes entristecidos, mas de que fostes entristecidos para o arrependimento. Porque fostes entristecidos segundo a maneira de Deus, para que em nada soubesseis dano por causa de nós.
1: Amém, glória a Deus. Olha, chegou o nosso irmão Betinho aqui agora para cantar para a gente, louvar a Deus. Seja bem-vindo, irmão Beto. E nós vamos agora, né, terminando esse tema de santidade, que ela deve ser aperfeiçoada todos os dias. E para nós estarmos purificados, para que nós recebamos as promessas, para que nós estejamos santificados, nós precisamos ler a palavra do Senhor todos os dias, orar, jejuar. Em nome de Jesus, olha, a gente está recebendo algumas mensagens aqui. Nossos amigos, irmã Saulina, irmã Raquel, glória a Deus. É um prazer ter vocês aqui conosco, viu, gente? Para você que quer participar com a gente, o nosso WhatsApp é 63984206868. Mande a sua mensagem de carinho. Marcos ali, João Carlos, uma grande satisfação ter vocês aqui conosco, viu? Nós vamos ler aqui os recadinhos de vocês. Amém? Glória a Deus. Então, continuando, para que nós tenhamos e sejamos purificados todos os dias, a gente precisa estar debaixo das ordens do Senhor Jesus. Amém? Então, a gente vai para um rápido intervalo.
3: Cantar.
1: Ah, vamos cantar agora.
2: Vamos
1: cantar. Ah, vou com o Beto Chaves. Pode ficar à vontade aqui, Beto. O Senhor vai louvar, se apresenta aí pro pessoal.
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5: A paz do Senhor Jesus, tudo bem? Deus abençoe essa manhã de vocês. Nós estamos aqui para glorificarmos e exaltarmos o nome do Senhor. E você seja muito abençoado aí do outro lado, viu? Abraço aí pros meus amigos que estão sintonizados na Rádio Paz

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0: Humberto. Pessoal, e agora vamos ler aqui algumas mensagens do pessoal que tá mandando aqui. Glória a Deus.
1: Alô, alô.
0: Amém. Mandar um abraço aí pra irmã Vanusa. Glória a Deus. Ela tá falando a paz do Senhor Jesus Cristo, meus pastores Edgar, Juraci, abençoando mais um sábado. Tá pedindo orações pra ela, pro lar dela e também pra todos os familiares. Amém, Vanusa. Estaremos em espírito de oração. Irmão Alcindo, bom dia, paz do Senhor. Irmão Alcindo, tudo bem? Um alôzinho aí pra você, pra sua esposa linda, na fazenda Vale Verde, na Nova Rosalândia. Olha só, maravilha. Nossa irmã Raquel Silva, lá da Matriz. Bom dia, bancada abençoada. Estou ligadinha e aprendendo muito com vocês. Deus abençoe. Estamos começando o sábado da melhor forma. Amém, irmã. Estamos mesmo falando e aprendendo sobre a palavra do Senhor Jesus, né? Irmã Isaulina mandou um áudio aqui. Nós não vamos conseguir ouvir agora o áudio da senhora, tá? Mas que Deus abençoe grandemente. O irmão Flávio, lá da oficina Araújo Car, congrega lá na Arno 41 com o pastor Macena. Deus abençoe, pastor Flávio. João Carlos mandou uma mensagem aqui para nós também, lá da Aurene 3. Um grande abraço para você, sua família. Obrigada por estar conosco. A irmã Késia, muito bom ter cada um de vocês aqui conosco, viu, gente? É uma satisfação muito grande para você que tá chegando agora. Nós estamos na Rádio Paz, no programa Conexão Jovem, falando sobre o tema aperfeiçoando a santificação no temor de Deus. E a gente já discorreu sobre as promessas do Senhor para nossa vida, sobre que nós precisamos nos purificar e precisamos também nos santificar todos os dias das nossas vidas. Amém?
2: Amém.
0: Glória a Deus. Então nós vamos continuar aqui falando sobre uma vida de santidade. É uma vida árdua de arrependimento. Amém, meus irmãos. Paulo, ele encerra dizendo que tudo isso acontece no temor de Deus. E infelizmente em muitos lugares fala-se muito do amor de Deus e pouco da santidade. Em todos os lugares que a gente vai, a gente vê falando sobre o amor de Deus, que Deus nos ama e que ele nos entregou o seu filho por amor a nós, mas pouco se fala sobre a santidade que nós devemos ter para de alguma forma agradá-lo por esse sacrifício a nós.
2: Sim.
0: Né? Então, a Bíblia, ela une as duas coisas. O mesmo Deus que nos ama é o Deus que é santo. Então, o temor, ele não é que a gente possa viver assustado, mas é pra gente viver de maneira reverente ao Senhor Jesus, ter respeito a ele, honrá-lo e ser submisso ao Senhor Jesus. E esse temor, ele é viver na constância da presença de Deus. É fazer como José fez no Egito, né, meus irmãos? Amém.
2: Sim, dando continuidade ao nosso versículo 10. Porque a tristeza, segundo Deus, opera arrependimento para a salvação, da qual ninguém se arrepende. Mas a tristeza do mundo, ela opera morte. E quando Paulo, ele havia enviado uma carta dura para corrigir a igreja, no início eles ficaram tristes, né? Mas aquela tristeza, ela produziu algo precioso, que foi o arrependimento. Paulo explica que existe dois tipos de tristeza: a tristeza segundo Deus e a tristeza do mundo. A tristeza segundo Deus é quando a pessoa entristece porque pecou contra Deus. Já a tristeza do mundo é quando a pessoa sente apenas as consequências do pecado. A gente tem dois exemplos simples, gente. É Pedro e Judas. Porque Judas, ele sentiu remorso. Pedro, ele sentiu arrependimento. Os dois erraram, mas Pedro voltou para Jesus e já Judas se afastou de Jesus, né? E o arrependimento, ele te aproxima de Deus. Já o remorso, ele apenas causa um sofrimento, né?
3: Paulo mostra que a tristeza, segundo Deus, produz justamente isso, né? O arrependimento para a salvação. O verdadeiro arrependimento é aquele que você reconhece o pecado confessa o erro e abandona o caminho errado. Produz mudança de vida, né? E sem arrependimento não há crescimento espiritual. Ou seja, a gente tem que falar do pecado e aquele que acomete o pecado, que são duas distinções diferentes. O pecado é aquele que você pratica todos os dias. E mesmo assim, você pedindo perdão a Deus e continuar praticando, a justiça de Deus vai estar sobre você. E aquele que acomete é aquele que, digamos assim, fez o pecado, se arrependeu e pronto. Esse tem misericórdia de Deus. Então, a nossa caminhada aqui é como nós somos peregrinos, né? Às vezes nós vamos iniciar na caminhada cristã e vamos continuamente buscando a santificação até o fim, né? O fim da vida. Então, assim, tem gente que não vai alcançar a santificação e vai pro pecado. E nisso vai perder a salvação. E tem gente que vai aceitar a Jesus, né, e arrepender de todo o pecado no último dia de vida, e esse verá Cristo. Então a nossa caminhada, ela tem que ser muito voltada para Cristo, que é a santificação todos os dias. A gente tem que buscar a santificação todos os dias, né?
0: Amém.
1: E a santificação, ela requer de nós, como filhos de Deus, pequenos Cristo, né? Cristão, renúncia. Renúncia tem a ver com preço. Então, quantos de nós estamos literalmente renunciando às coisas, vamos dizer, coisas boas do mundo, né? Porque muitas pessoas até falam, as coisas do mundo não são ruins, são coisas agradáveis, né? São coisas prazerosas. Só que temos que nos colocar numa posição de cristãos, pedir a Deus discernimento, sabedoria, para podermos entender qual é a boa, perfeita e agradável vontade de Deus, para assim podermos viver uma vida plena, uma vida em santificação, uma vida longe dos prazeres dessa terra. Então, tem a ver com renúncia. E eu gosto muito de analogias. Pensamos muito bem. Quando nós, seres humanos, nós como cristãos também, muitos, pensamos que é muito difícil renunciar, é muito difícil se santificar, porque podemos perder muitos benefícios terrestres. Muitas vezes nós temos planos supérfluos, planos terrestres. Ai, eu quero fazer tal curso, eu quero seguir tal profissão. Mas você sabe que Deus já te colocou no seu coração que Ele não quer aquilo para você. Ele não quer que você faça aquilo. Ele não quer que você realize aquilo. Mas assim mesmo, muitos de nós queremos ir contra a vontade de Deus. Queremos ir contra o seu querer. Então, eu até falo isso muito nas minhas ministrações, que temos que entender que Deus é um Deus santo, é um Deus onipotente, onisciente e onipresente. Deus, ele está fora do nosso tempo, ele está fora da nossa linha temporal. Então, para ele é muito mais fácil ele saber como que vamos estar daqui um minuto, uma hora, um dia. Ele tem os melhores planos para nós. Então, por que devemos ficamos preocupados, ficamos ansiosos por coisas que ainda não vimos nem fazemos? Então, que venhamos nos colocar na dependência de Deus e seguimos em santidade, porque a santidade, ela é o meio que vamos alcançar a vida eterna, ser salvo, conquistar, né, com Jesus ali nos céus, na glória. Amém?
0: Amém, amém. Glória a Deus. Amém. Então, a santidade, ela é um chamado de Deus para nós, né? Deus não nos chamou apenas para ser salvos, mas para nós sermos santos. Lá em 1 Pedro, capítulo 1, versos 15, versículos 15 e 16, diz assim: mas como é santo aquele que vos chamou, sede vós também santos em toda a vossa maneira de viver. Então, a santidade, ela não significa uma perfeição absoluta, né? Mas uma separação para Deus. E é uma vida de busca, busca diária, busca para agradá-lo a todo tempo, em palavras, em pensamentos e principalmente também em atitudes, né? E esse arrependimento, ele mantém o nosso coração mais sensível, né? Quando diz uma vida de santidade é uma vida de árduo arrependimento. Então, esse arrependimento, ele mantém o nosso coração mais vulnerável, mais sensível às coisas de Deus. Uma pessoa santa, muitas vezes a gente acha que ser santo é nunca errar, é nunca pecar, é nunca cair. Mas ser santo é a pessoa que reconhece os erros e corre para Deus e se debruça nos braços dele e diz: Senhor, eu errei, mas eu te peço perdão e eu não quero desistir da caminhada, eu quero estar firme. E lá em Provérbios 28, 13 diz que o que encobre as suas transgressões nunca prosperará, mas os que confessa e deixa alcançar a misericórdia. Alcança a misericórdia divina. Então, que nós possamos confessar e deixar nos alcançar por essa misericórdia, né? Porque o verdadeiro arrependimento, ele vai envolver ali que nós reconhecemos o nosso pecado, confessá-los a Deus, né? Abandoná-los principalmente e buscar uma mudança de vida dioturnamente. Então, não basta apenas a gente sentir aquele remorso, né? Ah, eu pequei, tô com remorso. A gente precisa ter a transformação, né? Precisa haver uma transformação ali daquilo.
2: Dando continuidade ao nosso versículo. Quer falar um pouquinho? Pode falar.
1: Só que falar um pouco sobre o que a irmã falou, que é muito forte também, porque as pessoas que não são cristãs, né? Já ouvi muito isso, elas falando que nós cristãos somos muito certinho, não sei o quê, que queremos ser os melhores. Só que nós, como crente, como cristão, gente, somos falhos que nem todo mundo. Somos pecadores, falhamos dia após dia. Só que o que nos diferencia é estarmos todo dia tentando melhorar.
2: Buscando a Cristo.
1: Buscando a Cristo. Todo dia tentando, pedindo a Deus: Deus, me perdoa pelos meus pecados. Ajude a melhorar. Ajude-me a ser melhor que o dia anterior. Então é sobre isso.
2: Já ouvi muito também, tipo assim: nossa, é todo errado e tá lá na igreja.
0: Sim.
2: Mas assim, que bom que tá lá na igreja, né? Porque nós somos fracos.
1: Somos fracos.
2: É carne. Sim. E assim, o que tem de mais lindo em nós é Cristo. Então, que bom que tá lá na igreja, que bom que tá buscando, né?
1: É como se a igreja fosse, de fato, um hospital pra nós.
2: Sim, a nossa força.
1: Nossa força. Eu tenho um texto na minha bio que fala bem assim, ó: se tiver algo bom em mim, é Cristo. O que for bom em mim é Cristo, o que for ruim é meu mesmo.
0: Então é isso, a santidade, ela exige vigilância, né? Diariamente ali. Então a gente precisa decidir que a gente quer agradar a Deus e todos os dias a gente precisa negar a nossa vontade carnal e escolher obedecer a Deus.
2: Pode falar. Dando continuidade ao nosso versículo 11. Porque é isso mesmo que, segundo Deus, vos entristeceu quanto cuidado vos produziu. Sim, que apologia, sim, que indignação, sim, que temor, sim, que desejo veemente, sim, que zelo, sim, que vingança. Em todas as coisas, provaste ser inocente nessa questão. Dando continuação ao nosso versículo 12: portanto, embora eu tenha escrito a vós, o fiz não por causa do que errou, nem por causa do que foi tratado injustamente, mas para que o nosso cuidado por vós pudesse ser manifesto diante de Deus. Alguém quer falar alguma coisinha?
0: Amém, amém. Então, quando a gente compreende quem é Deus, a gente passa a enxergar melhor quem nós somos, né?
2: Sim.
0: E isso é muito bom. Lá em Isaías 6, 5 diz que Ai de mim, estou perdido, porque sou um homem de lábios impuros. E ao contemplar a santidade de Deus, Isaías, ele reconheceu a própria condição dele, né? Então, o temor do Senhor leva a gente à humildade, ao arrependimento, e é isso que o Senhor quer de nós, que a gente se renda todos os dias, né? E sejamos santos para agradá-lo e para honrar o nome dele. E isso é uma luta diária, né, meus irmãos? Não tem como a gente falar que eu decidi hoje ser santo e eu não vou nunca mais pecar. Não, é uma luta diária que a gente precisa estar atento todos os dias. E vamos agora para um rápido intervalo e já já voltamos com o tema aperfeiçoando a santificação no temor de Deus. E o louvorzão lá, ó, com o Beto Chaves.

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4: Em Palmas, 8:05.
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1: Voltamos agora com Conexão Jovem, com o tema Aperfeiçoando a Santificação no Temor de Deus. Como tem sido glorioso esse momento aqui, né, meus irmãos? E agora o irmão Beto Chaves vai cantar uma canção autoral, né, Beto?
2: Sim.
1: Maravilha. Que Deus te use, viu?
2: Amém.

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1: Amém, glória a Deus. Que hino maravilhoso, meu irmão. Olha, temos mais algumas interações aqui. Kézia Moreira. Olha, amém, estou logada na Conexão Jovem. Glória a Deus, irmã Kézia. O Marcos mandou algumas mensagens aqui, falando da constância, restaurados pelo Espírito Santo, que a gente vem, confessa e deixa, separados do pecado. E diz que não significa estar isolado do mundo, é estar no mundo fazendo a diferença que vai nos provar se estamos santificados ou não. E ver o pecado e saber resistir e fugir. Amém, irmão Marcos, é isso mesmo. Nós precisamos estar em constante vigilância. E não quer dizer estar separado do mundo. É sobre estar consciente, né? Irmã Lucilene, maravilha. Paz do Senhor, jovens. Estou ligadinho no Conexão Jovem. Gostaria de ouvir Eliane Fernandes, se não fosse Deus. Olha, tem um pedido. Vamos ver se vai dar certo, irmã. Dedico para minha família, para nós da rádio, para todos os ouvintes. Excelente domingo para todos nós. Amém, glória a Deus. E aqui o irmão Sérgio, lá da Matriz. Meu diz que tá Deus. Sintonizado na rádio, ouvindo a amiga dele, Lili do Manto. Glória a Deus, hein? Serginho, maravilha. Pessoal, então, nós iremos agora dar continuidade ao nosso tema, que é aperfeiçoando a santificação no temor de Deus. Já falamos, caros ouvintes, para você que acabou de chegar, nós já falamos sobre as promessas de Deus para as nossas vidas, já falamos da purificação de toda a imundícia da carne e do espírito, falamos sobre santidade, que ela deve ser aperfeiçoada todos os dias da nossa vida, tem que ser cotidiano essa santidade, e falamos também de uma vida de santidade, que a vida de santidade ela é uma vida árdua de arrependimento. E agora nós iremos aqui para o final, né? É aonde diz: não há como ver Deus voltar para a nossa casa se antes não decidirmos renunciar aos desejos e vivermos segundo o coração do Pai. Amém. Então não tem como a gente ver Deus voltar para nossa casa, estar conosco, se a gente não decidir renunciar aos desejos, né? Segundo o coração do Pai. Então, por isso, quando a gente lê lá em 2 Coríntios 7, a gente percebe que Paulo, ele está nos ensinando uma verdade simples e muito profunda, né? Que isso possa ficar no meu e no seu coração. Quanto mais a gente entende as promessas de Deus, mais a gente deseja viver uma vida santa, né? E a santificação, ela não nasce daquela obrigação, mas sim, do relacionamento, que é o que a gente vem falando desde o início desse programa, né? E quem vive esperando a volta de Cristo procura todos os dias parecer-se mais e mais com Ele, né?
2: Amém. Dando continuidade ao nosso versículo 12: portanto, embora tenha escrito a voz, o fiz não por causa do que errou, nem por causa do que foi tratado injustamente, mas para que o nosso cuidado por vós pudesse ser manifesto diante de Deus. O nosso irmão Beto, que também quer falar um pouquinho, então eu vou estar passando para ele.
3: Muito bem, meus irmãos, que temática maravilhosa, né? Convidativa, que é a santificação. O Senhor tem nos chamado a ser santos. Santidade, ela também é uma decisão que a gente toma todos os dias. Ser santo não quer dizer apenas que nós estamos fora do mundo, estamos vivendo junto, né? Estamos aqui convivendo no mundo, mas estamos vivendo segundo o padrão de Deus. Ser santo quer dizer ser separado, consagrado para viver para Deus. Então, o que a palavra de Deus nos convida é que nós possamos rejeitar o mundo e viver para Ele. Isso aqui é para todos, mas nem todos aceitam o convite. Mas Ele diz: aquele que aceitar o convite vai de fato ter comunhão com Ele. É isso. A promessa de Deus é estar sempre conosco diariamente. Mas para isso, nós precisamos ser apartados do mundo, separado, consagrado para Ele. Tá bom?
1: Amém. Glória a Deus.
3: É uma decisão.
0: Amém. É, e é como o irmão Simão Chaves pontuou, né? Santificar é uma escolha diária, né? De ser santo. E eu me recordei do nosso, dos hebreus, dos judeus, porque eles, no decorrer da história, eles sempre estavam adorando outros deuses, né? Eles sempre estavam adorando estátuas, ídolos. E aí eu me recordo também, lá em 1 Reis 18, Elias, onde Elias fala assim: então Elias se chegou a todo o povo e disse: até quando coxeareis entre dois pensamentos? Se o Senhor é Deus, seguiu. Se é Baal, seguiu. Porém, o povo não lhe respondeu. Então aqui, Elias deu um ultimato para aquele povo. Se o Senhor, de fato, o seu Senhor é Deus, segue ele. Se santifique. Todo dia, renuncia os prazeres, as coisas supérfluas da terra. Amém? E eu tenho uma analogia muito bacana sobre isso, que é um rapaz, ele está em cima de um muro. E aí, ao seu lado direito, está Jesus Cristo. Ao seu lado esquerdo, está o diabo. Então, um rapaz em cima do muro, ele olha para sua direita e ali está Jesus o chamando: vem para cá, filho, filho, vem para cá, vem para mim, eu te perdoo, vem para cá, eu te salvo, vem para cá. Então esse rapaz, ele olha para o seu lado esquerdo e ele não vê, o diabo não falando nada, ele não se expressa, não chama ele, e ele acha aquilo estranho. Então o rapaz pergunta a Satanás: por que só Jesus me chama para o lado dele? Porque só Jesus me convida para o lado direito. Então, o diabo astuto fala assim: não, porque o muro é meu. E isso é muito forte, né? Porque em meios a dias, muitos dias nós cristãos pensamos estar realizando, ouvindo, fazendo coisas que não são do agrado de Deus, mas pensamos nós: não, isso aqui é besteira, não, isso aqui é a coisa de boa. Irmão, ore, jejue, se coloca na vontade de Deus. Amém?
4: Nossa, a santidade forte. Não é apenas evitar o pecado, mas viver para agradar a Deus. Quem deseja encontrar-se com Cristo precisa escolher diariamente renunciar à própria vontade e seguir a vontade do Pai. Né? Nas epístolas aos Hebreus, segue, lá está escrito, né? Segue a paz com todos e a santificação, sem a qual ninguém verá ao Senhor. Então não tem como ver a Deus e entrar na sua presença sem antes não decidirmos renunciar os desejos da carne e viver segundo o coração do Pai. Então, amém, a santidade, Jesus, não é uma opção para o cristão, mas uma marca daqueles que pertencem ao Senhor. Em Mateus capítulo 5, versos 8, diz: bem-aventurados os limpos de coração, porque eles verão a Deus. Em Hebreus 12, versículo 14, diz assim: segue a paz com todos e a santificação, sem a qual ninguém verá ao Senhor. Assim, a santificação diária é uma evidência de que a vida que deseja estar com Cristo quando ele voltar.
1: Amém, glória a Deus.
3: Maravilha, meus irmãos. É muito bom essa temática, muito propositiva, nos convida a estarmos cada dia mais alinhados com Deus e apartados do mundo.
1: Glória a Deus, a gente tem uma ligação especial aqui agora, né? Do pastor Gabriel, lá de Araguaína.
5: Pai, não aceita a ajuda do irmão.
1: Vamos estar conectados aqui com ele. Todo mundo interagir. Um alô para os nossos ouvintes em Araguaína que nos ouve pela 91. Alô, tá me ouvindo, pastor? Alô?
6: Todos vocês que estão curtindo a nossa programação da Rádio Paz, vocês nos estúdios, nessa manhã de sabadão, coisa maravilhosa. Estamos aqui em Araguaína, Tocantins, na Escola de Obreiros. E o seguinte, e a Rádio Paz chegou chegando em 91,3 FM, agora em Araguaína. Pensa numa festa maravilhosa para você que está a caminho, está curtindo, sintonizando. Estamos aqui no Centro de Convenções, dando início, segundo dia da Escola de Obreiros. Falar com ele, está aqui do meu lado, pastor presidente lá de Paraíso, Tocantins, nosso companheiro pastor Wellington. Bom dia, na paz do Senhor, uma festa linda, maravilhosa aqui em Araguaína, Escola de Obreiros.
7: Olha, meu irmão, prazer estar aqui com o senhor e tendo essa cobertura maravilhosa da nossa Rádio Paz FM, essa conquista que traz ao nosso estado, só para enriquecer. E outra, nós estamos aqui no maior evento da nossa convenção, do nosso estado, e dentro da Rádio Paz, aqui dentro, é uma maravilha. Então nós estamos aqui esses três dias, ontem foi uma maravilha, hoje esperamos que Deus fale com cada um, e a você que está nos ouvindo, que ainda não está aqui no evento, venha para cá, vai ser bênção.
6: Que maravilha, obrigado, pastor Beto, pastor presidente. Paraíso, vixe ali, é só atravessar a ponte, caminhar um pouquinho, chega, né, pastor?
7: Isso, Paraíso tá lá pra servir também.
6: Olha que maravilha, é a Rádio Paz, marcando presença aqui na Escola Bíblica da Convenção de Madureira, né, pastor? Uma festa linda, maravilhosa. E agora, daqui a pouquinho, tem o pastor Saulo, né? E também
7: e o pastor. Nós temos o pastor Sandro Fontoura, nós temos o pastor Presley, ministrando hoje ainda 6 ministrações. Então é a maior escola de formação de obreiros do Ministério de Madureira do estado. Então é uma alegria, ainda mais ter a Rádio Paz aqui levando essa voz aos 4 cantos do estado. É maravilha.
6: Olha que maravilha, minha gente. Então estamos aqui agora, estamos vendo um devocional. Então tem 6 aulas para vocês. Realmente é a Escola Bíblica da Nação Madureira, nos Centros de Convenções, Araguaína, Tocantins. Lembrando, Rádio Paz 91,3 Araguaína, e lógico, Palmas 89,9, a Rádio da Família.
1: Amém, pastor Gabriel. O senhor está nos ouvindo? Glória a Deus, estamos muito felizes e maravilhados com esse evento aí. Um abraço para todos os convencionados, tem sido dias maravilhosos, né?
6: Com certeza, pensa numa festa linda, maravilhosa. Realmente é necessário, né, que a igreja viva esse momento, que a igreja passa para experiência bacana dessa escola bíblica aqui em Araguaína. Eu creio, para você talvez, ao trabalho até meio-dia, não dá tempo ainda. Pega o carro, vem para cá, vem na bênção. Com certeza tem muita coisa boa. Tem ainda muitas palavras na parte da tarde, à noite. E amanhã, domingão, escola bíblica é aqui na São Madureira, no Centro de Convenções, em Araguaína.
1: Glória a Deus. Para você que ainda tá com vontade de ir, pega o seu carro e vai para Araguaína, que grandes coisas Deus tem reservado para você lá, hein? Glória a Deus. Amém, pastor Gabriel.
5: 86, e o telefone é 999.
1: Obrigada pela ligação, obrigada pela interação aqui no programa Conexão Jovem. E agora nós iremos para um rápido intervalo, já a gente volta falando sobre aperfeiçoando a santificação no temor de Deus.
8: Você acha que pode colocar para os nossos ouvintes uma mensagem para as crianças, para os jovens e para os adultos sobre a valorização da vida e a paz e o bom humor.
9: Personalizadas, temperos artesanais.
10: Eu creio que a frase que eu deixaria era essa.
9: Tem também kits,
10: a vida perfeita é a que tem labor, amor e bom humor.
8: Muito obrigada, Isaac.
10: Vai renovando as esperanças.
8: Isso Isso. Muito obrigada, Isaac, pela sua participação. Você ouvinte, já fica aí ligadinho que logo, logo nós vamos convidar o Isaac para fazer um próximo programa. Ele vai cantar de novo e vai falar sobre a valorização das cantigas. Eu, Dora Bomilca, já me despeço com muitas e muitas saudades. A produção deste programa contou com a Michelle Gomes e também com a Karina. E na mesa de som, o Cacá Rodrigues, que é parente do Isaac Folha. E na corte de campo, o Giovanni Henrique. Nós ficamos por aqui.

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1: Voltamos ao Conexão Jovem com o tema Aperfeiçoando a Santificação no Temor de Deus. Tivemos uma participação especial do pastor Gabriel, lá de Araguaína. Um abraço para os ouvintes de Araguaína que nos ouvem pela 91,3. E continuando, né, sobre que não há como ver Deus voltar para nossa casa se antes a gente não decidir renunciar aos desejos e viver segundo o coração de Deus. Então, nós vemos que a salvação, ela é pela graça. Mas aqueles que foram alcançados pela graça, eles passam por um processo de transformação e renúncia, que é o que a gente vem falando aí desde o início do programa. Então não tem como a gente desejar o céu sem desejar o Deus do céu, o dono de tudo, né? Então não tem como a gente querer estar eternamente na presença do Senhor e ao mesmo tempo viver preso aos desejos que nos afastam da presença dele. Seguir a Cristo vai exigir renúncia, e essa renúncia não é perder algo valioso, mas é trocar aquilo que é passageiro por aquilo que é eterno. Lá em Lucas 9:23 diz: se alguém quer vir após mim, negue a si mesmo, tome dia a cada dia a sua cruz e siga-me. Então, Jesus deixou claro que segui-lo envolve negar a própria vontade, né? Os próprios desejos. O problema não é ter os desejos, que a gente já falou sobre isso, né? Mas permitir que eles governem a sua vida acima de Deus, esse que é o grande problema, né?
2: Sim. Dando continuidade aqui ao nosso versículo 12, nosso versículo 13, desculpa. Portanto, fomos confortados pelo vosso conforto, sim, e muito mais nos alegramos pela alegria de Tito, porque o seu espírito foi renovado por vós todos. No seguindo aqui o nosso versículo 14, porque se na alguma coisa me gloriei de vós, para com ele não me envergonho, mas como todas as coisas que eu falei de vós foram verdadeiras, assim também se confirmou como verdadeiro aquilo de que nos gloriamos de vós diante de Tito. Alguém quer dar alguma palavrinha? Quer falar alguma coisinha? Claro, nosso irmão vai estar falando.
3: Só falar um pouquinho sobre uma parte que eu achei muito, muito boas, sobre o temor, né? Santificação e o temor a Deus. Porque muitas pessoas, elas confundem temor por medo. Ah não, o temor a Deus é o ter medo dele, é o ser receoso com ele. Só que não é isso. Quando falamos de temor a Deus, é algo respeitoso. É você ter respeito, ter gratidão por tudo que Deus nos proporciona e nos proporcionou. E o que Deus mais anseia que tenhamos com Ele é o quê? É intimidade. É um relacionamento. A minha esposa, ela, domingo ano passado, ela estava dando uma lição na EBD e ela falou sobre o temor a Deus. E ela falou algo muito interessante, que ela falou sobre como que uma pessoa vai se relacionar com outra se ela tem medo dela. Ela usou o exemplo do pai dela, porque o pai dela era muito rígido, então ela tinha às vezes medo dele, né? Então, por muitas vezes, ela preferia não ficar perto dele, não conversar com ele, não ter uma comunhão com ele, um relacionamento. Então, assim também é Deus. Nós não precisamos ter medo dele. Nós devemos ter um relacionamento genuíno com Deus. Amém?
1: Amém. Amém. Glória a Deus. O próprio Jesus, ele ensinou esse princípio para nós, né? Que é de quando, pra gente, se alguém quer ir após ele, é pra gente negar a si mesmo e tomar a nossa cruz e segui-lo. Então, pra gente acessar essas promessas que Deus tem, nós precisamos renunciar. E falar em santidade, né? Falar dessa santidade que a gente tá vindo discorrendo até esse momento, sem falar de arrependimento. Não tem como separar as duas coisas. Porque o arrependimento, ele é a atitude de quem reconhece quem errou E aí se entristece por ter desagradado a Deus e aí decide mudar a direção. Então, sim, quanto mais perto a gente está do Senhor, mais sensível, né? Novamente, eu deixo isso fixado, que quanto mais perto a gente está do Senhor, mais sensível a gente se torna ao pecado. Então, a pessoa que ama a Deus, ela não se sente confortável vivendo desobediência, né? É muito pelo contrário. Ela deseja constantemente corrigir os seus caminhos para permanecer na presença do Pai. Quem aqui nunca pecou, né, e já se sentiu incomodado com aquilo? Enquanto não se arrependeu, não orou, não entregou aquilo para Deus, que se sentiu mais confortável, né? Nós somos humanos, a gente peca. Independente do pecado, às vezes, seja ele que você acha que seja um pecado pequeno, um pecado grande, não existe pecado em pecadão, né? Mas a gente, às vezes, coloca como assim. Então, por isso, não há como a gente esperar ver Deus e desfrutar da eternidade com Ele, de acessar essas promessas que Ele nos entregou lá no capítulo de número 6, sem uma decisão sincera de viver segundo a vontade do Senhor, né? Então, a santidade, ela não é uma exigência cruel de Deus, que se você não fizer. Não, mas é um convite amoroso. Que eu entendo que é um convite amoroso para que nós nos tornemos parecidos com Cristo, né? E possamos acessar o céu. Então, Deus, ele não nos chama para perder a vida, mas para encontrar a verdadeira vida nele.
2: Sim, é. O nosso arrependimento, ele é uma disposição para a gente corrigir o nosso erro, né? E não assim só com palavras, né? Mas também com atitudes, porque eu penso que o arrependimento, ele produz frutos, sabe? Errei, arrependi, não. Opa. Vou corrigir aqui, né?
1: Exatamente.
2: Então, pode dar continuidade ao nosso versículo?
1: Pode.
2: Dando continuidade ao nosso versículo 15. E o seu afeto interior é o mais abundante para convosco, ao lembrar-se da obediência de todos vós, e de como recebestes com temor e tremor.
1: Amém. E cada renúncia que é feita por amor a Deus, é uma demonstração de que a gente valoriza, né?
2: Sim.
1: De que a gente tem esse temor. E mais que a sua presença e os prazeres, a gente valoriza mais a presença dele do que os prazeres passageiros desse mundo. E é sobre isso que a gente quer falar pra você hoje. Que você possa entender que servir a Cristo, de que estar debaixo das mãos poderosas dele é muito mais valioso e muito mais precioso do que estar aí vivendo uma vida passageira, sem entrega, sem renúncia, né? E quando a gente escolhe viver segundo o coração de Deus, a gente descobre que nada se compara à alegria de andar em comunhão com Cristo. Isso é muito certo, porque quando a gente anda com Deus, a gente é feliz. E pode vir batalhas, pode vir tribulação, mas a gente sabe a rocha firme em que a gente está fixada, né?
2: Sim.
1: Amém.
3: Comentando um pouco sobre o que você falou agora no final, que pode vir batalhas, né?

0: devemos ter em mente que o nosso alvo é o céu, que o nosso alvo é Cristo, né? Que nós falamos no começo, que estamos aqui, somos peregrinos. É como se estivesse aqui mesmo por ficar algum tempo, como fosse um aluguel, né? Peregrinos. Então, devemos ter essa noção. Sabemos que aqui não é a nossa morada, aqui não é a nossa casa. Estamos aqui uma missão. Nós, como cristãos, estamos aqui com a missão de o quê? De ganhar mais almas, certo? De levar a palavra, de levar o ID. Como esse ano, né? O nosso tema, Madureira, evangelismo. Então, temos que nos moldar para sermos genuinamente pequenos Cristo. Amém?
1: Amém, glória a Deus.
2: Chegando aqui mais pro finalzinho, a gente percebe que Paulo, ele termina cheio de alegria, né? A igreja ouviu a correção, aceitou a exortação, mudou de atitude e havia paz entre eles. Então, o objetivo da correção nunca foi destruir, foi realmente restaurar. Esse é o coração de Deus. Deus não corrige para afastar a gente dele. Deus corrige para realmente aproximar nós mais de Cristo, né?
1: Sim, exatamente. Então, a gente vendo e estudando sobre aperfeiçoando a santificação no temor de Deus, a gente entende que a gente tem uma promessa gloriosa em Deus e que nós precisamos nos purificar de toda a impureza da carne e também do espírito. E a santificação, ela é um processo contínuo, né? Que é o que nós estamos vindo falando, que é diariamente nós precisamos buscar essa santificação através da oração, através do jejum, através da leitura da palavra. E nós devemos viver em temor e reverência ao Senhor, porque o verdadeiro arrependimento, ele produz uma mudança de vida. Então, que nós possamos viver cada dia em santidade, né, renunciando aquilo que desagrada a Deus e buscando agradá-lo em tudo. Ao final, quem deseja estar com Cristo na eternidade precisa aprender a caminhar com Ele hoje. Precisa aprender a caminhar com Ele todos os dias, deixando as suas próprias vontades, o desejo da carne, e buscando cada dia mais a Ele. E que o temor do Senhor, ele nos conduz a uma vida de constante arrependimento e transformação, né? Que, como diz o nosso texto base, 2 Coríntios 7, 1, que diz: purifiquemo-nos de toda a imundícia da carne e do espírito, aperfeiçoando a santificação no temor de Deus. Amém?
2: Dando aqui continuidade, só o nosso último versículo, que aí fica aberto para a gente estar conversando. Versículo 16: regozijo-me, portanto, de ter confiança em vós em todas as coisas. E assim nós finalizamos os nossos versículos.
1: E vamos para um rápido intervalo e já voltamos.
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0: Pastor Gabriel, novamente aqui conosco.
1: Muito bem, na paz do Senhor Jesus, uma excelente manhã, sabadão. E a nossa equipe de vocês da Rádio Paz está aqui em Araguaína, Tocantins, na Escola Bíblica, no Centro de Convenções, pastores presidentes. Uma festa linda, maravilhosa. Daqui a pouquinho, seu pastor Santo Moura com a administração da palavra. E tudo isso, uma noite mais especial. Para ver agora, o nosso companheiro é o pastor presidente lá de Alvorada. É o nosso companheiro, é o pastor, nosso companheiro, pastor Oraí de Alvorada. Pastor presidente, Oraí, pela paz do Senhor Jesus. Que festa mais linda, maravilhosa. Segundo dia, né? Ontem à noite, abertura, hoje sábado. E amanhã, realmente, vamos viver com o aprendizado da palavra de Deus.
2: Graças a Deus, é uma alegria poder estar participando mais uma vez dessa grande festa. Desde o ano de 98, a gente tem a oportunidade de fazer parte dessa escola bíblica. E é uma alegria muito grande para nós ver o desenvolvimento da obra de Deus, principalmente aqui no estado do Tocantins, esse trabalho maravilhoso. E agora uma alegria muito grande por termos a Rádio Paz para transmitir a todos os lares as maravilhas que Deus tem feito, vai continuar fazendo nesses dias maravilhosos aqui em Araguaína. Deus abençoe a todos. Grande abraço em Cristo Jesus.
1: Amém, pastor Doraí, presidente do campo de Alvorada. Só lembrando, pastor, que mês que vem nós já estamos preparando, vai chegar a frequência 102,7 Urubi e toda a região, e agora vai ser contemplada com a frequência da Paz FM.
2: Será uma alegria para nós da região sul, porque vai chegar aos nossos lares e aos lares de todas as pessoas ali da região sul. Quero parabenizar o nosso presidente, pastor Amarildo Martins, por essa iniciativa, esse trabalho árduo de longos anos para fazer com que essa rádio alcançasse, que vai alcançar todo o estado de Tocantins, para a glória de Deus. Pastor Amarildo, nosso abraço, nossa gratidão. Deus continue abençoando o seu trabalho com muito êxito.
1: Maravilha! É a Rádio Paz marcando presença aqui no Centro de Convenções, Araguaína, Tocantins, fazendo aquela cobertura. Pastor, está feliz porque realmente, mês que vem, minha gente, mês que vem, a Paz FM chega em Curupi, em toda a região, na frequência 102,7. E Araguaína, esse sonho já virou realidade. 91,3. Paz FM, a rádio da família.
0: Direto de Araguaína, obrigada, pastor Gabriel. Muito obrigada, viu, pela participação. Então, voltamos à nossa programação. O irmão David vai dar uma breve palavra aqui sobre o tema, já para finalizar.
3: Uma frase que a irmã acabou de falar aqui, sobre a santificação, certo? Que vem ao decorrer de você orar, de você jejuar e você também ler a palavra. Leia a Bíblia, certo? Muitas vezes nós cristãos oramos, jejuamos, mas na palavra estamos muito deficientes, né? E aí eu gostaria de lembrar um pouco sobre o que se ocorreu sobre a palavra. Em Mateus 4:1, ali quando Jesus está no deserto, e aí ele vai ser tentado, certo? E o diabo chega nele e fala: se tu és o filho de Deus, manda que estas pedras se tornem pães. E é engraçado porque ele coloca uma necessidade. É como se ele tivesse chegado em Jesus e falado: nossa, você já está aqui há 40 dias com fome, com sede. Por que você não faz isso? Por que você não transforma um pão para você comer? Mas Jesus, sabiamente, ele usa a palavra. Ele usa a palavra para quê? Para se sair do diabo, para, né, debater com o diabo. E ao contrário disso, lá em Gênesis, acontece ao contrário. Quando Eva, ela cai no, na tentação, porque também ela não soube rebater a serpente. Então, por muitas vezes, temos também que saber a palavra. Temos que estar com a vida diariamente lendo a palavra, a Bíblia de Deus. E lá em Atos, Atos 17:10, onde Paulo, ele vai em Bereia, e ali aquele povo bereano, Paulo ministrando para aquele povo, e é engraçado que fala assim: e logo os irmãos enviaram de noite Paulo e Silas a Bereia, e eles chegando lá foram à sinagoga dos judeus. Ora, estes foram mais nobres do que os que estavam em Tessalônica, porque de bom grado receberam a palavra, examinando cada dia nas escrituras se estas coisas eram assim. Então Paulo, ele fica feliz, Paulo fica alegre, porque de fato ele vê que aquele povo consome a palavra. De fato, aquele povo não seriam enganados por falsos mestres, falsos profetas. Então, para que venhamos ter santidade em Deus, para que venhamos ser santo, para que venhamos estar alicerçados em Cristo, também devemos estar na palavra, na oração e no jejum. Amém?
0: Amém. Glória a Deus. Então, meus irmãos, para vocês que estão conectados e para vocês que acabaram de chegar, nessa manhã nós refletimos sobre a importância de aperfeiçoarmos a santificação no temor de Deus. Nós aprendemos que por causa das promessas do Senhor, nós devemos buscar uma vida de pureza e comunhão com o nosso Senhor Jesus. Nós vimos que o temor de Deus, ele não é medo, mas ele é reverência. Ele é respeito e é também obediência. Nós entendemos que a santificação, ela exige renúncia, porque nós não podemos viver segundo os desejos da carne e também, ao mesmo tempo, querer agradar a Deus, né? E nós falamos ainda sobre a importância do arrependimento diário, reconhecendo as nossas falhas e permitindo que o Senhor, ele transforme o nosso coração. Amém. E que nós possamos continuar caminhando em santidade, buscando a cada dia viver segundo a vontade do Pai, até o dia em que estaremos para sempre na sua presença. Que Amém. Essa palavra, ela fale ao seu coração e que você possa entronizá-la e ter a percepção, né, do que é a santificação no temor de Deus. E para agora, para esse momento, a gente já finaliza o programa. Vamos começar agora com os nossos alôs. Glória a Deus. Alô, alô. Glória a Deus, glória a Deus. Eu já vou começar aqui agradecer primeiramente a Deus pela rica oportunidade que é estar aqui mais uma vez, né? Agora no lugar de âncora.
4: Glória. Ai,
0: glória a Deus.
4: Adeus.
0: Agradecer aos nossos pastores, ao nosso líder Matheus Saraiva, agradecer ao Orlando pelo convite, né? E pela confiança depositada nessa bancada aqui maravilhosa. Mandar um beijo especial pra minha mãezinha, lá no Mato Grosso, meu padrasto, minha sobrinha também tá ouvindo, as meninas lá do meu estúdio, do Estúdio Arze, um beijo, meninas, obrigada pela audiência, as minhas irmãs também, meu cunhado Anderson, também lá em Vila Rica. Olha, gente, tem muita gente de Vila Rica que ouve aqui a Rádio Paz, hein? Lá no Mato Grosso. Glória a Deus pela vida de vocês. Muito obrigada a cada ouvinte que tirou um tempo para estar aprendendo e sendo edificado também pela palavra de Deus. Passar agora aqui pra Lili do Manto fazer os seus agradecimentos.
5: Vai de graça, né? Mandar um alô lá pro Serginho.
6: Meu Deus.

0: Cadê a família?
1: Paraíso, do Tocantins, você acredita? Um alô lá pra Paraíso.
0: Foi, pode dar os seus alôs, né?
2: É, agradecer primeiramente a Deus, né? Por tudo que tem feito em nossas vidas. Agradeço ao pastor Joelder, que tem nos ensinado ali na 81, grande mestre. Também agradecer ao nosso líder, meu amigo Orlando, por essa oportunidade, né? E também agradecer a essa bancada incrível de pessoas excelentes, cristãs, temente a Deus, né? Amém. Agradecer a todo mundo que faz parte da rádio. Amém?
0: Amém. Pode falar, Tanara.
3: Quero agradecer a toda a família aí que está nos assistindo, nos ouvindo, né? Tanak, Noemi, Maria Nazaré e Arimaté, né? Família aí.
4: Glória a Deus. Agora a fala, a voz está com o nosso cantor Humberto Chaves.
1: Betinho Chaves.
4: Beto Chaves, pode mandar os seus alôs, Beto, e logo após nos agraciar com uma bela canção, que eu acredito que vai ser de sua autoria também. Pode falar.
5: Não, essa é do Ananias Nascimento, a gente regravou, é uma canção muito linda, Creio em Deus. Dizer que é um prazer incomensurável estar aqui hoje com vocês, aprendi tanto da palavra do Senhor, vocês falaram tanto, e eu poderia trazer uma reflexão de que santificação não é Deus te podando para te machucar, mas ele te podando para você caber no lugar grande que ele tem preparado para você. Base bíblica 2 Coríntios, como foi lido, 7:1, te aperfeiçoando continuadamente. E santidade não é parecer perfeito para os homens, é querer não entristecer o pai que já te chamou de filho, que já te adotou. Então, que Deus abençoe. Vamos adorar a Deus.
6: Com vocês, Betinho Chaves.
5: Deus é bom.

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3: Em Palmas são 9:03.
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6: Lembro-me dos dias antigos. Considero todos os teus feitos. Medito na obra das tuas mãos. Salmos 43, versículo 5.
3: Muito bem, muito bom dia para você. São 9:04. Por aqui, seu amigo pastor Edgar Messias. Vamos nós para mais uma programação. Os Clássicos da Paz, gente. Amiga, hoje, sábado, muito especial. Um sábado ensolarado, né, pastor Jureci? Aqui na nossa capital.
6: Muito bonito, muito bonito.
3: Palmas, Tocantins. Ah, muito bem. Hoje, sábado, dia 30 de maio. 30 de maio de 2026. Último final de semana do mês. Mês de junho tá chegando, pastor Jureci.
6: É, o pessoal fala que é o mês do frio, né? Junho ali, né? Não é frio, a questão é que baixa a temperatura.
3: Dá uma,
6: né?
3: melhorada.
6: É o mês do frio, não, mas aqui não tem frio.
3: Muito bem, e os meus amigos ouvintes aí sintonizados aqui na Paz FM 89,9, sejam muito bem-vindos. Pastor Edgar Messias com você a partir de agora, e o pastor Juraci, nosso companheiro aqui nos Clássicos da Paz, uma sequência musical no capricho. Você que está nos acompanhando pela Rádio Paz FM 89,9 Palmas e região, você que nos ouve em Araguaína pela 91,3 e toda essa região aí, o nosso abraço a todos os nossos ouvintes aí que nos ouvem pela 91,3 Rádio Paz FM. E você é o nosso convidado a interagir aqui com a gente no 639-8420-6868. Chega pra cá, diz pra gente de onde você está nos ouvindo, está liberado o nosso WhatsApp aqui na Paz FM, 639-8420-6868. Meu bom dia a toda a nossa audiência, pastor Gabriel, direto de Araguaína, sempre interagindo aqui com a gente, trazendo aí algum respaldo, nos atualizando do que está acontecendo em Araguaína, uma programação muito especial, né, pastor Juraci?
6: Sim.
3: Lá na nossa cidade.
6: E o pastor Gabriel, que eu conheci num programa que nós fizemos junto aqui, é um amor de pessoa. Eu brinquei com ele, falei assim, criou uma química entre o senhor. Surgiu uma química, pastor Gabriel. Um abraço para o senhor, né? E para os obreiros aí, pastores evangelistas, que estão na Escola Bíblica em Araguaína, né?
3: Escola Bíblica,
6: e parabéns ao pastor João Milton, que é o presidente do campo, por hospedar esse mega evento, né?
3: Pastor João Milton.
6: Da Madureira do Tocantins. Né?
3: Homem de Deus.
6: Mega evento.
3: 9:06, nós vamos até o meio-dia. Edgar Messias, sou eu, pastor Juraci, e você, claro, interagindo também. Aproveite para oferecer, tá bom, gente? Ofereça mais, porque a sequência musical está imperdível. A nossa produção sempre trazendo aqui pra gente boas opções de músicas clássicas. E hoje nós temos aqui o cantor do dia. Daqui a pouco mais nós vamos apresentar para os nossos ouvintes o cantor do dia. Qual será, gente? Qual será o cantor que nós vamos comentar um pouco sobre a sua história, sua trajetória, o seu roteiro, né? O início do seu, da sua carreira, do seu ministério, em que época, e você com certeza vai saber quem é e vai gostar.
6: Nós apresentamos Cícero Nogueira no programa passado e muita gente perdeu porque não estava sintonizado. Então hoje, pelo amor de Deus, não desligue o celular, não desligue o som do carro aí, seu porque rádio. Vai sair outro cantor do dia e você não deve perder.
3: Com certeza. Muito bem, nós vamos chamar aqui, pastor Juraci, o Álvaro Tito para abrir aqui a nossa sequência
6: musical. Que isso?
3: Uma canção linda, Jesus Prometeu, tem participação aqui cantando junto do Ângelo Torres, é uma canção bonita.
6: No sax, né?
3: Isso, ó.
6: É só voz e sax.
3: Maravilha. O
6: que é isso?
3: Você,
6: gente,
3: vai gostar bastante. Álvaro Tito, pra quem conhece as músicas clássicas, sabe que Álvaro Tito é super clássico.
6: É. Super clássico. Uma das vozes mais lindas do Brasil.
3: E o povo vai chegando, pastor Juraci. Vai disparando aqui o nosso WhatsApp. Bom dia pra você. Olha só, muita gente. Continue, vai digitando ali, olha só. A Ana Sheila tá em Goiânia. Ela não perde aqui a programação dos clássicos. Daqui a pouco tem alô, já vou abrir seus recados. Tem Cleonita, tem o Fernando Pereira, tem missionária Elisângela também por aqui, o Maurício Borges acompanhando a gente. Olha, vai chegando, chega mais. Daqui a pouquinho, então, eu venho com momento de interação, de alô aqui nos Clássicos da Paz, tá certo? Então vamos juntos. Agora em Palmas são 9:08. Álvaro Tito, Ângelo Torres, um acústico. Vale a pena você conferir aqui na programação.
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confere mais uma clássica top demais com Shirley Carvalhais. Venda Mais é o nome dessa canção, de 1995. 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São 9 horas e 12 minutos.

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Em Palmas são 9:16, Chile Carvalhais, Vendavais, canção de 1995. Você ouviu aqui na Paz FM. Segue por aí, tem mais aqui, ó. Agora tem Osés de Paula, A Espera.

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Você ouviu essa canção bonita do Oséias de Paulo e agora tem Banda Raízes. Palavras, palavras que amparam. Essa é de 1990.

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0: vocês agora. Muito bom dia para você que está sintonizado aqui na Rádio Paz FM, a Rádio da Família. A você que nos ouve em Palmas, você que nos ouve em Araguaína, pela 91,3, o nosso bom dia. Sejam todos muito bem-vindos. A você que nos dão carona, está a caminho da chácara, ou já está na chácara. A você que está chegando aqui na nossa capital, está saindo. A você, meus amigos taxistas, a você caminhoneiro, a você motorista por aplicativo, você que nos ouve aí ao som do seu veículo, o nosso muito obrigado pela sintonia aqui na Rádio Paz FM, a Rádio da Família. O nosso WhatsApp é o 639-8420-6868 e você está ouvindo o programa Clássicos da Paz, que vai ao ar sempre aos sábados, a partir das 9 da manhã, com seu amigo pastor Edgar Messias e o pastor Juraci. E hoje, no Cantor do Dia, sempre estamos trazendo aqui um pouco da história desses pioneiros da música cristã evangélica que marcaram época e marca até os dias de hoje. Hoje nós vamos falar um pouco do cantor Luiz Arthur, gente. Fizemos aqui uma seleção de umas das boas músicas dele. Luiz Arthur, muita gente aí vai lembrar, muita gente aí já cantou as canções do cantor Luiz Arthur, e daqui a pouco nós vamos discorrer um pouco, vamos trazer um breve relato e apresentar algumas canções desse cantor clássico, as suas boas músicas. Agora eu quero mandar alô pra você que está comigo. Seja bem-vindo mais uma vez. Eu quero mandar alô pra quem já chegou aqui marcando presença, mandando aqui sua participação, meu amigo Maurício Borges. Bom dia, meu amigo, está nos dando carona. É ligado na melhor. Mandou foto aqui numa uma paisagem bonita. Não sei para que região exatamente ele está agora direcionado, mas está no trânsito aí, dirigindo em alguma BR, em alguma região. Não sei se é Luzimangues, não sei. Tá aparecendo ali a ponte de Luzimangues, mas não tá muito claro. Meu abraço, meu amigo Maurício Borges. Bem-vindo aqui no programa Clássicos na Paz. Meu amigo Fernando Pereira mandou aqui o seu bom dia, mandando aqui, aí ele fala assim, ó, manda um alô para nós aqui na comunidade terapêutica Jovens de Valor de Paraíso do Tocantins. Para todos, né? Para todos que estão aí ligados na Paz FM, aí meus irmãos, minhas irmãs da comunidade terapêutica Jovens de Valor em Paraíso. Alô, Paraíso Tocantins. Alô, todo o estado do Tocantins. Você que nos ouve, nos acompanha, bom dia. Seja bem-vindo aqui à nossa programação. Nosso WhatsApp vai disparando aqui. Eu vou atualizando você no passo a passo. Tenham paciência. É muita gente que vai chegando. Minha amiga missionária Elisângela, ela está nos acompanhando na 603 Norte, ligada na Rádio Paz, né, minha amiga? Irmã Elisângela, Deus abençoe. Ela fala aqui ainda o que? Clássicos da Paz é uma bênção. Álvaro Tito, louvores abençoados. Nós cantamos, tocamos aí o Álvaro Tito na abertura aqui dos clássicos, né, irmã? A senhora conferiu aí, muito bem, Deus abençoe, seja bem-vinda a irmã missionária Elisângela Moreira. Seja bem-vinda sempre. A minha amiga Ana Sheila, ela nos ouve em Goiânia. Ei, Ana, como é que vão as coisas por aí? O clima tá agradável. Dizem que anda meio frio aí pro lado de Goiânia, né? Pois bem, bom dia pra você, seja bem-vinda também aqui na Rádio Paz FM. Ela manda bom dia, estou aqui na melhor do Brasil, é o melhor dos clássicos do Brasil. Maravilha, hein? Coisa boa. Ela sugere uma canção aqui, essa é de 1979, amiga. E essa canção eu vou ficar te devendo aqui, né? Não está disponível, mas já foi passada aqui para nossa produção, ok? E vai ser ajustada aqui, tá certo? Sei que você domina bem, conhece muitas boas canções que fazem parte dos clássicos, inclusive você pode sugerir, viu, gente? Pode sugerir algumas que de repente nós vamos ter aqui, claro, mas nós temos uma infinidade aqui, mas não é possível termos todas, porque tem uma infinidade, na verdade. Obrigado, viu, Ana? Seja bem-vinda sempre. Bom final de semana para você. Ah, vamos mais. Missionária Denise Maria. Estou ouvindo e ofereço o próximo louvor para todos os irmãos da Igreja Assembleia de Deus, Ministério Caminhando para o Reino de Deus. Ah, o pastor presidente é o pastor José Antônio e toda a família assembleiana, Assembleia de Deus, Ministério Caminhando para o Reino de Deus. Deus abençoe a missionária Denise Maria, sempre nos ouvindo, nos dando a honra de participar. Mais uma aqui para pausar, deixa eu ver aqui, o pessoal aí da lanchonete Sabor Tocantins está comigo aí. Estamos aqui firmes na presença do Senhor. Muito bem, muito bem. Deus abençoe toda esta turminha aí na lanchonete Sabor Tocantins. A Ariana, me atualiza aí. Quem mais está por aí ligado na Paz FM? Hã? Diz pra mim, Deus abençoe a Ariana e todos os meninos, todos os atendentes e os clientes aí da lanchonete Sabor Tocantins. Pois bem, as minhas amigas dona de casa tá acompanhando a programação da Paz FM 89,9. Forte abraço, hein? Aproveitando o sabadão, dando aquela geral, quem está em casa, né? Porque as nossas irmãs são assim, né? Quando elas não trabalham fora, elas trabalham em casa. Não é assim? Meu muito obrigado. Daqui a pouquinho eu prossigo com mais alô. Tem o Marcos Antônio também, que mandou aqui uma bonita mensagem. Não somos nada sem aquele que nos dá a vida, não somos ninguém sem o Pai mais amoroso do universo. Deus está presente em todos os momentos, pois não existe ninguém mais capacitado para nos orientar. Um bom dia na santa paz de Deus. Muito bem, Marcos Antônio mandou bem. Abraço para você, querido, seja bem-vindo sempre. Daqui a pouco eu prossigo, tem mais aqui, olha o Maurício Borges, tem a Rose do Taquari, telefone final 8007, mandou um nomezinho para mim, é preciso mandar, e quem participar aqui a primeira vez, não aparece o nome aqui na nossa, salva aqui no nosso WhatsApp, então apresente-se, mande o seu nome e a cidade de onde você está nos ouvindo, tá bom? Ah, telefone final 8007, tem a, muito bem, a Maria Amélia, olha só, muita gente chegando. A diaconisa Cleonita também tá aqui comigo, tá faltando o seu nome, então chega mais 639-8420-6868. Manda Atos 2. Jesus está aqui, viu? É o nome da canção, Jesus está aqui, essa é de 1990, vai pra você.
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4: Estamos de volta com o programa Clássicos da Paz. Anticabecias com você em Palmas 9:47.
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4: Chega pra cantar pra gente, Grupo Logos, minha amiga Ana Sheila. Ela sugere essa canção, ela que está nos ouvindo lá em Goiânia. Pra você aí, querida, e toda a nossa audiência. Daqui a pouco eu volto com alô, hein, com participação. Confira aí, Grupo Logos, expressão de louvor. Essa é de 1989. Linda essa canção.

0: Muito bem, você ouviu essa linda canção e vamos prosseguindo agora. É, só recapitulando, você ouviu o grupo Logos, né? Expressão de louvor, né, do álbum de 1989, uma linda canção, meu pastor Juraci e o cantor Luiz Arthur, pastor Juraci, é o cantor do dia de hoje, hein?
1: É uma raridade, né? Porque eu acho que quem serve a Jesus há mais de 20 anos precisa ter conhecido Luiz Arthur.
0: Fato,
1: né?
0: Fato.
1: Eu não digo se música converter, há um ano, dois anos, mas pessoal de 20 anos atrás, porque é um cantor de músicas sacras, cantor que sempre esteve entre os maiores cantores do Brasil, Luiz Arthur, né?
0: Sim.
1: Aí, Aníbal José de Paula, essa turma aí, Vitorino Silva. E o Luiz Arthur, ele tem uma peculiaridade que ele escreve as músicas dele e para quem ouve, pastor, você acha que ele tá fazendo uma música exclusiva no estilo dele mesmo. Ele não parece muito aquela coisa muito batida.
0: Sim.
1: E faz algumas coisas, por exemplo, a música Você Que Está Tão Triste é uma reflexão. A música Liberdade, que eu acho que não vai dar tempo para ouvir, mas ele faz uma música para usuários de droga, muito Sim. parecido com a canção
0: Drogas Mata,
1: com a Drogas Mata.
0: Que é a próxima aqui, inclusive.
1: A, né? A Drogas Mata, por exemplo, é uma canção que quando você ouve ela, é uma música refletiva.
0: Muito.
1: Né? Você fica refletindo e dizendo assim, seria bom se as pessoas ouvissem essa canção. A gente quer que as pessoas ouvem, né? Então, Drogas Matam com Luiz Arthur foi um fenômeno.
0: Foi.
1: E eu costumo dizer que Drogas Mata pro canto Arthur é que nem sem ovelhas pro Oséias.
0: Oséias de Pó. Exatamente.
1: Foi quem catapultou ele para um dos grandes cantores, foi a canção Drogas Mata.
0: Sim. E o Luiz Arthur é um dos nomes marcantes aí da música evangélica brasileira, principalmente na década de 70 e 80.
1: Sim, 86, 7, 8.
0: Essa música aí, Drogas Matas, ela foi lançada em 1976.
1: Sim.
0: E é uma música que trouxe aí uma forte mensagem de conscientização, né? Que essa conscientização deve continuar, né? Porque as drogas continuam aí, né?
1: Sim.
0: Continuam aí. Então, essa conscientização contra as drogas, que é passada de forma cantada, que você que está nos ouvindo vai conferir daqui a pouco, desse cantor maravilhoso, e essa canção que foi lançada, olha só, em 1976, e trouxe aí grande repercussão, não só no convívio cristão, evangélico, mas até secular também. Fora, as pessoas que ouviam realmente refletiam quanto a verdade cantada.
1: Eu ouvi pessoalmente em Gurupi numa passeata que a prefeitura promoveu sobre drogas, e o camarada que estava, o cantor lá, era Luiz Arthur, em cima do palco lá do caminhão, gravando e cantando sobre Drogas Mata. Talvez em 87, 8, por aí. Quem promoveu foi o pastor William Duarte, que era nosso pastor da Madureira, e conseguiu essa patronização com a prefeitura e levou Luiz Arthur nos anos 80 em Gurupi.
0: Muito bem. Cantor do dia de hoje, Luiz Arthur, dentre as muitas boas canções, nós selecionamos aqui 4. Vamos conferir então a primeira, Drogas Matam, é uma música para você pensar, refletir e aprender, porque não cantar. Cantar de novo. É. E olha, daqui a pouco eu volto com alô, com participação. Você que mandou seus recadinhos aí, vai mandando. 639-8420-6868. Alô, Palmas, alô, Tocantins, alô, Araguaína. A você que nos ouve aí, forte abraço.
1: Pessoal da Escola Bíblica tá lá, ligado, né?
0: Ligado, Sapaz FM, muito bem. Vamos de Luiz Arthur então, pastor Juraci.
1: Drogas Matam, aí depois tem Aceite Jesus.
0: Muito forte.

0: Muito bem, muito bem. Luiz Arthur cantou pra gente. Agora em Palmas são 10 horas em ponto. Já volto trazendo muito mais.
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3: Em Palmas são 10 horas e 4 minutos.
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3: E estamos de volta com o programa
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3: Clássicos na Paz, Edi Cabecias com você nesse sabadão. E gente, sábado muito especial. Hoje, minha gente, é o último sábado do mês, dia 30, né? 30 de maio, 2026. O programa Clássicos na Paz com seu amigo pastor Edi Cabecias e o pastor Juraci. E hoje nós estamos falando do cantor Luiz Arthur. Daqui a pouco nós vamos voltar com mais uma. Acabamos de ouvir aí Drogas Matam, muita gente lembrou, muita gente relembrou, né? Isso. E nós vamos de alô, porque eu quero mencionar o seu nome a você que está comigo no nosso WhatsApp 639-8420-6868. 10 horas e 5 minutos, hora certa. Você que está tomando o seu café agora, né? Muita gente que está de folga hoje, pastor Juraci. Pode descansar, né? Pode descansar. Tá, levantou agora há pouco, tá tomando o seu café. Bom demais, hein? Ao som dos clássicos da paz, Edi Cabecias e pastor Juraci aqui no comando. Vamos juntos. A você que pode, né? Participa. 639-8420-6868. Arnose tá no Taquari dizendo: eu gosto muito dessa música. Ah, foi quando ela ouviu aí a música de Rose Nascimento. Ei, Rose, bom dia. E ela tá dizendo: pastor Edgar, pastor Juraci, estou por aqui, sintonizado na melhor. Um ótimo dia para todos. Muito bem, um bom sábado para você aí, Rose, e todos os nossos ouvintes em Taquari. É uma cidade lá, hein, pastor Juraci? Taquari tá uma potência. Forte abraço a todos os nossos amigos aí, sintonizado aqui na Rádio Paz FM, a mais ouvida em todo o estado do Tocantins. É, quem mais tá comigo aqui, sintonizado? Deixa eu ver. Olha que fila, rapaz, que fila. O Maurício Borges mandou aqui, ó, Luz e Mangues. Ah, ele mandou mais cedo uma foto aqui e eu quis achar que era atravessando a ponte, mas ficou meio não bem definida a foto ali. Obrigado, meu amigo, que nos atualizou aqui agora. O Maurício Borges nos ouvindo em Luz e Mangues. Estava a caminho de Luz e Mangues, né? É isso aí, valeu. A Cristiana da Silva. Olha, Cristiana de Vanderlândia, pastor Juraci. Vanderlândia saindo sentido Maranhão, né? Saindo sentido Maranhão. A nossa irmã Cristiana nos ouvindo. É a primeira vez que ela participa aqui com a gente, hein? Deus abençoe nossa querida irmã Cristiana aí em Vanderlândia. Aqui é norte, né? Do pastor Jesus.
4: Norte. Estado.
3: Forte abraço aí, Deus abençoe toda a Vanderlândia. Muito bem, rapaz. É, nossa irmã Isaulina também está aqui com a gente, marcando presença. Obrigado, irmã Isaulina. Adonias Almeida, paz do Senhor, estou aqui na sintonia. Quer pedir uma canção aqui? Nós vamos trabalhar essa canção, tá bom, amigo? São muitas canções pedidas, além das muitas programadas aqui na Rádio Paz, e você é os nossos ouvintes vão aí conferindo as canções, tá? Vou conferindo aí as canções e com certeza você estará em boa sintonia, claro. Obrigado, meu amigo Adonias Almeida, Deus abençoe, bem-vindo sempre. Minha amiga Isabel tá em Porto Nacional e ela sugere a canção aqui, como é que é? O Jovem Galileu. Vou dar uma olhada ali, tá bom, minha amiga Isabel? Ela manda aqui a paz do Senhor. E deixa eu ver o que mais. A todos que estão ligados, ela está mandando aqui o alusão para toda a nossa audiência. Ela que nos ouve em Porto Nacional. Alô, Porto Nacional. Saudade, faz tempo que eu não vou a Porto, hein, rapaz? E lá, dá uma volta por lá.
4: É perto, né? Pertinho, né?
3: Aqui na capital. Legal. Que mais? A Tainara, isso, mandou aqui, ó, bom dia na paz do Senhor, gostaria de oferecer um louvor sem ovelhas, de Zé, já tocamos com a Zé de Paula mais cedo, né, amiga? Tá valendo. Ela tá mandando aqui um alusão pro papai Valdisson, que faz aniversário, fez aniversário ontem e hoje ele está ligadinho na rádio, ouvindo lá da Chácara Três Irmãs. Ô, meu amigo, de aniversário ontem, receba hoje também aí, ó, os parabéns.
1: Parabéns,
3: parabéns
1: pra você.
3: Deus abençoe, meu querido. Muitas felicidades, viu, irmã? Deus, parabéns a ele aí por nós. Isso, toda a Rádio Paz FM parabeniza aí, né, pastor Juraci?
4: Sim.
3: O nosso aniversariante foi ontem, mas tá valendo ainda, né? Tá valendo. Valdisson, Deus abençoe, viu? Ô, Tainara, forte abraço, seja bem-vinda sempre aqui na Rádio Paz FM, a rádio da família. Na sequência veio a Thalita, que é da família, né? Tainara, Thalita, também mandando aí um abração pro papai Valdisson, que está ouvindo no assentamento, irmã Adelaide. E os parabéns pelo seu aniversário que foi ontem. Tá certo? Deus abençoe toda a família em festa aí pelo aniversário do nosso querido irmão. Ah, mais uma aqui pra pausar, hein? Vamos lá, 10 horas e 10 minutos. Minha irmã Maria Amélia, ela tá pedindo uma canção. Ô, irmã, essa canção aí não faz parte dos clássicos, tá bom, irmã Maria Amélia? A próxima aqui vou mandar pra senhora. Pode deixar. Deus abençoe. Bem-vinda sempre aqui nos Clássicos da Paz. Ela nos ouve lá de Bela Vista. Tá certo? Muito bem. Ah, o irmão divino, nossa irmã Maria, também está com a gente lá no setor Santo Amaro. Obrigado, irmã Maria José, meu irmão divino. Quem mais, rapaz? Olha, vai disparando aqui o Samuel Carvalho. Graça e paz, quero ouvir também. Olha, pediu aqui com o Jota Neto. Vamos ajustando, tá, irmão? Vamos ajustando aqui. Muitas canções pedidas, além das programadas pela nossa produção. O Regis Bonfim. Ah, também tá sugerindo canção aqui de Chiri Carvalhais. Boa, garoto. Vamos tentar tocar também, tá bom? Ele manda aqui a paz do Senhor Jesus a todos os irmãos que estão ligados. Regis Bonfim. Bem-vindo, tá, irmão? Eu vou pausar, daqui a pouco eu prossigo com o Zé Luiz, o Milton, o Jastão Pereira. Telefone final 1851, tá digitando. Mande o nomezinho pra mim aí, saber quem é você, viu? Não esquece, não. Mande o nome e a cidade de onde você está nos ouvindo. É DDD63, é Tocantins, tá valendo. Ah, mas dizem que cidade é, tá bom? Telefone final 1851, forte abraço. Chega pra cá, você que participa comigo a primeira vez, não esqueça de mencionar, de nos informar o seu nome, tá certo? Agora são 10 horas e 12 minutos. 10 e 12, vou chamar uma linda canção. Canções pedidas, programadas aqui na Paz FM. Daqui a pouco prossigo com o pastor Juraci aqui, falando do cantor Luiz Arthur. Tem mais alô? E assim nós vamos que vamos, comandando aqui os Clássicos da Paz pra você.
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3: Agora em palmas são 10 horas e 12 minutos.

Hoje é dia de louvor ao único. Ei, canção, hein? Essa é clássica também. E agora tem Cartes Barneia. Gênesis. Essa é de 1995. Vamos que vamos. Daqui a pouco eu volto com mais participação. Pedidos musicais. 10 horas e 16.

0: família, muito bem, você está curtindo aqui os clássicos da paz e vamos receber aqui o pastor Gabriel. Bom dia, meu pastor Gabriel, seja bem-vindo aqui na Paz FM, rapaz. Pastor Gabriel, bom dia, o senhor me ouve? Não deu, né? Não deu. Vê se ele vai me retornar aí. Estamos em contato com o pastor Gabriel, direto de Araguaína. Você que nos ouve aí pela 91,3 Rádio Paz FM, a rádio da família, sejam todos muito bem-vindos. Muito bem, estamos aqui ao programa Clássicos da Paz e você é o nosso convidado a interagir também com a gente no 639-8420-6868, Rádio Paz FM, a Rádio da Família, pela 89,9 aqui em Palmas e 91,3 em Araguaína. Vamos juntos, você é o nosso convidado, claro, sempre para interagir. Muito bem, vamos lá, vamos lá.
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8: Estamos de volta com o programa Clássicos na Paz e agora vamos direto para Araguaína. Meu pastor Gabriel, bom dia, Pai do Senhor. Pastor Gabriel.
9: A paz do seu pastor Edgar, uma paz do seu para você, ouvinte da Rádio Paz, que maravilha. Estamos aqui no Centro de Convenções de Araguaína, Tocantins, ao vivo, realmente para fazer aqui essa transmissão especial aqui da nossa escola bíblica, né, de Obreiros. Agora há pouco, a primeira palestra do dia foi o pastor Presley Carvalho, que palestrou, deixando aqui realmente um entendimento, um aprendizado. Ele vai estar aqui, ó, nesse momento, para cá. E lembrando que o pastor Presley, né, vai estar amanhã na Dematriz, trazendo aquela palavra mais que especial para aqueles que realmente querem ouvir a palavra do Senhor vir, né, para a Escola Bíblica de Obreiros aqui em Araguaína, Tocantins. Mas a Rádio Paz já trazendo para você todas as informações, todas as notícias, o que está acontecendo. Rádio Paz de Araguaína, na frequência 91,3. Isso mesmo, deixa eu aqui passar um pouquinho aqui. A gente vai aqui nesse momento conversar com o pastor Presley Carmargo. Ele está aqui, né, nesse momento.
8: Certo.
9: Ele está... tá autografando agora os livros, vendendo, né? Nesse momento, ele tem as suas autorias, mas realmente, eu vou tentar falar com ele aqui, pastor Edgar.
8: Vamos lá. Fica tranquilo, pode ficar à vontade.
9: Falar com ele aqui pra gente dar uma palavra a todos. Então, aqui é um multidão de gente querendo comprar aqui os seus livros e, lógico, colocar ali a sua assinatura.
8: Isso.
9: Mas nós estamos aqui juntos nesse momento, realmente, para fazer essa transmissão aqui da Rádio Paz em Araguaína, no Centro de Convenções de Araguaína, realmente na Escola Bíblica, né, de Obreiros. Deixa eu ver se eu consigo falar aqui com o pastor Presley.
8: Vamos lá.
9: Rapidamente aqui. Alô, pastor Presley, nesse momento aqui na Centro de Convenções, aqui realmente para vender os seus livros, que são muitos, e sem dúvida é uma importância o senhor estar aqui. É na São Madureira, só tenho a agradecer a presença do senhor. E lembrando que amanhã o senhor vai estar em Palmas, na Dematriz.
10: Quero agradecer muito os irmãos, o carinho de todos os ouvintes dessa Rádio Paz abençoada. Lembrando, ó o compromisso nosso, hein? Amanhã, domingo à noite, eu estou no Templo Matriz, sede, lá em Palmas, com meu amigo, pastor André, pastor Amarildo.
9: Os dois.
10: Deus abençoe, obrigado. Beijo no coração de todos.
9: Valeu. Esse é o pastor Presley Camargo, que está palestrando, um dos palestrantes aqui, né? Sem dúvida, com muita alegria, num motivo mais que especial. Ele já palestrou uma vez, mas eu acredito na sequência aí, ele tem mais umas 3 aulas, né? Para os obreiros, pastores, dirigentes, pastores, presidentes, aqui presente na Escola Bíblica, né? De Obreiros, no Centro de Convenções, em Araguaína. Maravilha. Realmente é um dia especial. E só lembrando, pastor Edgar, é lançamento, né? Oficial, de fato, da Rádio Paz em Araguaína e toda a região, 91,3. Estamos aqui fazendo aquela transmissão, realmente para Palmas e região. E lembrando que em breve, mês que vem, se Deus quiser, for da vontade de Deus, a Rádio Paz chega em Gurupi, região sul, em 102,7. Frequência de Palmas, 89,9 FM, Araguaína, 91,3 e Gurupi. Já está preparando, já está arrumando. Mês que vem entramos no ar em 102,7 Gurupi região, com a Rede Paz, formando aí uma rede para mais de 80 municípios. Olha que bênção! É a Rádio Paz, a Rádio da Família.
8: Pastor Gabriel, direto de Araguaína, ao vivo aqui na Rádio Paz FM. Obrigado, Pastor Gabriel. Fica à vontade, a qualquer hora pode chamar que nós vamos colocar o senhor aqui para falar para os nossos ouvintes. Ouvir aí os clássicos da paz.
9: Valeu, Deus abençoe, agradeço pelo espaço nesta manhã, lindo, clássico da paz, e coloque aquela, sabe? Uhum. Aquela lá do fundo do baú, aquela que é clássico, que realmente não pode faltar. Para os irmãos aí que estão curtindo a programação, clássico da paz, com ele, o pastor Edgar. O pastor Juraci está com você nesta manhã.
8: Também, está aqui, pastor Juraci.
9: Um abraço. Pastor Juraci. Sabe quem encontrei aqui, pastor Juraci?
11: Sim.
9: Encontrei o seu irmão, o seu mano, o pastor Felizmo, né? Ele se encontramos aqui, estou também com o Paulinho também, da Porcá,
11: que
9: da
11: isso?
9: Escola Bíblica. Eu falei, rapaz, o pastor Juraci está com a gente lá, nesse momento lá, no clássico pastor Edgar. Ele mandou um abraço, então aqui estou transmitindo um abraço do pastor Felizmo.
11: Um abraço pro senhor, pastor Gabriel, pro pastor Paulinho, né, meu mano, e pro pastor Felizmon, que é meu mano, né, e caçula dos cinco homens que nós somos, né, de irmãos, né? Pastor Felizmon é o caçula, um abraço.
9: Um abraço, Deus abençoe.
8: Valeu, pastor Gabriel, direto de Gurupi, ou seja, de Araguaína. Gurupi vai chegar aí.
11: Gurupi, mês que vem, né?
8: É mês que vem. Olha, direto de Araguaína, meu pastor Gabriel, falando ao vivo aqui para os nossos ouvintes do programa Clássicos da Paz.
11: Sim.
8: Bom demais, hein? A escola bíblica que deve estar naquele clima maravilhoso. Coisa linda.
11: Como diz as pessoas, deve estar bombando, né?
8: Ah, com certeza.
11: A escola está uma bênção, né?
8: Eu vou chamar agora, pastor Juraci, o Adilson Gigante para cantar uma canção que foi pedida pela minha amiga Isabel, lá de Porto Nacional, o Jovem Galileu. Lembra dela?
11: É, e eu gosto dele também, meu Cristo. Ele não é dinheiro, mas é real. A outra canção dele, o senhor conhece.
8: Conheço.
11: Que é isso?
8: Vamos lá então, Adilson. Na sequência eu volto com alô, ou melhor, na sequência vamos de cantor do dia, cantor Luiz Arthur com a música Você. Uma linda canção, você vai conhecer um pouco daqui a pouquinho, logo logo. Fica comigo, 10:30, você que nos ouve em Palmas, você que nos ouve em todo o estado do Tocantins, você que nos ouve pela 91,3 Araguaína. Nosso bom dia pra você, 639-8420-6868.
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Edilson Gigante, Jovem Galileu, aqueles clássicos da paz, atendendo os nossos ouvintes. Gente, são muitas canções pedidas, nem sempre será possível tocar todas, porque já temos programado aqui uma sequência musical maravilhosa. E nós vamos que vamos, são 10:34. Quero mandar o meu alô, meu bom dia para você que está sintonizado aqui nos Clássicos da Paz, na sua Rádio Paz FM 89,9 ou pela 91,3 em Araguaína. A você que nos acompanha, você que está nos dando carona, a você que está no trabalho, você na construção civil, a você nos comércios, nos espaços de beleza, a você nos lava-jatos, enfim, onde quer que você esteja sintonizado aqui na programação da Rádio Paz FM, a Rádio da Família, meu muito obrigado pelo carinho. E pode interagir com a gente, mandando o seu olá, o seu bom dia, mandando o seu alô no 639-8420-6868. Os meus amigos que estão comigo aqui, deixa eu dar uma olhadinha, o meu amigo José Luiz, também sintonizado. Oh, José Luiz, bom dia, varão. Deus abençoe. Seja bem-vindo, ok, meu irmão? É bom recebê-lo por aqui. O meu irmão Milton também. Bom dia, na paz do Senhor. Oh, bom dia, deixa eu ver. Já estou aqui trabalhando e ouvindo pelo celular Rádio Paz, os clássicos. E ele sugere canção aqui também. Vamos acelerar aqui, tá bom, meu querido? A todos os ouvintes, ele está mandando alusão. Todos os ouvintes da Rádio Paz. Deus abençoe, meu irmão Milton, no trabalho. E ouvindo a Rádio Paz FM pelo celular. Você pode fazer o mesmo, né? 89,9. Pode baixar também aí, gente. Ó, você pode baixar no aplicativo ou via Rádio Paz pela internet. Fica à vontade. Ah, meu irmão Matheus Duarte, paz do Senhor, bom dia. Ah, meu nome é Matheus, falo do entroncamento de Babaçulândia. Ah, muito bem, tá ligado na gente, ele tá sugerindo canção aqui também. Vamos programando todas essas músicas pedidas e na medida do possível elas vão tocando aqui, tá bom, meu querido? É a primeira vez do Matheus Duarte, seja bem-vindo, tá bom, querido? Seja bem-vindo aqui na Rádio Paz FM, Deus abençoe, um forte abraço a você e todos os nossos ouvintes em Babaçulândia, aí no Tocantins, aqui no Tocantins, os irmãos que nos ouvem. Obrigado. Quem mais? O Jaston Pereira, paz do Senhor, pastor Edgar, pastor Juraci, ele tá sugerindo uma canção aqui bonita, rapaz, mas vou ficar te devendo essa, não está disponível aqui pra gente, tá bom, querido? E ele tá mandando aqui uma alusão pra todos que estão na escuta, especialmente a sua noiva Rosana. Deus abençoe, meu amigo Jaston Pereira. Obrigado, querido. A irmã Elisete mandou aqui o seu bom dia, pastor Edgar, pastor Juraci, ótimo sábado. Também sugere canção aqui, vamos correr para atender também. É, e ela manda a todos que estão sintonizados. Muito bem, muito linda essa canção, né, querida? Deus abençoe. Obrigado, irmã Elisete, de Brejinho de Nazaré. Sintonizada aqui na paz. Cida Lemes mandou aqui, bom dia, na paz do Senhor. Estou ouvindo aqui no assentamento Água Fria 2, em Tocantinha. Muito bem, e ela sugere canção também aqui, legal. Muito bem, obrigado, irmã Cida Lemes. Bem-vinda a você e todos os seus familiares, toda a família aí. Meu Deus do céu, que coisa linda de ver, né?

0: gente direto de Araguaína, marcando presença aqui nos Clássicos da Paz. Pastor Juraci, daqui a pouco nós vamos falar um pouco do cantor Luiz Arthur, a música Você. Enquanto isso, vamos chamar aqui mais uma que foi pedida aqui nessa manhã, novo som, Acredita, canção de 1992, vai para você que está sintonizado aqui na Paz FM.
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0: Faz FM, a rádio da família, direto de Gurupi, Pastor Gabriel. Fala pra nós, amigo.
1: Alô, pastor Edgar, pra você ouvinte da Rádio Paz, ó, sabadão, e tá movimentado.
0: Nós direto de Araguaína, hein?
1: Sem dúvida, a capital da economia, né? Do Estadão do Tocantins. Estamos ao vivo nesta manhã, aqui no Centro de Convenções, para você ouvinte da Rádio Paz. Palmas, 89,9 FM, agora chega com tudo, né? Chega daquele jeitinho que a Rádio Paz sabe fazer de melhor, com a mensagem.

0: mensagem, com a palavra, com louvor, agora em Araguaína e toda a região, 91,3. Araguaína, nós estamos aqui do meu lado, ele, né, deixa eu fazer aquele suspense, né? Ele está sendo aquele hospedeiro, né? Está recebendo essa caravana, essa multidão que vem de toda parte do estado do Tocantins. Ele é presidente do campo de Araguaína. Pastor João, bom dia na paz do Senhor,
1: pastor João Milton.
2: Senhor a todos.
0: Pastor, primeiramente querendo agradecer, né, em nome da Rádio Paz, está recebendo, né, aqui no Centro de Convenções de Araguaína, a Escola Bíblica de Obreiros. É uma bênção, né? Agora há pouco, o pastor Prestes Camargo, agora o pastor Sandro Pontoro está ali trazendo aquela mensagem para os pastores, para os presidentes. Isso é de alegria.
2: Muita alegria poder estar tendo esse privilégio de hospedar a nossa Escola Bíblica e também ouvir esses pregadores abençoados aí. Pastor Prezo e o pastor Santo, que estão trazendo mensagens edificantes para todos nós.
0: Olha que maravilha. O pastor, né, João Milton, ele é o presidente do campo aqui de Araguaína, e né, tá fresquinho, pastor, tá assim, fresquinho, a frequência 91,3, a Paz FM, nós colocamos também aqui à disposição, né, os microfones, como o senhor precisar, realmente é alegria. Araguaína também não tinha rádio, né, no segmento cristão, tá chegando agora a Paz para fazer a diferença para o povo realmente do reino de Deus.
2: Graças a Deus chegou. Era uma esperança nossa, né? Junto com o pastor Marildo. E agora é uma realidade. Estamos aí muito felizes, gratos a Deus, para a gente estar fazendo essa parceria aí e ter a oportunidade de pregar o evangelho em todas essas regiões que vai ter o alcance da nossa rádio.
0: Maravilha, pastor João Milton, eu agradeço pela oportunidade de estarmos aqui nesta manhã. O pastor Edgar, Monjura, pastor Juraci, realmente é uma escola de obreiro, né?
1: Maravilha.
0: Realmente linda, que edifica, que aprendemos, só aqui.
1: Verdade.
0: Aprendi alguma coisa ali, peguei alguma coisa do pastor Prez, agora vou pegar alguma coisa do pastor Santos Montora e vamos aprendendo, edificando. Como o pastor João Milton falou ontem à noite, o que for bom, vocês levam com vocês. O que for, não for ruim para deixar, né, pastor?
2: Pô, ruim, deixa.
0: É desse jeito.
1: Pastor,
0: é a Rádio
1: Gabriel.
0: Paz FM. Araguaína 91,3 e Rádio Paz Palmas 89,9. Em breve, em Gurupi, em 102,7, a Rádio da Família.
1: Dá um abraço aí no pastor João Milton, por toda a equipe dos Clássicos da Paz, viu, Gabriel?
0: Tá certo. Vou deixar, vou dar aquele abraço aqui no pastorzão. Realmente. É daquele jeito, agora Paz FM em Araguaína e toda a região.
3: Pastor Gabriel, só lembrando ao pastor João Milton que toda sexta-feira, de 10 às 11 da noite, eu, pastor Juraci, estaremos aqui adentrando a rádio, né, o estúdio aqui, para ministrar a Escola Bíblica Dominical, antecipada.
0: Tá certo.
3: Toda sexta, às 10 da noite.
0: Na frequência, toda sexta-feira, o pastor Juraci, toda sexta-feira, né? Tem à noite na Rádio Paz a Escola Bíblica Dominical. Ele faz aquele esboço, né? Aquele foco bacana para domingo ser ministrado da melhor forma possível para os irmãos.
2: Amém.
1: Perfeito, perfeito.
3: Abraço, valeu, pastor João Milton.
0: Um abraço, daqui a pouquinho eu volto com muito mais.
1: Tu volta, Gabriel, assim que possível. Fica à vontade. Um abraço a todos os convencionais aí na Escola Bíblica de Obreiros, aí na grande Araguaína. Muito bem, prossigamos, já voltamos com o cantor Luiz Arthur, pastor Gabriel,
3: sim.
1: pastor Juraci, lembrando que o pastor Gabriel volta a qualquer momento, assim, a hora que, né, ele quiser entrar aqui nos clássicos para compartilhar do que está acontecendo, nos atualizando do que está acontecendo na grande Araguaína, tá certo? Já voltamos com muito mais.
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5: Estamos de volta com o programa Clássicos da Paz. A sua melhor companhia. Bom dia pra você.
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5: Muito bem, 10:50, 10:51 agora, virou o ponteirinho ali, meu bom dia para minhas amigas dona de casa, você que está no trabalho, a você que está na escuta aqui da 89,9 ou pela 91,3 Araguaína, o nosso bom dia para você, muito obrigado pela sintonia de sempre. Por aqui seu amigo pastor Edgar Messias e o pastor Juraci, e hoje pastor Juraci, nós escolhemos o cantor Luiz Arthur para falar um pouco dele, tá bem apertado aqui o nosso tempo, muitas canções pedidas, pastor Gabriel também dando aquele suporte na nossa escola bíblica de obreiros que está acontecendo em Araguaína, de vez em quando ele tá entrando aqui, trazendo aqui algumas atualizações, mas vamos lá. A música do cantor Luiz Arthur, a música Você, pastor Juraci.
6: Essa canção, ele faz diretamente a você que está tão triste, né? E aí ele diz, você que está tão triste, levante e começa a andar, tá? Tudo não está perdido, tá? Levante porque você não deve apenas chorar, né? E depois ele diz, deixa o brilho tomar conta dos teus olhos, levante e comece a cantar uma canção. Ele faz um convite, vem, irmão, né? Não vai pensar que eu que estou te falando isso, toda a vida fui feliz, né? Eu também chorei, vivi tão grandes pesadelos, mas eu acordei.
5: Maravilha.
6: Viu aí a música todinha?
5: É evangelizador.
6: Não, é uma poesia.
5: Esse cunho é evangelizador.
6: Que isso, é uma poesia. Por isso que essa música era muito cantada, né? Dos congressos naquela época, nos anos 87, 88, 89, as pessoas cantavam você, né? E todo mundo ficava pedindo para cantar de novo, né? Canta de novo, música você, né?
5: Olha, tem muitos admiradores do cantor.
6: Luiz Arthur?
5: Do Luiz Arthur, que considera essa canção como uma das mais marcantes do ministério do cantor Luiz Arthur.
6: Eu falei pro senhor.
5: É uma das
6: música Você pro Luiz Arthur é que nem se ovelhas pro Oséias.
5: É muito forte.
6: Foi quem levou ele lá pra cima, né? A canção Você é uma música e tanto. E outra coisa, você que está tão triste, ou aqueles mesmo que não estejam tão triste, coloca essa, abra o seu YouTube lá deitado no seu sofá, né? Ou deitado na rede e fica ouvindo, ouça essa canção umas duas, três vezes. Ela te alegra muito.
5: É maravilhoso.
6: É muito bonita.
5: Vamos,
6: né?
5: Conferir então? Em formação 10:53, você está ouvindo os Clássicos da Paz, pastor Edgar Messias, pastor Juraci, hoje com o cantor Luiz Arthur, no quadro Cantor do Dia, e nós vamos conferir a música Você, que foi gravada em 1982. Olha, muitas canções pedidas, tenham paciência, daqui a pouco voltamos com mais alô e participação e muito mais. Vamos conferir então?
6: Luiz Arthur, música Você.

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4: De volta com o programa Clássicos da Paz. Bom dia pra você. E nós vamos prosseguindo, daqui a pouco tem mais de Luiz Arthur pra você. Legal, hein? Bom dia pra você, seja bem-vindo. Vamos de alô, vamos lá então. Meu amigo, gente boa, tá sintonizado aqui na Paz FM 89,9 aqui em Palmas e boa parte do Estadão do Tocantins, e a você que nos ouve também pela 91,3 em Araguaína. Seja bem-vindo, seja bem-vinda, 639-8420-6868, pra você mandar sua participação, meu amigo Thiago Araújo, acompanhando a gente, meu colegão lá no curso. E aí, Tiagão, bom dia pra você, rapaz, tá na boa, tá na tranquilidade, tá na sombra e na água fresca. Obrigado, Thiago, você e sua família, ligado aqui na Paz FM, a rádio da família e o programa Clássicos da Paz. Meu bom dia para você que está aí ouvindo, tá na correria, trabalhando muito, não é possível participar com a gente, mas você que pode, ainda dá tempo, 639-8420-6868, nós vamos até o meio-dia. Lembrando a você que a partir do meio-dia e meia tem o programa Instruindo Sábio com o nosso presidente, pastor Amarildo Martins. O Odaí José tá ligado na gente, mandou aqui o seu bom dia. Meu irmão Odaí, seja bem-vindo, tá, irmão? A você e toda a sua família aqui na Rádio Paz FM. Muito bem, o Jarson Pereira ligado na gente, obrigado, querido. Ele sugere canções aqui, vou ficar te devendo, tá bom, irmão? Mas as que eu já toquei, essa próxima que vem agora, olha, tem J Neto, tem Voz da Verdade também, tem Sinal de Alerta, tem uma sequência musical top demais, vou mandar pra você também, tá bom, meu irmão? Meu irmão Matheus Duarte reforça aqui, ele pede também canção, já tá programada ali, viu, Matheus? Isso, muito bem. A minha irmã Ana Maria também marcando presença. O meu irmão João Brás está nos ouvindo. É Chácara Bom Jesus em Lagoa do Tocantins. E ele pediu uma, pastor Juraci, com o Luiz Arthur, meu barco preferido. E nós vamos fechar.
5: Ah, sim, sim.
4: Daqui a pouco, né?
5: Luiz Arthur, né?
4: Com o Luiz Arthur, que é o cantor do dia.
5: Do dia, né?
4: Hoje nós vamos fechar com essa música, tá bom, meu amigo João Brás? Meu abraço pra você, seja bem-vindo direto aí na Chácara Bom Jesus, em Lagoa do Tocantins. A você que nos ouve nos sítios, nas chácaras, perras, assentamento, a pessoa que nos ouve de várias regiões, você que nos ouve em região que não tem sinal de internet, também, né?
5: Também. Através do rádio, né?
4: Tá ligado?
5: Das ondas,
4: rádio,
5: né?
4: É.
5: Das ondas do rádio,
4: 89,9 ou pela 91,3. Onde quer que você esteja nos dando a alegria de estar sintonizado aqui na nossa programação. Obrigado, seja bem-vindo sempre. Deus abençoe a todos os nossos ouvintes. Vou chamar agora o sinal de alerta para cantar Creio, uma canção linda de 1985 que foi programada aqui.
5: Se as pessoas não conhecer a banda Sinal de Alerta, e nem a canção Creio, pelo amor de Deus, fique atento e depois não pare mais de ouvir. Né? Canção Creio, sim, com Sinal de Alerta.
4: Excelente, excelente. Gente.
5: Pastor Edgar, deixa eu falar pro senhor, o primeiro disco dele saiu com um semáforo na capa, eu não sei se o senhor lembra.
4: Lembro.
5: Né? Dizia Sinal de Alerta, lógico, semáforo, Sinal de Alerta. Isso. Aí você tinha vermelho, amarelo e verde, né? E aí a canção Creio era uma das duas, três primeiras, né?
4: Excelente.
5: Então assim, é uma música muito bonita, por favor, e acesse depois a banda Sinal de Alerta.
4: Excelente, boa dica aqui dos Clássicos da Paz, e daqui a pouco eu trago muito mais pra você. Vamos fechar daqui a pouco com o cantor Luiz Arthur, que é o cantor do dia, Sinal de Alerta, canção de 1985, Creio, confira aí.
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0: Muito bem, você ouviu e agora tem Jota Neto, Rosto de Cristo, atendendo os nossos ouvintes.
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4: Estamos de volta com o programa Clássicos da Paz. São 11:23 aqui na sua Rádio Paz FM, a Rádio da Família.
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4: Bom dia para você, seja muito bem-vindo. Você que chegou por aí agora, você está ao som da Rádio Paz FM, a Rádio da Família, programa Clássicos da Paz, que vai ao ar sempre, todos os sábados, a partir das 9 da manhã. Edgar Messias com você e o pastor Juraci também. Hoje nós estamos discorrendo, falamos um pouco aqui do cantor Luiz Arthur. Daqui a pouco nós vamos fechar esse quadro Cantor do Dia. Sempre no sábado nós estamos trazendo aqui um pouco da história de alguns dos cantores que fazem parte desse acervo musical maravilhoso no mundo cristão evangélico. E nós vamos atender aqui um dos nossos pedidos musicais, dentre os muitos, né? Mas foi pedido aí Voz da Verdade Pra Quê? Uma canção de 2002. Vamos conferir agora, viu, meu amigo? Meu irmão que está ligado na Paz FM. Deixa eu ver quem foi, gente. É o Matheus, né? O Matheus que nos ouve. Deixa eu ver aqui de onde mesmo. É no Entroncamento de Babaçulândia. Oh, meu amigo, Deus abençoe. Confira então agora aqui nos Clássicos da Paz e na volta eu trago mais alô, trago pra você o fechamento do quadro Cantor do Dia com o cantor Luiz Arthur e o pastor Juraci aqui com a gente, hein? Confira aí agora em Palmas, 11:25 na Paz FM.
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1: Muito bem, 11 horas e 30 minutos, a nossa irmã Ilzilene está nos ouvindo em Taquari, aí na região, pastor aí da nossa igreja, Arca da Aliança, né? O nosso pastor Túlio, toda a igreja, Shalom, Arca da Aliança, aí em Taquari, a Elienay está nos informando aqui. Mas Ilzilene, Deus abençoe, seja bem-vinda sempre aqui aos Clássicos da Paz. Pastor Juraci, nós vamos concluir aqui o quadro Cantor do Dia, quando são 11 horas e 30 e 1 minuto, já estamos já declinando aqui, já sinalizando aqui a conclusão dos clássicos, mas ainda dá tempo dos nossos amigos mandar o seu olá, o seu bom dia, tô ouvindo, pode mandar alô, já tem muitas canções pedidas aqui, estamos tentando tocar na medida do possível, pastor Juraci, e o cantor Luiz Arthur para fecharmos aqui, né? A música que foi até sugerida pelos nossos ouvintes, a canção Meu Barco Preferido, pastor Juraci.
2: Canção e tanto, e eu diria que, como a gente está em fase, né, em época de seleção, se nós fôssemos selecionar os cantores muito bons, gospel, né, do nosso Brasil, Luiz Arthur tinha uma cadeira preferida lá nessa seleção, né? E porque a gente pega cada disco do o Luiz Arthur tem um disco chamado Moço de Nazaré. Que é isso? O Moço de Nazaré, né? Ele tem um outro disco chamado O Novo Israel. Vários discos, todos eles são aquele, muito bons.
1: E aquele dos 27 anos?
2: Tenho hoje 27 anos, sou casado e vivo muito bem. Aí ele diz assim, ó, tem um menino que é lindo e agora outra menina também. Ah. Ele faz uma música pro aniversário dele de 27 anos.
1: Que legal.
2: E é um show, né, do primeiro disco, né? Então, ele é um camarada realmente muito bom.
1: Essa canção, Meu Barco Preferido, tem como mensagem central, apontando aí para a confiança em Cristo, pastor Juraci, como aquele que conduz a nossa embarcação.
2: A nossa vida, né? Nossa embarcação. Ele é poeta, né? Luiz Arthur é um cantor e compositor e poeta ao mesmo tempo.
1: E lembra aí que o episódio bíblico como Jesus acalmando tempestade e guiando os discípulos sobre o mar. É a canção que nós vamos fechar do cantor Luiz Arthur, Meu Barco Preferido, e que você possa estar curtindo aí bastante, claro, né?
2: É a última canção dele, por favor, deixa o nome do Luiz Arthur reservado aí na sua agenda, para você estar ouvindo ele o tempo todo no seu carro, né?
1: Faz parte aqui do nosso acervo de Clássicos da Paz. Sempre aos sábados vamos trazer aqui sempre um cantor ou uma cantora.
2: Exclusivo, né?
1: Sempre.
2: E rodando os outros, né?
1: No quadro Cantor do Dia, pegar aí algumas das suas muitas canções, umas 3 ou 4, e vamos trazer para os nossos ouvintes. O nosso WhatsApp 6398426868, agora são 11:34, e é muito bom, pastor Juraci, poder ter esse momento, e o senhor que conhece muito de clássico, vamos então aproveitar bastante a sua presença aqui com a gente.
2: Eu vi esse camarada a vida toda, né? Anos 80, 90, anos 2000, né?
1: Muito bom. Vamos então fechar aqui, olha, e atendendo aí o nosso ouvinte, foi quem sugeriu também essa canção. Pronto, tá aí ligado aí na Paz FM, meu muito obrigado, meu irmão João Braz aí na chácara Bom Jesus em Lagoa do Tocantins, ele sugeriu também, vamos aproveitar.

Legal, hein? Legal. 11 horas e 37 minutos. A você que está sintonizado aqui na Paz FM, seja muito bem-vindo, hein? Obrigado pela sintonia. Você que está dirigindo o seu carrão e ouvindo aí a Paz FM aqui pela 89,9, ou você que nos ouve pela 91,3 da Grande Araguaína, o nosso muito obrigado pela sintonia de sempre.

0: Lista Jadson, toda a sua família sempre ouvindo aí a Rádio Paz FM. A irmã Maria Amélia está nos ouvindo também aí no setor Bela Vista. Obrigado, irmã Maria Amélia, seja bem-vinda aqui nos Clássicos da Paz. Também a nossa irmã Maria José Diniz, a família Diniz, que não perde aí a programação da Rádio Paz FM, ouvindo aí os Clássicos da Paz. Obrigado, irmã Maria José Diniz, toda a família Diniz.
1: Diniz, né? E Maria José.
0: Isso, passou a...
1: José Diniz. E a esposa, né?
0: Pronto, toda a família Diniz. Sintonizada aí na Paz FM. Obrigado pela audiência. A você que nos ouve em todo o estadão do Tocantins. Vamos juntos. Tem mais uma canção. Tem mais várias canções aqui. Vamos conferir agora com o grupo Nova Dimensão. Viverei e viverás, canções pedidas nessa manhã.

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5: Estamos de volta com o programa Clássicos da Paz, agora em Palmas, 11:46.

0: Paz FM, a Rádio da Família. Meu amigo Orlando Cordeiro tá na Geórgia, nos Estados Unidos, trabalhando e ouvindo aí os clássicos da paz. Obrigado, meu irmão, gente boa. É o Orlando Cordeiro. E essa aqui, ó, do Sara Araújo, Pode Alguém?
1: Pode Alguém.
0: Essa é de 1975.

0: Paz FM, a Rádio da Família, você está curtindo o programa Clássicos da Paz. Aqui na sua Rádio Paz, Sara Araújo cantou Pão de Alguém. Essa versão é de 1975 aqui na Paz FM. Muito bem, vamos concluindo aqui, pastor Juraci, os Clássicos da Paz, edição deste sabadão, dia 30 de maio de 2026. Último sábado do mês, pastor Juraci.
1: Sim. A gente tá conseguindo passar para o terceiro trimestre, né? Ou o segundo semestre do ano. É. E pra gente é uma bênção. Deus nos trouxe até aqui, né? Deus nos deu vitória e a gente continua aí animados, né?
0: Meus irmãos e irmãs que nos ouvem aí, ó, muito obrigado a você que está nos dando carona, sintonizada aqui na Rádio Paz FM pela 89,9 ou em Araguaína e região pela 91,3. Meu muito obrigado a toda a nossa audiência, agradecer aqui o pastor Juraci, todos os nossos ouvintes, né, pastor Juraci?
1: Sim. Aqui com a gente. Muito bom tê-los como ouvintes do programa nessa manhã, né?
0: Nosso amigo Orlando Cordeiro chegou na reta final, né?
1: Pois é, Orlando entrou lá no finalzinho, né? Tá Orlando, um abraço aí, rapaz.
0: Trabalhando lá nos Estados Unidos, na Geórgia, mandou aqui a foto de um estacionamento, parece lá. Ó.
1: É, deve estar chegando em algum lugar ou saindo, né? O que eu acho interessante é que o irmão Orlando, ele é de Goiânia, mora na Geórgia, Estados Unidos, e não perde praticamente um programa. E às vezes eu lamento que irmãos que moram em Palmas aqui colado na gente, né? Não perceberam a riqueza que é esse programa. Maravilha. Orlando a 10 mil quilômetros não perde um. Pessoas ficam aqui e ficam o mês inteiro, não ouve. Vocês estão perdendo, né?
0: Correria.
1: É correria, tem que ver isso aí, né?
0: Obrigado, meu amigo Orlando Cordeiro, senhor e toda a família, e os nossos ouvintes, internautas, você que nos ouve em outras regiões, você que nos ouve na Europa também, nós temos muitos ouvintes fora do Brasil, enfim, em todas as regiões, pela internet não temos limite.
1: Nossa irmã de Goiânia, né?
0: Isso.
1: Nossa irmã de Goiânia.
0: Isso, né? Irmã Sheila, tá lá ligada na Paz FM, obrigado. Toda a nossa audiência, você que pôde participar, você que não pôde, aí, dado suas correrias, seus compromissos, valeu, obrigado. E os clássicos volta no próximo sábado, se Deus quiser, aqui às 9 da manhã. Eu volto com o Amanhecer com Cristo na segunda-feira, né, pastor Juraci? E o senhor na
1: Eu volto na sexta-feira às 10 da noite com a programa Conexão de Líderes, apresentando a EBD, Escola Bíblica Dominical.
0: Perfeito.
1: Né?
0: Perfeito.
1: E o que eu acho interessante, aqui só para falar sobre o pastor Gabriel, é que ele é um nome novo na rádio. Pastor Gabriel, ouvinte fez, quem é pastor Gabriel? É locutor da rádio, faz parte do administrativo e veio de Goiânia, pastoreou no campo da fama, junto com o Abigail lá, o pastor Abigail, e é uma celebridade aí na questão de
0: da comunicação.
1: No locutor, né? Essa voz que vocês ouviram aí, pastor Gabriel. Um abraço, pastor Gabriel.
0: Participou bastante aqui.
1: Sim, direto
0: de
1: sim.
0: Araguaína, tá dando, fazendo aquela cobertura lá da Escola Bíblica.
1: Escola Bíblica, né?
0: Tá acontecendo lá, imperdível, e dá tempo, né? Quem quiser e poder participar.
1: Hoje à tarde, à noite, amanhã até meio-dia, né?
0: Pensam.
1: Três períodos bem longos aí.
0: Maravilha. Gente, não desliga o rádio, não. Fica por aí, daqui a pouco tem pastor Amarildo Martins com o programa Instruindo Sábio, imperdível aqui a programação da Rádio Paz FM, e pela tarde segue aí as programações costumeiras, você é o nosso convidado a interagir, participar com a gente aqui sempre. Meu forte abraço, meu muito obrigado. Obrigado, pastor Juraci, mais uma vez.
1: Sim, sim, obrigado, senhor.
0: Pela companhia do senhor aqui com a gente, viu? O programa Classe da Paz agradece a todos os nossos ouvintes. Tem uma sequência musical maravilhosa para você conferir aí até chegar aqui, então, o momento do estudo da Palavra de Deus com o nosso presidente, pastor Amarildo Martins. Bom almoço!
1: E quero deixar um abraço para minha esposa, a irmã Luzinã, ao meu filho Pedro Rafael e ao Luiz Felipe, que é o caçula.
0: Pronto.
1: Dos dois.
0: Todo mundo ligado aí. Valeu, gente. Fica na paz. Bom sábado, bom domingo e até semana que vem, em nome de Jesus. Valeu! Sim.

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1: Queridos irmãos e amigos, nós estamos mais uma vez retornando ao estudo da palavra de Deus.
2: Se você abrir comigo a sua Bíblia, gostaria que todos a mantivessem em mãos. Você vai observar que nesse verso 12, Jesus está dizendo, na verdade, o que ele veio fazer aqui. Portanto, tudo o que vós quereis que os homens vos façam, fazei-lhe também vós. Deixa eu dizer aos irmãos, quando o Senhor Jesus chegou aqui, nesse mundo, já tinha igreja, uma igreja grande, uma igreja poderosa, já existia uma igreja aqui. O judaísmo, que era vindo, na verdade, daqueles que criam na promessa feita a Abraão, a Moisés, já formava uma igreja grande, poderosa, influente. Não uma igreja que apenas era influenciada, mas ela exercia a sua influência também. Se você pegar, partir por esse caminho, que eu gostaria que vocês me acompanhassem nessa direção esta noite, você vai ver que Jesus, quando Deus mandou Jesus para cá, é porque ele não estava satisfeito com a igreja que tinha. Porque se Deus tivesse satisfeito com aquela igreja, Deus não precisava mandar Jesus para cá. Para quê? Ora, se com um tilintar de dedo, Deus fez os céus, a terra, tudo, apenas com um haja isto e houve tudo. Ora, Deus poderia salvar então os homens, resolver o problema da humanidade. No entanto, não foi assim que Deus fez. Já existia uma igreja aqui na terra. Esta igreja, existia várias facções dela aqui. Vamos tentar acompanhar. Existia uma facção da igreja de Deus aqui na terra, que eram chamados dos fariseus. Era uma classe influente, era muita gente, era pessoas que você, quando olhava a princípio assim, eram crentes assim, nada pura, né? Era cabeceira, era só ponta, porque tudo que eles ensinavam era coisa gostosa. Crentes daquele jeito era difícil existir. Crente que dá o dízimo da cebola, não é difícil, irmão? Às vezes nós não damos o dízimo do salário que recebemos, eles davam o dízimo da cebola, do coentro, de tudo. Guardavam a lei, orava 3 vezes por semana, jejuavam. Quem é que faz isso? Era uma facção, uma classe de crentes que existia naquele tempo dentro da igreja. Existia uma outra classe chamada de saduceus. Era a mesma igreja, mas uma classe chamava de fariseus, a outra chamava de saduceus. Saduceus era um pouco diferente. Os saduceus, eles eram daqueles crentes que criam na Bíblia, mas assim, olha, eu creio nessa parte, mas nessa aqui não. Parece que essa aqui, a explicação dela, ela não é bem como o pastor está ensinando, ela é um pouco diferente. Os saduceus, eles criam que não havia ressurreição. Eles acreditavam que não tinha anjo. Eles diziam que não tinha espírito. Havia uma outra classe de crentes também ali, chamado de herodianos, os herodianos. Quem eram essas pessoas? era uma classe de gente que estava congregando na igreja, mas não devia sua obediência ao pastor e nem tampouco à diretriz estatutária da igreja. Era uma classe que eles tinham mais prazer de obedecer às autoridades. Por isso eram chamados de herodianos.

César. Então dê a César o que é de César. Era uma guerra essas classes, cada um deles puxando brasa para o seu espeto. Cada um deles buscava ter mais influência. Havia uma outra classe aqui nesta igreja chamada os zelotes. Estão lembrados? Os zelotes. Os zelotes eram uma parte também dos crentes de então. Jesus chegou ao ponto de um dia chamar um membro desta igreja. Lá em Mateus 10, quando Jesus está chamando os apóstolos, ele chama um Simão, que Jesus dá o nome, que Mateus dá o nome de cananita, mas Lucas dá o nome dele de Zelote. Simão Zelote. Quem era essa classe? Os Zelotes eram aquelas pessoas zelosas, bem crentes, eles zelavam da palavra, eles guardavam o pé para entrar na igreja. Eles eram esse tipo de crente que realmente era aquele, olha, quando você olhava para ele, disse assim: esse só está faltando a auréolazinha assim de anjo, já está beatificado. Se o João Paulo tivesse na época aí, já tinha beatificado esses crentes, os zelotes. Havia uma outra classe de crentes na época, chamada dos essênios. Quem eram os essênios? Os essênios eram daquela turma de João Batista. Qual era a filosofia deles? Eu não posso viver no meio desse mundo aqui, porque esse mundo jaz no pecado, está tudo danado e eu vou me contaminar. Como no ano de 1500, quando os alemães começaram a fazer os mosteiros. Fizeram os mosteiros, quer dizer, os crentes, os sacerdotes não podiam se contaminar, eles tinham que ir lá para os mosteiros para se santificar. João Batista era dessa classe. É por isso que ele vivia nos desertos. É por isso que ele ficava longe de Jerusalém. Era por isso que ele ficava dessa forma. Mas dentre esses aqui haviam muitos outros ainda, que nós não vamos entrar no detalhe. Eu só coloquei isso para os irmãos entender o trabalho que Jesus teve para edificar a sua igreja. Você imagina, pastor Valso, você hoje é vice-presidente, por certo, se Deus tem uma chamada para o senhor, logo será pastor presidente. Algum lugar, Deus sabe o que faz. O senhor chegar numa igreja onde a igreja está toda dividida. Tem ali o grupo dos fariseus, dos saduceus, dos zelotes, tem ali os essênios, tem ali outros e outros e outros e outros. Você já imaginou como é difícil pastorear uma igreja de grupinhos? Aqui desse lado, sul, não existe isso. Norte, onde nós vivemos, é um problema. Mas aqui eu sei que não tem esse negócio de grupo, não é verdade? Jesus veio estar aqui pastorear, para edificar uma igreja dessa natureza. Eram esses crentes que existiam. Era esses crentes que existiam. É por isso que quando você pega a Bíblia, você vê a Bíblia lá, Jesus pegando gente de toda natureza para ser crente. Vamos parar um pouquinho? Vamos lembrar do colégio apostólico de Jesus. Você se lembra quem eram as pessoas que Jesus passou a noite toda orando? Diz a Bíblia, Marcos 3. Passou a noite toda orando. E quando foi pela manhã, o que que Jesus fez? Jesus escolheu 12. Não foi? E a Bíblia diz: escolheu o que ele quis. Agora, começa a pensar naquela classe dos crentes que Jesus tinha. Vamos começar pelo tesoureiro. Você já imaginou você congregar numa igreja que o pastor coloca

0: o tesoureiro ladrão. Você já imaginou isso, irmão? E o pastor sabia. Ou não sabia? Jesus sabia ou não sabia? Sabia. Você imagina que Pedro, que era aquela pessoa que mais perto de Jesus estava ali, junto ali, era um cabra, era um maranhense. Tem algum maranhense aqui? Tem um ali, graças a Deus. Eu estive numa convenção há pouco tempo agora em Açailândia, no Maranhão. E lá em Açailândia, quando eu cheguei lá, fui para o púlpito, dobrei o joelho, orei, sentei. Quando me sentei, eu olhei para lá, para o fundo da igreja, lá estava entrando o irmão, a igreja. O facão dele rastava aqui no pé, era desse tamanho o facão. Ele veio assim, rastando o facão. Eu estou falando o que eu vi, não é conto da carochinha. E aquele irmão, quando sentou ali, quando ajoelhou, tirou o facão, botou, olhou assim para um lado, para o outro, botou o facão debaixo do banco, orou, sentou. Convenção. Eu estou dizendo que eu estava na convenção estadual. Aí, Jesus tinha uns cabra desses também. Olha, eu estou falando para vocês dos crentes que Jesus teve de arrumar para fazer a igreja dele. Preste atenção aqui. Judas tinha esta qualidade. Pedro, bravo, cortava a orelha de negro. O discípulo do amor, o tal do João, o Tiago, eles eram tão amorosos que um dia eles passando ali por uma cidade por nome de Samaria, ali em Sicar, Samaria, não deram alguma coisa para eles comer nem beber. Eles olharam para o Monte Carmelo, que estava muito pertinho assim, e disse: Jesus, é o seguinte, olha, se o Senhor quiser, nós vamos ali fazer como Elias fez e vamos pedir para descer fogo do céu e acabar com essa raça ruim aqui. Eram os outros. Tinha outros engraçados, um pouco diferente deles. Tinha uma pessoa expulsando demônio lá na rua, e sai demônio, acaba que o demônio saiu, chegou os irmãos lá e disse assim: Jesus, olha, tinha um cara lá expulsando demônio, mas ele não é da Assembleia de Deus Madureira, nós proibimos ele de expulsar demônio. Está escrito isso ou não está? Tinha outro diferente. Tinha dois irmãos lá que convivia com Jesus lá, e aquele negócio maravilhoso. E um chegou e falou: Jesus, eu queria fazer um pedido para o senhor. Eu disse: pode fazer, eu estou com vergonha. Faz, irmão. Aí o irmão dele: não, também estou com vergonha. E mexe, vai, e aí um apela, um fala, outro fala. Aí um diz: sabe o que é, Jesus? Não, não sei o que é, não. O que, que é que vocês estão querendo? Pode falar, meu filho, qual é o pedido que vocês têm? Não é muita coisa, não, Jesus. É o seguinte, é quando o senhor chegar no céu, o senhor sentar no trono, eu quero que o meu irmão aqui senta do lado esquerdo, eu sento do lado direito. É só isso que eu quero, mais nada. Esse era os crentes que Jesus tinha. Era. E se eu for parar para lembrar com os irmãos aqui, vocês vão ficar estarrecidos. Mas Jesus precisava fazer a sua igreja. Ele precisava edificar a sua igreja. Daquele povo ele tirar alguém ali, daqueles ali ele fazer o seu povo. É por isso que no capítulo 5, por favor, pegue aí, São Mateus ainda. Jesus subiu no monte, viu a multidão, mas chamou para si os discípulos. Ele disse: eu vou agora pegar vocês aqui e vou ensinar vocês a serem membros da minha igreja. Eu vou dizer para vocês como é a minha igreja. Eu quero que vocês entendam porque João Batista chegou e começou a pregar e disse o seguinte: é chegado o quê? Hã? O reino dos céus. o reino dos céus. Quando Jesus começou a pregar, ele chegou com a mesma mensagem: é chegado a vós o reino dos céus. Você pode pegar isso aí, você vai ver isso em Mateus 4, você vai ver isso em Mateus 3, em Mateus 4, 3, 2, é João Batista falando. E depois Jesus falando no capítulo 4, lá pelo verso 16, 17, por ali, Jesus está falando isso. Então Jesus chamou os 12 e disse: olha, eu conheço vocês, eu sei quem é vocês, eu sei que vocês estão aqui, cada um vivendo em uma facção dentro do judaísmo, mas agora nós queremos dizer a vocês como é a minha igreja, o que é que eu vim fazer aqui na terra, o que é que Jesus veio fazer aqui. Ele veio edificar a igreja dele, não foi? Então ele veio, começou, chamou os discípulos, e aí, a partir do versículo, vamos andar rápido, porque a hora vai, você vai observar que Jesus começa a mostrar a eles a diferença da igreja que existia e da igreja que Jesus estava querendo fazer. Verso 21, por favor, pode pegar e leia.
1: Ouviste o que foi dito aos antigos: não matarás, mas qualquer que matar será réu de si.
0: 22 agora.
1: Eu, porém, vos digo que qualquer que sem motivo se encolarizar contra seu irmão será réu de juízo, e qualquer que disser a seu irmão raca será réu do sinédrio, e qualquer que lhe disser louco será réu do fogo do inferno.
0: Obrigado. Observa o que que Jesus está dizendo. Olha, a igreja que existe aqui, a igreja de hoje, isso Jesus falando, a igreja de hoje ensinou o seguinte para vocês: não matarás. Essa era a doutrina da igreja que já existia: não matarás, porque qualquer que matar será réu de juízo. Aí Jesus chega e fala: mas a igreja que eu agora estou edificando não é esta aí não, esta aí não. A igreja que eu estou chamando, edificando, separando, construindo, é assim: qualquer que sem motivo se encolerizar contra seu irmão será réu de juízo. Ora, irmão, começou a apertar aqui agora. Ser membro daquela igreja era moleza, não era moleza? Basta não matar. Mas ser membro da igreja de Jesus, agora a coisa apertou. Agora não pode nem se encolerizar, não pode nem ficar com raiva. Lá na frente ele disse: olha, se você ficou com raiva de alguém, aqui nesse mesmo versículo, a partir do 22, 23 a seguir, Jesus fala claramente, diz: olha, se por acaso você ficar com raiva do irmão ou com raiva de alguém, é melhor você se acertar com ele, porque eu não vou receber nem a sua oferta. Viu como a coisa está ficando um pouco diferente? A igreja de Jesus, ela é um pouco diferente do que a daquela igreja, porque aquela igreja, Deus não quis mais ela. Deus não quis ela mais. Se você pegar o profeta Isaías, você vai observar isso: eu estou cansado dos seus mandamentos, estou cansado das suas luas novas, eu estou cansado dos seus cerimoniais. A igreja de Jesus, ela é diferente. Então Jesus começa dizendo: os antigos falou que era para não matar, mas na igreja que eu vim edificar, ela é diferente. A igreja você não pode nem se encolerizar contra ela. Vamos mais para frente? Vamos agora para o versículo 27. Versículo 27 diz o seguinte: Jesus falando aos discípulos, aos 12: ouviste o que foi dito aos antigos: não cometerás adultério. Eu, porém, vos digo que qualquer que atentar para cobiçar atentar numa mulher para a cobiçar, já em seu coração cometeu adultério com ela. Opa, então o negócio agora começou a apertar. Para aquela igreja antiga lá, que Deus não quis saber dela, tinha de adulterar. Mas nessa igreja de Jesus é diferente. Aí o irmão disse: pastor, então é mais, era no Antigo Testamento era difícil demais ser crente, né? Ia pro paredão, morria apedrejado, não sei o que e tal. Não, irmão, não é não. Na graça é mais difícil, porque na graça não precisa cometer adultério não. Aquela mulher que levaram lá onde estava Jesus, ela não tinha cometido adultério não. Pode pegar a Bíblia e examinar. Eu nunca vi falar que comete adultério sozinho. Porque a lei dizia que tinha de pegar os dois e apedrejar. Por que que pegaram um? Aquela era mentira. Todo mundo sabia que aquela mulher era prostituta. Mas não pegaram ela no ato adulterando. Como é que pega um e larga o outro? O texto aqui é claro. Eu, porém, vos digo que qualquer que atentar, aí a coisa começa a apertar. Começa a apertar para ser membro da igreja de Jesus, a coisa não é muito simples, não. Aqui Jesus chega ao ponto de falar assim: se o teu olho direito te escandalizar, arranca ele. Se o teu. Porque é melhor você entrar faltando um membro do que ter o corpo todo e ser lançado no inferno. Se a tua mão te escandalizar, corta, tira para longe. Meus irmãos, vamos seguindo. Olha o verso 33, o que que diz? Jesus está com os discípulos, Jesus está ensinando os discípulos, e escolheu os 12 e está conversando com eles. E no verso 33 ele diz assim: outros sim, ouviste o que foi dito aos antigos, não perjurarás, mas cumprirás os teus juramentos ao Senhor. Jesus fala o seguinte: eu, porém, vos digo que de maneira nenhuma jureis, nem pelo céu, porque é o trono de Deus, nem pela terra, porque é o escabelo dos seus pés, nem pelo Jerusalém, porque é a cidade do grande rei, nem jurarás pela tua cabeça, porque não podes tornar um cabelo branco ou preto. Não podia, né? Depois do velatom a coisa mudou, né? Se bem que esse velatom acaba traindo, né? De vez em quando as raízes começam a subir as brancas, né? Aí tem que usar de novo o tal do trem. Pois bem, mas seja porém o vosso falar sim, sim, não, não, porque o que passa disso é de procedência maligna. Essa é a igreja que Jesus estava fazendo. Jesus estava edificando uma igreja, Jesus estava separando, tirando uma igreja do meio da igreja. Vou repetir: Jesus estava querendo tirar uma igreja do meio da igreja. Vamos para frente. Veja, por favor, o verso 38 que diz aí, também no capítulo 5. Ouviste o que foi dito? Olho por olho, dente por dente. Isso é da igreja que existia. O judaísmo era assim. Mas a igreja de Jesus é a seguinte: eu, porém, vos digo, não resistais ao mal, mas se qualquer te bater na face direita, oferece também a outra. Se alguém quiser pleitear contigo e tirar-te o vestido, larga-lhe também a capa. E se alguém te obrigar a caminhar uma milha, vai com ele duas. Dá a quem te pedir, não te desvie daquele que lhe quiser que lhe emprestes. Irmão, é fácil esse negócio aqui? É fácil esse negócio, irmão? É fácil esse negócio? Mas é a lei. Se você quiser ser membro da igreja de Jesus, presta atenção. Eu estou falando ser membro da igreja de Jesus. Eu não estou falando ser membro de outra igreja. Vamos para frente. O caminho é esse. Veja o 43, o que que diz. Ouviste o que foi dito? O culto de doutrina lá da outra igreja dizia assim: amarás o teu próximo e aborrecerás o teu inimigo. Mas Jesus fala assim: mas na minha igreja você tem que amar os vossos inimigos. Isso é mole, irmão? Isso é mole, irmão? Não é. Agora, por que que nós temos que amar o nosso inimigo? É simples, irmão. É muito simples. Deixa eu lembrar de um fato com você. Um dia um homem chamado Saulo de Tarso saiu de Jerusalém em direção a Damasco para prender, bater, levar preso, fazer uma algazarra com os crentes, não foi? No meio da estrada apareceu uma luz, uma voz falou com ele e tal, aquele negócio todos os irmãos conhecem a história melhor do que eu. Ele disse: quem é o senhor? Ele disse: eu sou Jesus Nazareno, a quem você está perseguindo. Dura para te recalcitrar contra os aguilhões. Ou seja, deixa de ser bobo, Saulo. Para de ficar dando murro e ponta de faca. Você não vai me vencer. Contra a força não há resistência, meus irmãos. E aí Paulo baixou o facho, né? Baixou o facho. Então o que que o senhor quer que eu faça? Ele disse: olha, tu não saiu para entrar na cidade lá? Vai na cidade. Eu sei o que você tem que fazer, mas eu vou dizer: vá lá na cidade. E lá te será dito o que você vai fazer. E ele foi. Enquanto ele estava indo, Jesus foi lá na casa do pastor de Damasco. Como é que chamava o pastor lá? Eu esqueci. Como era o nome do pastor? Quem falou Ananias aí? Quem falou? Quem falou? Parabéns. Ananias. Era o pastor de Damasco. Jesus chega na casa do pastor de Damasco e diz assim: pastor Ananias, tá vindo um cara aqui, é Saulo de Tarso. E Ananias disse: eu sei, estou sabendo. Estamos aqui em oração, porque ele tá vindo aí. Ele disse: não, mas não preocupa não. Preocupa não. Quando ele chegar, você vai orar por ele, para ele tornar a ver, para ele ser cheio do Espírito Santo e tal. Ananias disse: aqui não. Aqui não, eu estou doido é para ver ele morto. É? Não era assim? No entanto, Jesus falou assim para Ananias: vai. Você vai orar por ele sim, Ananias, porque ele é para mim um vaso escolhido. Amém. Há poucos dias atrás, lá na nossa igreja, os irmãos fizeram uma festa de aniversário para mim, pastor Valso. Uma festa bonita, abençoada e tal. Aquela festa assim que dá vontade de você ser pastor pelo menos um dia. Aí lá colocaram um outdoor assim grande, assim: este é para mim um vaso escolhido. Aí eu entrei, né, parecendo um rei. Oh, vaso escolhido, né? Quando eu estava no meio da igreja, o Espírito Santo lembrou para mim o resto do versículo. Que Jesus falou: ô Ananias, esse é para mim um vaso escolhido. Agora eu vou dizer, eu vou ensinar para ele o quanto ele vai padecer por causa do meu nome. Você entendeu o que eu estou dizendo? Ora, por que que eu tenho que amar os inimigos, irmão? É porque os seus inimigos hoje poderá ser os peixinhos de Jesus amanhã. Aquele homem chamado Saulo, ele era inimigo crucial, ele era inimigo capital. Só que no outro dia ele passou a ser o amado de Jesus. Então quem é você, quem sou eu aqui para dizer para Jesus: olha, o senhor leva esse, não leva aquele, o senhor salva esse, não salva aquele? Quem somos nós aqui para dizer para Jesus o que ele tem que fazer? Na verdade, quando nós chegarmos no céu, nós vamos ter três grandes surpresas. Três grandes surpresas. A primeira surpresa, sabe qual é? É que a gente vai estar lá, vai olhar assim para a igreja lá, e vai olhar, procurar um irmão que eu tinha certeza que ele ia para o céu. Chego lá, não encontro ele. É a primeira surpresa. A segunda surpresa, sabe qual é? É que quando eu bater o olho naquela irmã ou naquele irmão, que eu olhar para ele e dizer: meu Deus do céu, essa irmã veio para o céu. Não entendo, Jesus. Eu não entendo. Como é que essa irmã, como é que esse irmão veio para o céu? Não é possível. É a segunda grande surpresa. Mas a terceira surpresa e maior surpresa, sabe o quê? É quando você parar de ficar olhando para a vida dos outros, quem veio, quem não veio, quem foi, quem não foi, você vai cair em si e olhar e vai dizer: rapaz, eu cheguei aqui. Eu estou aqui. Porque na verdade, irmão, você se conhece. Você conhece o seu coração, você conhece o seu pensamento, você sabe o tanto que você é ruim. Eu me conheço, eu sei perfeitamente que se eu for salvo, eu serei pela graça mediante a fé. Porque por minhas obras, irmão, não vou. E aqui o texto diz assim que era para nós amar quem? Amar quem? Vamos a partir de hoje começar a colocar esse negócio no nosso coração? Mais vivo, mais alegre. Eu sei que tem uma pessoa lá no seu trabalho, lá na sua igreja, lá na sua casa, lá na sua rua, lá no seu vizinho, tem alguém ali que te fica matando na unha. Ou você ama essa pessoa, ou você é daquela outra igreja. Vamos seguir? Eu quero concluir esta palavra, já passei 3 minutos aqui, deixando aos irmãos apenas uma admoestação. Qual igreja que você pertence? Qual igreja? Qual é a igreja que você pertence? É aquela que Deus estava cansado dela? Ou é esta igreja aqui? Porque uma coisa eu ser membro da igreja daqui. Eu aceito Jesus, levanto a mão, aceito Jesus. Você ensinado, discipulado, desço as águas, participo da Santa Ceia, recebo carteira, entrego dízimo, faço ofertas. Isso é muito fácil. Eu sou membro desta igreja daqui. Eu sou membro da igreja daqui. Mas eu não estou falando para você, para mim, para nós sermos membros dessa igreja daqui, que é muito fácil. Eu estou falando para nós sermos membros daquela igreja dali. A outra igreja. Daquela igreja que vai participar do arrebatamento. Da igreja que quando Jesus vier, ele vai tirar do meio desta igreja a sua igreja. Que Deus nos ajude, que Deus nos faça compreender a necessidade de nós não decepcionarmos o Senhor Jesus de forma alguma, que quando ele vier nos achar servindo assim, do jeito que ele gostaria que a gente estivesse. Que Deus nos ajude, que Deus nos faça compreender melhor a palavra de Deus. Que Deus possa nos dar muita graça, meus irmãos, para sermos mais fiéis a Deus. Sermos homens e mulheres que não estão dispostos tanto aí aos rituais, às cerimônias, às coisas do dia a dia. mas temos aquela convicção de que a igreja do Senhor Jesus, ela é a igreja invisível, ela é a coluna e a firmeza da verdade. É aquela igreja que o Senhor Jesus tanto quis fazer. E ele disse que a sua igreja seria uma igreja tão poderosa que as portas do inferno não iriam prevalecer contra ela. É por isso, irmãos, que as pessoas não compreendem o que é o verdadeiro crente. É o adversário, é o inimigo atacando, falando e ele perdoando. Aqueles crentes lá, eles entenderam isso. Quando apedrejaram Estevão, mataram Estevão apedrejado, a Bíblia diz que ele, de joelhos, olhou para cima, viu o céu aberto, Jesus à direita, e ele olhou para Jesus e fez a última oração dele: Pai, não lhes impute este pecado. Aleluia! Precisamos sermos crentes autênticos. Lembrar do que Paulo ensinou na sua palavra, que disse assim: eu sei em quem eu tenho crido. Eu sei em quem eu tenho crido. Que Deus nos ajude a compreender perfeitamente e a sermos membros da igreja que será arrebatada em poucos dias. Todos já tiveram a sua hora de glória, irmãos, todos aí. Eu me lembro, não sou tão velho assim, mas em 1970, eu me lembro que as feras do Zagalo, eles tiveram o seu momento de glória. 1970, Félix, Brito, Carlos Alberto, Everaldo, Clodoaldo, Jairzinho, Gerson, Pelé, Rivelino, Tostão, eles tiveram a sua glória, eles tiveram o seu momento. Eu me lembro quando Fernando Afonso Collor de Mello, ele subiu a rampa do Planalto, e quando ele subiu a rampa do Planalto, ele estava tão poderoso, o seu momento de glória era tão grande, que ele tomou o dinheiro de todo mundo no Brasil. Tomou na marra, deixou eu tão rico quanto Antônio Hermir de Moraes. Eu e Antônio Hermir de Moraes tinha o mesmo dinheiro naquele dia. Tomou o dinheiro, estava tão forte, o momento dele era tão glorioso, 50 milhões de votos nas costas. É. Quantos tiveram o seu momento de glória? Mas eu quero dizer aos irmãos também que você vai ter o seu momento de glória. Paulo escreveu sobre isso e disse: é no momento, no abrir e fechar de olhos, antes do soar da última trombeta, porque ela soará. Os que morreram em Cristo, ressuscitarão primeiro. Nós, os vivos, esse vivo aí é duas coisas, não é só vivo tá andando para lá e para cá, não. É vivo, irmão, é participante desta igreja gloriosa, membro desta igreja que ele mesmo veio edificar aqui na terra. Que Deus nos ajude. Agora.
2: Nosso Deus, nosso Pai, em nome do Senhor Jesus, eu estou agora aqui, Senhor, intercedendo por estas pessoas que o seu coração tem sido duro,

0: sabido entender o valor da misericórdia e nem exercitar a misericórdia na sua própria vida. Eu quero te pedir, ajuda, Espírito Santo de Deus, ajuda agora. Visita agora esta mulher que não dá conta de perdoar o seu esposo. Visita ela, porque tem uma mágoa do seu esposo há muitos anos atrás. E isso, ó Deus, quando ela se lembra lá no seu coração, é uma tristeza que ela tem na sua alma. Eu quero te pedir, ajuda ela a remover isso. Espírito Santo, Espírito Santo, eu quero lhe pedir agora, em nome de Jesus, visita agora estas pessoas e limpa delas toda mágoa e dá a elas um coração limpo, um coração puro, um coração daqueles, ó Deus, que estarão prontos para verem a Deus um dia. É o que eu te peço, Pai, em nome do Senhor Jesus. Deus nos abençoe, em nome do Senhor Jesus. Eu espero você amanhã, nessa mesma hora, nesse mesmo canal, para junto nós continuarmos estudando a palavra de Deus. A palavra de Deus, ela diz isso: dá instrução ao sábio e ele se fará mais sábio. Nós estamos buscando isto, dando algumas instruções a você, para que você se torne mais sábio e tenha uma vida melhor. Que Deus nos abençoe, no nome do Senhor Jesus.
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9: 1:19.
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9: Boa tarde a todos os ouvintes da Rádio Paz FM. Sou a missionária Abias Andrade. E eu estou aqui com vocês até as 15 horas. Começa agora mais um programa Mulheres Virtuosas. Um momento preparado com muito carinho para levar a esperança, edificação e a palavra de Deus ao seu coração. E nesta tarde queremos primeiramente agradecer ao Senhor por sua fidelidade, por sua graça, por tudo que Ele tem feito em nossas vidas, até aqui o Senhor tem nos sustentado. Este programa nasceu do coração de Deus para fortalecer mulheres, restaurar famílias e despertar vidas para o propósito do Senhor. E com muita gratidão, honramos nossos líderes espirituais, que nos cobrem de oração e nos apoiam neste chamado. Nossa gratidão ao presidente da CONEMAD Tocantins e Maranhão, pastora Marildo Martins, e a pastora Maria Barbosa, pela confiança e pelo apoio a este ministério também. Agradecemos também aos nossos pastores da Adematriz e presidente executivo, pastor André Martins, pastora Leila Martins, pelo cuidado espiritual e incentivo constante. Nosso carinho a nossas líderes da CIB, missionária Débora Guedes e a missionária Dejane Martins, pelo apoio e cobertura espiritual, que o Senhor recompense cada vida. E hoje vamos falar sobre um tema muito especial: maternidade, missão dada por Deus. Salmo 127, versículo 3. Os filhos são a herança do Senhor. Ser mãe é mais do que gerar uma vida. É cuidar, orar, ensinar, abraçar, corrigir e amar mesmo nos dias difíceis. E para conversar conosco sobre este tema, recebemos com muita alegria a minha irmã, a Diaconisa Adner, que tem sido parceira nesses programas junto comigo. E você também, ouvinte, que está sempre conosco, seja na sua casa nessa tarde, seja no trânsito, no comércio, às vezes arrumando a sua casa, em família, em viagem, na Escola Bíblica de Obreiro aí em Araguaína. Estamos aqui até as 15 horas. Fica conosco, porque Deus tem uma palavra para o seu coração. Convide toda a sua família para estar sintonizado conosco, porque esse tema é um tema muito importante para o último sábado do mês de maio, por ser o mês das mães, e eu tenho certeza que é uma temática que vai tocar o teu coração. Maternidade, missão dada por Deus. Ele te chamou para ser mãe, ele te chamou para gerar, e eu tenho certeza que o Senhor falará ao teu coração nessa tarde, porque eu tenho certeza que ele abraça cada mãe nessa tarde, no último sábado deste mês. Ele tem bênção liberada para a sua vida. Fica conosco, vamos de música.

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4: Estamos de volta com o programa Mulheres Virtuosa. E hoje, quem era para estar aqui no programa era a evangelista Deila, mas ela acompanhou seu esposo na 28ª Ebadetins e 31ª Enoadetins, a Escola Bíblica e Encontro de Obreiros da Assembleia de Deus na São Madureira do Estado do Tocantins, com o tema Chamados para Anunciar. E está acontecendo em Araguaína, eu sei que está sendo uma bênção. Todo Tocantins está em Araguaína, participando dessa escola bíblica. Meu coração está doendo por eu não poder estar lá, mas eu sei que o Espírito Santo de Deus, irmão Éder, deve com certeza estar bradando lá em Araguaína, nessa escola bíblica, que é um aprendizado muito grande para os obreiros. E Deus abençoe os nossos pastores, principalmente o nosso pastor presidente, por oportunizar os obreiros do Tocantins essa rica oportunidade. E neste momento, vamos para o nosso tema, Adna, que é um tema tão importante, né? Onde nossa pastora Maria Barbosa, nossa mãe, né? Mãe de multidões, né, irmão Éder? Ela tem uma preocupação muito grande com essa temática. E é uma temática que chama muita atenção nossa para os dias atuais. E nesse bloco, nós vamos falar sobre o propósito da maternidade, Adna. E eu sei que você é mãe, mãe de um casal, Rafaela, netinho, esposa do irmão Rafael, tem vivido, né, essa maternidade. Hoje já tem os filhos todos, já de maior. Então, quando observamos a sociedade atual, percebemos muitas mães vivem uma rotina intensa. Elas cuidam da casa, trabalham fora, acompanham os estudos dos filhos, enfrentam preocupações financeiras, desafios emocionais e ainda carrega o desafio de cumprir seu papel diante de Deus. Muitas vezes elas se sentem cansadas, insuficientes e até culpadas por acreditarem que não estão fazendo o bastante. Mas a palavra de Deus nos mostra que a maternidade nunca foi uma missão fácil. Nós sabemos que a nossa mãe teve 13 filhos, né? E imagina essa maternidade em tempo tão difícil. Mas desde os tempos bíblicos, mulheres enfrentam desafios, lágrimas, medos e incertezas. Porém, aquelas que colocam sua confiança no Senhor encontram força para continuar. E você, mãe que está me ouvindo nessa tarde, em Cristo nós encontramos força para continuar. Porque eu sou filha de uma mãe que criou os filhos na presença de Deus. Foram desafios? Foram. Mas ela buscou força de joelho todas as terça-feiras no ciclo de oração, na madrugada, nas 4 horas da manhã. A gente tem certeza que ela está intercedendo. E por isso a pergunta, Adna, para você, você pode se apresentar, porque todas as vezes que eu estou no programa você está comigo. Mas a pergunta para você hoje, que é mãe, principalmente de jovens, né? Em meio a tantas cobranças e desafios da atualidade, como uma mãe pode compreender que a sua maternidade continua sendo um propósito de Deus. Porque eu estou aqui, a Adneciana é minha líder do Grupo Ana, lá na Ademmatriz. E além de ser mãe, né, ela também é uma profissional que, mesmo se aposentando, continua exercendo a sua função de professora e sempre teve, assim, esse olhar para a maternidade. É com você, Ad, nessa pergunta, e eu sei que Deus tem algo para as ouvintes nessa tarde.
3: A paz do Senhor a todos os ouvintes da Rádio Paz. É um prazer estar aqui novamente, Missionária Abby, juntamente com você, para fazermos esse trabalho, né, que é

0: Deus, né? Que significa aceitar que cada família, ela é única.
1: É mesmo.
0: É. Em vez de se comparar com expectativas externas nas redes sociais, né? Nos padrões atuais, nós devemos, né, ser uma mãe concentrada naquilo que Deus colocou em nossas mãos.
1: Verdade.
0: Né? E se despreocupar das expectativas externas, buscando ensinar e abençoar os nossos filhos, né?
1: Amém.
0: É essencial também ter momentos com eles, né? Dar uma pausa de oração, de louvor,
1: amém,
0: né?
1: Amém.
0: Para buscar renovo e direção de Deus para esse propósito, né?
1: É.
0: Porque ser mãe é um presente maravilhoso de Deus, né? Cada mãe carrega em si a honra de participar do projeto da criação de Deus.
1: É mesmo.
0: E aí trazendo ao mundo, né, pessoas com amor, novas pessoas, a imagem e semelhança de Deus. A gente observa que quando você é mãe, né, o amor materno, ele é um reflexo do amor de Deus na vida dos filhos, né?
1: Isso mesmo.
0: Ele é incondicional, né? E por isso transforma vidas e faz a diferença no mundo. Então, assim, filhos são presente de Deus, né? E como você já falou, os filhos são herança do Senhor.
1: É.
0: Não é isso?
1: Graças a Deus, Adna. E a gente sabe que esse momento das mães com os filhos fazem a diferença muito grande. Mesmo você que trabalha, mesmo você que às vezes sua agenda é cheia, não perca esse tempo de ter com seus filhos, esse diálogo, esse momento de sentar na mesa, às vezes tomar um café junto, um lanche, escolher uma das refeições para sentar à mesa, fazer o seu devocional, faz a diferença. Uma casa que é cheia da presença de Deus é uma casa que Deus te dá estratégia para você conduzir os seus filhos na presença do Senhor e com temor de Deus, né, Adna? Porque nós vemos aqui, vamos fechar esse bloco, mas eu quero dizer, talvez alguma mãe esteja nos ouvindo agora e pensando, eu não estou conseguindo. Talvez você diga assim, a missionária Abias não é mãe. Eu tive a oportunidade de gerar, mas eu não tive a oportunidade de colocar no colo, né? Mas Deus tinha me dado a oportunidade de ser mãe espiritual. Mas eu quero te dizer nessa tarde, mas Deus não procura mães perfeitas. Não existe mães perfeitas. Deus fortalece mães que dependem dele. Se você tem a sua dependência em Deus, quando falta força humana, sobra graça divina.
0: Amém.
1: Isaías 41, versículo 31 diz: mas os que esperam no Senhor renovarão as suas forças. Eu quero convidar você, mamãe, nesse tempo tão difícil de educar. Às vezes você pensa, eu penso em gerar, mas eu penso como criar neste mundo. Eu quero te dizer, o Senhor Jesus é quem direciona a tua casa, a tua família, os teus filhos.
0: Amém.
1: Aonde tem mãe de joelho, tem filho de pé. Então eu convido você para ficar conosco nesse programa. Você tem a oportunidade de participar conosco pelo telefone 63 984 20 6868. Seja um participante deste programa, coloque o que está te incomodando, às vezes te angustiando, comente sobre esse tema maternidade, missão dada por Deus, porque eu tenho certeza que Deus tem uma palavra ao teu coração. Envia mensagem, nós queremos receber o seu alô. Eu tenho certeza que essa temática vai tocar o teu coração. E saiba que no final nós vamos orar pela sua casa, pela sua família, por todas as mamães, porque estamos no último sábado deste mês. E eu tenho certeza que Deus tem a palavra para teu coração.

coração. O propósito da maternidade, nós sabemos que está no coração de Deus. E se Deus te deu essa oportunidade, coloca amor em tudo aquilo que às vezes está te inquietando, te angustiando, porque se Ele te chamou para ser mãe, não é, Adna? Eu tenho certeza. Verdade. Que Ele está contigo, Ele está no teu barco e a tua casa é edificada no Senhor. E vamos de música.

0: Estamos de volta com o programa Mulheres Virtuosas e vamos de alô. E eu estou tão feliz aqui, Adna. Irmão Ederson, sabe de uma? Eu recebi aqui um vídeo. Nossa pastora presidente, pastora Maria Barbosa, anda no seu carro, nas ruas de Araguaína e assistindo o programa Mulheres Virtuosas, Adna. E ela colocou lá, né, a rádio assim, na sintonia, e eu fiquei muito feliz, porque a pastora Maria Barbosa para mim é uma mãezona, e eu sou muito grata a Deus por Deus me dar uma mãe aqui no Tocantins, porque quando eu falo da pastora Maria, irmão Eda e Adna, eu me emociono. Quando minha mãe não estava aqui, mas ela entrou na UTI comigo para visitar meu esposo. Ela falou: Abinha, eu não entro na UTI, mas eu vou com você. E para mim ali foi, sabe, aquele abraço de Cristo mesmo, na hora que ela entrou e orou pelo meu esposo. E hoje eu vejo meu esposo em casa. Então é muito bom a gente ter uma pastora que se preocupa conosco, cuida da gente como filha. E a pastora Maria, eu tenho uma gratidão muito grande por ela. Então é uma mãe que Deus me concedeu aqui no Tocantins. E eu mando para a senhora, minha pastora, um beijão. Fiquei muito feliz em receber esse vídeo seu, porque a senhora para mim é uma pessoa que me inspira muito. E por isso que eu estou de pé, estou aqui neste programa, nesta tarde. E vamos de alô, né, Adna? Muitas irmãs enviaram também mensagem para nós. Eu recebi também aqui, ligou aqui no programa, é o Pedrinho, Adna. Pedrinho é o neto da missionária Cássia. E ela encontra, né, com o esposo também enfermo. E o Pedrinho, assim, é uma bênção, uma criança que tem um amor muito grande por Cristo, né?
1: Amém, amém.
0: Eu achei muito interessante quando a gente cria os filhos, né, no temor do Senhor. Ela até colocou para mim hoje que ele foi convidado para fazer algo na escola e ele falou não, que ele é evangélico, né? Uma criança ter o temor de Deus. E a maternidade, missão dada por Deus, a gente vê tudo isso.
1: Amém.
0: No dia a dia, quando os filhos têm o temor de Deus, né? E é muito importante a gente ver quando a gente tem esse olhar. Os filhos também, ele copia os pais. E vamos de alô, tem mais alguém, algumas irmãs que já mandou aqui alguns recadinhos, né, Adna? Vamos
1: sim,
0: lá?
1: Sim, nós temos a missionária Elisângela, ela fala que está ligadinha no programa Mulheres Virtuosas, né? Que Deus abençoe.
0: Amém.
1: A sua vida, irmã missionária Elisângela. Temos também a missionária Benilde.
0: A minha amiga missionária Benilde.
1: Isso, ela disse que já está ligadinha para aprender mais da palavra de Deus,
0: que
1: né?
0: Bênção.
1: E sabe que será uma bênção em nome de Jesus,
0: glória,
1: né? Aí mandou
0: Deus
1: um abraço para a missionária Abies.
0: Oh, Deus abençoe,
1: e
0: missionária Benilde.
1: Desejar a próxima música a todas as sibianas da região sul de Palmas.
0: Glória a Deus, ela também é âncora nesse programa aqui, Mulheres Virtuosas. E as temáticas que ela desenvolve aqui, que Deus usa muito, né? É muito importante para todas as famílias.
1: Amém. Aí nós temos também a Rafaela. Oi, Rafaela, minha filha Rafaela, um abraço.
0: Gente,
1: ela é jovem lá da AD Matriz.
0: Deus abençoe, minha sobrinha linda, Rafinha, que sempre está conosco e hoje à tarde
1: isso,
0: não pôde. E que Deus abençoe, Rafinha,
1: sua
0: vida.
1: Ela disse que tá ligadinha. Um abraço, Rafa, um cheiro
0: que
1: bem grande para você.
0: Beijo
1: te
0: no teu
1: amo,
0: coração. Te amo demais.
1: E nós temos também a irmã Maria Amélia, da Bela Vista.
0: Amém.
1: Ela quer oferecer, né, a próxima melodia e disse que está ligadinha no programa. né? Uhum. No programa Mulheres
0: que
1: Virtuosas.
0: Que Deus te abençoe, que bom tê-las conosco. Deus abençoe, tem mais alguns que já entraram em contato conosco aqui no programa, com o seu alô, mas daqui a pouco vamos ler as demais, né, Adna? Temos a pastora Geni, que falou que é da nossa D-matriz, é uma bênção também da nossa, nas nossas vidas, e diz: maravilha, estou ligada aqui na Rádio Paz, né? É esposa do pastor Hermínio, um casal muito abençoado, querido, que a gente ama muito. Deus abençoe a todas que entrarem com, já deram aqui a sua contribuição, missionária Elisângela, missionária Benilde, minha sobrinha Rafaela, a irmã Maria Amélia, pastora Geni, minha pastora Maria Barbosa, que amo muito, a todos, a Pedrinho, né? Todos que estão conectados conosco, e vamos de comercial e logo voltaremos.
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5: Estamos de volta com o programa Mulheres Virtuosas. E vamos para a temática dessa tarde que o senhor colocou no meu coração, está no coração de Deus. É uma temática que o pastor Amarildo, ele preza muito no nosso ministério. E é muito bom, Adna, ter você aqui, a mamãe, junto aqui comigo para falar sobre a maternidade, missão dada por Deus. Eu sei da importância de ser mãe. E nesse bloco nós vamos falar de algumas mulheres da Bíblia que nos inspiram. E eu acredito que é Adna, que é uma das mulheres que a gente, quando vai para eventos de mulheres, mais somos ministradas, né? É sobre Ana, Joquebede e Maria, mães que venceram desafios. Não foram mães que viveram momentos assim, dias fáceis, né? Foram mães que souberam realmente o peso e a responsabilidade, o compromisso. E nós estamos falando nessa tarde para muitas mães que estão nos ouvindo. E quando lemos a Bíblia, encontramos mulheres extraordinárias, mas não mulheres sem problemas, né? Ana conheceu a dor da espera. Joquebede, a gente vê que ela também conheceu o medo de perder um filho. Maria conheceu, Adna, também a angústia de acompanhar o sofrimento de Jesus.
6: Sim.
5: E quando olhamos para os dias atuais, percebemos que muitas mães também convivem com suas próprias dores. Principalmente nos dias atuais, o quanto é preocupante para as mães, porque o mundo está dentro da sua casa. Há mães que choram por filhos afastados da presença de Deus, que criou na presença de Deus e por algum motivo se afastaram. Há mães preocupadas com as amizades dos filhos, com a violência, com as influências deste mundo e com o futuro da família. Por isso, a história dessas mulheres continua tão atual. Sobre Ana, Ana nos ensina que existem lágrimas que somente Deus vê. Glória a Deus.
6: Amém.
5: Ela sofreu, foi incompreendida, mas transformou sua dor em oração.
6: Glória a Deus.
5: Eu convido você, mãe, transforme a sua dor em oração. Quando a gente sabe, Adna, transformar a nossa dor em oração, a gente vê a resposta vindo do alto. Meu Quantas Deus. Mães hoje também dobra seus joelhos em silêncio? Ela não sai para casa de vizinho, ela não sai chegando no seu trabalho contando para todo mundo, ela não sai assim pegando seu celular e ligando e contando o que está vivendo. Quantas mães hoje também dobram seus joelhos em silêncio, a gente sabe disso, sem contar para ninguém suas preocupações. Mas eu quero te fazer essa pergunta nessa tarde, Diaconisa Adna. O que as mães podem aprender com a perseverança de Ana? Porque Ana nos ensina muito ser perseverante. E as mães atuais, elas precisam também que Deus coloque dentro dela essa perseverança para vencer os desafios desta vida.
6: Olha, pastora Abies, né, nós vemos que se a gente for observar a história de Ana, né, o tanto que ela sofria com a infertilidade, né?
5: Isso.
6: E também constantemente sendo provocada por Penina. Mas em vez de revidar as ofensas ou guardar a dor, ela foi ao templo, né?
5: Aleluia.
6: E derramou seu coração em lágrimas diante de Deus.
5: Glória a Deus.
6: Confiando apenas nele para o consolo, né, dela naquele momento. E aí Deus, né, Deus a confiou Samuel. Então, Aleluia. A trajetória da mãe do profeta Samuel nos deixa lições valiosas.
5: É,
6: né?
5: Mesmo.
6: Então ela nos ensina sobre o poder transformador da oração perseverante.
5: Aleluia, é mesmo.
6: É a importância de colocar os planos de Deus acima dos nossos próprios desejos. E também como transformar a dor da humilhação em adoração e confiança no Senhor, né? Então nós podemos observar o quanto que Ana, né, sofria, mas ela aprendeu o poder de derramar a alma diante da presença de Deus, né? Ela aprendeu a orar com propósito, né? Teve fidelidade diante dos compromissos com Deus. E aí veio o momento de louvar, né? De agradecer em meio às respostas, né? Então nós temos que reconhecer que os filhos pertencem a Deus.
5: É mesmo.
6: Né? E que ele é maravilhoso e também está nos ajudando a instruir, a guiar, né, os nossos filhos.
5: É mesmo.
6: Né? Precisamos saber que o destino deles, né, o caráter e a trajetória dos nossos filhos estão aos cuidados do Senhor.
5: É.
6: Né? E ele vai fazer tudo aquilo que nós colocamos diante dele, né? Que nos prostramos, que oramos, né? Para que o Senhor possa nos... E agora, pastora Abies, missionária Abies, nós estamos aqui, né, falando também de Joquebed, né?
5: Isso, Adna.
6: E eu vou fazer a pergunta agora, né? Você fez a pergunta, agora é a minha. Vamos lá, o que Joquebed nos ensina sobre confiar nossos filhos aos cuidados de Deus?
5: Glória a Deus. Nós vemos o cuidado do Senhor. Quando a gente... O cuidado com essas mulheres. E Joquebed, Adna, viveu dias de ameaça e insegurança. Quantas mães nos dias atuais também vivem dias de ameaça, insegurança? E o exemplo de Joquebed é um exemplo que nos traz uma reflexão muito grande. Ela precisou confiar em Deus quando não tinha controle da situação.
6: Verdade.
5: Quantas mães hoje também sente medo do que seus filhos estão enfrentando no mundo? medo das drogas, da violência, das más influências, da depressão e de tantas armadilhas desta geração. Então, assim, o que Joquebede nos ensina sobre confiar nossos filhos aos cuidados de Deus é que, mesmo ela estando em ameaça, em insegurança, ela confiou no Senhor.
6: Amém.
5: E a gente precisa ter essa confiança em Deus. Porque quando depositamos nossa confiança no Senhor, a gente descansa. Porque os filhos saem para a escola, saem para o trabalho, enfrentam o trânsito desta capital, mas as mães sabem que com Jesus na vida da sua família, tudo corre bem, para a glória de Deus.
6: Amém, amém.
5: Né? E ainda temos Maria, né, Adma?
6: Sim, sim.
5: Glória a Jesus.
6: O que as mães, né, podem aprender com a fé e a obediência de Maria, né?
5: Isso mesmo.
6: Então, Maria, assim, são mulheres que nos ensinam, né, a cada dia permanecer firme, né?
5: Isso.
6: E ter profunda fé.
5: Glória a Deus.
6: Naquilo que a gente... Porque a fé é o firme fundamento das coisas que não vemos, mas que cremos.
5: Isso.
6: E elas, a gente observa que todas elas tiveram, né? Colocaram os filhos na presença de Deus.
5: De Deus.
6: Né? E confiaram que Deus ia protegê-lo, guardá-los, né? E é tanto que elas oferecem, né? E cumprem. O propósito divino.
5: E a gente vê também, Adna, eu lembro que um dia meu irmão mais velho, Araújo, ele pegou uma rubéola e minha mãe estava no ciclo de oração. Irmãs, a importância de você ir no ciclo de oração. Olha, quando você vai no ciclo de oração, na consagração, não deixe de estar nos trabalhos da casa do Senhor. Nos cultos de ensino, na EBD, são trabalhos que nos fortalecem quando vem os desafios da vida. E eu lembro que minha mãe estava no ciclo de oração e ali naquele momento Deus tocou para orar por livramento, né? E naquele momento nosso irmão, o Araújo Neto, ele vinha com muita febre. E ele saiu da pista, bateu em uma parada de ônibus, mas ele não foi atingido. Aonde tem mãe que ora, que consagra, que busca,
6: amém,
5: o Senhor, Deus tem livramento para a tua casa. E eu quero dizer para você nessa tarde, Deus tem livramento para a sua casa nessa tarde.
6: Glória a Deus.
5: Quando Adna colocou aqui Maria recebeu uma missão grandiosa, mas também enfrentou momentos difíceis. Ela viu Jesus ser rejeitado, perseguido e crucificado. Você vai ver seu filho rejeitado, perseguido, crucificado, mas você sabe o Deus que você adora, o Deus que você serve. Nem sempre as mães conseguem proteger os filhos de toda dor, mas podem perceber ao lado deles o amor e oração. Então devemos ter a convicção que o Deus que você adora, o Deus que você serve, é o Deus que está contigo em todos os momentos.
6: Amém.
5: Se você é mãe e está enfrentando lutas, lembre-se, o mesmo Deus que sustentou Ana, Joquebede e Maria, continua sustentando você. As lágrimas que ninguém vê são vistas pelo Senhor.
6: Glória.
5: As orações que parecem sem resposta continuam chegando ao trono de Deus. É essa palavra que eu tenho para o teu coração. As lágrimas descem quente, mas o Senhor tem resposta para você, mamãe. Ele cuida da sua casa, ele cuida dos seus filhos, porque seus filhos são herança do Senhor. E esta palavra que nós temos para esse bloco, e vamos de música.

0: Estamos de volta com o programa Mulheres Virtuosas e vamos de alô, né, Adna? Porque hoje temos muitas mulheres abençoadas que estão conectadas conosco. E quem deixou um recadinho aí para nós, Adna?
1: Olha, pastora Abis, realmente muita gente ligadinha aqui, muitas mulheres deixando o seu recado. E você que está em casa ainda pode participar. Aí nós temos aqui a irmã Janete, de Mozambique, Goiás, ai, né? Goiás, ela tá ligadinha aqui na Raio do Paz, né? Uma bênção. A irmã Lenise também, ela disse que está ouvindo o programa e está uma bênção.
0: Deus.
1: A missionária Jo também está conosco e ela fala: a paz do Senhor, mulheres conectadas com Deus.
0: Amém.
1: Mulher preciosa, missionária Abias e Adna.
0: Deus abençoe.
1: Que Deus continue abençoando as suas vidas. Amém. Aí ela diz que quer ouvir, né? Quer oferecer para todos os casais, Dejane, Josefa, a próxima música, né? E Elisângela, Leila, Érica, Maria Socorro, glória, Cristina, Flávia e Francisca.
0: Amém, né? Missionária Jo.
1: A mocidade, as crianças, a irmã Vitória, Marilene, Jaqueline, né? E a todos que trabalham na Rádio Paz.
0: Amém.
1: Amém. Também a missionária, a diaconisa Cleonita. Amém. Ela diz que está ligadinha conosco. E ela manda, ela faz um pedido, missionária Abis, em favor da mãe dela, vamos, a irmã Lindamar, né?
0: Lindamar, né?
1: Isso, ela está passando mal de enfermidades e ela crê, né? Que se nós orarmos, o Senhor vamos pode orar, curar, não é isso?
0: Isso?
1: E aí ela envia a próxima melodia para todos os ouvintes da Rádio Paz.
0: Amém.
1: Né?
0: Irmã Lindamar, nós vamos orar pela sua mãe no final do programa. Eu sei que o médico pela excelência vai alcançá-la em nome de Jesus.
1: Amém. Temos também a irmã Maria Rosa. Ela disse que está ligadinha, né, no nosso programa.
0: Glória a Deus.
1: A irmã Cleonice do Bela Vista.
0: Deus abençoe.
1: Também está ligada conosco aqui no programa, oferecendo também a próxima melodia para todos os ouvintes. Temos a irmã Rízia, lá da Dematriz,
0: olha,
1: né?
0: Gente, a Rízia. Ah, você sabe que ela ganhou a neném.
1: Sim.
0: Talvez a neném dela tá com uns 3 meses, né? Esses dias eu encontrei no supermercado e tá aquela mãe coruja, minha
1: tá
0: filha.
1: Tá linda,
0: linda,
1: né?
0: Linda, Deus abençoe, Rízia.
1: Ela fala que o programa está uma bênção e o tema é enriquecedor.
0: Glória,
1: né?
0: A Deus.
1: Glória a Deus. Temos a irmã Eliane, também da Dematriz.
0: Ela tá,
1: né,
0: ligadinha mesmo.
1: Sim,
0: Deus
1: sim.
0: Deus abençoe.
1: É, e ela fala palavras abençoadas por Deus.
0: Amém.
1: A irmã Maria Mesquita, também da Dematriz.
0: Mãe,
1: né,
0: de Ana Cléia.
1: Isso, e da Nara Rúbia.
0: Que
1: ela
0: bom.
1: Manda a paz do Senhor e fala que está ligadinha ela e a filha Nara Rúbia.
0: Olha, Deus, né, abençoe.
1: E disse que o programa é maravilhoso.
0: Amém.
1: Envia um cheiro para você, pastora.
0: Ai, meu Deus, receba esse cheiro, viu?
1: É?
0: Vocês são bênçãos na minha vida. Todas essas mulheres que mandaram essa alô aí, Adna.
1: E nós temos ainda aqui a irmã Maria José Diniz, né?
0: Ah, pastora,
1: isso,
0: viu?
1: Isso, é pastora. Ela falou, que palavra abençoada, pastora Abias, que Deus te abençoe.
0: Amém.
1: Temos também uma outra ouvinte, a irmã Ana, né? Que está aqui ligadinha,
0: que
1: né?
0: Bênção.
1: Conosco, né? Ela passando aqui para desejar o próximo hino para a diaconisa Romilda.
0: Amém.
1: Que está aniversariando hoje da D44.
0: Parabéns para ela, né, irmão?
1: Isso.
0: É, né?
1: E ela pede oração pela vida da Romilda. Amém?
0: Amém.
1: E temos ainda uma outra mensagem aqui da diaconisa Odinalva, né?
0: Olha aí.
1: Ela diz que está amando, né?
0: Glória,
1: e que não perde o programa.
0: Uhum.
1: E que está ligadinha no programa Mulheres Virtuosas.
0: Que bênção. Né? Tem mais algum alô, Adna?
1: Olha, eu eu vou mandar um alô especial, né, para minha família que está ouvindo
0: que
1: o programa Mulheres Virtuosas, para o meu esposo Rafael, meu filho Sebastião Neto e a Rafaela, que já até mandou um recadinho aqui, né? E eu quero mandar um alô especial para eles, né?
0: Amém. Eu quero também mandar um alô especial para o meu esposo evangelista Wellington, por ele estar também conectado conosco. E até agradecer essa Rádio Paz por ter me ajudado, né, irmão Éder, pedindo oração por ele. E hoje eu tenho esse milagre dentro da minha casa, que é a vida do meu esposo. E ele sempre fica ligadinho aqui na Rádio Paz. E eu quero mandar um abraço para todas essas irmãs que estão interagindo conosco, estão ouvindo o programa. É uma temática profunda. E eu tenho certeza que o Deus que colocou no meu coração tem inspirado aqui a Adna, também a diaconisa Adna, com certeza está alcançando vidas nessa tarde. Nós vamos de comercial e logo voltamos. E fique ligadinho conosco, Deus ainda tem algo para o seu coração.
1: Amém.
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7: De volta com o programa Mulheres Virtuosas, sua missionária Abies Andrade, e vamos para o último bloco, né? Essa temática foi assim, tão forte, passou tão rápido, maternidade, missão dada por Deus, Adna, e esse bloco que nós vamos fechar agora fala sobre o legado de uma mãe de oração. Ah, meu Deus, como eu vivo esse legado da minha mãe, isso é muito importante. Vivemos em uma geração que valoriza muitas heranças materiais, mas existe uma herança muito mais preciosa que uma mãe pode deixar a seus filhos. Sabe o que é? Na fé. Os filhos talvez esqueçam muitos presentes recebidos ao longo da vida, mas dificilmente esquecem uma mãe que orava por eles, né? Até hoje, né? A gente lembra, não sabe fazer as refeições sem orar. Tudo que a gente vai comer, a gente ora. Por quê? A gente aprendeu com nossa mãe. Nossa mãe, quando a gente saía para a escola, sempre falava: olha, não come nada sem orar, né? E tudo que entrava na nossa casa, sempre ela colocava em oração. Então, os filhos talvez esqueçam muitos presentes recebidos ao longo da vida. Amém. Mas dificilmente esquece uma mãe que orava por eles, né? Uma mãe que ensina a palavra, uma mãe que os levava à igreja, uma mãe que demonstra amor através do exemplo. Hoje existem mães que talvez estejam desanimadas porque ainda não viram mudanças na vida dos seus filhos, mas a Bíblia nos mostra que sementes plantadas em Deus nunca são em vão. Gálatas 6, versículo 9 diz: e não nos cansemos de fazer o bem. E eu quero lançar essa pergunta para a Adna, para fechar esse bloco. Qual a importância, diaconisa Adna, de uma mãe permanecer firme em oração, mesmo quando não vê resultados imediatos?
8: Olha, pastora Abies, em Filipenses, né, no capítulo 4,
7: amém,
8: e os versículos 6 e 7, eles nos falam o seguinte: não andeis ansiosos por coisa, amém, alguma.
7: É verdade.
8: Mas em tudo, pela oração e súplicas, e com ação de graças, apresentem seus pedidos a Deus. E a paz de Deus, que excede todo o entendimento, guardará os corações e as mentes de vocês em Cristo Jesus.
7: Glória a Deus.
8: Então, quando nós confiamos em Deus, né, nós colocamos os nossos pedidos e entregamos a Ele, nós devemos confiar, amém, que Ele pode, né, resolver todos os nossos problemas.
7: Em nome de Jesus.
8: Nós vimos aqui, né, exemplos de mulheres que recorreram à oração, né? Ana.

0: ver que os relatos dessas mulheres de, são relatos de fé.
1: É mesmo.
0: Né? Se destacam pela fé e pela disposição que elas tiveram, pelo propósito. E é isso que a mulher hoje, né, como mãe, ela deve fazer. Saber que nós não precisamos ser perfeita, né? E tudo aquilo que Deus tem colocado em nossas mãos, ele é suficiente para suprir todas as nossas necessidades, né?
1: Isso, Adina, e ter paciência.
0: Sim.
1: Que na hora certa, no momento certo, Deus se levanta do trono em favor dessas mães, né?
0: Verdade.
1: E para finalizar, irmãs, eu quero dizer, querida mamãe que está nos ouvindo, eu sei que tem tantas mães nos ouvindo nessa tarde, talvez seus filhos já são adultos, talvez esteja perto ou longe, talvez esteja servindo a Deus ou ainda precisa retornar os caminhos do Senhor, mas continua orando, continua crendo, continua semeando, porque Deus ainda escreve histórias de restauração e salvação dentro das famílias. E eu quero dizer, nenhuma oração feita por uma mãe é esquecida pelo Senhor. E eu quero dizer para você, continua firme, vai para o ciclo de oração, levanta nas madrugadas, ora dentro da sua casa, vai fazendo a comida, entra no quarto, estenda as tuas mãos sobre os teus filhos, sobre o seu esposo, ministra e veja a glória de Deus e veja a história linda que Deus tem para fazer, comprar a sua casa através da sua confiança, perseverança e por acreditar que você tem um Deus que escreve histórias de restauração e salvação dentro das suas famílias. Deus abençoe a você que está nos ouvindo e vamos de música.
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6: Estamos de volta com o programa Mulheres Virtuosas. Nossa, como passa rápido, né, Adna?
7: É verdade.
6: E com essa temática, maternidade, missão dada por Deus, eu quero agradecer a você por refletir nessa tarde junto comigo essa temática tão importante, tão que nos inspira. Eu senti verdadeiramente a presença de Deus neste programa. Eu sei que vidas foram alcançadas através dessa temática. Que Deus continue te abençoando.
7: Amém.
6: Eu sei que sua vida é muito corrida, mas quando eu ligo falando, Adna, tem um programa, sempre você se organiza e eu vejo Deus te usando também aqui no programa Mulheres Virtuosas, e eu sei que não sou eu, mas é Deus, né, que permite a gente, nós estarmos aqui nessa tarde. Você tem uma mensagem para deixar para os ouvintes nessa tarde?
7: Olha, missionária Abis, a Bíblia, ela apresenta a mãe como uma figura de autoridade, né, ensino e amor incondicional, né? Então, assim, eu vejo que o papel da mãe vai muito além do cuidado físico, isso, né? Trata-se de uma missão espiritual transmitir aos filhos sabedoria, né? Valores. Verdade. E fé para as próximas gerações. E eu estava meditando, quando estava preparando, assim, me preparando para vir, orei e tal, e um dos versículos que eu me chamou a atenção, né, a questão da responsabilidade de instruir os filhos no caminho do Senhor, é o versículo que está lá em Provérbios, capítulo 1 e o versículo 8, que ele orienta o seguinte: filho meu, ouve a instrução do teu pai.
6: Amém.
7: E não deixes o ensino de tua mãe.
6: É mesmo. Né?
7: E também lá em Isaías, né, que chega a comparar o cuidado de Deus, né, pelo ser humano com o amor materno, né? Em Isaías, capítulo 66 e o versículo 13, fala assim: o Senhor diz, como uma mãe consola seu filho, assim eu os consolarei.
6: Verdade.
7: É, então eu quero deixar esses dois versículos para a gente finalizar, né?
6: Amém.
7: E dizer que a dedicação diária de uma mãe, né, na formação do coração da sua criança é considerado um legado, né, valioso, né?
6: É.
7: Então que nós possamos descansar, né, no Senhor e saber que Ele é maravilhoso para suprir todas as nossas necessidades.
6: Amém.
7: Nessa maternidade contemporânea, né?
6: É verdade.
7: Cheia de muita coisa, muitas cobranças, mas que nós possamos descansar no Senhor.
6: É verdade,
7: eu quero agradecer já pela oportunidade.
6: Amém.
7: E dizer à missionária que eu estou sempre à disposição.
6: Amém.
7: Né?
6: Que coisa boa.
7: E que o Senhor possa nos abençoar a cada dia e
6: Amém.
7: Abençoar a sua vida.
6: Glória
7: em nome
6: a Deus.
7: De Jesus.
6: Eu quero agradecer, Deus te abençoe, Adna, quero agradecer ao meu pastor presidente, pastora Marildo Martins, pastora Maria Barbosa, o pastor André, pastora Leila, por nos permitir estarmos aqui nessa tarde. Eu quero louvar a Deus por ele nos dar essa inspiração, trazer a palavra do Senhor neste programa, agradecer a vida do irmão Alex por estar conosco. Eu quero finalizar, deixar provérbio 31, versículo 28, a todos os ouvintes desta tarde, a todas as sibianas, a todas as mulheres, filhos que estão conectados conosco. E em provérbio 31, versículo 28, de levantam-se seus filhos e chamam-na bem-aventurada, não é? E nesta tarde, queremos orar pelas mães, pelas famílias, pelas mulheres que sonham em ser mães, pelas mães enlutadas, pelas mães que estão cansadas e precisando de força, que o Senhor possa alcançar. Eu quero também, antes de orar, nós vamos orar também pela irmã Lindamar, que está enferma, que eu tenho certeza que é uma mãe que está precisando do abraço de Jesus. E eu quero agradecer também, antes da oração, obrigada pelo carinho e pela companhia de cada ouvinte. Que o Senhor abençoe sua casa, sua família e sua vida. Eu sou a missionária Abias Andrade e estou aqui com a participação da diaconisa Adna Andrade, e eu sei que grandes coisas Deus fez nesta tarde através de cada uma de nós. E eu sei que nós entramos dentro do seu lar, e eu sei que a palavra de Deus foi semeada e Deus vai fazer algo sobrenatural. Espírito Santo de Deus, és bem-vindo, Senhor. Como foi bom estarmos nessa tarde juntos, te glorificando, te exaltando, aprendendo de ti. Estamos no último sábado do mês de maio, onde nós sabemos que quantas mães precisam do teu abraço. Quantas mães que estão no HGP, estão nos hospitais, às vezes estão nas suas casas com as mãos na cabeça, sem saída. Mas nós estamos aqui diante de um Deus que conhece a profundeza do teu coração, mãe. Que conhece a profundeza da tua casa, que sabe os teus dilemas, as tuas necessidades. E nessa tarde, que o Espírito Santo possa te alcançar, aonde quer que você esteja. O Senhor possa alcançar minha mãe ali em Pernambuco, irmã Eliassi, possa alcançar a mãe Adna, que está aqui comigo. Amém. Possa alcançar nossa pastora presidente, que é uma mãe coruja, uma mãe, é vó. Que o Senhor abençoe, lhe concedendo muitos anos de vida. Que Deus possa visitar cada particularidade nesta tarde. Tudo que cada mãe enfrenta neste mundo tão difícil e contemporâneo, mas eu sei que aonde tem a presença de Deus, há mudança de conduta. Que o Senhor venha salvar cada filho, venha colocar o temor dentro do seu coração. Que cada mãe possa ver os seus filhos voltarem para os seus, para os braços do Senhor Jesus, sabendo que o melhor caminho é o caminho da salvação. Que o Senhor não deixe nenhum filho se perderem, mas possa ser alcançado por Jesus nessa tarde. Aquele que está numa mesa de bar, aqueles que estão nas drogas, aqueles que estão às vezes com o pensamento influenciado pelas redes sociais. Senhor, abraça, muda de conduta, muda de vida, e que a tua palavra venha edificar, venha mudar os filhos nesta tarde, porque os filhos são herança tua, Pai, e cremos que o Senhor pode mudar. Abençoe esse programa, aqui todos os programas da Rádio Pai, todas as âncoras, que o Senhor possa dar a sabedoria do alto para conduzir o próximo programa, que o Senhor possa conduzir, Senhor, com sabedoria. É em teu nome que eu te peço, que o Senhor alcance todas as famílias do Tocantins e dos estados que estão conectados conosco. Abraça cada mãe, cada casa, cada família, trazendo, Senhor, a estrutura que eles precisam. É em teu nome que eu te agradeço por essa tarde tão abençoada, que o Senhor nos concedeu e que este final de semana seja um final de semana nas igrejas de salvação, de cura e de milagre. Que o Senhor possa trazer todos os obreiros que estão ali na convenção. Abençoe o pastor Amarildo nessa escola de obreiro ali em Araguaína, todos os que estão presentes, que o Senhor traga em paz aos seus lares amanhã. E nós te agradecemos em nome do Senhor Jesus. Receba o abraço do Senhor Jesus nesta tarde e que Deus abençoe. Até o próximo programa, se Deus nos permitir.

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5: Boa tarde, a paz do Senhor Jesus. Agora são 3:08 da tarde e nessa tarde abençoada está começando mais um programa Interativo Cristão, um espaço de comunhão, ensino e esperança, transmitido ao vivo aqui pela Rádio Paz. É sobre a coordenação do pastor Adão Porfílio e hoje nós temos um tema muito importante e o tema é: o lugar que você está não define quem você é. Nós somos aqui do Aurene 1, né? Congregamos com o pastor Tiago Rodrigues e com a pastora Aurenice. Eu sou a missionária Roseane e juntamente comigo está o meu irmão, o presbítero Abissaí, e a cooperadora Ingrid, também ministra de louvor na nossa igreja, que vai estar trazendo a palavra de hoje.
6: Paz do Senhor, querido ouvinte, presbítero Abissaí por aqui, é um prazer, uma honra estar com vocês, dividindo esse tempo precioso que o Senhor nos concedeu mais uma vez para ouvirmos a palavra, para ministrarmos e sermos ministrados através do Espírito Santo de Deus.
7: Paz do Senhor, queridos ouvintes, para mim é um prazer estar aqui mais uma vez juntamente com vocês, falar de um tema tão especial e espero que o Senhor Jesus nos dê a luz e que fale com vocês profundamente nesta tarde.
6: Participe conosco, mande sua mensagem, seu versículo ou pedido de oração para o nosso WhatsApp 639-8420-6868. Este programa é interativo porque tem sua voz, sua fé e sua experiência com Deus. E se você ainda não segue a Rádio Paz nas redes sociais, nos procure no Instagram e compartilhe algum testemunho conosco.

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3: Boa tarde, está começando o programa Interativo Cristão, até às 17 horas, aqui com você na Rádio Paz FM. Eu sou a missionária Roseane, né? Está comigo meu irmão, presbítero Abissai, e a nossa amiga diaconisa Ingrid. E nós já vamos começar com o tema de hoje, e eu tenho certeza que o Senhor vai falar muito ao seu coração. Então fique ligadinho aí, em oração e espírito. E o tema é: o lugar que você está não define quem você é.
4: Boa tarde, é uma alegria ter você aqui em nossa companhia nesta tarde. E nós vamos dar entrada a um assunto muito espiritual. E eu gostaria de começar fazendo uma pergunta para você. Quantas vezes você já usou a desculpa de dizer: ah, porque o ambiente que eu vivo justifica esse tal erro que eu cometi? Minha família sempre agiu desse jeito, por isso que eu faço assim. Não, porque no meu trabalho é assim, por isso que eu estou desse jeito. Quantas vezes você já usou esse argumento para justificar algum tipo de conduta seu? É uma pergunta reflexiva. E nesse contexto, nós vamos usar a vida de Josias, o rei Josias, como exemplo para o nosso tema desta tarde. O rei Josias, ele era um menino que tinha tudo para dar errado. Vocês imaginem uma pessoa que você vê o contexto em que ela está inserida e você pensa: esse menino não vai dar certo, esse menino tem tudo para dar errado. Assim era o rei Josias. Com apenas 8 anos de idade, ele começou a reinar. Mas antes vamos lembrar como que era a história e o contexto que o rei Josias nasceu e era inserido. O avô dele era Manassés. Era um rei terrível que praticou todas as espécies de pecado que Deus abominava: idolatria, sacrifício de pessoas. Era um rei que implementou muita maldade em seu reinado. E depois também seu filho Amon, o filho de Manassés, no caso, reinou por 2 anos. Também foi um rei que desagradou o Senhor. E foi de Amon que veio o rei Josias. Ele era filho do rei Josias e veio de todo esse contexto. O pai e o avô eram reis ruins, e o que ensinou para ele foram coisas ruins. E ele assumiu esse reinado com apenas 8 anos de idade. Vocês imaginam, era apenas uma criança que tinha tudo para dar errado. Tinha uma herança familiar pesadíssima. Ele vivia em um ambiente corrompido. E a sociedade também em si estava espiritualmente corrompida, né? Porque já vinha de uma geração de reis muito ruins. Então, o que a sociedade fazia naquele tempo era desagradável ao Senhor. Era totalmente falido. E com 16 anos, a palavra diz que dali 8 anos depois que o rei Josias assumiu, ele começou a buscar o Deus de Davi. Imagine, era um adolescente, né? Apenas 16 anos, o rei Josias teve essa consciência de buscar a Deus, mesmo vivendo em todo esse ambiente corrompido em que ele vivia. E ele, o mais interessante, ele não tinha conhecimento da palavra de Deus ainda. Ele não tinha tido esse contato com a palavra de Deus. Mas ele tinha um coração desejoso de fazer o que era certo. E ele começou a buscar com aquilo que ele tinha. Por mais que ele não tinha acesso à palavra como nós temos hoje, ele não tinha tudo isso que a gente tem de facilidade para buscar ao Senhor, ou que os antepassados dele tinham, ele não tinha, mas ainda assim, no coração dele, ele desejou o Senhor. E quantas vezes, né, Rosiane Abissai, a gente vê pessoas usando isso como argumento de não buscar a Deus. Ah, porque eu não tenho tanto conhecimento bíblico, porque eu não tenho pais ou família que me ensinaram a seguir nesse caminho. Mas com o que tinha, apenas com o que Josias tinha, ele decidiu no coração dele buscar ao Senhor. E então a nossa aplicação para esse início é: a sua herança familiar, o sistema corrompido desse mundo não definem o seu destino. Você pode escolher quebrar os ciclos da vida que você viveu em sua casa, que você aprendeu desde criança. Você pode quebrar os ciclos, às vezes, do sistema que você aprende na sua faculdade, no seu trabalho. Não é porque todo mundo está pensando de um jeito que você precisa pensar daquele jeito, que você precisa ser daquele jeito para se encaixar. Você pode ser como o rei Josias, que tão novo, no coração dele, ele desejou ser diferente, ele desejou buscar a Deus.
3: Ingrid, isso é muito interessante, porque assim, às vezes você ouvinte, né, que está nos ouvindo essa tarde, você é novo na fé, você tem sede pelo Senhor, né, mas você vem, né, dessa mentalidade, ai, todo mundo era assim, minha avó era assim. Eu tenho uma palavra de Deus para você, que fica em 2 Coríntios 5:17, diz assim: assim, se alguém está em Cristo, nova criatura é, as coisas velhas já se passaram e eis que tudo se fez novo. Essa é uma promessa do Senhor para nós, que não importa, né, como foi nos ensinado, não importa como foi a nossa criação, qual foi a cultura que você fez inserido, a partir do momento que nós temos acesso a Cristo, as coisas velhas se passaram. E o que essas coisas velhas, né, são pensamentos, atitudes, coisas do nosso cotidiano que nos faz nos lembrar da pessoa que nós éramos, mas a partir do momento que nós temos Jesus, essas coisas já se foram, meu irmão. Com Jesus, essas tradições são quebradas, então tudo se faz novo. Então, que às vezes você está aí começando na fé agora, né? Não tem muito entendimento, mas o Senhor está te lembrando. Você fez uma aliança com alguém que é Jesus Cristo e ele pode fazer tudo novo na sua vida. Esse é o desejo do Senhor. Então, não fica preso, sabe, a coisas passadas, a coisa da sua geração, superstições da sua geração. A gente vê muito, né, Ingrid, as superstições. Jesus é maior do que a superstição, Jesus é maior do que o trauma, Jesus, ele é maior do que a sua dor. Com ele, tudo se faz novo todos os dias. Então, ore e fale com o Espírito Santo de Deus.
5: Observamos também sobre a questão dos antecessores de Josias, como a Ingrid mesmo citou, Manassés e Amon, seu pai. A gente vê também sobre a questão do legado, né? Infelizmente, eles deixaram um legado triste, né? Pela trajetória de vida, pelo estilo de reinado que eles escolheram. E nós observamos também que o coração do povo, em sua maioria, nesse período bíblico que nós estamos citando, período da monarquia, que o povo ia sempre muito de acordo com a visão do rei. Se o rei era bom, se o rei servia ao Senhor, o pessoal ia junto. Se o rei era mau, se o rei caía na idolatria, da mesma forma. Porém, Josias, nessa situação, é claro, acima de tudo, diante de um propósito divino, decidiu não dar sequência no legado dos seus antecessores.
4: Sim, ele desejou quebrar, né, esse ciclo.
5: Sim.
4: E eu gostaria de te pedir para fazer essa reflexão. Em qual área da sua vida você, de repente, tem dado desculpas de dizer: não, eu sou assim porque sempre foi assim, na minha vida sempre foi assim. Ah, Ingrid, você não conhece como que é lá na minha casa, você não conhece como que é no meu trabalho, você não conhece como que era a minha avó, você não sabe, a minha avó desde criança falou que eu ia ser assim e é por isso que eu sou assim, né? A minha avó decretou essa palavra na minha vida e vai ser assim, ou a minha mãe. Mas eu quero te convidar a ser corajoso como Josias foi. Josias decidiu que esse ciclo terminava nele. Você pode dizer: na minha casa, o meu erro acaba em mim. Uma nova história começa comigo. Você pode decretar isso na sua vida. E ele E ele não esperou ter o cenário perfeito, né? Ele não esperou que tudo ao seu redor estivesse pronto, que as pessoas buscassem a Deus ao redor dele, que as pessoas pregassem para ele, não. Isso que é o mais incrível de Josias, né? Dentro do coração dele, ele desejou buscar, e aí fala o Deus de Davi. Então eles... A nação conhecia qual era a história de Davi, que Davi tinha um Deus, né? E foi esse Deus que Josias lembrou de buscar. E com isso, com essa busca, Josias teve uma atitude, não ficou só no desejo, né? Que muitas vezes a gente fica só no desejo, mas não parte para a busca, né? Não adianta a gente ter um coração desejoso, mas não ter atitudes. Quando Josias tinha por volta dos seus 20 anos, ele começou uma verdadeira faxina na nação. Essa foi a atitude que ele teve depois de buscar a Deus. Começou a derrubar os altares, começou a derrubar os ídolos, e a gente vai falar sobre isso mais pra frente. E ele, então, decidiu entrar em uma nova vida a partir daquele momento, né? Que ele viu como que estava a nação. Ele decidiu fazer essa faxina. E em 2026, eu gostaria que você refletisse: se o rei Josias hoje entrasse na sua vida, quais seriam esses deuses, esses ídolos falsos que ele poderia encontrar nos nossos corações, né? É uma reflexão que mais pra frente nós vamos falar sobre esses ídolos do nosso tempo atual. E nós evangélicos nos orgulhamos muito, né? De não sermos idólatras. Muitas vezes a gente fala isso, né? Não, nós não somos idólatras porque nós não adoramos estátuas, né? E será que nós não guardamos ídolos secretos nos nossos corações, Rosiane Abissaí? Será que além das estátuas não tem outros ídolos, né? E eu vou deixar essa pergunta ecoando no seu coração. Mais pra frente nós vamos responder sobre ela.
5: Que maravilha! Enquanto isso, você vai meditando na palavra do Senhor. Nós iremos para um segundo momento, nós iremos ouvir algumas canções e você vai meditando sobre o que está sendo tratado nessa tarde, sobre legado, sobre os ídolos. Nós não estamos falando de imagens, estamos falando de ídolos do coração. Que o Senhor possa sondar os nossos corações e nos dar o direcionamento para o caminho certo.

Voltamos e nessa tarde maravilhosa, meditando na palavra de Deus, nós vamos dar um tempinho aqui para mandar um alô, alô para os nossos parentes, os nossos amigos, você que está nos acompanhando nessa tarde. A temática é: o lugar não define quem você é. E eu gostaria de mandar o meu alô, alô para os irmãos de Xinguara. Esse ano tive uma experiência, passei ali 4 meses morando no Pará, ali junto com o pessoal, eu estava congregando na sede da Madrugada.

0: meus irmãos, os amigos do Abissaí de Xinguara. Deus abençoe todos vocês.
1: Quero mandar um alô, alô também para minha mãe, para o meu pai que está em casa, ligadinhos também no programa.
2: E você que gostaria de mandar um alô, alô, ou pedir uma oração, interage conosco, mande sua mensagem no nosso WhatsApp, 639-8420-6868. Vai ser com muito prazer e carinho que nós transmitiremos a sua mensagem.
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5: De volta ao programa Interativo Cristão, até às 17 horas. Eu sou a missionária Roseane e hoje nós estamos com um tema maravilhoso, que é o lugar que você está não define quem você é. E nós vamos continuar agora com a Ingrid, né, ministrando a palavra de Deus.
6: Isso mesmo. O foco desse segundo bloco agora é desmistificar a idolatria e confrontar os nossos corações, né? Com base nas escrituras. E antes do intervalo, eu tinha deixado uma pergunta sobre se o rei Josias viesse hoje e sondasse os nossos corações, quais seriam os ídolos que ele poderia encontrar em nossas vidas e derrubar, né? Então, vamos falar aqui abertamente nesta tarde. Quando nós cristãos ouvimos sobre a palavra idolatria, a nossa mente, querendo ou não, ela vai direto para as imagens de escultura, né? A gente foi criado pensando nisso, né? Vai direto para aquela estátua ou

0: imagens e nós achamos que apenas as estátuas de gesso, madeira ou metal, enfim, coisas materiais, são ídolos. E acaba que o nosso coração descansa, fica seguro. Não, eu não estou sendo idólatra porque eu não tenho nada disso na minha casa, eu não faço parte desse tipo de idolatria. E, na verdade, às vezes a gente até se orgulha, né, em dizer isso. Eu já vi cristãos, né, às vezes debater com, né, com aquelas religiões que têm isso e dizer, não, estufa o peito para dizer, eu não sou idólatra porque eu não tenho imagem de escultura. Mas o nosso propósito nesse bloco é desmistificar isso e trazer à tona os ídolos invisíveis que às vezes nós temos dentro do nosso coração. Eu quero te dar um alerta nessa tarde. O que vem destruindo a igreja, infelizmente, não são esses ídolos visíveis que a gente vê. Ídolos de matéria, né? De gesso, estátuas, enfim. Não, é uma idolatria invisível, uma idolatria sutil. É aquela idolatria que acontece às vezes debaixo do nosso nariz, dentro do nosso próprio peito, e a gente nem percebe. Eu quero trazer para vocês aqui o que é a definição bíblica de ídolo. Ídolo é qualquer coisa, absolutamente qualquer coisa, que toma o lugar que Deus deveria ter na sua vida. Porque o lugar de Deus na nossa vida, ele é um lugar exclusivo. E quando a gente coloca qualquer coisa neste lugar, isso já é um ídolo. É aquilo que consome a maior parte do nosso tempo. Enquanto eu vou falando aqui, você pode ir refletindo aí se alguma coisa na sua vida se encaixa nessas características. É aquilo que é o foco dos seus pensamentos, a raiz das suas preocupações, a força das suas afeições. Quando você para e não está fazendo nada, para onde que a sua cabeça vai? Quando você está muito preocupado, para onde que a sua cabeça vai? Isso pode ser um ídolo na sua vida. O que é na sua vida que você tem muito medo de perder? Ou que se você perder, você diz, meu mundo acabou porque eu perdi isso? Eu quero alertar a vocês, a nós aqui, que isso pode ser um ídolo, pode ter se tornado um ídolo em nossas vidas. E sabe onde é que mora o perigo real? Nas coisas lícitas, nas coisas boas. Porque muitas vezes a gente acha que o perigo está só naquelas coisas contaminosas, né? Naquelas coisas pecaminosas, aliás. Aquelas coisas que são, que você vê claramente que aquilo ali é um pecado. Mas só que ninguém vai idolatrar, por exemplo, o roubo. Ninguém vai idolatrar matar. Essas coisas assim que são óbvias. Na verdade, o maior perigo são as coisas lícitas, as coisas boas, as coisas legítimas que nós colocamos nos lugares errados. Um exemplo, o trabalho. O nosso trabalho, ele pode se tornar um ídolo em nossas vidas. A profissão é uma bênção, não é uma coisa boa, é uma coisa, sim, legítima. Mas se a gente colocar o trabalho no lugar de Deus, isso nos afasta da presença do Senhor. Isso se torna um ídolo. E olha como que o trabalho é bom. O trabalho é algo que você usa para sustentar, que você precisa para sustentar a sua casa. É algo legítimo, algo que você provavelmente até usa. Não, mas meu trabalho é de onde vem minha renda, para onde eu sempre devolvo o dízimo para o Senhor desse trabalho, eu sempre oferto. Mas se isso toma o seu tempo, toma o seu domingo, toma o seu tempo de adorar a Deus. Não, hoje eu não vou para a igreja porque eu estou muito cansado, porque eu trabalhei demais. Ou às vezes até, não, vou fazer horas extras hoje, vou pegar esse domingo porque eu preciso de mais dinheiro e não vou para a igreja, não vou buscar, não vou orar, porque eu preciso trabalhar. E isso se tornou um ídolo na sua vida.
1: E nós observamos, voltando para nós entendermos um pouco do contexto da idolatria no meio do povo de Deus. Quando Moisés estava no monte, a Bíblia diz que o povo a Bíblia diz assim, ó, mas vendo o povo que Moisés tardava em descer-se do monte, ajuntou-se o povo a Arão, irmão de Moisés, e disseram, levanta-te, faze-nos deuses que vão adiante de nós. E se nós observarmos, essa mesma nação foi a que saiu do Egito. Então, assim, foi do Egito a gente vê aquela cultura de idolatria que foi impregnando na cabeça do povo, e por mais que o povo tinha, entre aspas, um certo temor a Deus, via a questão de como o Egito exaltava os seus deuses. E ali no deserto a gente observa, não houve manifestação de Deus. Moisés, que era o nosso líder, sumiu. A gente não sabe se ele vai voltar. Então a gente tem uma necessidade de ver algo físico para nós chamarmos de Deus ou para nós chamarmos de Senhor. E por aí a gente vai observando que essa mesma cultura ela vai passando de uma geração a outra, aí começa a entrar o reino da monarquia, onde vieram os reis, onde alguns reis decidiram ir por este mesmo caminho, pelo caminho da idolatria, até nós chegarmos no rei Josias. E eu fiquei pensando, apesar da Bíblia não citar, quem garante que Josias não foi pressionado a seguir o legado do seu pai, o legado de seu avô? Afinal de contas, Manassés reinou muito tempo, seu pai nem tanto, mas assim, havia uma necessidade de adorar algo. Afinal de contas, o templo, ele havia se tornado um altar de adoração, não a Deus, mas sim a deuses, né? Acredito eu que ela vai ser tratado mais à frente, a questão das idolatrias dentro do templo, e nós aplicamos essas mesmas idolatrias, como a Ingrid tem citado, né? Tomando de conta dos nossos corações.
0: Sim, e você falando isso aí, Abissaí, dá para comparar com a vida de Josias, né? Israel saiu do Egito, que era uma cultura péssima, onde eles estavam inseridos. Só que, vamos lá, fazer um paralelo. Israel tinha orientação o tempo todo. Israel ouvia da boca de Deus, através de Moisés, orientações. Eles tinham a palavra de Deus para seguir. E eles decidiram seguir o que eles aprenderam no Egito. Josias, pelo contrário. Josias, ele vivia inserido num contexto terrível, não tinha a palavra de Deus e no seu coração ele desejou servir a Deus. Olha que interessante esse paralelo, né? São duas pessoas que estavam inseridas em ambientes perversos, mas um decidiu voltar e o outro decidiu quebrar o ciclo, né? Muito interessante. Mas seguindo aqui a exemplos de ídolos invisíveis que nós temos na nossa atualidade, quantas vezes também nós vemos pessoas na busca incessante pelo sucesso, às vezes obsessão pela estética, né? Do corpo perfeito. É uma coisa lícita, não é? Cuidar do nosso templo, cuidar do corpo, cuidar, fazer academia. Tudo isso é lícito, mas quando se torna uma obsessão, quando tira o lugar de Deus, se torna um ídolo. A carreira, como eu já citei, apego excessivo. Isso aqui é terrível, é uma coisa tão boba que nós estamos deixando tomar o tempo de Deus. O apego excessivo às redes sociais, né? Parece até clichê falar isso, mas é algo que rouba o nosso tempo com Deus. Se a gente não vigiar, a gente passa o dia todo e não dá o espaço devido do Senhor. Vocês imaginam, é trocar Deus por algo tão fútil, né? E a gente precisa prestar muita atenção nisso que eu vou falar agora, que é algo que às vezes a gente não percebe, mas até mesmo o ativismo ministerial pode se tornar um ídolo na nossa vida. Quando você trabalha muito, você às vezes trabalha tanto, trabalha na igreja, no ministério, mas aquilo rouba o seu secreto com Deus. Você não tem tempo de secreto, você não para cultuar. Isso se tornou um ídolo. E veja que ídolo difícil de ser identificado, porque a pessoa acha que está fazendo o certo, ela está seguindo a Deus, está servindo a Deus. Mas, na verdade, o próprio ministério dela, aquilo que para os olhos de todos é lindo, aquela pessoa está se dedicando ali, mas o coração dela não está voltado para Deus. O coração dela está adorando o ativismo ministerial, né? O ser útil, ser visto trabalhando, né? E ela se torna um ídolo. E o apóstolo Paulo, ele foi cirúrgico, ele escreveu aos Colossenses no capítulo 3, versículo 5, que a avareza também é idolatria, né? Olha só, um ídolo Porque aqui no Velho Testamento a gente vê muito ídolos de gesso, de escultura. Então, por isso que a gente tem muito na nossa mente que ídolo é só objeto. Mas só que no Novo Testamento o apóstolo Paulo, ele denuncia um ídolo invisível. A avareza, né? O amor ao dinheiro é idolatria também. Então, a avareza é o amor desordenado ao dinheiro. E o dinheiro em si, ele é neutro, ele é lícito, ele é bom. A gente precisa pagar as contas, principalmente aqui em Palmas, que é tão caro, né?
1: Sim, com certeza.
0: Mas se o nosso coração se apega ao dinheiro, a Bíblia fala que vira idolatria. O apóstolo João também, no final da vida dele, ele escreveu a sua primeira carta aos cristãos. E ele termina o seu livro no capítulo 5, versículo 1, dizendo uma frase curta, mas seca. Ele fala: filhinhos, guardai-vos dos ídolos. Amém. É uma orientação. A Bíblia vem nos orientando sempre quanto aos ídolos.
1: Interessante a temática. Nós iremos para o próximo bloco, mas você vai meditando sobre essa questão que nós estamos falando. O lugar que você é, o lugar onde você está, não define quem você é. E nesse contexto nós estamos falando sobre um pouco da questão da idolatria. Enquanto isso, vai ouvindo um louvor, participe conosco através do WhatsApp 639-8420-6868. Afinal de contas, este programa também é seu.

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3: De volta ao programa Interativo Cristão até às 17 horas com você. E hoje nós estamos com um tema muito especial e muito importante, que é o lugar que você está não define quem você é. E nós estamos falando muito aqui sobre os ídolos do coração, né? Aquilo que tira o lugar de Deus nas nossas vidas. E interessante também, Ingrid, quando você estava falando, né, sobre os ídolos do coração, né? Até quando nós fazemos coisas bonitas, né, que ao nosso olhar assim, ah, isso não é um ídolo, né? Isso é justo, isso é legível, né? Plausível, então não pode ser um ídolo. Mas o ídolo também está muito ligado ao orgulho, sabe? Tudo aquilo que eleva o seu orgulho faz, possivelmente, é um ídolo na sua vida. Por exemplo, no ministério. Ai, meu Deus, mas é porque eu sou um pastor, né? Uma missionária, sou uma cantora, um pregador, né? E você, se aquilo de verdade, dentro de você, irmão, te faz se sentir melhor do que o outro, sabe? Se faz se sentir mais espiritual, mais importante, mais consagrado, mais ungido, pois o seu ministério é um ídolo no seu coração, né? Ou é tudo aquilo que tá elevando o nosso orgulho, que tá nos fazendo querer ser melhor do que as outras pessoas. Então, vamos fazer uma análise, né? Se nós estamos fazendo, você faz uma ação social num hospital, você trabalha com ação social, você trabalha na igreja e aquilo tá inflamando você, né? Por fora ninguém tá vendo, né? Ai, pessoa maravilhosa, ajuda todo mundo, meu Deus, vou contar com a fulana, porque ela, né? Eu posso contar com ela, mas se dentro de você, você se sente inflamado no seu coração, tem um salmo que diz assim, que o Senhor nos sonda e nos conhece. Então, mesmo que os homens não estejam vendo, né, qual é a sua verdadeira intenção, eu quero te dizer nessa tarde que o Senhor está te vendo. E se aos olhos do homem tá bonito o que você tá fazendo, mas o Senhor te sondando, ele está vendo orgulho dentro de você, meu irmão. Então, nessa tarde é um momento de refletir, sabe? E de você conversar com o Espírito Santo, porque o nosso chamado, aquilo que nós fazemos em prol do outro, nunca pode ser um ídolo, nunca pode ser sobre nós, mas é sempre, né, sobre a graça de Deus que está em nós para derramar em outras pessoas.
4: É isso mesmo, Rosiane. E no último bloco nós finalizamos falando sobre o conselho de João, né, que ele falou: filhinhos, guardai-vos dos ídolos. E por que que João falou isso? Era até o Abissai falou, quando o povo de Israel saiu do Egito, eles mesmos criaram ídolos para eles na ausência de Moisés, né? João sabia que o nosso coração, ele é uma máquina de fabricar ídolos. Nós temos uma tendência natural de criar substitutos para Deus. Por isso que é algo, Rosane, que a gente precisa vigiar o tempo todo. É natural do ser humano querer criar um substituto para Deus. Infelizmente, é algo natural. Por isso que o povo de Israel sentiu falta de ter algo para adorar na ausência de Israel e criaram aquele objeto de adoração, né? Então, é algo que a gente precisa vigiar o tempo todo. E o que que acontece quando nós fazemos isso? Quando substituímos a presença de Deus por algum ídolo, mesmo esses ídolos invisíveis, nós atraímos ruína para a nossa vida. Foi exatamente isso que aconteceu com Jeroboão. Jeroboão, ele foi o primeiro rei que implementou a idolatria em Israel, depois dos reinados de Davi, Salomão. Jeroboão, ele foi o exemplo de algo ruim pro resto dos reinados de Israel. Jeroboão foi aquele rei que criou o bezerro de ouro para impedir que o povo de Deus fosse adorar no lugar certo. Quando houve aquela divisão, né? Ele não queria que o povo fosse adorar no lugar certo. O que que ele fez? Ele sabia que o povo tinha essa dependência de adorar alguma coisa, criou o bezerro de ouro. E ali foi onde começou a ruína de Israel. É tanto que depois você vai lendo ali o Velho Testamento, a história dos reis. Quando vinha um rei que era idólatra, que criava ídolos, Deus sempre fazia correlação a Jeroboão e seguiu esse rei, os passos de Jeroboão. Deus, vocês podem observar, Deus sempre vai lembrar do que Jeroboão fez, que foi essa implementação da idolatria, criou esse bezerro de ouro. E a partir dali a nação de Israel desmoronou. E o veredito de Deus sobre essas pessoas que fazem isso é muito forte, é muito pesado. Deus fala em 1 Reis 14, ele diz assim: e me lançaste para trás das suas costas. Então, toda vez que a gente faz isso, Rosiane e Abissai, que a gente coloca alguém no lugar de Deus, o que a gente está fazendo é colocar Deus para trás das nossas costas. Vocês imaginam você colocar Deus atrás das suas costas por uma rede social? Você imagina que coisa fútil, e eu estou fazendo algo tão grave, colocando Deus para trás das minhas costas. Isso é muito forte. Quando eu coloco a minha carreira, o meu namoro, os meus planos, os meus propósitos na frente de Deus, eu estou colocando o Criador do universo para trás das minhas costas. Eu digo para Deus: fica aí atrás das minhas costas. Agora minha prioridade é outra. É isso que a gente está fazendo, mesmo involuntariamente, mesmo com coisas belas e bonitas, como a Rosiane falou agorinha. E eu tenho um alerta muito importante para nós. A palavra de Deus diz que o Senhor é um Deus zeloso. Ele diz em Êxodo 34:14 que Deus se revela como um Deus zeloso ou ciumento. É como se fosse um ciúme de um marido que ama tanto a sua esposa que não aceita dividir o coração. O apóstolo Paulo em Colossenses também diz, em Colossenses 3:5, ele diz, já falei agorinha, o amor ao dinheiro é idolatria, ele repreende a avareza. 1 João 5:21, também ele termina dizendo: filhinhos, guardai os vossos corações, como também já foi citado. Então a palavra de Deus, ela vem nos advertindo em toda ela sobre o quanto Deus quer nossos corações como prioridade e o quanto isso é um pecado que Deus abomina, porque ele de fato é um Deus zeloso, um Deus ciumento, um Deus que quer os seus filhos como prioridade para ele. Então Deus não quer só 99% dos nossos corações. 99% é tão perto de 100, né? Mas ele não quer. Esse 1% já contraria muito o nosso querido Deus. Ele quer 100% dos nossos corações. E voltando para Josias entendeu isso. Com apenas 16 anos, ele entendeu isso e buscou fazer essa faxina. E ele demoliu os ídolos que ele ia vendo pela frente, que ele viu naquela nação. E nessa faxina que Josias fez, aconteceu algo extraordinário, que nós vamos falar agora o que aconteceu. Ele começou a fazer essa faxina e nós vamos ver como essa faxina se conecta muito com aquela parábola da mulher que perdeu uma dracma, né?
5: Sim.
4: Vamos lá. Então, o rei Josias, depois dos 16 anos que ele começou a buscar a Deus, aos 20 anos ele começou a destruir os ídolos, aos 26 anos ele tomou uma decisão. Ele olhou para o templo e viu que o templo estava largado, a casa de Deus estava abandonada, cheia de entulhos, poeira, acúmulo das gerações passadas que não se importavam com o Senhor. Então ele deu uma ordem ao sumo sacerdote, que era o Hilquias, e ele disse: limpem o templo, tirem toda a sujeira, consertem as brechas, organizem a casa. E foi nessa limpeza, nessa atitude, que em meio a toda aquela faxina, aquela limpeza pesada, que o sumo sacerdote encontra a preciosidade, ele encontra a palavra de Deus. Vocês imaginam, durante todo esse tempo, José ainda não tinha tido tempo contato com a palavra de Deus. Ela estava lá, ela não tinha sido roubada, ela não estava fora da nação, ela estava o tempo todo lá, porém soterrada em meio aos lixos. E só a partir do momento que Josias decidiu fazer essa limpeza foi que foi encontrada esse tesouro tão lindo que é a palavra de Deus. E por que que se conecta com a parábola das dracmas, né? Aquela mulher também precisava achar aquela preciosidade, que era aquela moeda perdida. E só após fazer toda aquela faxina, fazer toda aquela limpeza, que ela encontrou. Então, eu queria trazer essa reflexão para nós hoje. Tudo isso, esses ídolos que nós já citamos, onde é que há eles em nossos corações? Tá talvez você pense que perdeu a presença de Deus, você perdeu aquela comunhão, você perdeu a palavra. Não, Ingrid, não dá mais para mim, eu já fiz muita coisa errada. Mas você não perdeu, ainda está dentro de você. Provavelmente você só está soterrando com essas coisas que a gente citou aqui. Você, às vezes são lixos que nós precisamos limpar. E quando você tiver essa atitude de trazer essa limpeza, de trazer luz, você vai encontrar essa preciosidade que é a palavra de Deus na sua vida, que é algo tão precioso. Esse é o nosso objetivo aqui. Que nós possamos desmascarar esses ídolos, essas coisas sutis, essas coisas invisíveis, mas que nos faz perder aquele fogo, aquela chama que a gente tanto almeja ter, aquele avivamento que a gente tanto precisa e às vezes só está soterrado por esses ídolos.
5: Interessante, né? Nós observamos como Deus tem os seus mistérios, né? Tudo colaborou para que Josias chegasse a esse ponto de encontrar a palavra do Senhor. O bem mais precioso que Israel tinha era o legado de Israel. Nós bem observamos que Deus deu essas instruções a Moisés. Já se passaram tantas gerações e no decorrer, por conta da escolha dos reis que o próprio povo escolheu, a palavra foi deixando de lado até chegar a essa situação caótica. Mas graças ao nosso bom Deus, que sempre nos dá uma oportunidade, né? Para que nós retornemos a Ele, para que nós voltemos a Ele, para que as situações que estão ao nosso favor não nos influenciem a tal ponto de nos guiar, mas que nós venhamos sair de uma situação totalmente embaraçosa, né? Deixar de lado o legado que não agrada ao Senhor, que não glorifica o Senhor, e escrever uma história que glorifique ao nome do nosso Deus. E Deus vai trabalhando, Deus vai ministrando poderosamente aos nossos corações. Enquanto isso, você vai meditando em uma palavra através do louvor para o seu coração. E participe conosco através do nosso WhatsApp, 639-8420-6868.

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6: De volta com o programa Interativo Cristão até as 17 horas, aqui na Rádio Paz FM. Sou presbítero Abissaí e conosco nessa tarde está a minha irmã missionária Roseane e a cooperadora Ingrid Moreira, lá da ADE Aurinium. O tema dessa tarde é: o lugar onde você está não define quem você é.
7: É isso aí, nós terminamos o último bloco falando sobre essa limpeza espiritual que devemos fazer na nossa vida. E como podem ter tesouros escondidos e soterrados, né? Dentro da nossa própria casa. E o Espírito Santo, provavelmente, nesse momento já pode, talvez esteja falando com você sobre isso. O apóstolo Paulo, ele fala assim, em 1 Coríntios, capítulo 6, versículo 19. Ou não sabeis que o vosso corpo é o templo do Espírito Santo, que habita em vós, proveniente de Deus, e que não sois de vós mesmos? Então, a gente estava falando aqui de um templo físico, né? De pedra, que era o templo que Josias fez a limpeza. Mas hoje, nós somos esse templo, e essa limpeza que nós estamos aqui convidando você a fazer é em você mesmo, é em nós mesmos. Nós somos o templo hoje. E a pergunta que nós fazemos nessa tarde é: se o Espírito Santo fizer uma inspeção em nossos corações hoje, o que ele pode encontrar, né, na nossa sala de estar, na nossa casa? Quais são os entulhos que nós podemos estar, que pode estar acumulado em nossas vidas, que esteja escondendo essa palavra de Deus? Pode ser o orgulho, o vício em alguma coisa, o tempo que nós gastamos com outras coisas. Nós sabemos que o que Josias encontrou era a preciosidade da palavra de Deus, e que isso pode estar acontecendo em nossas vidas hoje. Pode ser que estejamos com entulhos soterrando a palavra de Deus que está em nossa vida, em nós que somos o templo do Senhor Jesus. E nós podemos então hoje fazer como Josias fez, ou como aquela mulher da parábola das 10 dracmas fez, buscar fazer essa faxina espiritual em nossas vidas. Vamos fazer uma autoanálise, aproveitar esse tempo hoje, independente de onde você esteja nos ouvindo. Pare, reflita, faça uma reflexão. Senhor, onde é que eu estou deixando acumular entulhos em minha vida, que é o teu templo? E nós vamos caminhando agora para nesse bloco final. Antes do término, né? Mas vamos já caminhando para o ápice dessa história, para o momento mais importante, que foi quando Josias encontrou aquela palavra que estava perdida dentro do templo. E o escrivão Safã, ele pegou o livro, aquele pergaminho, entra na sala do trono, se posiciona diante do rei Josias e começa a ler em voz alta as palavras da lei do Senhor, que é a verdadeira preciosidade, né? E que nós possamos imaginar agora aquela cena. E na medida que a palavra de Deus ela era lida, Josias ele não endureceu o coração dele. Na verdade, ele rasgou as vestes. Ele poderia muito bem ter usado como desculpa: ah, Senhor, mas não foi eu que cometi esse pecado. A culpa foi do meu pai. Foi a culpa do meu rei. Não, não foi isso que aconteceu. A palavra de Deus diz em 2 Reis, capítulo 22, versículo 11: sucedeu, pois, que ouvindo o rei as palavras do livro da lei, rasgou as suas vestes. E rasgar as vestes, nós sabemos que no contexto bíblico é uma demonstração profunda de um coração que está genuinamente quebrantado, um coração que está confrontado e arrependido. O Josias, ele rasgou a alma, chorou diante de Deus e reconheceu o peso do pecado e a distância que aquela nação estava da presença de Deus, porque aquela palavra que foi lida era de confronto, né? Era uma palavra que mostrava o quanto Israel tinha deixado o Senhor triste e o quanto a sentença era ruim para todos os pecados que Israel havia cometido. Então, Josias poderia muito bem ter sido egoísta, né? E pensado: não, mas não fui eu que cometi, então eu não, não é para mim, não é, essa palavra não é para mim. Pelo contrário, ele se arrependeu profundamente, reconheceu o próprio erro e teve a atitude correta, né? De buscar o Senhor, de buscar levar aquela nação a buscar o Senhor verdadeiramente. E eu quero te dizer, ouvinte, que Deus, ele não está procurando mais esses templos, né? Feito de pedras luxuosas. Ele, na verdade, procura nossas vidas e ele procura pessoas como Josias, que estão dispostas a procurarem o que há de errado, fazer essa limpeza, buscar ao Senhor, parar tudo o que está fazendo, olhar para si, rasgar o coração diante de Deus. O Senhor, ele não quer aquela religiosidade de fachada, assim como já foi dito aqui, né? De pessoas que usam o ministério só de fachada para dizer que está servindo a Deus, mas na verdade aquilo está sendo um ídolo e por dentro não busca de fato a Deus. Na verdade, o Senhor, ele precisa que nós tenhamos um coração de verdade e que a gente olhe para os ídolos secretos, para o nosso ego, nosso orgulho, aquilo que foi roubado. O tempo que foi roubado de Deus, né? As coisas lícitas. E coloquemos no lugar dele. Coloquemos cada coisa no seu devido lugar e que Deus seja de fato o centro de nossas vidas. Que nós tenhamos essa coragem. Josias era um menino, um adolescente, e foi tão corajoso. E talvez nós, em nossa geração, estamos perdendo essa coragem, né? De ir contra esse sistema, de ir contra tudo aquilo que nós estamos inseridos e contra aquilo que é o normal para esse tempo. Que nós possamos ter essa coragem de ser como o rei Josias, fazer essa faxina e desencobrir os tesouros que nós temos escondidos, que o Senhor colocou mesmo. A presença dele é o maior tesouro, né, que habita em nossas vidas. Nós somos o templo e ele habita em nós. Mas quantas vezes nós deixamos que essas coisas ofusquem a presença de Deus, ofusquem a palavra de Deus que está em nós.
6: Nós observamos, né, que em todas as gerações, dentro do contexto bíblico e também fora do contexto bíblico, Deus sempre levantou homens e mulheres para fazer a diferença, né? E assim, e diferença para provocar a mudança de vida, porque as atitudes que Josias tomou não foi só uma mudança para o seu íntimo, para o seu ser ou simplesmente para a sua casa, foi para toda uma nação, né? Deus, por meio do que Josias fez, nós observamos que por um determinado período o coração de Deus voltou para Deus, né? Que afinal de contas é o seu Criador. Que Deus possa achar em nós pessoas disponíveis a provocar reformas espirituais, não só em nós, mas influenciarmos onde nós estamos inseridos.
8: Aí, às vezes, você pode estar nos ouvindo e falando assim, ah, mas eu não consigo detectar ídolos dentro de mim. Assim, nossa, de verdade, vocês estão falando aí, né? Eu lembrei até da fulana, da ciclana, assim, mas em mim, às vezes, eu não lembrei. Acontece, né? Mas o segredo sempre, né, para que nós possamos fluir de dentro para fora e fazer aquela avaliação, é a intimidade com o Espírito Santo. É a busca pelo Senhor constantemente, orar, ler a palavra, porque dificilmente de nós mesmos, do nada, a gente vai ter aquela coisa, meu Deus, eu preciso mudar, né? Eu estou sendo orgulhosa, estou sendo pecadora, eu estou sendo falha demais, assim, vindo de nós mesmos. Mas a partir do momento que nós passamos a buscar o Senhor todos os dias, Senhor, todos os dias eu vou aqui ler a palavra, falar contigo, porque eu sei que eu preciso melhorar como filho, como esposa, como pessoa, né? Como uma pessoa, uma colega de trabalho, como um ser humano, eu preciso evoluir. Então, na busca com o Senhor diariamente, ele vai se revelando a nós, a sua bondade, a sua graça, e automaticamente, quando é revelado a bondade de Deus dentro de nós, é revelado também todo o nosso, como se fosse a nossa sujeira também, aquilo que está errado dentro de nós vem à tona, porque vem a bondade de Deus, vem a alegria de Deus, vem tudo que é de Deus, vem para dentro de você. Então automaticamente tem aquele choque de realidade, tudo aquilo que é meu, tudo aquilo que é orgulho, também vem à tona para dentro de mim, né? Vem para fora também. Então, que nós possamos pedir ao Espírito Santo ajuda, sabe? Quando formos orar, não só para pedir cura, não só para orar por uma porta aberta, por um emprego, mas esse Espírito Santo, o que eu posso melhorar hoje? Me ensina a ser uma pessoa melhor, me ensina a te adorar de verdade, porque muitas vezes nós gastamos tempo em oração para pedir, para fazer propósito, né? Campanha, para curas, coisas muito específicas. Ou às vezes, eu quero que Deus faça coisas grandes na minha vida, então eu vou orar e vou clamar, mas que nós possamos aprender a orar para pedir para que o Senhor nos melhore, sabe? Eu estou orando para ser mais íntima tua, Espírito Santo. E a intimidade com o Espírito Santo clareia o nosso entendimento. Só sendo íntimo do Senhor, sabe? Só buscando ao Senhor de todo o coração, que nós vamos ter a revelação daquilo que nós precisamos mudar ou não, sabe? Tem

0: Santo precisa estar comigo. Então, meu irmão, toma posse dessa palavra. A intimidade com o Espírito Santo clareia o nosso entendimento, clareia o nosso coração. E só sendo amigo do Espírito Santo, tendo comunhão com Jesus, é que nós vamos conseguir de verdade ter a mente aberta, a visão aberta daquilo que nós precisamos melhorar, daquilo que nós precisamos mudar.
1: Vamos ao nosso último intervalo dessa tarde, encerrando essa palavra com adoração e reverência.

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4: De volta ao programa Interativo Cristão. Na verdade, já estamos finalizando esse programa. Eu gostaria de agradecer muito a sua presença, a sua companhia, né? Você que nos ouviu até aqui, espero que você tenha sido edificado pelo Senhor Jesus. Também gostaria de mandar um abraço muito apertado para ela, que está ligadinha aqui no nosso programa, a minha cunhada Ana Libna, que carinhosamente eu falo de queridinha. Queridinha, obrigada pela sua audiência. Também temos o nosso pastor, né? O coordenador aqui desse programa, o pastor Adão, que também está ligadinho, mandou um abraço, disse que o programa estava sendo uma bênção. Deus abençoe o senhor, pastor Adão, a sua esposa também, Ana Paula. E eu também quero aproveitar, e a gente recebeu uma mensagem aqui, um pedido de oração de uma irmã muito querida, sobre enfermidades, né? Que ela está passando por algumas enfermidades na família dela. E eu quero aproveitar esse um minutinho que eu tenho. Você que está me ouvindo, caso você tenha alguma doença, está passando por alguma enfermidade, você está no hospital, coloque a mão no seu coração ou na sua enfermidade, que a gente vai estar fazendo essa oração nesse exato momento. Pai, em nome de Jesus, nessa tarde, eu quero te apresentar a vida dos meus irmãos. Pai, aqueles que estão precisando, Senhor, de uma intervenção do Senhor na saúde, que o Senhor possa estar, meu Pai, curando. Coloca a tua mão, Senhor, aqueles que estão tomando remédio, aqueles que estão hospitalizados, Senhor, aqueles que estão em casa passando mal. Em nome de Jesus, nós cremos que tu és o Deus que cura, tu és o Deus de milagre, tu és o Deus, Senhor, que faz acontecer. Por isso, nessa tarde, nós ministramos, Senhor, saúde, cura sobre a vida dos nossos irmãos, e nós cremos, Senhor, que o teu poder é capaz de fazer infinitamente mais. Cura, Senhor, todos aqueles que estão enfermos e que estão nos ouvindo nesse momento. Em nome de Jesus, nós oramos. Amém.
5: Amém. Externar também a Deus a minha gratidão, né, por esse momento, por estar aqui juntamente com você, querido ouvinte. Louvar a Deus pela vida da minha irmã, missionária Rosiane, da Ingrid, que é diaconisa na casa de Deus, mas é uma amiga muito em comum que nós temos. Muito obrigado, Ingrid, por esse tempo precioso, tempo de aprendizado. Quero mandar um alô, alô também para a minha noiva, né, Ana Libna. Deus continue te abençoando, porque você já é muito abençoada. Mandar também um abraço, um alô, alô para minha sobrinha Rebeca, que também está acompanhando o nosso programa Interativo Cristão.
6: Amém, foi um prazer estar aqui com vocês, Roseane, Abissaí, meus amigos de muitos tempos. Eu amo a vida de vocês. Muito obrigada. Foi muito bom estar aqui com vocês nessa tarde. E sempre que a gente é convidado assim para trazer uma palavra, é uma oportunidade de que Deus fale com a gente também, né? E Deus falou muito comigo através dessa palavra, preparando ela. E eu espero que tenha falado também com cada um dos ouvintes nesta tarde. Que essa palavra fique em seu coração e que produza frutos. E nesse momento nós então vamos fazer uma oração ao Senhor Jesus sobre essa palavra. E que você, onde estiver agora, possa concentrar o seu coração no Senhor Jesus. E vamos orar. Senhor Jesus, nós somos gratos a Ti pela revelação desta palavra. Obrigada por tudo que o Senhor nos ensinou, por tudo que o Senhor nos mostrou, Jesus. Deus, nós queremos Te pedir, nos ajude a sermos diferentes do ambiente em que estamos inseridos. Nos ajude a quebrar ciclos de maldade, ciclos de idolatria, maldições. Espírito Santo, nos ajude a não ser como o mundo quer que nós sejamos, mesmo que as pressões sejam grandes, mesmo que o sistema seja muito influente. Nós te pedimos coragem, Papai querido, para sermos como Josias. Também te peço, Espírito Santo, venha nos revelar aquilo que em nossas vidas tem tomado o teu espaço, aquilo que tem tomado nossa atenção, aquilo que tem sido a maior causa de nossas preocupações. Eu te peço, nos revela E ao nos revelar também, eu te peço, nos ajude a limpar, a trazer limpeza para o nosso templo, que é algo tão especial para ti, que o Senhor em tantos momentos da tua palavra diz que somos preciosos, que o Senhor é Deus zeloso, que o Senhor é Deus ciumento, então que nós possamos ter essa coragem de fazer essa limpeza e encontremos aquilo que o Senhor quer que encontremos, a tua preciosa palavra, o teu Santo Espírito. Jesus Cristo, nos ajude a arrancar os deuses falsos que temos colocado em seu lugar, Pai. Nos ajude, Espírito Santo, e que o Senhor tenha prazer, alegria de habitar em nossos templos, em nossos corações. É o que te pedimos. Amém.
5: Programa Interativo Cristão, aqui na Rádio Paz FM, com você até às 17 horas. Palavra viva, coração atento, até o próximo sábado, se Deus quiser.
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0: refrão que se repete no 42 também aparece no final do 43. E hoje nós vamos pensar sobre o tema Ah, que saudade. Esse salmo, um poema dos coraítas, também apresentado liturgicamente como sendo para o mestre de música, tem muito a nos ensinar. Quando pensamos em espiritualidade, geralmente pensamos em uma dimensão de relacionamento com Deus, que nos dá vida, nos dá força, nos renova, nos redireciona, alinha os nossos medos, incertezas, inconstâncias e como que num batimento de coração em sintonia com o Criador e Salvador, a gente consegue caminhar nesta vida com uma qualidade de vida diferenciada no que diz respeito à nossa caminhada espiritual. Mas há certas coisas que a gente, quando pensa, parecem estar dissociadas de espiritualidade. Por exemplo, pouca gente imagina que a melancolia, que o momento de tristeza profunda, que o momento de memórias do passado, de coisas boas que não voltam mais, que isso não esteja relacionado com espiritualidade. É muito interessante ver a sensibilidade do salmista, a profundidade psicológica dos textos da Escritura Sagrada, que vão mostrar para nós que em todas as dimensões da experiência humana há algo especial e particular da parte de Deus que abençoa o nosso coração. Esse salmo é interessante. Parece que nós temos a figura de um salmista cuja realidade, cujo ambiente está ligado à parte norte de Israel. Lá no verso 6, ele vai dizer: desde a terra do Jordão, das alturas do Hermon, desde o monte Mizar. É o rio Jordão, é o Yarden, é aquele que desce, da palavra hebraica Yarad, que vem exatamente dos pés ou do derretimento da neve do Monte Hermon, das nascentes da parte norte de Israel, e esse aspecto geográfico é sinalizado no salmo. Mas o que é que o salmista começa a dizer? Ele diz: como a corça anseia por águas correntes, a minha alma anseia por ti, ó Deus. A minha alma tem sede de Deus, o Deus vivo. Quando poderei entrar para apresentar-me a Deus? O salmista sente uma necessidade tremenda, uma espécie de dor profunda, uma saudade que é traduzida aqui de maneira até mais forte pela palavra sede, assim como a corça, quem conhece, né? Esse ambiente árido do Oriente Médio, daquela região tão necessitada e carente de água, pode, vamos dizer, entender aí como essa questão é tão difícil nessa realidade da necessidade de água, aquela sede tremenda que toma conta do coração do salmista. Assim ele fala em relação a Deus. Como é que nós nos posicionamos em relação a Deus? Qual é a nossa maneira de nos posicionarmos diante do grande Senhor, do grande Criador? Para muita gente, às vezes, Deus é apenas alguém que nos ajuda no dia a dia. Para outras pessoas, Deus é aquele que, vamos dizer assim, nos dá muita alegria, que promete coisas boas para a nossa vida e, de certa forma, vamos assim, podemos dizer, a nossa relação com Deus se dá num determinado nível. Mas aqui nós vemos a profunda necessidade, nós vemos a grande lacuna no coração, porque a figura é: eu estou com sede de Deus. Meu querido amigo, minha querida amiga, será que você já se colocou numa situação semelhante de sentir a falta de Deus, como um animal sedento, como alguém tem sede, como alguém anseia por águas correntes? Pois então ele vai dizer por que isso acontece. As minhas lágrimas têm sido o meu alimento. Quando me lembro destas coisas, choro angustiado. Por quê? Talvez tudo indica que isso seja possível, o salmista é possível que esteja até exilado, é possível que esteja em outro lugar ou de alguma maneira limitado, de modo que ele não pode fazer parte daquilo que significa o momento mais profundo da espiritualidade da comunidade. O povo de Israel, sob a própria orientação do próprio Deus, 3 vezes por ano participava das grandes festas, a festa da Páscoa, a festa do Pentecoste, a festa dos tabernáculos, quando todos iam ao grande templo, quando todos se reuniam a partir da própria ordem divina. E ele certamente fez parte desses momentos. Ele diz: pois eu costumava ir com a multidão, conduzindo a procissão à casa de Deus com cantos de alegria e de ação de graças entre a multidão que festejava. Você já se sentiu assim? Quantos momentos extraordinários eu tive na vida? Momentos pessoais, momentos de comemoração com todo mundo junto, aquelas festas de família, em união, amizade, aquelas festas na própria igreja, quanta coisa boa. De repente, o nosso coração, com toda a licença de Deus, pode e deve chorar angustiado. Ah, que saudade! Que saudade dos momentos com Deus, que saudade dos momentos de festa com a comunidade. Mas neste momento de aparente desesperança surge uma coisa tão importante, especial, que cura a nossa alma, que faz bem à nossa saúde espiritual, que é uma espécie de profunda conversa consigo mesmo. É muito importante falar com Deus, conversar com o Criador. É muito importante falar com o próximo. O diálogo, a conversa sempre é promissora e valiosa. Mas uma das coisas que pouca gente sabe é que é importante conversar consigo mesmo. Isso pode parecer conversa de louco, mas no fundo, esta santa loucura faz parte de uma verdadeira espiritualidade. É interessante ver o verso 5, porque o salmista começa a conversar consigo mesmo e diz: por que você está assim tão triste, ó minha alma? Por que está assim tão perturbada dentro de mim? Põe a sua esperança em Deus, pois ainda o louvarei. Ele é o meu Salvador e o meu Deus. Ele vai dizer isso no verso 5. Ele vai voltar a dizer isso no verso 11. Por que você está assim tão triste, ó minha alma? Porque está tão perturbada dentro de mim? E novamente ele repete: põe a sua esperança em Deus, porque ele é o Salvador, ele é o meu Deus. E volta a dizer a mesma coisa no final do capítulo 43, do Salmo 43, no verso 5. Esta é a canção doída do seu coração. É interessante que a experiência difícil, esse distanciamento, essa sede de Deus, conduz o salmista a uma espécie de exame pessoal, de aprofundamento dentro de si mesmo, de modo que ele começa a conversar com o seu coração. Meu prezado amigo, minha querida amiga, qual foi a última vez que você parou no meio do seu ativismo, no meio do barulho e da superficialidade das relações imediatas, e teve a capacidade de conversar em profundidade de coração consigo mesmo e dizer: ó minha alma, por que você está assim? Espere em Deus, ele é o meu Deus. E é interessante, que pouca gente poderia imaginar, é que exatamente dessa saudade profunda, dessa falta que não pode ser substituída no coração, essa necessidade de Deus que aparece na figura da corça sedenta por águas correntes, que se traduz na decorrência por um aprofundamento pessoal, numa espécie de curtir o momento da dor de maneira saudável e apropriada, que leva o salmista a um aprofundamento diante da sua própria realidade, conversando consigo mesmo. E é isso, esse momento de aparente nebulosidade espiritual, que vai permitir o raio de sol brilhante por trás da nuvem escura. Por isso é interessante que o desdobramento natural que flui do Salmo, como uma água que vem hoje a atingir aí de modo adequado, satisfazer a nossa sede, ele vai dizer coisas muito interessantes e bonitas. Ele vai dizer: conceda-me o Senhor o seu fiel amor de dia, de noite esteja comigo a sua canção, é a minha oração ao Deus que me dá vida. Depois de explicar o seu problema, que ele está oprimido pelo inimigo, que ele aparentemente está muito doente, que os seus ossos sofrem agonia mortal e todos perguntam onde está o seu Deus, ele vai dizer que para sua própria alma que ela deve pôr a sua esperança em Deus, pois ainda o louvarei. Essa expressão é fantástica, extraordinária. No meio da dor, no meio dessa melancolia profunda do coração, no meio da conversa consigo mesmo, raia o sol da esperança. Quando ele diz: eu tenho certeza que o Deus que me abençoou voltará a me abençoar. Eu o louvarei, coração sarado, coração curado, daquele que tem esperança, mesmo quando chora e clama, dizendo: ah, que saudade eu tenho de Deus.
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2: Agora são 5:26. Muito obrigado a você pela audiência. Lembrando, gente, ó, que daqui a pouquinho, depois do intervalo, diretamente da Igreja Lagoinha de Osasco, nós teremos, vamos transmitir o seminário de escatologia com o professor Luiz Saião. Então, daqui a pouquinho, depois do intervalo, diretamente da Igreja Lagoinha em Osasco, você confere aqui na programação o seminário de escatologia com o professor Luiz Saião, com transmissão no nosso canal do YouTube, também pelo nosso site e na programação da RTM, tanto no aplicativo quanto pelas rádios afiliadas.
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2: Pois é, são 5:29, agora 5:30, 5:30, gente. Daqui a pouquinho, diretamente da Igreja Lagoinha, nós teremos a transmissão deste seminário com o professor Luiz Saião, seminário de escatologia. E você, claro, vai poder participar conosco, vai fazer perguntas através do nosso WhatsApp 11974181456. 11 São Paulo 974181456. Você participa aí da melhor programação do rádio. Falando em melhor programação, deixa eu tocar essa música aqui, ó. É o Roberto Diamanso. Alguém como eu. Já já, diretamente da Igreja Lagoinha, o seminário de escatologia com o professor Luiz Saião.

gente, essa versão na voz do Roberto Diamanso ficou realmente maravilhosa. Alguém como eu, aqui na programação da RTM Brasil, daqui a pouquinho, diretamente da Igreja Lagoinha em Osasco, Seminário de Escatologia com o professor Luiz Saião. Antes, deixa eu mandar um abraço aqui para o nosso querido ouvinte lá de Fernandópolis, interior de São Paulo, né? O Jota Mendonça tá curtindo aqui a programação da RTM Brasil. Muito obrigado a você pela audiência. Obrigado, Fernando. Obrigado, Jota Mendonça, você que é de Fernandópolis, um grande abraço. E daqui a pouquinho você terá a oportunidade de acompanhar esse seminário e com certeza você vai poder fazer perguntas. O pessoal da RTM já está por lá, a equipe, a produção, e todas as perguntas que vocês enviarem aqui pra gente, eu vou encaminhar para que o pessoal possa entregar a pergunta para o professor Luiz Saião. Então, daqui a pouquinho, diretamente da Igreja Lagoinha, em Osasco, esse seminário incrível, seminário de escatologia com o professor Luiz Saião. Agora tem Expresso Luz. Os céus proclamam.

Brasil, para todo mundo ouvir, você participando com a gente através do nosso WhatsApp 11 974 181 456. Gente, daqui a pouquinho, diretamente da Lagoinha em Osasco, nós teremos a transmissão ao vivo do seminário de escatologia com o professor Luiz Saião. E você participando com a gente, meu muito obrigado pelo carinho, a você que está acompanhando a programação aí no seu trabalho, me dando a alegria, me dando o prazer em tê-lo como companhia nessa tarde de sabadão, dia 30 de maio de 2026. Já estamos aí na contagem regressiva para o meio do ano. Junho, meio do ano, parece que ontem nós estávamos comemorando a virada do ano, comemorando o Natal, né? Parece que tudo aconteceu ontem, né? Mas você que acompanha a programação da RTM, saiba que é uma grande alegria, um prazer muito grande ter você aqui com a gente, ter você participando do nosso dia a dia, ter você participando da nossa programação. Quando você envia a sua mensagem via WhatsApp, quando você manda o seu áudio gravado, a gente fica muito feliz de verdade. Então, você que acompanha a nossa programação, muito obrigado. Obrigado de coração e participe com a gente através do nosso aplicativo, que você pode baixar gratuitamente tanto para o sistema Android quanto para o sistema iOS. E quando você baixa o aplicativo da RTM Brasil, você tem a nossa programação 24 horas por dia. 24 horas por dia, 365 dias por ano. Então, participe, mande o seu recado, mande o seu abraço, faça a sua pergunta para o professor Luiz Saião, que vai participar conosco daqui a pouquinho, diretamente, sabe da onde? Diretamente do espaço Lagoinha em Osasco. Então, uma ótima tarde para você. Muito bom ter você com a gente. Obrigado pelas participações, muito obrigado pelo carinho, obrigado por tudo o que vocês representam aqui na nossa programação da RTM Brasil. Então, daqui a pouquinho, direto.

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2: Boa tarde, já quase noite, nós estamos aqui na Igreja Batista da Lagoinha em Osasco, estamos aqui na Igreja Batista da Lagoinha em Osasco, ao vivo neste seminário especial com o professor Luiz Saião, falando a respeito da escatologia bíblica, questões importantes a respeito do fim do mundo, tudo que você queria saber sobre o fim do mundo, mas não tinha muita coragem de perguntar. Nós tivemos um seminário inicial aqui, uma palestra, dando um panorama geral sobre escatologia, e agora nós temos um momento de perguntas transmitindo ao vivo para você ouvinte da RTM Brasil, para você que acompanha no canal do YouTube e também para essa plateia linda que se manifesta agora. Muito bem, os nossos queridos que estão aqui enviaram suas perguntas. E se você quer saber alguma coisa sobre o fim do mundo, mas nunca teve coragem de perguntar, pode enviar para o WhatsApp 11 974 181 456, ou também no QR Code que vai ser colocado para você que está acompanhando a transmissão, e aí você entra direto no sistema de perguntas que vai ser muito legal, muito importante você participar. Nós vamos ranquear aqui as perguntas, nós vamos escolher, tá tendo uma pré-seleção para a gente saber aquelas perguntas que serão mais interessantes. Antes, porém, eu queria falar um pouco pro pessoal daqui o que é RTM Brasil. 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Agradeço desde já ao pastor Simval Filho, a toda a liderança da Igreja Batista Lagoinha de Osasco, a vocês que estão nos acompanhando, a todos aqueles de outras igrejas que estão aqui, que Deus abençoe a vida de vocês. Agora, Simval, nós vamos pro que interessa. Nós vamos para as perguntas.
3: Muito bom, literalmente um mata-mata.
2: É verdade. Simval, vamos começar com... Você quer começar fazendo a primeira pergunta pro professor Saião? É a pergunta mais ranqueada, aquela que foi a preferida do pessoal, porque o pessoal tem muita curiosidade para saber mais sobre o além.
3: Não é exatamente, não é só sobre o fim do mundo, é sobre o fim de si mesmo. Exato. As pessoas estão querendo saber, mestre Saião, o que acontece com o crente após a morte? Tem a ver também com esse fim, vamos saber.
4: Então, nós estamos aí falando do que a gente chama de escatologia individual, né? Em vez de ser a escatologia histórica. As evidências do Novo Testamento, a gente sabe que quando você morre, você vai em espírito e você não vai para a redenção final, que vai acontecer só depois da ressurreição.

0: quando o corpo e o espírito estiverem juntos. Mas as evidências é, quando você vê Paulo falando em Filipenses capítulo 1, ele diz que gostaria, se caso morresse, de estar logo com Cristo. Você vê, né, Jesus falando com o ladrão, hoje mesmo estará, você estará comigo no paraíso. E nós vemos também a referência do rico e do Lázaro, né? Quando você tem ali o Lázaro ao lado de Abraão no descanso. Então, o que dá para a gente entender, quando a pessoa morre em Cristo, ele vai diretamente para a dimensão da presença de Deus. Essa presença de Deus ele desfruta em espírito antes de que venha a ressurreição e a gente tenha a redenção completa. Então ele não vai ficar dormindo como pensam alguns, né, inconsciente. Ele não vai para a redenção última, ele vai estar, eu gosto de brincar dizendo, brincando sério, né, que ele está na ala VIP da eternidade, na sala de espera, né, aguardando a redenção final, desfrutando da presença de Deus, a semelhança do que nós temos ali no texto bíblico que fala do rico e do Lázaro.
1: Bom, nós temos outra pergunta aqui que volta para escatologia geral, agora a respeito do anticristo. O anticristo será uma pessoa literal, um líder político mundial que se levantará no futuro? Como é que é esse entendimento a respeito dessa figura que aparece na Bíblia?
0: Nós temos a referência, né, que nós encontramos nos textos de Tessalonicenses, quando é falado do homem do pecado, quando a gente fala Jesus falando, né, desse sacrilégio terrível, dessa abominação no lugar santo. E a gente lendo no Apocalipse, quando fala do número da besta, que é 666, as indicações mais nítidas desse primeiro momento é que a referência ao anticristo se aplica em primeiro momento ao imperador Nero. Porque o imperador Nero está nessa condição. O nome dele, né, é Nero César, imperador, da 666. Então, num certo sentido, o anticristo está presente nesse momento. Só que você lê 1 João 2:18, tem uma coisa curiosa. O texto diz que muitos anticristos têm saído pelo mundo. E ao mesmo tempo, os textos são claros de falar de uma realidade que não se encaixa na época de Nero e nem ao contexto geral. Se fala de uma referência definitiva, absoluta, que nós teremos no final dos tempos. Então, o que nós vemos? O raciocínio bíblico parece dizer para a gente o seguinte, que essa oposição ante Deus, marcada na figura daquele que se coloca no lugar de Cristo e se opõe a ele, num certo sentido está presente, prefigurado no imperador romano. Existe um espírito do anticristo que está presente nos grandes ditadores, assassinos e poderosos perversos através da história, e que se culmina no anticristo final, que no meu entendimento vai envolver a relação da associação do poder religioso com o poder político, tanto da besta da terra como da besta do mar, que é o sentido. Então, o anticristo final vai sim ser um indivíduo, no meu entendimento, que vai se colocar como esperança para o mundo, vai se opor a Cristo, Jesus, o Evangelho e tudo aquilo que envolve o reino de Deus, até que ele venha a ser plenamente derrotado na instauração plena do reino de Deus na segunda vinda de Cristo.
2: E agora, Sayão, sobre a tribulação. É, rimou, né? A pergunta-chave é, muita gente ficou com a nuvem na cabeça, né? Me falaram isso, pelo menos. E a pergunta é, a igreja vai passar pela grande tribulação?
0: Então vamos lá. Veja só, preste bem atenção numa coisa importante. A gente está acostumado, porque nós somos modernos, somos pós-iluministas, influenciados pelo jeito europeu e principalmente americano de pensar. Então a gente quer colocar tudo na agenda do Google, a gente quer botar tudo na sequência. O jeito bíblico de pensar não funcionava muito assim. A questão da temporalidade, ela muitas vezes ela você tem um slide de Deus falando sobre a realidade escatológica que se aplica ao momento do passado, a realidade histórica e a realidade futura. Então o texto às vezes é biflex ou triflex, ele pega em todos os lados, como acontece com o anticristo. Então a pergunta é: quando acontece a tribulação? Já está acontecendo. No período de Nero, o pessoal está sendo morto, lembra lá no Apocalipse? Quem são esses? São os que vieram da grande tribulação. Nós temos muitos mártires cristãos, chegaram a morrer entregue aos leões, foram assassinados, chegaram a ser queimados vivos. Então, se você chegar, né, para essas pessoas falando: ah, a tribulação vai vir, eu falei: como assim vai vir? Nós já estamos nela. E nós estamos tranquilos aqui. Mas, pessoal, 60% da população do mundo vive na Ásia. E mais uns quase 20% vive na África. E em muitos lugares assim, você vai perguntar para um indivíduo da Coreia do Norte quando é que vai começar a tribulação. Então, grande parte da Igreja de Cristo está em tribulação. Quer dizer, a tribulação, a semelhança do anticristo, ela está presente na realidade do primeiro século. Ela marca a história da Igreja verdadeira e sim, nós teremos uma grande tribulação. E aí a Igreja passa? Com certeza. Até porque, segundo Tessalonicenses capítulo 2, vai dizer que sobre o homem do pecado, que de modo nenhum essas coisas irão acontecer sem que aconteça apostasia, seja revelado o homem da iniquidade. Tessalônica é uma igreja gentílica, não é uma igreja, não é uma comunidade judaica. Por que que Deus vai avisar ao povo gentil da igreja sobre a vinda do anticristo? Se eles nem vão encontrar o anticristo, Deus está mandando um recado para a pessoa errada. Tem que mandar para os judeus, mas vai avisar a igreja que o anticristo vai chegar, não tem nada a ver com eles. O anticristo não é anticristo, ele é anti-Israel. Então não faz sentido. E a tribulação, o sofrimento, a perseguição, sempre fez parte da igreja primitiva, da igreja verdadeira. Colossenses 1:21 diz que falta cumprir em nós o que resta das aflições de Cristo. Quer dizer, Cristo não sofreu tudo, o seu corpo, a igreja, haverá de sofrer. Então a igreja passa por tribulação, que num certo sentido já está presente e se intensifica no momento final para configurar a grande tribulação.
1: Eu lembro da carta a Timóteo, que fala que aquele que quer viver uma vida piedosa sofrerá perseguição.
0: Exatamente.
1: Então é uma realidade. Agora, professor Sayão, acho que era importante a gente aprofundar, porque tem uma pergunta aqui sobre o 666, né? O que a Bíblia realmente diz e o que é mito? Dá para explicar? Se passou por cima, até mencionou a questão de Nero, mas o que a gente tem no 666? Por que que ele aparece na Bíblia? Explica um pouquinho mais sobre esse número pra gente.
0: Então,
1: posso comprar produto no código de barra?
2: Opa, Visa, Mastercard.
0: E aqui a gente tem o 666. Então aí já viu. Então, o que acontece? O número 6, por definição, é um número que, na maneira antiga, né, hebraica, de descrever significados específicos em números, é um número incompleto. 6 quer dizer, é o número do ser humano no sentido da sua independência em relação a Deus. E é interessante que é 666, provavelmente para fazer um contraponto à Trindade divina, né? Porque você tem ali, né? A besta, né? O dragão e o falso profeta. Então, essa tríade. Então, essa é uma maneira codificada de fazer referência ao poderio do imperador romano na sua posição em relação a Deus. E que diz respeito de maneira simbólica a esse domínio que vai acontecer lá. Agora, esse número é uma mensagem codificada para falar da ação humana inspirada por Satanás na sua oposição ao reino de Deus. Não tem nada a ver com você, eu não posso comprar o produto que custou R$666, porque senão o anticristo me pega na esquina. Meu telefone ficou 9666, não, vou trocar, senão vai dar azar, né? Ou então, eu tô morando na casa 664, quem será o meu vizinho? Ixi, né? Não. Então, essas coisas, né? Quando a Bíblia nos fala a respeito disso, ela tá querendo nos dizer como é que a gente deve ter uma vida diferente das pessoas sem Deus, e não que a gente deva ter um temor místico que não tenha qualquer razão de ser. Então, eu vejo pessoas falando, agora vai ter um microchip não sei aonde que vai controlar as pessoas, esse é o 666, mas o cara usa celular e tá com medo de microchip, né? A pessoa tem um documento de identidade, CNH, passaporte, e tem medo de algum outro tipo de controle. Quer dizer, isso não faz o mínimo sentido. Então, essas coisas não correspondem a uma compreensão adequada da intenção do texto.
2: Mestre, vamos falar sobre Israel. Você que é um profundo conhecedor da Terra Santa, já foi para lá várias vezes, fez caravanas para lá. A pergunta que não quer calar é: qual o papel de Israel na volta de Jesus e nos estudos escatológicos, e se a criação do Estado de Israel, né, em 1948, no pós-Segunda Guerra Mundial, foi um sinal do fim?
0: Como a gente mencionou, a gente pode falar quase qualquer geração da história achou que o fim estava chegando para eles e que as profecias estavam se cumprindo. Nós temos na nossa época duas coisas específicas diferentes que nunca aconteceram em nenhum momento da história. Sempre houve guerras, sempre houve terremotos, sempre houve até mesmo epidemias, situações assim. Então, essas caracterizações, elas poderiam ser vistas de maneira genérica. Mas, pela primeira vez, nós temos um texto de Mateus 24:14 que diz o seguinte: esse evangelho do reino será pregado a todas as nações, então virá o fim. Nunca em toda a história da fé, a igreja foi capaz de atender ao chamado da missão para todos os povos. Nunca a gente andou perto disso. Primeira vez na história, agora. Por causa da explosão do crescimento da igreja na América Latina, na África e na Ásia. Hoje, dos mais de 8.500 povos, etnias espalhados pelo mundo, até por conta do grande progresso digital, o evangelho está chegando de uma maneira como nunca chegou. Então, pela primeira vez, a gente de fato pode lembrar do Apocalipse, que diz, né, o povo de toda língua, tribo, raça e nação estava diante do trono do Cordeiro. A segunda coisa é a restauração de Israel. O que que acontece? Primeiro, há vários textos bíblicos, eu citei Amós, capítulo 9, 14 e 15, mas nós temos também Zacarias, nós temos o texto de Jeremias, capítulo 31, quando você lê o texto, vai falar que aí é mais fácil o sol e a lua desaparecerem do que o Senhor deixar de considerar Israel seu povo para sempre. Então, assim, Romanos 11 responde isso diretamente. Paulo pergunta, então quer dizer, qual é o problema? A igreja de Roma é uma igreja que tem judeus e gentios. E esses gentios estão crendo. Crendo em quem? No Messias Salvador, que veio de Israel, que morreu em Jerusalém, dominada pelo Império Romano. Por que que esse pessoal vai acreditar nesse Messias que morreu?
3: Você sabia que a pós-graduação...
4: É, você está acompanhando a programação da RTM Brasil, diretamente da Igreja Batista de Lagoinha, onde nós estamos acompanhando o seminário de escatologia com o professor Luiz Saião. Participe conosco, mande a sua pergunta que a gente vai encaminhar para ele através do nosso WhatsApp 11974181456. Vou repetir, 11974181456. Você envia a sua pergunta para que a gente possa encaminhar para o professor Luiz Saião.
0: Foi séria a queda deles, né? E mesmo assim ela redondou o tropeço deles em bênção para os gentios, quanto mais a sua restauração, que será, o texto diz, fala como que vida dentre os mortos. Alguns até associam que a restauração de Israel acontece na dimensão quando se aproxima a ressurreição dos mortos. Então eu entendo, eu não vou dizer que a criação do estado político de Israel em si seja um fenômeno especificamente profético, mas que os judeus pela primeira vez voltam para a terra de Israel, eles começam a ter uma restauração física, eles quase foram dizimados, um terço dos judeus morreu na época da Segunda Guerra no Holocausto. Eles voltam para Israel, de repente, uma nação que não era nada, dá volta por cima, em duas, três gerações se torna uma nação. E, atenção, eu posso dizer isso que eu trabalho no contexto judaico, dividindo a fé em Jesus. Nunca tantos judeus na história vieram a ter fé em Jesus como nos últimos tempos. Hoje, a comunidade judaica no mundo é algo em termos de 14, quase 15 milhões de pessoas. Você calcula aí mais ou menos uns 300, 400 mil judeus seguidores de Jesus. E o número crescente. E você sabe que quando um judeu assume isso, o preço que ele paga diante da comunidade é muito forte. Então as pessoas são muito decididas a tomar essa posição. Então eu não consigo entender como alguém vê tudo isso e não enxerga uma ação especial de Deus. Então eu acho sim que Israel faz parte desse perfil de ação escatológica de Deus, o que não significa, atenção, que tudo que Israel faz está certo, que qualquer decisão política de Israel está ok, até porque se você entender Israel de verdade, eu já visitei o parlamento israelense, então eles são divididos, até a brincadeira é que onde tem dois judeus reunidos tem pelo menos 7 opiniões diferentes, e se um for advogado são 10 opiniões, né? Então não existe, por exemplo, o governo atual de Israel, ele tem um apoio no máximo de 25% da população. Então as pessoas também falam, ah, porque o judeu pensa assim, o judeu não pensa assim, tem 200 tipos de judeu diferentes. Então a gente também tem que entender isso, né? Que não é o fato de a gente entender que Deus está trabalhando nesse contexto. Primeiro, não quer dizer que a gente deve judaizar a igreja, porque, até porque se você não é judeu, por que você vai colocando coisa de uma cultura que não tem nada a ver com você? Segundo, nem tudo que acontece no contexto de Israel e da tradição judaica é bíblico. Tem coisa que é cultura particular de uma época e tem coisa que vem da tradição rabínica.
1: O judeu, bem posterior, inclusive, né?
0: Muito
1: bem
0: posterior.
1: Depois da Bíblia, né?
0: É, o judeu no Shabat ele come halá. O que é o halá? É um pão. Por que eles comem aquele pão? Porque é bom. Eles aprenderam a fazer. Agora, o pão é bíblico? Não, não tem nenhum halá na Bíblia. É um desenvolvimento. É igual que você come macarrão com frango no domingo, ele come outra coisa. É a cultura dele. E a gente precisa entender que nesse ambiente judaico você tem coisas muito boas e bíblicas, tem coisa que é invenção rabínica e tem coisa que é viagem na maionese, como está cheio de coisa, ou melhor, no azeite, né? Porque é de Israel, né? Então são coisas que não tem nada a ver. Então não precisa mistificar, mas devemos entender essa relação sim.
2: Muito bom, e lembrando que você pode ranquear, além de fazer a sua pergunta, votar, enquanto está rolando o nosso bate-papo, pode votar nas perguntas que você quer que sejam respondidas aqui, porque eu tô vendo aqui mais de 70 perguntas, vai ser
1: impossível. Tem bastante.
2: E responder a todas. Então, dá um like aí na pergunta que você quer que seja respondida, que ela vai subir.
0: Essa é 70 perguntas, o negócio tá cabalístico.
1: Exato. 70. Os números aí especiais. Ó, você falou aí desses dois sinais. Então, a gente conta dois sinais. Quantos outros ainda faltam para se cumprir para a vinda de Jesus? Mas falando sério, quais seriam esses sinais? Quais, de repente, já se cumpriram e quais faltam para se cumprir para a volta de Cristo?
0: Então, quando a gente olha aqueles sinais que eu mencionei, guerras, nação contra nação, a gente observa terremotos, essas coisas, as indicações, elas têm piorado nos últimos tempos. Agora, pessoal, presta atenção. Quando a Bíblia fala de últimos dias, ela está falando últimos dias desde a criação do mundo. Então, por exemplo, quando Jesus vem, o reino de Deus é inaugurado. Os últimos dias começaram com a primeira vinda de Jesus. O reino já está presente, mas ele ainda virá em plenitude. Você tem o que a gente chama de uma tensão dialética entre o reino inaugurado e o reino futuro. E o Novo Testamento lida com os dois. Então, o que chama a atenção, de acordo com as melhores pesquisas, é que nos últimos cento e poucos anos, tudo isso que envolve mortandade, nunca se matou tanta gente. O pessoal fica falando de guerra, fica falando de perseguição, de inquisição, mas o que o século XX matou de gente é um negócio brutal. As duas guerras e outras revoluções do mundo, um negócio assustador. Então, o número de terremotos, o número de conflitos, essas coisas todas parecem de fato estar se acentuando. Uma outra coisa que chama a atenção é a apostasia. Por quê? A tradição cristã no mundo, onde ela foi poderosa, influente e predominante, você vai para muitos ambientes do mundo ocidental hoje, principalmente na Europa, mas também na América do Norte e até, já em grande parte, até das Américas, você vê o tipo de expressão religiosa que cresceu mais no mundo não foi nem islamismo, nem animismo, foi secularismo. Então você tem não só uma, vamos dizer, uma ruptura com a fé, mas você tem uma atitude de ressentimento, de ódio, de militância anticristã que você não via no passado. E você vê que não é uma questão de razoabilidade. Isso parece nítido que é uma expressão do anticristo. Então, essa apostasia associado com esses elementos apontam para nós de que a segunda vinda se aproxima. Mas o que Jesus falou? O dia e a hora ninguém sabe. Não deixe de ser complicado e querer ficar, porque você vai quebrar a cara. Todo mundo que inventa de tentar fazer o cálculo se dá mal, não seja o próximo, né? Então a gente não sabe. Por exemplo, você tem milhares de tribos, só Papua Nova Guiné tem mais de 700 línguas. A Índia tem mais de 1000. A Indonésia também. Só todos esses povos, para eles serem alcançados e ouvirem o evangelho, não sei. Pode ser que Cristo volte na nossa geração, pode ser que seja daqui a 50 anos, pode ser daqui a 500 anos. O importante é você estar preparado e estar sintonizado com a sua vida de acordo com a orientação bíblica.
2: Aleluia.
0: Amém.
2: E no final de tudo, o que que vai acontecer com a terra? Ela será completamente destruída pelo fogo ou será restaurada e purificada por Deus?
0: Pergunta excelente. E eu acho que é bem importante e determinante. Quando você lê Romanos 8, uma coisa interessante, que diz que a criação, ela está aguardando com expectativa a manifestação dos filhos de Deus. Parece que parte da nossa influência religiosa e teológica foi influenciada por uma visão platônica da realidade. O que que é uma visão platônica? É que só tem valor aquilo que é espiritual, que é espírito. Tudo que é carne, tudo que é matéria, tudo que é corpo, tudo isso é irrelevante. Então, para quem tem esse tipo de pensamento, fazer o universo evaporar Ok, aí a gente vira fumacinha, né? Fica lá nas nuvens espirituais e viveremos felizes para sempre. Mas a proposta bíblica não é essa. Tanto é que nós estamos aguardando o quê? A ressurreição. E a ressurreição é o corpo glorificado. Jesus comeu depois de ressurreto com os discípulos. Então a ideia nítida que você tem é a redenção da criação. A criação que está contaminada e atingida pela rebelião das suas criaturas, ela será purificada e redimida. Então nós vamos de fato ver que parece ser a realidade. Você vê como é que termina o Apocalipse, né? Não termina ninguém subindo, termina a Nova Jerusalém descendo. E quando ela desce, acaba com a separação entre céu e terra. Por isso que a gente tem novos céus e nova terra. Então, com certeza, a terra será restaurada. A terra será. Aí, o que, que você acha, Sayão? Eu não sei, que aí eu já estou dando opinião, aí pode ser que seja só opinião. Que nós vamos ter oportunidade de estarmos, vamos dizer, numa dimensão na presença de Deus, estarmos presentes aqui, quem sabe fazer alguns serviços no universo. Você não pode dar uma consertada lá em Júpiter, lá que tem um negócio meio fora do lugar. Não sei o que, que vai acontecer, o que, que Deus, mas é a redenção de toda a criação. Inclusive, pessoal, são milhões de seres criados por Deus na realidade vegetal, animal. Você acha que tudo isso vira fumacia? Não, eu entendo que toda essa realidade vai ser redimida, até porque Deus, quando cria o homem, coloca ele num jardim, em sintonia com a ordem criada, que também glorificam a Deus em toda a sua dimensão de sujeição ao Senhor do Universo.
1: Ó, amilenismo, pré-milenismo, pós-milenismo, dispensacionalismo, corintianismo, santismo, qual o motivo de tantas interpretações diferentes? O senhor falou um pouquinho, né, dessas questões mesmo, mas a questão é preciso ter uma opinião definida?
0: No meu entendimento, todas essas escolas, elas, como a gente viu, elas têm razão da época em que elas surgem, elas têm, vamos dizer, argumentos favoráveis em função de alguns textos que elas privilegiam. Elas variam um pouco por causa de uma leitura mais literal ou mais simbólica de certos textos, mas a impressão que eu tenho é que elas, de modo geral, representam uma leitura radical e polarizada do que os textos dizem. Por isso que quando algumas pessoas de uma certa posição encontram certos textos, eles ficam assustados, né? Ah, não, esse é um texto, o que é um texto difícil? É aquele que eu não concordo muito com ele e eu dou um jeito de fazer ele falar outra coisa. Então, por que que isso é feito dessa maneira? Por isso que em vez de fazer esse caminho que a gente chama de escatologia, de teologia sistemática, parece que o melhor caminho é fazer o que a gente chama de escatologia bíblica. O que que é escatologia bíblica? Ela admite o quê? Que é verdade que muita coisa que diz respeito escatológico já está presente, coisa que os amilenistas vão gostar, mas isso não invalida a realidade do futuro. É como se eu dissesse, não é pelo fato de Nero estar associado com o anticristo que não vai ter nenhum anticristo no final. Não é porque você tem, por exemplo, olha que coisa interessante, sabe o sacrilégio terrível? Abominação da desolação, de onde veio isso? Do profeta Daniel. Por quê? Porque Antíoco Epifânio, na época dos Macabeus, ele vai humilhar os judeus e ele vai no Santo dos Santos, no templo, sacrifica um porco, mata 40 mil judeus e diz, ó, preciso dar fim a esse pessoal. Em função disso, Jesus disse que vocês viram o que foi dito pelo profeta Daniel, e ele menciona isso. E quando é que vai acontecer isso de novo? Na destruição que vai ser causada pelos romanos no ano 70, que vão destruir o templo. Então, o que que você tem na fila aí? Você pode começar lá atrás. Nabucodonosor foi o, né, que trouxe a, a, o, o, o appetizer, né? Começou o processo, né? Aí vem o nosso conhecido antigo Epifânio e trouxe a salada. Aí vem, né? O outro próximo no processo, que é o imperador Tito Romano no ano 70, e traz lá um acréscimo, e o prato principal fica lá para frente. Então, você percebe, tá tudo na mesma sintonia. Por isso que o Apocalipse, quando fala do final dos tempos, que ele menciona? Babilônia, Egito e Roma. Então, o jeito de fazer escatologia é assim. Então, o que eu entendo? Que há coisas do amilenismo que fazem sentido, do pré-milenismo também. A posição mais razoável, na minha opinião, chama-se pré-milenismo histórico. Se vocês puderem ler os materiais do George Elton Ladd, ou as coisas escritas pelo Dr. Russell Shedd, eles estão mais nessa direção. Não é dispensacionalismo, não é amilenismo, é um pré-milenismo mais razoável, no meu entendimento. E aí você tem uma visão mais adequada das coisas, porque não é um ou outro, são coisas que estão numa sintonia diferente do que a gente está acostumado.
2: Mestre Sayão, eu vou fazer uma pergunta, vou juntar algumas aqui, que eu não sei se são escatológicas, mas são engraçadas, então vou fazer por isso mesmo. Que é o seguinte, não sei se vocês repararam que ultimamente na mídia tem saído muita coisa sobre os ETs. Uhum. A gente até acha que algumas pessoas são, né, entre nós, mas
1: eu então queria, os caras meio esquisitos, que não parece ser desse mundo, né?
2: Eu queria entender isso, né? O Trump fala que tem, não sei mais quem. Então, assim, existe fora vida, né, inteligente fora da Terra, e como é que o senhor enxerga essas questões de liberação de arquivos de OVNIs para lá e para cá, essas conversas que rondam o imaginário de que a vida inteligente chegando. Tem alguma coisa a ver com o fim dessa história?
1: Exatamente.
0: Por que você perguntou isso olhando muito para mim? O que você quis dizer? Né? Bom, pessoal, vamos lá. Eu não acredito em ETs, nem nenhuma dessas coisas, não faço sentido. E olha que eu já vi disco voador. E aí eu vou explicar para vocês. Acho que falta um pouquinho de compreensão. Vamos lá. Segundo a vasta maioria dos pesquisadores, não temos nenhum planeta habitado com vida inteligente ou não no sistema solar. Se a gente sair do nosso sistema solar, qual é a estrela mais próxima de nós? É Alfa Centauro, que está a 4 anos-luz daqui. Se for um pouquinho mais longe, Sirius, que está a 8 anos-luz. Para você sair de Alfa Centauro, supondo que houvesse algum planeta lá em condições maravilhosas de ter vida, você, no máximo que a gente pode conhecer de transporte, você demoraria um século para sair de lá e chegar aqui. Quem sai de um lugar?
5: Existe uma teoria circulando no mundo. Quem dominar a inteligência artificial?
4: Pois é, e você está acompanhando a transmissão diretamente da Igreja Batista Lagoinha, essa transmissão sobre escatologia com o professor Luiz Sayão. Se tem alguma pergunta, você pode enviar para a gente através do nosso WhatsApp 11 974 181 456, onde você tem a oportunidade de fazer a sua pergunta diretamente para o professor Luiz Sayão. Então, tem alguma dúvida relacionada ao Apocalipse, à escatologia? Entre em contato com a gente através do nosso WhatsApp 11 974 181 456. 11 São Paulo 974 181 456. Você participando com a gente, você, enfim, você fazendo parte da família RTM Brasil. Então participe agora mesmo. Você vai fazer o seguinte, ó, eu vou colocar uma musiquinha aqui, e durante essa musiquinha, daqui a pouquinho a gente volta com o professor Luiz Sayão, diretamente da Igreja Batista Lagoinha. Participe conosco, 0 OPERADORA 11 974 181 456. Vou repetir, 11 São Paulo 974 181 456. Você participa com a gente dessa programação diferenciada da RTM Brasil, para todo mundo ouvir. A gente vai voltar daqui a pouquinho com o professor Luiz Sayão.

0: reflexão muito interessante. Quando existe essa restauração, o que, que acontece? A glória de Deus volta. Volta para onde? Para a terra, volta para Jerusalém, para o templo. E o templo aparece reconstruído, gigantesco e extraordinário. O que, que uma milenista padrão faz? Isso é um símbolo da igreja no Novo Testamento. E muito limitado. Pegar qualquer coisa que tenha a ver com aquilo que envolve o povo de maneira muito detalhada e dizer que tudo isso se refere àquilo numa espécie de quase alegorização das profecias. Um pré-milenista mais radical, dispensacionalista, ele vai querer até olhar todos os detalhes do templo como se ele pudesse cumprir tudo na literalidade plena. Qual é o problema disso? Se você ler o templo de Ezequiel, o que que acontece lá dentro? Tem meio metro d'água. A água entra. E ela entra com, né, a medida do côvado de Ezequiel, que mede 52 centímetros. Só que se a água entrar no templo de Jerusalém, o templo tem 800 metros de altura. Israel todo fica debaixo d'água. Tudo. Aí o pessoal, ah não, por isso que tá.
1: Eu sou Ana Lígia Finamor, coordenadora dos MBAs.
2: É a programação da RTM Brasil para todo mundo ouvir, você participando conosco através do nosso WhatsApp 11974181456. Participe conosco, faça a sua pergunta. Estamos acompanhando diretamente da Igreja Batista de Lagoinha, em Osasco, essa grande palestra Perguntas e Respostas com o professor Luiz Saião.
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0: Seus limites, né? Eu não fecho com nenhuma posição. Tô mais próximo de uma visão pré-milenista histórica moderada, entendendo que alguns aspectos da milenista são interessantes, mas jamais uma visão, por exemplo, dispensacionalista tradicional. E vamos reconhecer as pessoas com certeza. Por quê? Porque a sua identidade tem a ver com a sua consciência. Você chega na eternidade, então você está aqui por quê? Porque eu fui salvo. Salvo de quê? Não lembro de nada. Alguém pode? Me manda um WhatsApp aí para eu saber o que foi que aconteceu. Não existe isso. Imagina, e apareceram diante dele Moisés e Elias. Moisés continua Moisés, Elias continua Elias. Ah, mas quando eu lembrar que o meu tio que não creu em Jesus, que você não sabe de fato o que aconteceu, sim ou não, não vai estar lá? Ué, você acha que você é mais misericordioso que Deus que criou o seu tio? E que tem muito mais amor e misericórdia que você? Você vai ter a mente de Cristo, você vai poder entender a realidade de outra maneira. Mas não faz o mínimo sentido chegar na eternidade, não lembrar de nada e não entender o que aconteceu e não reconhecer as pessoas. Nós iremos reconhecer uns aos outros.
4: Nós vamos para a última pergunta. Mas a última pergunta a gente vai terminar no céu.
0: Opa, agora sim.
5: Glória, segura a cadeira aí, crente.
4: A gente vai juntar também algumas coisas aqui das perguntas mais pontuadas, né? Primeira coisa, falar um pouquinho. Quando vai falar sobre o céu, falar um pouquinho sobre esse corpo glorificado, né? É o mesmo corpo de quando morrer. Outra coisa sobre o céu, que tem a ver com o número dos 144 mil. São os salvos? Que é esses 144 mil que aparecem diante do trono? E por fim, qual a diferença entre céu, paraíso e seio de Abraão?
0: Vamos começar tudo de novo, né? Então vamos lá, qual que é a primeira mesmo?
4: Corpo glorificado.
0: O corpo glorificado, a gente não tem detalhes muito particulares disso. A gente ouve falar que esse é um corpo incorruptível, quer dizer que ele não morre, não está sujeito a deterioração. As indicações é que a gente vai ter um corpo, vamos dizer, a semelhança de Adão antes do pecado, mas ainda mais, vamos dizer, marcado por aquilo que a redenção fez. Porque você sabe que no Éden, a discussão que está lá é o seguinte, né? Você não chega a árvore da vida, você nunca terá acesso à eternidade se pegar um caminho independente da vontade divina. A árvore do conhecimento do bem e do mal tem a ver com o conhecimento absoluto, de querer ser Deus. Então, se você tem essa autonomia, você não chega. E agora, essa eternidade, essa vida eterna, que não é só uma vida sem fim, uma vida de qualidade diferenciada, nós vamos ter no nosso corpo. Aparentemente, é difícil a gente responder isso, tá? Eu não sei que nível de modificação, se tem alguma IA celestial que muda a foto assim. Por que que eu digo isso? Porque parece que Jesus, em muitos casos, ele não foi muito bem reconhecido. Ele está junto com o pessoal de Emaús conversando e o pessoal não está se ligando. Pode ser que ele está meio coberto, não está olhando de frente e tal, né? Mas a própria Maria Madalena demora um pouco para entender, para ver, né? Então pode ser que haja algum ajuste aí nisso, né? Eu espero que haja no meu caso, porque senão o negócio, né? O pessoal fala, como assim você tá aqui, né? Então, pode ser, mas com certeza, parece que isso é um corpo capaz de atravessar situações. Então, a gente tem detalhamentos muito limitados que a gente pode dizer sobre isso, mas é um corpo físico glorificado, incorruptível, para a eternidade depois da ressurreição. A segunda,
4: 144 mil.
0: Essa frase é interessante, que ela vai aparecer em Apocalipse 7 e depois ela mais uma vez aparece lá no capítulo 14. Mas se você olhar no capítulo 7, é interessante que ela aparece junto, paralelamente com a grande multidão que não se podia contar, de toda a tribo, povo, língua, raça e nação. Aí as duas maneiras dos estudiosos entenderem o seguinte: quando fala dos 144 mil, fala de 12 mil de cada tribo. E aí, especialmente os mais pré-milenistas dizem o seguinte: olha, aqui nós temos uma referência aos judeus salvos, então por isso são 12 mil de cada tribo, 144 mil, e a grande multidão de todas as tribos, raça, língua e nações são gentios salvos. Eles estão juntos ali nesse contexto de redenção final. A sugestão é interessante, e os pré-milenistas mais, vamos dizer, acirrados vão dizer que essa é uma referência àqueles que passaram vitoriosamente pela grande tribulação, porque na interpretação deles, tudo que acontece em Apocalipse 6 até 19 acontece no contexto da grande tribulação, o que eu acho improvável. Mas quando a gente lê tudo que aparece no Apocalipse, você quer entender o Apocalipse direitinho? Tem lá uma quantidade de vídeos muito bons lá na RTM, que você pode ouvir no Rota 66, pode ouvir nos vídeos que a gente fez, gravou, né? No local com o Dr. Shed, também temos mais uma outra série disponível lá. O que que acontece? Você só entende Apocalipse se você lê Gênesis e Êxodo. Todas as imagens principais vêm de lá. O que que eles estão cantando no Apocalipse? O cântico de Moisés. Como é que você entende o que está acontecendo? Esse é o pano de fundo. Então, os redimidos do ambiente do corpo de Cristo têm a sua identidade emprestada do Israel antigo. Por isso que eu acho que é improvável querer dizer que ele está dizendo os dois grupos. Na minha opinião, os dois grupos são uma referência aos redimidos, salvos por completo, judeus e gentios juntos. Um numa linguagem mais judaica por causa da base, e outro numa linguagem que confronta o Império Romano. Sabe por quê? Porque Roma que dizia: nós somos poderosos, o nosso imperador é uma divindade e nós dominamos sobre todo o povo, tribo, língua, raça e nação. E aí, de maneira subversiva, o Apocalipse diz o quê? Que Jesus é rei e ele veio comprar gente, tirou do mercado de escravos gente de todo o povo, tribo, língua, raça e nação. Um romano lendo isso ficaria: esses caras estão querendo causar, porque era uma confrontação político-teológica.
4: E aí, para terminar, paraíso, o seio de Abraão e céu.
0: Então, é difícil. Seio de Abraão é uma tradução muito ruim, né? A gente traduz o lugar de Abraão, né? Ou ao lado de Abraão. Quando o texto diz isso, ele está mencionando essa realidade do mundo depois desta vida, quando nós estamos nesse, poderia chamar de estado intermediário antes da redenção final, na presença de Deus. Então, nesse caso, a gente pode dizer que o lugar de Abraão é equivalente a esse paraíso, né? Porque Jesus diz para o ladrão: você estará comigo no paraíso. Quer dizer, deixa eu explicar isso um pouquinho melhor. Qual é o problema nosso? A gente pensa em lugar como realidade geográfica. Talvez a gente mude um pouquinho da compreensão se a gente pensar que a gente, saindo do corpo e sendo espírito, a gente entre numa dimensão. E para entender isso, eu pergunto para vocês. Pergunta difícil, hein? Agora é minha vez. Deus está presente no inferno? Claro que sim. Porque o inferno não é o lugar que o diabo manda. O diabo é um condenado. Mas como é que Deus está presente no inferno? Como juiz. E como é que Deus está presente no paraíso? Com manifestação de graça e perdão. Então, num certo sentido, vocês lembram qual é a coisa mais terrível da história do rico e do Lázaro? Tenho certeza que vocês não imaginam. Qual é a coisa mais assustadora? O rico não tem nome. E por que ele não tem nome? O nome é a coisa mais importante que tem na Bíblia. Deus, você quer conhecer Deus, sabe que ele só tem uma coisa: um nome. Os nomes das pessoas têm significado, têm importância. Adão é responsável pela criação porque ele dá nome a todos os animais. O nome é a essência da pessoa. Qual é o problema do rico? Ele construiu a sua identidade em cima do que ele tinha. Então ele não tem essência, por isso ele não tem nome. E quem é o Lázaro? Lázaro é alguém que não tem nome nessa vida, porque não é um mendigo. Ele tem nome. E o nome dele significa aquele que ajuda, que auxilia. Então, o que é o inferno? É você ser condenado a si mesmo. É você ser lançado às suas escolhas ante Deus e vivendo nessa dimensão de alienação de si mesmo. Então, o que que acontece? Deus está presente na eternidade em graça e bem-aventurança. Para aqueles que desfrutaram da graça de Cristo e foram perdoados e vão usufruir isso, né? Por isso que o hino diz, né? Primeiro que os irmãos, quando ali no céu chegar, meu Jesus é quem eu mais anseio ver. Enquanto na condenação a pessoa, né? O Karl Barth diz um negócio interessante, muito assustador, que ele diz que o sujeito sonhou que estava no inferno, e quando ele chegou no inferno ele descobriu que ele estava sozinho, no sentido que a pessoa alienada em relação a tudo. Então Deus está presente como juiz. Então, quando a gente vai para outra dimensão, a gente está nas mãos de Deus, quer seja na bem-aventurança do paraíso, quer seja na condição de perdição. Agora, céu, acho que depende um pouco, acho que o texto bíblico usa essa palavra em dimensão, às vezes, diferente, às vezes pode ser sinônimo de paraíso, às vezes pode ser uma linguagem geral, mas eu diria que a gente pode falar de céu como a realidade definitiva última da dimensão onde nós estaremos na eternidade depois da plena redenção.
4: Amém.
6: Amém. Glória a Deus. Vamos aplaudir.
4: Pra gente terminar sem chorar, a gente quer agradecer novamente a todos que acompanharam este momento, essa transmissão dessa segunda parte aqui do seminário especial na Igreja Batista da Lagoinha em Osasco. Nós da RTM Brasil agradecemos a todos vocês que estiveram aqui, agradecemos ao pastor Simval Filho, a toda a liderança da IBL Osasco, aos pastores e pastoras daqui, agradecemos ao professor Luiz Saião por ter estado junto conosco, por ter nos ensinado e chorado junto com a gente, e que Deus continue abençoando sua vida e seu coração. Entrego a palavra agora para o Simval, entrego você, ouvinte, continue na programação da RTM Brasil. Esse vídeo estará disponível também no canal da RTM Brasil e também no canal aqui da IBL Osasco. Muito obrigado também à equipe de mídia, que nos ajudou muito aqui também. Que Deus abençoe a todos vocês.
6: Glória a Deus, gente. Que maravilha. Vocês gostaram?
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1: De volta aqui com a programação da RTM Brasil. Muito obrigado a você pelo carinho, pela audiência. Bom demais ter você com a gente aqui, agradecendo as participações. Muita gente participando. A Jaqueline Brasil, de Mossoró, Rio Grande do Norte. Ô, Jaqueline, um grande abraço para você. Ela falou: Cacá, também tô na escuta. Obrigado, Jaqueline. Bom demais ter você com a gente. Meu amigo Leonardo Carneiro, também acompanhando a programação. Curtiu aí a transmissão do seminário de, ou melhor, é isso mesmo, do seminário de escatologia com o professor Luiz Saião. A nossa querida Graça Imperial também com a gente. Ô, Graça, um grande abraço, bom demais ter você com a gente. Meu amigo Eduardo Chaclian também participando, falou: gente, boa noite, ó. Escatologia é um tema fantástico e poucos têm coragem de falar nas igrejas e comunidades de fé. Esse tema traz conforto, desafios e quebras de paradigmas que culturalmente pastores construíram em suas comunidades. Parabéns ao servo Luiz Saião e que Deus abençoe o fim de semana com o entendimento do Espírito Santo. Legal, obrigado Eduardo Chaclian, bom demais ter você. Deixa eu ver quem mais. O Jandir Tavares em Campina Grande, na Paraíba. Olá, meus amados, abençoados. Tá ouvindo aqui a programação do professor Luiz Saião. Que pena que você não conseguiu ouvir. Foi muito bom, bom demais mesmo, o meu amigo Jandir. Meu amigo Lima Taxista, lá em São Luís, Maranhão, muito obrigado pela audiência. Bom demais ter você com a gente. E continue participando até às 7 da noite. Eu tô por aqui, hein? Por isso, não me abandone, não me diga não. Essa é uma das minhas músicas preferidas. Ademar de Campos, tributo a Jeová.

0: Demais essa música aqui na programação da RTM Brasil, Ademar de Campos, tributo a Iêová. Agora são 6:49. Lembrando que daqui a pouquinho, a partir das 7 da noite, tem mais um episódio do programa Conversa Franca com a nossa querida Dora Bumilcar. Mas agora tem participação chegando diretamente de Palmas, em Tocantins.
1: Paz a todos.
0: Opa!
1: Eu fui privilegiada em aprender com o professor Luiz Sayão.
0: Demais, né?
1: A respeito de escatologia.
0: Muito bom.
1: Fiquei muito agradecida.
0: A gente que agradece.
1: Sou ouvinte da RTM desde 1973.
0: Que legal!
1: No princípio da minha fé, ainda adolescente. Mas para mim foi um privilégio conhecer a transmissão dessa rádio.
0: E o privilégio é nosso tê-la aqui na programação, Luci Souza, de Palmas, em Tocantins. Leve meu abraço carinhoso a todo o pessoal de Palmas. Muito obrigado pela audiência, obrigado por você fazer parte da família RTM Brasil desde 1973, que você acompanha a nossa programação. Que legal, que demais. Agora tá chegando meu amigo Vavá Rodrigues.

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Vavá Rodrigues e a Sanfoneirada, Fole Fé. Gente, eu tô indo embora, volto se Deus quiser na segunda-feira a partir das 2 da tarde. Muito obrigado a você que acompanhou um pedaço do nosso programa. Que você tenha um bom finalzinho de sábado, um excelente domingo e lembre-se, você é muito importante e amado por Deus. Tchau, gente, um grande abraço e para fechar a nossa programação hoje, vamos tocar uma música dos meus queridos amigos Wesley e Marlene, a oração do Pai Nosso para você ouvinte RTM Brasil. Tchau, gente, um grande abraço e até segunda-feira, se Deus quiser. Tchau, tchau. Vem aí Dora Bomilca em mais uma edição do Conversa Franca.

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0: você toda semana. Hoje eu, Dora Bomilcar, recebo para um bate-papo, uma conversa franca, Isaac Folha, ele que é pedagogo, é também conferencista, escritor e cantor. E o nosso tema hoje, labor, amor e muito bom humor.
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0: Costa Franca, e eu gostaria que, de perguntar, Isaac Folha, quem é você longe dos palcos e microfones?
1: Primeiro deixa eu dar uma boa tarde, né? Boa tarde, boa noite, boa madrugada, mas é um prazer estar com você, até porque cada vez que a gente se junta, né, cresce, tanto para compartilhar como para aprender com o outro. Bom, quem é o Isaac Folha quando não está no palco? Eu gosto de natureza, eu gosto de passear, eu sou atleta, atleta amador. O outro, presenciar as coisas que o Papai do Céu fez para nós, né? Na natureza é muito linda, e nas trilhas a gente vê isso. E terceiro, por conexões, né? Por amar pessoas, por amar estar com pessoas. Então esses três motivos me fazem ser um trilheiro nas horas vagas, né? Um atleta de corrida também. E também gosto de família, né? A minha mãe mora a 40 minutos de mim, então toda semana eu dou um pulinho por lá e fico por lá para matar a saudade, sorrir um pouco, e basicamente é isso, né?
0: Agora, Isaac, como surgiu a ideia de unir a pedagogia, a música, o entretenimento e também as suas apresentações? Como é que surgiu essa ideia?
1: Então, eu já venho de uma família cheia de artistas, né? A minha mãe é formada em música, eu tenho tios, né, tios e primos que são das artes. O meu avô, né, tocava violão. E eu herdei tudo isso, né? Herdei essa coisa da arte. E a gente que cresce na igreja, né, no ambiente de igreja, participa sempre dos corais, das datas comemorativas, né? E o contato com a música foi sempre. E aí quando eu cheguei na escola, eu descobri que eu poderia usar a música a meu favor, né? Tanto como aluno, quando tinha, por exemplo, seminário, né? A gente falava do tema, todo mundo dava o seu recado, no final tinha uma música do Isaac Folha para arrematar aquele trabalho. E posteriormente, formado já em pedagogia, eu continuei utilizando a música como recurso didático, utilizando a música como veículo de comunicação. E como eu sempre gostei de sorrir, como eu sempre gostei de apreciar, né, a vida e a história de pessoas que também gostam de sorrir, a gente vai se unindo, vai aprendendo, vai crescendo, e chegou o momento em que eu decidi juntar tudo isso, e já tá com o quê? Mais de 20 anos eu rodo o Brasil fazendo as palestras com tudo isso que você falou aí. Entretenimento, a música, o conteúdo pedagógico, a literatura e acima de tudo com muita alegria. Eu gosto de sorrir.
0: Agora, como as cantigas folclóricas infantis, elas camuflam o lúdico com inversão de valores. Você pode dar alguns exemplos?
1: Bom, vamos lá. O que é mais interessante é que tem coisas que a gente só percebe depois que a gente cresce, né? Mas todos nós passamos em algum momento por cantiga de roda. Né? Tem os idosos que estão assistindo a esse programa, certamente passaram pelas cantigas de roda. Quem é da minha época, eu tenho 45 anos, vou fazer 46 esse ano, então passei por cantiga de roda. E os mais novos hoje, né, as crianças de hoje, continuam tendo acesso à cantiga de roda, porém, através do YouTube, né? Tem muita cantiga de roda em vários canais, e o que eu quero trazer agora para responder a tua pergunta é que só quando a gente para pensar no que a gente canta é que a gente realmente vai perceber que tem algum problema. Como você falou, tá ali camuflado, vem como algo lúdico, vem como algo alegre, prazeroso, mas se a gente avaliar a letra, a gente vê que tem grandes problemas ali, né? tem muita violência nas cantigas de roda, é o cravo brigando com a rosa brigando com o cravo, o atirei o pau no gato, não só as brincadeiras de roda, mas as músicas infantis, né? Samba Lelê, que estava doente, com a cabeça quebrada, mas a música, em vez de cuidar da Samba Lelê, a música recomenda palmadas, né? Então, a gente tem muitas coisas que, em vez de acalmar uma criança, causam susto. Só que, como eu disse, a gente só percebe depois que para refletir sobre isso. Dorme, neném, que a cuca vai pegar, né? Boi da cara preta, pega esse menino que tem medo de careta. Então, tá tudo ali. A gente só não parou para refletir sobre o que cantou. Então, hoje, o meu trabalho é esse. É abrir os olhos de quem aprendeu desse jeito, do jeito errado, eu chamo assim, e, ao mesmo tempo, falar com os mais novos hoje para que eles já aprendam de uma forma mais construtiva. Lembrando que eu, como pedagogo, não excluo a beleza da cantiga de roda em outros aspectos, né? A questão da integração entre as crianças, a musicalização, tudo isso é muito importante, mas as letras, eu digo sempre, que precisavam de uma atenção especial, e é isso que eu faço hoje. São releituras ensinando de fato o que são os valores e princípios eternos, né?
0: Olha, o Terezinha de Jesus, quem sabe você pode cantar pra gente, Isaac? Não, Terezinha de Jesus eu vou perguntar daqui a pouquinho. Daqui a pouquinho. O cravo brigou com a rosa. Faz uma adaptação aí pra gente.
1: vamos lá. Deixa eu só organizar aqui o meu retorno de vídeo aqui, que eu quero ver vocês direitinho. Vamos lá. Vamos pensar na letra, né, do cravo e a rosa, primeiramente. Eu gosto de sempre fazer esse paralelo, né? O cravo brigou com a rosa debaixo de uma sacada, o cravo saiu ferido, a rosa despedaçada. O cravo ficou doente, a rosa foi visitar, o cravo teve um desmaio, a rosa pôs-se a chorar. É muita coisa ruim numa música, né? Então, peguei o cravo e a rosa, chamei os dois para uma conversa e disse, olha, chamei para uma conversa franca. e disse assim, gente, vamos deixar de brigar, porque a coisa mais linda do mundo é a amizade, é o amor, é andar junto, é compartilhar. E aí pronto, eles se reconciliaram e juntos gravamos essa versão que eu vou cantar agora.

0: é uma versão de valor. Agora vou cantar esta cantiga para os meus netos. Chega muito de bem. Briga, chega de briga.
1: Agora, Odora, é interessante, né, que eu lido com crianças, eu lido com professores, eu lido com famílias, né? E numa das minhas palestras teve um professor que se levantou e disse assim: eu não concordo com você mexer com essas músicas, principalmente o Cravo e a Rosa. Só que ele falou no meio de todo mundo. Eu disse: professor, já que você falou no meio de todo mundo, então explique no meio de todo mundo por que você não concorda, né? A gente está aqui num diálogo aberto e tal. E aí ele disse que achava que não era necessário fazer isso, porque a criança tinha que saber que o mundo é cruel, que o mundo é violento mesmo, que ela vai ter que brigar, que ela vai ter que apanhar, que ela vai ter que lutar para conseguir as coisas dela. E aquilo foi muito chocante para mim, porque, na verdade, qualquer criança que tem acesso a videogame, desenho animado ou internet, ela já viu que o mundo é violento, ela já sabe que o mundo é violento. Muitas vezes ela sofre violência doméstica também, né? Então, o que eu disse para esse professor? Eu disse que a ideia do nosso projeto, né, o projeto Cantigas de Valor, ele não é para alienar a criança. É justamente para mostrar para ela que nesse mundo caótico, onde tem violência o tempo todo, em tantos lugares, ainda há um fio de esperança. E a gente precisa esticar esse fio, né? Espalhar essa boa notícia de que há esperança. E aí, nessa hora, esse professor se acalmou, se assentou e não falou mais, né? Porque a ideia realmente do projeto é essa. Não é sair por aí dizendo que tá tudo errado. É apresentar uma solução. E a gente tá nessa luta do bem.
0: Mas eu gostaria de fazer uma pergunta para o Isaac. Isaac, então dá para usar muito bom humor, e você usa nas suas palestras, nas cantigas. Me conta como é que é isso, porque geralmente um palestrante então, é muito, uma cara muito sisuda, bravo, mas eu já vi aí pelos seus vídeos que você é muito alegre. Me fala sobre o bom humor.
1: Deixa, me permita fazer apenas uma correção aqui, técnica, né? Na verdade, a gente ainda comercializa o livro impresso, né? Ainda tem. Só que, graças a Deus, né, é a gente fazendo e esgotando muito rápido. Então, a última tiragem é que se esgotou, mas nós, daqui a alguns dias, nós já teremos uma nova tiragem do livro físico, tá bom? Só para constar. Então, nós temos o livro físico. Para quem tem pressa e quiser adquirir o livro em PDF, pode me chamar depois nas redes sociais, né? Pra gente ver isso. E tem uma novidade que eu não sei se eu contei para vocês nos bastidores, mas agora virou desenho animado e também está no YouTube. Então nós temos esses três formatos hoje: o livro físico, ele em PDF, e todas essas releituras, os desenhos animados e as músicas no YouTube, no canal Tio Folha e as Cantigas de Valor, tá bom? A gente precisa alcançar muita gente, então tem que variar os formatos. Bom, você me perguntou como é que eu lido
0: nas suas palestras, uso com o bom humor.
1: Tá, então vamos lá. Como você mesma disse, né, a gente encontra muitos palestrantes que realmente são muito sérios e só falam e tal e vão embora, né? Mas também temos muitos professores que são sérios e que só falam e que vão embora. E a minha preocupação é de transmitir a todos que a ludicidade não é algo só para criança. Todo mundo gosta de brincar, todo mundo gosta de sorrir, todo mundo gosta de interagir. E quando eu digo todo mundo, claro que eu estou considerando aí mais de 90% de quem assiste às palestras, porque todo mundo tem o seu jeitinho particular, né? Mas eu posso dizer, com esses mais de 20 anos de palestrante que tenho, que quando você leva o conteúdo que precisa ser levado de forma lúdica, a receptividade das pessoas é muito maior. E olha só, como eu disse, eu trafego entre as crianças, os professores e as famílias, né? Mas também ministro palestras para empresas. E teve um momento em que eu palestrei para a Polícia Militar do Piauí. Juntaram todos os policiais militares do Piauí e eu dei uma palestra para eles. Tinha tudo para ser uma palestra séria, né? Porque normalmente o perfil de um policial é sério, né? Aquela coisa da autoridade e tal. Mas nesse dia, os policiais brincaram como criança, relembraram as cantigas de infância, mataram a saudade da infância e saíram todos muito leves, sorridentes. Então, essa temática que a gente escolheu para essa conversa franca de hoje, ela tem tudo a ver com aquilo que eu carrego, né? Labor, amor e bom humor. Eu acho que cada uma dessas coisas tem um papel importante nesse tempero do dia a dia. Porque labor todo mundo tem, né? Que é o trabalho. Amor é o combustível para levantar todo dia. É aquele que nos motiva. E o bom humor é aquela cereja do bolo que faz com que as pessoas se abram para ouvir você. E isso é uma marca muito forte, né, do meu trabalho. E é interessante que, às vezes, eu começo uma palestra em alguns lugares e elas têm hora para começar e para terminar. Uma hora e meia de duração. Mas as pessoas não querem que eu pare. Nós já vivemos um momento em que nós transformamos uma palestra de uma hora e meia em uma palestra de 4 horas, porque ninguém queria parar. Estava tão gostoso, estava tão legal. E a gente ficou quase que um turno inteiro, porque as pessoas não queriam ir embora, né? Então, esse é o segredo da ludicidade, da brincadeira, do sorriso. A gente está precisando disso.
0: Agora, nós estamos no Maio Amarelo, né? Onde há o combate do abuso dentro da escola, da família, da igreja. Você pode cantar uma delas que você fez especialmente, lembrando das crianças que não devem se relacionar com o adulto desconhecido?
1: Exatamente, vamos lá. De fato, esse é um mês que marca muito, né? Porque esse trabalho não é um trabalho apenas literário, é um trabalho pedagógico, é um trabalho de saúde mental também, é um trabalho espiritual, eu poderia dizer isso também, né? O Maio Laranja é um mês em que muitas escolas me chamam para que eu possa falar sobre isso para os alunos, né? E a música que mais tem a ver com esse tema é a música Terezinha de Jesus. Eu costumo dizer que a música Terezinha de Jesus, ela não deveria ser uma música para crianças, deveria ser uma matéria de jornais sensacionalistas, né? Esses jornais de coisas ruins, porque é uma matéria horrível. Vamos relembrar, né? Como eu gosto de fazer, vamos relembrar a versão antiga e depois a gente vê a nova. De um chão, acudiu 3 cavalheiros, todos 3 chapéus na mão. O primeiro foi seu pai, o segundo seu irmão, o terceiro foi aquele que a Teresa deu a mão. Aí a gente já começa a refletir, porque quando ela cai no chão, 3 cavalheiros vieram ajudá-la e ela não aceita a ajuda do pai, não aceita a ajuda do irmão, ela prefere confiar no estranho. E é a primeira reflexão que eu faço, porque uma criança indefesa que caiu no chão e precisa de ajuda, ela negar a ajuda da própria família, isso já mostra um problema que não é dela, é um problema da família. Se você observar, a mãe dela nem aparece na música, só aparece o pai e o irmão. E aí, a terceira estrofe já é o estranho que canta. Ele diz assim: da laranja quero um gomo, do limão quero um pedaço, da menina mais bonita quero um beijo e um abraço. Então aí ele revela as intenções reais, né, do coração dele. E na quarta estrofe, ela volta a cantar e ela diz: tanta laranja madura, tanto limão pelo chão, tanto sangue derramado dentro do meu coração. E sim, é uma música muito triste que fala de uma desestrutura familiar, fala de uma menina que confiou num estranho, talvez achando que ele fosse a esperança para ela, já que ela não tinha referencial de família, né, em casa. E aí, ela termina com o coração sangrando. Como a gente está aqui num canal aberto, né? Num canal que qualquer pessoa pode ver, eu não posso entrar em muitos detalhes. Mas a gente pode perceber que para Terezinha de Jesus cantar essa última estrofe desse jeito, alguma coisa muito ruim aconteceu com ela. Pode ter sido uma violência psicológica, pode ter sido uma violência física, pode ter sido uma violência sexual, né? E aí, é que eu paro e pergunto: É certo continuar cantando essa música assim? Não. Por isso que a gente trabalha a releitura que eu vou cantar agora. Já posso cantar?
0: Pode sim.
1: É assim, ó.

0: nada.
1: Uau! Eu vou cantar a partir de agora essa versão.
2: A turma tá gostando demais das letras, né? Várias mensagens no chat, no WhatsApp. Não vai dar tempo de ler tudo, porque a gente tá no final do programa. Mas vamos abrir espaço, então, para ele divulgar, Dora?
1: Então, Isaac, se você puder dar suas redes sociais. E já tô te convidando para um próximo programa. Para os ouvintes que estão aqui, ele vai voltar. Então, vai ter muita música e o Isaac agora vai estar dando as redes sociais dele. Quais são, Isaac?
0: Mas vamos lá. Quem quiser me achar nas redes sociais, principalmente no Instagram, você pode procurar lá o Isaac Folha. O meu Isaac é I-S-A-Q-U-E. Né? É o Isaac como se escreve na Bíblia. Isaac, eu não sei como escreve o Isaac da Bíblia. Vá ler a Bíblia que você vai descobrir como se escreve, né? Então, em todas as redes sociais pode me procurar assim, Isaac Folha, e vai ser um prazer trocar ideia com você, né? Mostrar os materiais que a gente tem, como eu falei, tem o livro impresso, tem ele em PDF, e também tem o canal do YouTube, tem o canal do Isaac Folha, mas tem o canal Tio Folha e as cantigas de valor. Tá imperdível, mostra pra todo mundo, porque vai ser sensacional.
2: Tem o WhatsApp também. Você disse que no WhatsApp você responde, sim, né, Isaac? Prontamente. Sim. Deixa o número também pra turma que quiser anotar o WhatsApp.
0: Pronto. Aqui no Piauí, o DDD, meu DDD é 86, certo? 86. E o telefone é 999-55-1150. 999-55-1150. É chamar e na mesma hora você será muito bem atendido.
1: Muito bem, estamos terminando o nosso programa. Uma frase, você acha que pode colocar para os nossos ouvintes uma mensagem para as crianças, para os jovens e para os adultos sobre a valorização da vida e a paz e o bom humor?
0: Eu creio que a frase que eu deixaria era essa. A vida perfeita é a que tem labor, amor e bom humor.
1: Muito obrigada,
0: e assim,
1: Isaac.
0: A gente vai renovando as esperanças todo dia.
1: Isso mesmo. Muito obrigada, Isaac, pela sua participação. Você ouvinte, já fica aí ligadinho que logo, logo nós vamos convidar o Isaac para fazer um próximo programa. Ele vai cantar de novo e vai falar sobre a valorização das cantigas. Eu, Dora Bomilca, já me despeço com muitas e muitas saudades. A produção deste programa contou com a Michele Gomes e também com a Karina. E na mesa de som, o Cacá Rodrigues, que é parente do Isaac Folha. E na corte de câmeras, o Giovanni Henrique. Nós ficamos por aqui.
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0: 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Transmundial e a hora de Brasília, 19h30.
2: Bem-vindos ao Chamados à Vitória, um programa de homens para homens que querem viver a vida ao máximo com Deus e como ele planejou. Eu sou Edson Tauil e neste programa eu e o Douglas Peck vamos continuar a série sobre homens e pornografia, falando hoje sobre a autogratificação sexual. Sei. Lembramos aos pais que estão nos ouvindo que essa conversa trata de assunto adulto, não é? E de natureza sexual. Portanto, papai e mamãe, cuidado, não deixe as crianças ouvirem. Fique conosco para mais esta conversa com Douglas Peck daqui a pouquinho, aqui no Chamados à Vitória. Oi, Douglas, bem-vindo de novo.
3: Obrigado, Edson, tudo certo?
2: Tudo bem, e você?
3: Que bom, tudo bem.
2: Lucas, falar sobre autogratificação sexual, isso traz ações das mais variadas, não é mesmo?
3: É verdade, é verdade. Para alguns, a autogratificação sexualmente é um pecado mortal. Para outros, não é grande coisa. Alguns dizem que a Bíblia fala contra. Outros dizem que a Bíblia não fala nada a respeito e parece que pastores e especialistas geralmente têm uma opinião diferente, né?
2: É incrível a gente pensar
3: pois nisso. Pois é. É uma prática boa ou ruim para nós? Ela desonra a Deus? Deus se importa? Mas o incrível para mim é que a igreja mal fala sobre esse assunto que afeta tantos homens.
2: É verdade.
3: Pois é. Nós agimos como se ignorar esse assunto fará com que a questão desapareça. Só que há muita confusão, desânimo e vergonha entre os homens e por isso é muito importante que a gente fale sobre isso, né?
2: Então fala. Por que que é importante falar?
3: Diga aí, Douglas. Por que que é importante? Exatamente. Porque o mundo está ditando o que é permitido sexualmente, né? A nossa sociedade nos diz o que é permitido.
2: É, televisão, rádio, tudo
3: isso.
2: Fala, leva
3: certo. Nós permitimos que o ato sagrado da intimidade sexual entre marido e mulher fosse distorcido e o seu significado e valor foram descartados. Então as pessoas não estão recebendo uma visão verdadeira da intenção de Deus para a sexualidade, porque em muitos casos os cristãos não tem uma visão clara do que é isso.
2: É verdade. Por isso que estamos nesta série, né? Para tentar mostrar o ponto de vista de Deus para os nossos queridos ouvintes sobre a sexualidade humana.
3: Exatamente. E só para deixar tudo bem claro, quando falamos de autogratificação, estamos falando sobre masturbação. Eu quero ter certeza que não há mal entendidos, especialmente quando falamos sobre o que a Bíblia diz a respeito sobre isso.
2: É muito bom deixar isso claro.
3: Sim.
2: Vamos ver o que a Bíblia diz a respeito disso. Não é João, Maria, José, não. É a Bíblia. Então fique com a Bíblia, que é melhor, viu, ouvinte? Vamos lá, Douglas. Você tem alguma estatística sobre quantos homens são afetados por esse hábito?
3: Depende de qual fonte você usa. Eu já vi alguns números dizendo que abaixo de 40%. Outras pessoas dizem que mais de 90%.
2: Hoje não sei não, viu?
3: Pois é. Alguns fazem isso de vez em quando, outros várias vezes ao dia. No entanto, a gratificação parece ocorrer em todas as culturas. Uma coisa nós sabemos: quando você se masturba com frequência, com o tempo você treina o seu corpo para responder de uma maneira muito específica. Você sabe exatamente como se tocar para produzir o resultado desejado no momento desejado. Um dos problemas é que quando você está numa relação com a sua esposa, o corpo dela não toca em você daquela maneira tão específica, daquela forma que você se tocou para proporcionar uma experiência satisfatória. Então o seu corpo tem dificuldade em funcionar da maneira certa, impedindo que a sua esposa tenha uma experiência sexual completa.
2: Você está ouvindo Chamados à Vitória, um programa de homem para homem que quer aprofundar sua caminhada com Jesus Cristo. Douglas e eu continuamos nossas conversas sobre a pornografia. Hoje falando especificamente sobre masturbação. Pouca gente comenta sobre isso, hein? Lembramos aos pais que estão nos ouvindo que essa conversa é para adulto, é sexual. Por isso a criançada não pode ouvir. Não é bom, ok? Douglas, já falamos brevemente aí, né? Que pouco tempo que a gente tem aqui para dialogar sobre um assunto tão legal que seria bom informarmos os nossos ouvintes, que é o problema físico que pode vir com a autogratificação sexual. Como estamos procurando a verdade bíblica, quais são as considerações que encontramos na Bíblia, Douglas?
3: Olha, Edson, por um lado, não tenho conhecimento de nenhuma passagem bíblica específica que diga que o ato físico da autogratificação é pecado. Mas existem muitas outras passagens que falam sobre o lado mental, o que estamos pensando durante o ato da autogratificação. Um dos principais está em Mateus 5, versículos 27 a 30. Vocês ouviram o que foi dito? Não adulterarás. Mas eu lhes digo, qualquer que olhar para uma mulher para desejá-la, já cometeu adultério com ela no seu coração. Se o seu olho direito o fizer pecar, arranque-o e lance-o fora. É melhor perder uma parte do seu corpo do que ser todo ele lançado no inferno. E se sua mão direita o fizer pecar, corte-a e lance-a fora. É melhor perder uma parte do seu corpo do que ir todo ele para o inferno. Nós não devemos desejar outras mulheres. E esse desejo geralmente é uma parte importante no momento dessa autogratificação, não é?
2: Exatamente. A sua mulher é a sua mulher, não é
3: pois
2: as outras.
3: É.
2: Né? Então, ou não são as outras. Aquela história. Você olha com o desejo, então você está desejando que ela seja sua esposa no lugar de sua esposa.
3: É
2: complicado. Aliás, o programa de Itamir falou sobre isso outro dia, eu ouvi e foi muito interessante. Bom, mas você sabe que há homens que dizem que no momento da masturbação estão pensando em sua própria esposa.
3: Pois é, a Bíblia diz que o coração é enganosamente mau e quem pode conhecer de verdade, não é?
2: Só o Senhor.
3: Eu acho altamente improvável que um homem durante a autogratificação possa pensar na sua própria esposa. E se ele apenas uma vez começa a pensar em uma colega de trabalho, por exemplo, já está cometendo adultério mentalmente de acordo com Jesus. Mas digamos que seja verdade, você só pensa em sua esposa durante o sexo solo.
2: Ou sozinho.
3: É. Anteriormente, nessa série, nós falamos sobre como a pornografia é alimentada por nossa necessidade de doses de dopamina. Você lembra disso, Edson?
2: Mais ou menos.
3: É.
2: Mas basicamente, nós precisamos de novos estímulos para obter o mesmo nível de dopamina que produz a sensação que detemos, né, quando ficamos excitados sexualmente.
3: Exatamente, né? Então, se você está apenas pensando em sua esposa de uma maneira que esteja honrando ela, quanto tempo levaria para que esse tipo de excitação que você deseja passe, né?
2: É rapidinho, né?
3: Pois é. Em Efésios 5, versículo 25, nós lemos: maridos, ame cada um a sua mulher, assim como Cristo amou a igreja e entregou-se por ela.
2: Uhum.
3: Para o homem que está apenas pensando em sua esposa quando se satisfaz, a minha pergunta é: a última vez que você pensou em sua esposa para que você pudesse ter prazer, foi da maneira amorosa que Cristo ama você?
2: Nossa.
3: Se a resposta for não, você está mentalmente usando-a para o seu prazer e isso também é errado, um pecado contra Deus.
2: Faz sentido o que você está dizendo, né, Douglas?
3: Exato.
2: Porque... por que você acha que existem opiniões diferentes sobre isso?
3: Eu acho que é uma questão da carne contra o espírito, né?
2: Sim.
3: Eu acredito que nós vemos um paralelo quando perguntaram a Jesus se não havia problema em se divorciar por qualquer motivo. Isso foi perguntado porque na época havia duas opiniões principais. Um lado achava que você poderia se divorciar de sua esposa por qualquer motivo. O outro dizia que basicamente era apenas sem caso de adultério. Qual você acha que era o ponto de vista mais popular, hein, Edson?
2: O dos que achavam que podia se dar carta de divórcio por qualquer motivo.
3: É óbvio, né? Pois
2: óbvio.
3: Dessa forma você não precisa
2: cômodo.
3: Crescer, né?
2: É.
3: Exato. Você não precisa se negar, você não precisa confiar em Deus através das tentações tão difíceis.
2: Uhum.
3: Você pode saltar fora do barco e pronto. E aí
2: tá
3: eu acho que
2: né?
3: E eu acho que a questão da gratificação pessoal é a mesma coisa. É prazerosa e nós queremos fazer. Nós não queremos ter que suportar a luta e a autodisciplina de negar a nós mesmos, dizendo não à carne. No entanto, é exatamente isso que a Bíblia nos manda fazer, né?
4: E é difícil, confesso que é difícil. Encontramos esse mandamento em Lucas 9, versículo 23. Deus, ou Jesus, dizia a todos: se alguém quiser acompanhar-me, negue-se a si mesmo, tome diariamente a sua cruz e siga-me.
3: Isso mesmo, negar a nós mesmos não é muito popular nos dias de hoje, mas é bíblico, né?
4: Não mais eu, mas Cristo vive em mim, assim vai.
3: Isso
4: aqui
3: mesmo.
4: Está outra questão que muitas vezes surge, Douglas. E o solteiro que diz usar a autogratificação para não pecar com uma mulher antes de casar?
3: Primeiro, os solteiros ainda estão sob o ensinamento de Jesus em Mateus 5, versículos 27 e 28, que diz o seguinte: vocês ouviram o que foi dito, não adulterarás. Certo. Mas eu lhes digo, qualquer que olhar para uma mulher para desejá-la já cometeu adultério com ela no seu coração. A luxúria em nossas mentes é o adultério aos olhos de Jesus, né? Em Efésios 5, verso 3, nós lemos: entre vocês não deve haver sequer menção de imoralidade sexual, como também de nenhuma espécie de impureza e de cobiça, pois essas coisas não são próprias para os santos. Impureza sexual nessa passagem é relação sexual entre duas pessoas não casadas. Baseado no que Jesus ensina em Mateus 5, impureza sexual mental geralmente é o que acontece quando estamos nos gratificando. Vamos ser honestos, né? Não temos pensamentos honrosos quando nos autogratificamos.
4: Uhum.
3: Em terceiro, em 1 Timóteo 5, versículo 2, os homens são fortemente encorajados a tratar as moças como irmãs com toda a pureza. Isso inclui pureza de nossos pensamentos também para com elas, tá?
4: Muito bem. Então, no geral, se eu estou ouvindo você corretamente, a autogratificação seria boa se pudéssemos manter nossos pensamentos puros. Mas manter nosso pensamento puro é impossível nesses casos, Douglas.
3: Pois é.
4: E outra, por que você se masturbaria com seus pensamentos focados na palavra de Deus?
3: Exatamente.
4: É difícil.
3: Nós precisamos lembrar que a Bíblia enfatiza a importância de proteger e renovar as nossas mentes.
4: Uhum.
3: Em Filipenses 4, versículos 6 a 8, nós lemos: não andem ansiosos por coisa alguma, mas em tudo, pela oração e súplicas, e com ação de graças, apresentem seus pedidos a Deus, e a paz de Deus, que excede todo entendimento, guardará o coração e a mente de vocês em Cristo Jesus. Finalmente, irmãos, tudo que for verdadeiro, tudo que for nobre, tudo que for correto, tudo que for puro, tudo que for amável, tudo que for de boa fama, se houver algo de excelente ou digno de louvor, pensem nessas coisas. Ou seja, devemos escolher servir o Espírito Santo em vez de nossos próprios desejos. E ainda em Romanos 8, versículo 5.

0: princípios bíblicos ensinados na Bíblia. Como seguidores de Cristo, devemos guardar nossas mentes, negar a nós mesmos e agradar a Deus. Precisamos nos voltar para Jesus, que superou toda a tentação quando somos tentados a cobiçar.
1: Uau! Obrigado por sintonizar Chamados à Vitória, um programa onde os homens estão equipados e fortalecidos para alcançar seu potencial dado por Deus. Hoje nós discutimos como a Bíblia vê a autogratificação sexual e como os homens podem superar sua dependência desse vício, desse hábito. Você pode descobrir mais sobre a luta dos homens contra a pornografia ouvindo outros dos nossos programas desta série. Esperamos contar com você em nosso próximo programa. Esse programa foi apresentado por mim, Edson Tawil, e Douglas Peck. Na mesa de som, Luiz Henrique Albuquerque. 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
3: Eu sou o pastor Paulo Roberto Soria, pastor da Igreja Batista na Moca, em São Paulo. Quando nós ouvimos falar de felicidade, nós sabemos que é um dos sentimentos mais importantes para o ser humano e é o nosso grande desejo. E Jesus, quando falou aos seus discípulos no passado e fala a cada um de nós hoje, ele disse que para sermos felizes precisamos entender o reino de Deus. E para isto é necessário que saibamos que o reino de Deus está entre nós e que o reino de Deus é personificado na pessoa de Jesus Cristo. No Sermão do Monte, Jesus diz assim: bem-aventurados os humildes de espírito, os pobres de espírito, porque deles é o reino dos céus. E nós nem sempre podemos entender isso. Como é que, se somos pobres de espírito, humildes de espírito, temos um reino? Como é que podemos ter o reino do céu sendo pobres, se o reino dos céus é maravilhoso, rico, extraordinário? Pobre de espírito, espiritualmente pobre, humildes de espírito, ter um coração de pobre, são expressões que podemos tomar como sinônimas ou tendo o mesmo sentido. E significam o desejo de Jesus para a nossa vida. O que Jesus procura ensinar aqui está relacionado com todo o resto do seu discurso. Se não formos humildes, se não tivermos um coração receptivo, se não entendermos que o plano de Deus é nos dar a sua bênção, a sua graça, a sua misericórdia, e para tanto precisamos humildemente reconhecê-lo como Deus soberano, absoluto na nossa vida, e que somos dependentes dele, se não tivermos esta humildade, se o nosso coração não for colocado de tal maneira que Deus seja o Senhor de cada um de nós, Senhor da nossa vida, do nosso pensamento, do nosso sentimento, do nosso querer, nós não teremos parte com ele. E nesta primeira bem-aventurança, Jesus faz esta declaração: pobre de espírito tem o reino de Deus. Pobre passa a ter o reino, e o reino é riqueza absoluta. E esta colocação quase contraditória mostra aquilo que é o cristianismo. O cristianismo não é uma religião, não é uma igreja. O cristianismo é uma vida colocada aos pés de Cristo. Ser cristão não é estar tendo práticas religiosas, mas estar tendo o Espírito de Cristo em si, tendo aceitado a pessoa de Jesus Cristo como Senhor absoluto da nossa vida. Jesus faz um certo paralelismo entre os pequeninos do capítulo 18, quando trata a respeito das crianças, e os pobres de espírito. Ter acesso ao reino de Deus, e Jesus disse que o reino de Deus é das crianças, para encontrarmos o reino, esta condição indispensável é nos tornarmos simples, humildes, pobres, crianças, porque sem nos tornarmos como criança, não podemos ver o reino de

0: Deus. Portanto, os pobres podem entrar porta dentro devido aos méritos de Cristo e não ao poder dos poderosos. Jesus não fala dos ricos aqui, mas dos pobres. Dos pobres porque ele quer mostrar que a única riqueza que podemos ter é o seu sangue derramado na cruz do Calvário. Jesus derramou o sangue e se torna riqueza absoluta para cada um de nós. O único meio de sermos do reino de Deus é termos a marca do sangue de Cristo na nossa vida. Muitos desejam a riqueza, a pompa, desejam ter templos suntuosos, ter meios de comunicação os mais extraordinários para mostrar o reino, e o reino está entre nós, na pessoa de Jesus. Os pobres são sempre os últimos em qualquer escala de valor da sociedade humana. Nós colocamos sempre os pobres por último, começamos a categoria das classes, a classe A, classe B, classe C, e os pobres vão sendo colocados nas últimas classes. No entanto, para Jesus Cristo, ser pobre é ter condição de entender que nada possui para poder possuir tudo, tudo o que Deus nos dá. Jesus Cristo não nos coloca mais nos últimos lugares, mas nos primeiros. Para Cristo, os últimos serão os primeiros, os menores serão os maiores. É assim que ele declara em várias ocasiões dos seus discursos, dos seus ensinos. Jesus se identifica com os pobres, com os humildes, com os pequeninos, ao ponto de afirmar que quem o serve, serve a ele, e quem não o serve, não serve também a Deus. A pobreza de espírito é a disposição de viver segundo normas, princípios espirituais apresentados pelo Senhor. É seguir a vontade de Deus, é servir a Deus e não viver tendo uma atitude de arrogância, de prepotência, bastando-se a si mesmo, se julgando capaz de realizar determinadas coisas, tendo em suas mãos o poder, poder de cura, poder de vida, poder de morte. É necessário que sejamos simples, humildes, para podermos ver o milagre de Deus na nossa vida. Quanto mais nos julgamos poderosos, menos poder temos, menos Espírito de Deus está em nós. Por isso Jesus diz: bem-aventurados os pobres de espírito, porque deles é o reino de Deus. O reino de Deus se torna propriedade daquele que é humilde de espírito. Ser humilde de espírito é estar pronto a amar o próximo. Ser humilde de espírito é estar desejando viver na dependência da vontade de Deus para todas as coisas. Nós nos julgamos tão poderosos e num minuto, num segundo, podemos perder a nossa vida. Nós nos julgamos capazes de dominar o mundo em virtude de toda a sabedoria que temos, mas num instante podemos perder tudo ao nosso redor. Não em virtude apenas de doenças, não em virtude apenas da criminalidade que cresce no nosso meio e que pode ceifar vidas, não em virtude apenas daquilo que pode ocorrer com os ricos que perdem seus bens, suas posses em virtude de falências ou de situações as mais diversas, mas porque a nossa vida não nos pertence, pertence a Deus. Quando nós entendemos que somos pobres, humildes de espírito e agimos assim, nós passamos a compreender que só é feliz quem reconhece que com seus próprios meios nada pode fazer e não pode se aproximar de Deus. Nós não podemos nos aproximar de Deus com os nossos próprios recursos, porque somos santos aos nossos olhos. Só nos aproximaremos de Deus à medida que a santidade de Deus penetrar a nossa vida, e só Deus é santo. E quando ele toca o nosso ser, quando nós nos colocamos nas mãos dele, ele age na nossa vida. Podemos ser pobres materialmente, mas nos tornamos ricos do Espírito de Deus. Você quer ser rico da graça e da misericórdia de Deus? Seja humilde. Humilde diante de Deus. Humilde diante dos homens. Seja humilde, seja pobre de espírito, e aí você herdará o reino de Deus. Confie em Cristo, coloque sua vida nas mãos dele, dependa dele, e você será feliz. O caminho da felicidade é este: São felizes, são bem-aventurados os pobres de espírito, porque deles é o reino de Deus. Tome posse do reino de Deus, sendo de Cristo, colocando sua vida nas mãos dele. Que Deus abençoe você.
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1: 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Transmundial e a Hora de Brasília, 20 horas.
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2: Olá, eu sou Renata Burjato.
4: E eu sou a Fabiana Silva e esse é o nosso Mulheres de Esperança. Queridas ouvintes, no episódio de hoje nós vamos conversar sobre um tema um pouco doloroso, que é a rejeição. A palavra rejeição tem a ver com desaprovar, resistir a algo ou alguém, ou até mesmo recusar.
2: E tem tantas formas de rejeição, né? Até com um transplante de órgão. Você pode ir lá falar,

0: e aí não passou, numa vaga de emprego que você queria tanto, ou acho que ainda mais difícil quando eram os relacionamentos, né? Quando envolve toda essa parte amorosa também, tem tantos aspectos da rejeição.
1: Verdade, e o certo é que a rejeição, ela realmente dói, ela machuca, né? Por isso hoje nós vamos conhecer melhor sobre esse tema, como que a gente enfrenta essa rejeição, como a gente se sente diante dela.
0: E como suportá-la e ainda sair melhor da rejeição, será que dá? A gente vai descobrir juntos no episódio de hoje. Falando nisso,
1: nossa conversa hoje é sobre rejeição. Como compartilhamos no nosso bloco anterior, ela é um triste sentimento, né, que a gente pode vivenciar ao receber um não. Para esse episódio, nós convidamos a nossa querida parceira aqui do Mulheres de Esperança, a Daniela Marques, que é psicóloga, escritora e tem nos abençoado tanto. Dani, seja muito bem-vinda a Mulheres de Esperança novamente.
2: Ah, obrigada, Fabi, é um prazer estar aqui com vocês, uma alegria poder compartilhar um pouquinho de um conteúdo tão importante, tão necessário.
1: Que bom. Ô Dani, eu vi uma pesquisa que eu achei tão interessante sobre essa questão da rejeição, né? Eles estavam falando, os pesquisadores, que compararam uma pessoa que sofre alguma dor física, ou seja, se ela se machucou, um corte, alguma coisa, e uma pessoa que sofre rejeição no cérebro, no nosso cérebro, é o mesmo local que atinge, né? Então, a rejeição, ela é como se fosse uma dor física, algo que dói mesmo, a gente sente na pele. E você tem lidado com crianças, com adolescentes aí no seu atendimento no dia a dia, como você já compartilhou com a gente, eles estão aí começando, né, a vida, desabrochar para a vida muitas vezes. Como que essa rejeição pode influenciar nas atitudes, na nossa vivência, né, a partir deles, por exemplo, que começam aí na infância?
2: Ai, Fabi, como você disse, é dor, né? É dor física mesmo. E se isso tá acontecendo na infância, justamente no período em que o cérebro tá sendo formado, as vias de comunicação estão sendo formadas, estabelecidas, a gente costuma comparar a raiz de uma árvore, né? Como se fosse a raiz, depois vem o tronco. E depois os frutos e as flores e folhas vão depender da qualidade dessa raiz. E aí, se você pensa que essa criança, de repente, vive a rejeição dentro de casa, né, por um dos pais ou por um irmão, ou de repente aquela criança que passa boa parte do dia numa escolinha e sofre a rejeição lá dentro também, essa raiz está sendo afetada. É a base, é o fundamento. A gente conversou, acho que num programa anterior, né, as relações no início da vida são como fundamento. E aí você se sentir não amado, não desejado, não receber atenção, que é uma necessidade básica, afeto, amor, são necessidades básicas como se fosse água e comida. Se você é privado de água e comida, você começa a adoecer até chegar ao ponto de morrer, né? Então, é muito parecido, assim. E aí fica um buraco na base. E aí você imagina uma estrutura que tem um buraco na base. É uma estrutura insegura. Essa criança, esse ser humano, ele vai crescer muito inseguro nas suas relações. E às vezes ele nem sabe por quê. Nem lembra, algumas vezes, o que aconteceu lá atrás. Ele se sente sempre muito inseguro, não desejado, não amado. E ele fica tentando preencher esse buraco o resto da vida nas suas relações. Em terapia a gente vai descobrindo tudo isso, desenvolvendo, mas é muito sério, né? É muito mais sério do que a gente imagina.
0: E Dani, a minha pergunta ia nesse sentido, como você já foi respondendo aqui, como isso fragiliza a pessoa, e aí se a gente perceber, seja pai, seja professor, seja um tio, que tá percebendo que a criança não tá se desenvolvendo ali plenamente, você comentou, né, que na terapia a gente cura, mas assim, às vezes na terapia vai ser quando a pessoa é adulta. Tem uma figura fazer a diferença ali quando você vê que pai e mãe não estão sendo essa estrutura forte que tá, sabe, dando essa boa base para a criança crescer segura? Alguma outra pessoa ali próxima do círculo pode detectar, e o que que ela poderia fazer?
2: Tudo depende, assim, cada caso é muito único, né? Então, por exemplo, você tem casos de desprezo, de negligência, né? De rejeição, que a gente já coloca no patamar de crime, né? Negligência na infância e adolescência é crime, porque afeta o desenvolvimento, afeta a saúde. Como o nosso físico, emocional, espiritual, tudo interligado, mexeu numa parte, você mexeu nas outras também, né? Então, dependendo da situação, se é negligência, rejeição por parte dos pais, ali na minha profissão, profissão, no meu campo profissional, e eu oriento até as pessoas de fora, cabe denúncia, né? Dependendo do grau de rejeição. Se não é algo tão explícito, tão violento, no sentido da criança tá, de repente, sofrendo privação de alguma necessidade básica importante, nunca vai ser a mesma coisa que o pai e a mãe. O pai e a mãe têm um papel fundamental na vida da criança. Aquele buraco de pai e mãe vai ficar, por mais que uma tia, uma avó se esforce, vai ajudar, mas não vai ser a mesma coisa. A gente não substitui. A relação pai e mãe é muito importante, né, nos primeiros anos de vida. Ah, Dani, mas tem aquela situação que de repente o pai faleceu, não tem o pai. Mas normalmente, assim, essas famílias têm um avô, um tio que faz a figura desse pai, e a criança consegue se desenvolver bem, se sentir querida, desejada e amada, é possível. Então, se de repente você está observando um sobrinho que está numa situação de rejeição, um amiguinho do filho, acho que nós, como cristãos, como bons cidadãos até, o nosso movimento precisa ser de oferecer essa criança a atenção necessária, mostrar para ela o quanto ela é amada, o quanto ela é querida, o quanto ela tem valor dentro dos nossos limites, mas tendo a ciência de que a gente não vai entrar no buraquinho lá do pai e mãe, infelizmente. O que é possível também é você sentar com esse pai, com essa mãe. Às vezes, por falta de informação, eles estão no movimento, por questões da própria infância deles, eles estão projetando questões dos filhos, e sentar com eles para tentar uma conversa, se tiver essa abertura.
1: É, Dani, você comentando, eu me lembrei de uma pessoa falando isso, que quando o filho, por exemplo, enfrenta um abuso, uma questão muito grave que alguém da família presenciou, principalmente pai e mãe, muitos deles no futuro conseguem até superar a questão, né, do abuso ou dessa rejeição de algo difícil, mas eles têm dificuldade de perdoar o pai e a mãe porque eles não estiveram com ele presente ali, né, sendo pai e mãe nesse momento tão difícil. E para nós que somos aqui, né, nós mães aqui e as nossas ouvintes que estão nos ouvindo, a gente imagina, né, a vida dos filhos, a gente sonha, né, com a gestação, a criança vem e aí vai se desenvolvendo, pode ser que aconteça coisas, né, que para nós vai ser muito difícil, né, daquilo que a gente pensou, do que a gente imaginou. Pensando nos pais, o que você poderia nos ajudar aí, que seria de uma forma saudável a gente lidar com os nossos filhos diante daquilo que a gente rejeita? Às vezes é um diagnóstico, às vezes são atitudes ou comportamentos. Como que a gente pode lidar de forma mais saudável?
2: É, acontece lá no consultório, acho que 99% dos casos, da gente ter que sentar para uma conversa com os pais para refletir essa questão do filho ideal e do filho real. É porque a gente idealiza um filho, né? Nós mulheres ainda, a gente, né, fica sonhando desde novinha com a boneca lá, onde eu vou ter um bebê. E no geral, o filho não vai preencher esse lugar de filho ideal. E a gente vai ter que, até se usa a palavra luto, você vai fazer um luto desse filho ideal que você sonhou por tantos anos, construir tudo isso e um tempo de aceitação do filho real. Nem sempre acontece, né? Mas acontece bastante isso. Então, acho que a primeira coisa é você ir trabalhando. O quanto eu idealizei essa criança, e esse que chegou não tem culpa da minha idealização, né? Não tem nada a ver com essa história, né? E você trabalhando isso dentro de você, a mãe, o pai, enfim. Outra questão é, eu acho que é muito importante que os adultos revisitem a sua infância, porque acontece muito da gente projetar nos filhos questões nossas que estão em aberto. Os nossos buracos da infância, as nossas lacunas, questões não resolvidas, sem perceber, a gente não faz de propósito. A gente, na relação ali com os filhos, fica tentando resolver esses conflitos, se curar de dores e de sofrimentos, e aí nisso você vai machucando a criança, você vai ferindo a criança, né? Você vai cobrando dela coisas que não deveriam estar sendo cobradas, que não tem nada a ver com ela, mas tem a ver com você, né? Então, assim, acho que o primeiro passo é esse. Depois, vão existir questões ali que vão te incomodar no seu filho. Ele não vai te agradar em 100% do tempo, e dependendo, assim, acontece muito, se ele é muito parecido com você, tem mãe que fala assim, ah, ele me enfrenta, ele é igualzinho eu, ele é respondão e eu era assim também. E aí fica ali aquele embate. Uma coisa que eu sempre alerto os pais, a crítica na infância, quando você critica teu filho, assim, ah, você é lerdo, você faz tudo demorado, você deixa cair tudo que pega. Isso cola, como cola super bonder na hora, colou no ego da criança e ficou. E ela vai se constituindo dessas críticas, eu sou lerdo, nada que eu faço tá certo, tudo que eu pego eu deixo cair. O elogio, aquilo que você valida de positivo na criança, é como se você cola bastão. Você tem que fazer uma vez, você tem que fazer outra, você tem que fazer outra, você tem que trocar a marca. Essa cola aqui, Acrylex, não tá tão bom. Vou comprar a cola Prit. E você precisa, assim, diariamente reforçar aquilo que ele tem de qualidade, que ele tem de potencial. E aí eu sempre falo para os pais, quando você for fazer uma crítica ou algum desafio, alguma dificuldade, não fala assim, você é isso. Filho, você está nesse momento, né, para ele não colar aquilo ao ego dele. Eu não sou isso. Nesse momento eu tô assim. Ou de repente você tá sentindo muito sono, você tá muito cansado, talvez por isso você não esteja conseguindo se concentrar. Não assim, ah, você é desatento. Aí aquela criança cheia de rótulo, ela vai entendendo que ela é tudo aquilo, depois de um tempo ela começa a agir a partir daquilo, porque tá colado no ego dela, ela começa a ser daquele jeito mesmo, não porque ela é aquilo, Deus não criou ela assim, mas porque os pais ali, sem, na inocência, não por mal, às vezes até um professor encheu aquela criança de rótulos e ela tá ali também perdidinha no meio de tudo isso. Então a gente precisa se cuidar nesse sentido, como adulto da história, né?
0: Adorei essa analogia aí da cola, né? Como é interessante como as coisas ruins grudam e como as coisas boas é uma construção, é uma repetição, né? E quantas vezes os pais não fazem por maldade de mencionar, tipo, você é lerdo, pensando que se falar isso, a pessoa vai falar, então você mais rápido. Mas não tem essa estrutura pra pensar desse jeito, né? Então é importante a gente pontuar. Nós vamos pro intervalo rapidinho e a gente volta para o nosso próximo bloco.

0: Voltamos com o nosso Mulheres de Esperança de hoje, falando sobre rejeição aqui com a querida Dani Marques. E ela já nos ensinou tanto, né, sobre essa questão do cuidado com a fala, do quanto que a gente pode abençoar a vida, né, do nosso filho, daquele que acompanha a gente. Às vezes até não, em outros tipos de relacionamentos, né, a gente acaba rejeitando sem perceber a outra pessoa, né? E como é importante a gente estar sensível a isso e também observando, né, Rê?
1: É verdade. E aí eu te pergunto, Dani, em que fase da vida a rejeição, ela pode vir para ser saudável, assim, tá bom, não sou bem-vindo nesse ciclo, ok, será que eu quero estar nesse ciclo? É, e também rejeitar coisas que falam, não, não tem a ver com a minha personalidade, precisa já ter uma certa maturidade, onde isso ocorre, quando a rejeição pode ser um instrumento saudável na construção do nosso caráter?
2: Me vem muito em mente a palavra limites. E eu digo isso até da minha vida pessoal, né? Eu precisei aprender muita coisa até chegar o momento de eu entender que eu precisava colocar limites para me manter saudável, para eu conseguir fazer aquilo que Deus me trouxe para esse mundo para fazer, né? Porque chegou um momento da minha vida que eu me submeti a tanta coisa que eu tava um trapo, um pano de chão. Não conseguia dar conta de nada, nem da maternidade, nem do trabalho. E foi um tempo, assim, de Deus na minha vida, de eu revisitar algumas questões e entender que eu tava deixando as pessoas me atravessarem por todos os lados, passar por cima de mim. Me vem então a palavra limites. Eu acho que é muito importante no decorrer da nossa história a gente identificar as relações que nos machucam, que nos violentam, que nos fazem mal. Aquilo que chamam hoje em dia, essa palavra tá muito comum, tóxica, né? As relações, as situações e os ambientes que são tóxicos, que não nos oferecem nutrientes pra gente crescer e se desenvolver, mas oferece toxina que vai nos matando aos poucos. Então, se de repente você se percebe, a Fabi falou no começo do programa, em situações e ambientes e relações onde há desprezo, rejeição, né? São relações às vezes que não dá match, né? Que você tenta e fica brigando ali e só machuca. Às vezes machuca um lado, às vezes machuca o outro. E essa dor em cima de dor, né? E vai virando aquele pus, aquela ferida com sangue que a gente não tá enxergando, mas tá na alma. E aí você se percebendo assim, eu tô sendo muito ferida nesse lugar, tô sendo muito machucada. E aí é o momento de você se salvar de tudo isso, né? Ou orientar alguém a se salvar de repente. Às vezes a pessoa não tá percebendo. Às vezes você vai ser um instrumento de Deus pra sentar com alguém e falar, você tá percebendo a ferida que você tá? Né? Quanto pus, quanto sangue, você vai continuar se ferindo? Né? E aí nesse momento é interessante você se retirar, de repente se retirar dessa relação e seguindo o exemplo de Jesus, a gente não vai fazer mal a alguém, retribuir mal com o mal. Se essa pessoa, se esse lugar, esse ambiente precisar de você, você faça o bem, você tá ali pra fazer, né? Se alguém falar me ajuda, você vai ajudar, mas isso não te obriga a conviver, a estar ali todos os dias, né? E aí você coloca um limite, você se retira e busca se alimentar de relações e ambientes que te nutrem, te fazem bem, para que você esteja forte, saudável, ali integral do jeitinho que Deus te criou, para você poder ser luz nesse mundo, né?
0: Dani, e quando a gente pensa em relacionamentos, igual você compartilhou com a gente aqui, brilhantemente, sobre essa questão da gente perceber quando a gente está sendo rejeitado, que a gente tem que pôr limites e tal, a gente tá lidando com relacionamentos, né? Com pessoas falíveis, pessoas que erram, e a gente... De verdade, a gente tem dificuldade de lidar com aquilo que a gente não concorda, com aquilo que a gente não gosta, que não tem nada a ver com a gente. E, de certa forma, a gente também, sem querer, algo que é muito ruim, a gente também pode praticar rejeição nos nossos relacionamentos, né? O que você pode nos orientar para que a gente tenha uma boa prática, ainda que a gente não concorde, não goste do jeito da pessoa, enfim, a gente não praticar rejeição, algo que vai fazer tão ruim para ela?
2: É difícil, Fabi, mas é preciso. É difícil, mas é necessário. A primeira coisa que me vem em mente também é como que tá a base dessa pessoa, né? Se de repente ela sofreu rejeição lá atrás, uma das coisas que pode acontecer é ela repetir isso nas suas relações durante a vida, né? Então segue sendo aquela pessoa que machuca outras pessoas o tempo todo. É como se ela estivesse gritando a dor daquele buraco, né? Por isso que a terapia, né? Eu sou suspeita para falar, mas é como eu vejo coisas muito bonitas acontecendo ali dentro, né? Você poder revisitar a tua infância, identificar os buracos, trabalhar para fechar essas lacunas, para você parar de machucar outras pessoas, né? Isso é muito bonito. Então, assim, de repente é uma pessoa que tá com esse buraco, gritando essa dor, machucando outras pessoas. Ou de repente, né? Por causa da sua história de vida, das suas relações aí na sua história, você não aprendeu a lidar com opiniões diferentes, né? Precisa ser do seu jeito, precisa ser só da sua vontade. Isso é muito egoísta, né? Isso é um comportamento bastante egoísta. Só quero que seja do meu jeito. Nunca quero que seja do jeito do outro. Pelo menos 90% do tempo precisa ser do meu jeito, no meu formato, né? Isso é quase que uma, vou brincar aqui, é quase que uma ditadura. Você se torna um pequeno ditador na vida das pessoas, né? E isso, nossa, é anti-evangelho, é anti-cristão, é anti-Jesus, é anti-cidadania, né? Então, assim, é importante a gente ter esse olhar de voltar pra dentro, perceber as suas atitudes nos diferentes ambientes. Eu tô deixando o outro falar? Tô dando lugar pro outro também? Eu só quero a minha vontade o tempo todo. E esse outro, às vezes, pode ser uma criança, pode ser um adolescente, né? Porque é uma criança que ele também, de repente, não tem razão naquilo que ele tá falando, né? Aqui em casa mesmo, teve situações de eu olhar para os meus filhos e falar assim: o que vocês estão falando faz muito mais sentido do que eu tô falando. A gente vai fazer de acordo com o que vocês estão trazendo, né? E eu acho que isso é importante nos diferentes ambientes, em todas as relações, assim, a gente tomar esse cuidado, porque de repente você que está nos ouvindo, ou cada uma de nós aqui que está gravando esse programa, a gente pode estar sendo um instrumento e que está machucando outras pessoas também. Então, enquanto a gente se cuida, eu acho que é aquele assim, ame ao seu próximo como a si mesmo. As duas coisas vão acontecendo junto, né? Você está cuidando de você enquanto você cuida do outro também, as duas coisas simultaneamente.
1: Agora, Dani, pensando dentro de casa, dentro de casa é onde a gente está tão próximo, e aí tanto pode acontecer aquela palavra, a pessoa já é adulta, já está num relacionamento conjugal há muito tempo, e vem uma palavra que aquilo, poxa, tô num relacionamento, mas é uma palavra de rejeição, uma palavra agressiva. Como a pessoa lida com aquilo, quando até talvez o outro não percebeu o que falou e como feriu? E às vezes a rejeição velada, que pode vir por parte até de filhos que estão adolescentes ali, os pais estão pedindo coisas ou tentando ter carinho e proximidade, e o filho, por enquanto, não quer saber. Como que lida com essa rejeição explícita e essa meio velada?
2: Eu acho que um dos aspectos principais numa relação é a comunicação. O que eu percebo muito, e até na minha história de vida, algo que eu tive que aprender, a comunicar aquilo que eu tô sentindo. Às vezes alguém nos machuca, nos fere, e a gente faz cara feia, a gente dá gelo, ou a gente quebra o prato, e a gente não comunica, né? E aí a pessoa, às vezes, está nos machucando, não de propósito, não por mal, ela nem tá percebendo que tá fazendo alguma coisa que machuca. Se você não comunicar, e o comunicar não é sair gritando, né? Você tá me machucando, não é isso, assim. É assim, respirar fundo, esperar essa tempestade emocional passar, sentar e comunicar. Esse tipo de atitude, esse tipo de palavra me fere, né? Esse tipo de comportamento tá me fazendo muito mal, tá me machucando. E aí vai depender muito de como o outro lado vai receber. De repente alguém que tá aberto, alguém que vai dizer: eu não tava percebendo, vou melhorar. Mas assim, é crucial que numa família tenha o mínimo de comunicação. E você falou de adolescente, Rê. O seu adolescente vai estar aberto para essa comunicação se ele aprender isso com vocês, né? Se de repente ele cresceu num lar que ninguém se comunica, que as pessoas dão gelo uma nas outras, que ninguém fala o que tá sentindo, ele vai ter muita dificuldade de trabalhar isso na vidinha dele junto com você, ele. Então, assim, comunicar os sentimentos é algo muito saudável e necessário. Só que existem situações em que, de repente, a outra parte não tá aberta. A parte que tá rejeitando... Eu vou simular uma situação, assim, um marido que rejeita a esposa. O que que é rejeitar? Assim, eu não te quero, eu não quero a sua presença, eu não gosto de você, a sua companhia me faz mal, não me interesso por você. Aí é a decisão da pessoa se ela vai continuar ou não submetida a uma relação de violência. E a gente tá falando de machucado? Imagina isso, compara com alguém que tá te batendo, te ferindo, e aí o seu corpo tá todo ferido com sangue, e isso tá acontecendo na tua alma, você só não tá vendo. Se alguém tivesse te batendo, te ferindo, te chicoteando, você ia decidir: vou continuar nesta relação? Olha, como que legal, né? Tô toda machucada, sangrando. A sua alma tá assim. E aí a decisão de permanecer ou não numa situação dessa, aí é muito pessoal, né? Mas eu não sei se eu posso concluir, assim, numa situação que alguém peça o meu conselho, eu diria pra essa pessoa: saia dessa relação, porque você vai chegar, pode chegar a morrer.
1: E ainda mais como ela citou, né? Quando vai tentar ter o diálogo e a outra parte não quer, né? Então um quer mudar, um quer viver da maneira bonita, saudável, boa, e o outro não quer, quer continuar machucando, seja fisicamente ou internamente, né? Agora, Fabi, sei que você tem uma reflexão pra gente e voltaremos no próximo bloco.
3: pena?
0: Qualquer tipo de rejeição que enfrentamos dói e não é pouco. Todas nós já passamos por isso em algum momento da vida. E tristeza é quando sentimos que não somos acolhidas na equipe lá na escola. Ou mesmo quando gostamos muito de alguém e não somos escolhidos para partilhar de algum momento importante em sua vida. Às vezes a pessoa pode não perceber que está rejeitando. Foi só uma escolha que ela precisou fazer, mas aquele que não foi escolhido sentiu. Isso acontece porque nós temos expectativas e quando elas são frustradas, nós sentimos muita dor. As relações são passíveis de dor e de sofrimento porque elas são feitas de pessoas e todos nós somos falhos e vulneráveis, mas é importante pensar que mesmo enfrentando a dor, nós somos importantes e especiais para o nosso Criador. Ele nos fez de forma extraordinária, cada célula e cada parte de quem somos. E sim, somos dignas de sermos amadas e aceitas, porque Ele nos aceita e nos ama da forma que somos. E o que nos consola também é saber que o nosso Senhor Jesus também sofreu rejeição. No Evangelho de João, no capítulo 1, verso 11, nós lemos: "Veio para os seus e os seus não receberam." Por isso, Ele entende a nossa dor e nos ajuda a caminhar em nossa fragilidade, pois Ele nos escolheu, escolheu amar e não deixou aqueles que não o queriam confundir ou parar, mas buscava somente em Deus a aprovação e a direção para fazer o que era preciso. Então, que nós possamos descansar nesse Deus que é grande em amor e misericórdia para conosco e que dependamos em primeiro lugar do amor dele todos os dias. Porque Deus não desperdiça o nosso amor por Ele e nos ensina também o que é amar. Lá no Salmo 63, verso 3, nós lemos: "O teu amor é melhor que a vida, por isso os meus lábios te exaltarão." Que Deus te abençoe.
1: Conte sempre comigo. Chegamos ao final desse episódio falando de um assunto tão sério, essa reflexão tão boa e esse aprendizado com a Dani tão gostoso, tão saudável. E eu fui lembrando de outras pequenas rejeições, sabe? Quem não foi o último a ser escolhido pra montar um time da escola? E quem não gostou de um garoto ou de uma garota que gostou tanto e a pessoa nunca nem olhou pra você ou te deu uma chance? O bom saber que Cristo nos amou e nos amou até as últimas consequências, né? Compartilha a tua experiência com a gente pelo WhatsApp 11 974 181 456.
0: Verdade, Rê. Tantos exemplos, né, que a gente pode pensar, mas eu quero agradecer muito a Dani por participar com a gente desse episódio tão especial falando sobre rejeição. Você nos abençoou bastante, viu, nesse programa.
2: Ah, obrigada. Obrigada, Fabi. Obrigada, Rê. É um privilégio estar aqui com vocês, um prazer, e oro para que Deus alcance os corações aí que estão nos escutando e os nossos corações também.
0: Amém. Que bom. E eu quero agradecer as queridas ouvintes que têm aí compartilhado o programa com os seus contatos, têm deixado registros, né? Após ouvir o programa para nós também, ou aí no YouTube. E quero pedir que vocês nos acompanhem nas redes sociais. Nós estamos no Instagram como @ Mulheres de Esperança RTM, no Facebook Mulheres de Esperança RTM Brasil, e a gente se encontra no próximo episódio. Um grande beijo.
1: Um grande beijo. Homens e mulheres, vocês nunca serão rejeitados. Até o nosso próximo programa.
0: Tchau, tchau.

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5: Estamos na virada da nossa vida, os 180 graus. E quando eu era adolescente, a minha cabeça virou completamente quando eu ouvi o seguinte lema. Fiquei muito empolgado, Suzy. Okay. Liberdade, igualdade e fraternidade. É. Como aquilo saiu, como aquilo pegou o meu coração, viu? É um lema conhecido aí, né? Foi muito. Tema da Revolução Francesa, a Revolução dos Estados Unidos, e muita gente morreu lutando por isso. Uhum. Eu ouvi dizer, até uma pessoa, ouvi recentemente alguém falar, que a liberdade é a única coisa pela qual vale a pena lutar, né? Era a opinião daquela pessoa lá, mas é algo bonito, né? E a frase é muito bonita, né, Suzy? Igualdade, liberdade e fraternidade.
6: Muito bonita, mas não é só bonita, né, André? Mas expressa exatamente o que tá no coração das pessoas, o que elas precisam. É uma busca por ser tratado de forma justa, né, de igual, né, de ter essa justiça e também encontrar em alguém uma amizade, um companheirismo, compreensão, assim, nos tempos principalmente difíceis, né?
5: É mesmo.
6: E muitos filósofos franceses trouxeram essa ideia, né, Sayão?
7: É verdade, Suzy, a gente vai encontrar essa história aí, né, como já foi mencionado, o André falou, né, esses sonhos, assim, do mundo moderno, né, que passou pela França, pelos Estados Unidos, pelas Américas, pelo mundo todo, mas olha só, o segredo que eu vou contar para vocês.
6: Opa.
7: Todo mundo pensa, né, que essas ideias vieram da Grécia, né, de democracia, que vieram, assim, da Europa, né, que vieram da França ou das Américas, mas a ideia de um governo justo, como você mencionou, Suzy, dessa igualdade, André, sabe de onde vem? Da Bíblia.
6: Isso é muito legal, né?
7: É lá na Bíblia que a gente vai ver que Deus sempre desejou tudo isso. Ele separou um povo que começou com o nosso amigo Abraão para formar um reino que fosse nessa direção. Então, atenção, hoje no 180 graus, nós vamos conhecer esse reino diferente que empolga o coração de toda a gente.

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1: Hoje aqui no 180 graus a gente está falando do reino, né? Esse reino, eu tava pensando no reino, gente, e eu pensei como a gente já tinha comentado dos reinos, sim, da antiguidade, como o pessoal era perverso, os reis oprimiam, né, muita gente, escravidão, tal, escravidão, né? É muito complicado. E é engraçado, né, é muito legal como Deus não deixa isso à toa, assim, não passa, né, batido, não é?
2: Verdade.
1: Ele não deixou ninguém ficar sem julgamento, não é, Sayão?
2: É verdade.
1: E aí ele fez uma coisa muito legal, ele fez a substituição.
3: Opa!
1: O pessoal tava aprontando muito lá, sabe, lá na terra de Canaã, e aí ele substituiu pelo povo de Abraão. Uhum. Né? Aquele que ele chamou, né, Sayão?
2: É verdade, Suzy. Houve aí realmente uma substituição. E até pra gente entender isso, a gente vai descobrir, como a gente já aprendeu aqui, é que Deus está agindo por trás dos bastidores, né?
1: Uhum.
2: Então, assim, os reinos e os reis perversos vão aprontando e fazendo o que bem entendem, achando que vão ficar de boa. Mas a gente vai descobrir o quê? Que todos esses reinos antigos, passou um tempo, chega o seu momento, acabou.
1: Acabou.
2: Então eles recebem, vamos dizer, o julgamento da história, o julgamento de Deus. Isso acontece com o povo lá de Canaã, que olha, o pessoal era de amargar, o pessoal passou dos limites e, portanto, toda aquela maldade, aquela perversidade, aquela imoralidade recebeu o julgamento de Deus. Então Deus destituiu os cananeus ali daquela localidade, onde hoje é a terra de Israel. E vocês devem lembrar, né? Vamos tentar aqui com os nossos amigos caminhar pela história bíblica, né? Deus lá em Gênesis começa chamando Abraão, né? Esse povo vai se formar, né? Depois nós temos aí Isaac, Jacó e José. O povo vai para o Egito, aí esse povo vai ser escravizado no Egito e aí eles vão ser libertados, mas Deus vai libertar esse povo e levar para terra que ele tinha prometido.
3: Não pode deixar sem terra. Não
2: deixar,
3: né?
2: No meio do caminho. Fica complicado, né? Deus vai levar o povo para um novo lugar e um lugar muito bonito, muito gostoso. Um lugar que a Bíblia vai dizer que, tipo, brota leite e mel. Muito legal.
3: Aí você pegou, não foi no meu coração, você pegou no meu estômago.
2: Tá com
3: não, vamos leite lá. E mel, aí é pro pessoal ficar empolgado mesmo, né?
2: Só falta um pãozinho pra complementar. Beleza.
3: Pronto, uma fruta, quem sabe, né?
2: Boa.
3: Mas calma aí, Sayão. Eu sei que Deus levou os descendentes de Abraão, o povo de Israel, lá pra Canaã, né? Essa terra que brotava leite e mel. Só que a viagem foi longa, né? Bem longa, aliás, durou bastante tempo. E durante o trajeto, Deus fez questão de mostrar como que esse povo deveria viver, né? Quais deveriam ser as regras daquele novo jogo, daquela situação ali. E essas regras, apesar de serem regras, elas têm uma finalidade bem clara, né, Sayão? Elas não são assim de graça. O objetivo de ter essas regras é justamente ter justiça e igualdade. É isso ou não é?
2: Exatamente, André. E olha, o negócio é mais legal, porque o pessoal não gosta de regra, né? Se você chega e fala, pessoal, vem aqui, nós vamos apresentar as novas regras. Todo mundo já faz aquela cara de quem tá chupando limão. O negócio não é legal. Mas o que acontece? Do mesmo jeito que um pai, né, uma mãe, cuida do seu filho e diz, olha, não põe a mão na panela quente, não pisa aí, ó, cuidado com esse negócio.
3: Leva a blusa na friagem.
2: Isso, olha lá, não deixa de almoçar, né? Todo aquele cuidado. Na verdade, vamos dizer assim, essas regras ou leis ou orientações de Deus são um fruto do seu amor. Porque quem ama, né, sempre dá uma dica. Você tem um amigo assim que você diz assim, ó, meu, não entra nessa não, é fria, né? Então Deus mais ou menos nessa diz pra gente, ó, não entra por aí não, que é fria. Então o que acontece? Como Deus é um Deus justo e que quer trazer um reino de justiça, ele lá no livro de Êxodo trouxe, vamos dizer assim, essa sua lei. E essa lei, olha, você vai encontrar quando você lê a Bíblia, nos livros de Êxodo, Levítico, Números e Deuteronômio. Todas,
3: né?
2: Pentateuco, exatamente.
1: Opa, muito bem.
2: E aí vai falar sobre essa justiça contra a opressão, contra a maldade. Tem cada lei bonita, até preocupação com a ecologia, preocupação com a viúva, com o pobre, com o estrangeiro, com o necessitado, com a pessoa que trabalhava e não recebia o salário. Tudo isso a lei tem. É muito bonito, porque Deus é o rei e principalmente o rei da justiça.
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1: É, hoje no 180 graus a gente tá falando aqui de um reino diferente. Gente, eu tava lendo a Bíblia. Como é legal, né? Você falou, Lid, como Deus se preocupa com os detalhes, né? Nessa lei, nessas regras. Tem algo de bonito com cuidado com as pessoas. Mas olha, tem um negócio interessante aqui.
2: Opa.
1: Em Êxodo 19, 6.
2: Ele
1: fala assim: que vocês serão para mim um reino de sacerdotes e uma nação santa. Eu, quando eu li isso, eu achei assim o máximo. Ele chama o povo a partir de Abraão,
2: isso,
1: né? E aí ele começa a formar esse reino. É muito legal. Mas ele fala que é um reino diferente. É um reino composto por sacerdotes. E por que isso? Porque eles deviam mostrar Deus, o verdadeiro Deus, para os outros povos. É um reino que deve declarar o reino de Deus, não é isso, Sayão?
2: Suzy, é isso mesmo, e é muito legal, porque a gente volta para a história dos nossos bastidores, né?
1: Uhum.
2: Parece que esse povo simplesinho que escapou da escravidão do Egito não vai dar muita coisa. Mas Deus vai começando o seu reino, reinando entre eles e mostrando que eles deveriam, como você mencionou, o sacerdote é aquela pessoa que apresentava, né, o homem a Deus. Então eles deveriam apresentar, né, os povos a conhecerem esse Deus verdadeiro, porque quando Deus for Deus verdadeiro, não só desse povo, mas de todos os povos, que vai acontecer? Igualdade, justiça, fraternidade, vida bonita. Aí é o mundo que brota leite e mel. É um mundo maravilhoso e gostoso, porque aí nós temos a justiça que vai triunfar nesse mundo. É muito legal.
3: É mesmo, Sayão. Eu fico assim impressionado quando eu leio esse Pentateuco, né, esses cinco livros da Bíblia, esses cinco primeiros livros, porque a gente vê que o reino formado por Deus não deve procurar o luxo dos reis antigos. Ele tem que procurar igualdade de tratamento para todos. Sabe, eu acho legal, lá em Deuteronômio tem uma parte, né, que fala sobre o rei e como que o rei deveria agir, e até o rei precisa andar de acordo com a lei.
2: Exatamente.
3: Se o rei não andar de acordo com a lei, ele tá fora. Deuteronômio 17, isso aí quer dizer, não é aquele rei que manda e faz aquilo que ele quer, não, ele tá debaixo do verdadeiro rei, que é Deus, ou deve estar, né, debaixo desse verdadeiro Deus. Olha que ideal maravilhoso. Também acho legal que qualquer pessoa pode acusar um pecado da outra, pode falar de um crime, pode falar de alguma coisa complicada que aconteceu. Então, olha, Sayão, esse modo diferente de viver com certeza mostra Deus para as outras nações. Acho que não tem nada igual na antiga como esses cinco primeiros livros da Bíblia, ou eu tô enganado?
2: Olha, André, tem até algumas coisas que de leve lembram, mas não se compara, não há nada semelhante.

0: de Deus na terra cresça. Por isso, a gente deve comemorar o triunfo do reino de Deus, o que? Como? Anunciando Deus para as pessoas, anunciando esse reino, fazendo com que essa justiça ultrapasse as fronteiras do nosso mundo imediato. Nesse reino, não existe ninguém melhor do que o outro, a gente tem a expectativa que surge na palavra que igualdade, justiça, paz, liberdade, fraternidade estão e vão estar. E a gente pode aguardar, porque é só esperar para depois comemorar.
1: Vocês serão para mim um reino de sacerdotes e uma nação santa. Essas são as palavras que você dirá aos israelitas. Êxodo, capítulo 19, versículo 6.
2: No 180 graus você aprende que o reino de Deus é uma coisa assim completamente diferente e que vem satisfazer esse desejo de justiça que a gente tem no nosso coração, vem mostrar que Deus quer que todo mundo viva igual. Só ele é Deus, só ele tem que governar. Nós todos devemos amar as outras pessoas, tratar as outras pessoas de maneira igual. Viva assim na sua vida, aplique isso no seu viver diário.
1: É, aqui é a Suzy no 180 graus se despedindo e eu gostaria de chamar você para junto comigo, nós que conhecemos Jesus como nosso Senhor, e agora a gente tem uma missão nesse reino, de falar, mostrar para as pessoas quem é o verdadeiro Deus. Vamos fazer isso juntos?
0: E aqui quem envia suas despedidas é Luiz Saião. Como você tem aprendido, nada é melhor do que viver uma vida que abençoe a toda a gente. E a melhor maneira de fazer isso é convidá-las para esse reino diferente.
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0: Ouvimos a Gabriela Rocha e Leonardo Gonçalves cantando aqui na Transmundial Nossa Canção. Quanto custa agradecer a quem lhe fez um favor? Você já parou para agradecer tudo o que de bom tem ocorrido, acontecido em sua vida? Vamos falar sobre gratidão e retribuição. As pessoas comuns dizem que a ingratidão é o pior vício. Logo, não há pior ofensa do que chamar alguém de ingrato. Contudo, notamos que esse vício é bastante comum e que na maioria dos casos, pouco se agradece àqueles que merecem toda a nossa gratidão. Temos casos de pai e mãe que se dedicam a seus filhos, mas que o que recebem em troca? Na verdade, um filho agradecido é coisa rara. Precisamos aprender a ser gratos, guardando-nos desse detestável vício que é a ingratidão. Deus nosso Senhor deseja que lhe demos a honra de agradecer por todos os seus benefícios. Na verdade, deveríamos fazer isso com gosto e boa vontade, pois trata-se de algo que não exige muito esforço ou trabalho. Voltar-se para Deus e dizer: Senhor, agradeço do fundo do meu coração por tudo isso, pois tu me deste a dádiva da vida. Se você quiser ser um cristão piedoso, uma cristã piedosa, aprenda a ser grato, grata, primeiramente a Deus, que nos dá vida e nos sustém. Também nos dá tudo relacionado com a vida eterna. Seja também grato a seus pais, amigos, vizinhos e todos aqueles que lhe fazem o bem. Se não for possível retribuir com obras, demonstre sua alegria e gratidão por meio de palavras. Em Colossenses 3:15 lemos: Que a paz de Cristo seja o juiz em seu coração, visto que vocês foram chamados para viver em paz, como membros de um só corpo, e sejam agradecidos.
1: Gladir Cabral com

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6: 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Transmundial e a Hora de Brasília, 21 horas.
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8: Soberano Deus, Criador da família, erguemos a nossa voz em um clamor ardente pela reconstrução dos lares na Tanzânia, na África. Pedimos que o teu amor transforme os casamentos que hoje enfrentam o frio da indiferença e o deserto das brigas. Senhor, entre com providência onde existem relacionamentos quebrados, que as mágoas enraizadas sejam arrancadas pelo teu poder, do teu perdão. Desejamos que a tua paz reine sobre cada mesa e cada conversa, trazendo compreensão mútua e paciência. Eterno, restaure o diálogo entre pais e filhos, una as gerações pelo laço do respeito. Que as famílias tanzanianas sejam blindadas contra as divisões, tornando-se refúgios de segurança e esperança para todos. Restabeleça a honra e a fidelidade nos matrimônios. Confiamos, oramos em nome de Jesus. Eu sou Fábio Zamana. É uma honra poder orar com você.
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Sou Samuel Matos e hoje no História das Missões, Ludwig Ingvar Nomensen. Ele foi um missionário luterano dinamarquês nas terras de Batake, na Sumatra do Norte, que também traduziu o Novo Testamento para a língua nativa Batake e o primeiro bispo da Igreja Protestante Cristã de Batake. Nomensen nasceu na península de North Strand em 1834, quando a área fazia parte da Dinamarca. Aos 12 anos de idade, sofreu um grave acidente quando uma carroça puxada por cavalos passou por cima de suas pernas. O prognóstico inicial era de que seria improvável que ele voltasse a andar. Seus pais, familiares e o próprio Nomensen depositaram sua confiança no Senhor e passaram a orar incessantemente por sua recuperação. 3 anos depois, milagrosamente, ele conseguiu andar novamente.